O que eu faço é pra ti, Senhor. A tua presença é o meu prazer, Deus. Eu não preciso ser reconhecido por ninguém. A minha glória é fazer com que conheça.

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0: Como é bom saber que o céu canta para nós. Como é bom saber que Deus acredita em nós, que a sua misericórdia sobre todos, dura para sempre. As misericórdias do Deus Criador dos céus e da terra não têm fim. Ele é maravilhoso. Você pode aplaudi-lo mais uma vez? Pai, eu amo adorar. Eu amo adorar. Diga comigo, eu vou subir. Subir. Diga, eu já subi. Subi. Subi. Diga, estou adorando. Adorando. Adorando.
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2: 10 e 13.

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2: 10:25.

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1: 10:38.

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1: Onze e 46.

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1: Meia-noite e 17.

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1: Meia-noite e 26.

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1: Meia-noite 44.
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1: 1 e 3.

0: Aleluia. Obrigado, Jennifer.
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1: 2 e 4.

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1: 12:39.
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1: 3:08.

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1: 4:34.

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3: 4:51.

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para que todo aquele que nele crê não pereça, mas tenha vida eterna. Porque Deus amou o mundo de tal maneira que deu o seu Filho unigênito, para que todo aquele que nele crê não pereça, mas tenha a vida eterna. Porque Deus enviou o seu Filho ao mundo, não para que condenasse o mundo, mas para que o mundo fosse salvo por ele. Quem crer nele não é condenado, mas quem não crê já está condenado, porquanto não crer no nome do unigênito Filho de Deus.

Amados e preciosos ouvintes, que a mão forte, a mão de misericórdia de nosso Deus seja estendida para abençoar a todos os nossos milhares de ouvintes. Muito bom, meu precioso irmão, quando você pode sorrir. Deus te deseja ver você sorrindo. Sabe, na vida acontece alguma coisa muito estranha, não é mesmo? Eles me disseram que se eu uso 80% mais de músculos para frangir a testa do que para sorrir. Então, vamos ser bem tranquilos. E eu disse, apenas ria ao invés de carranquear. O profeta diz assim, meu pai, sendo irlandês, tinha uma boa dose de senso de humor, sabe? Ele dizia para aqueles ditados, ele dizia, sorria e o mundo sorrir com você. Sorria e o mundo sorrir com você. Chore e você chorará sozinho. Notaram isso aqui? Sorria e o mundo estará sorrindo com você. Se você for chorar, ficar carrancudo, como os antigos usavam dizer, emburrados, isso causará males a você. E há pessoas que são profissionais, não é? Para deixar o outro carrancudo, não é verdade? Mas aprenda uma coisa. Aprenda a vencer o mal com o bem. O bem é maior do que o mal. O bem tem uma força maior. Então, se você consegue aprender a vencer o mal com o bem, nunca tente vencer o mal com o mal, mas o mal com o bem. É verdade. Mas, falou de mim, deixa falar. O importante é você não falar mal

ninguém. Entenda isso, irmão, irmã. Os pássaros, logo pela manhã, bem cedinho, olha como eles cantam. O sabiá está cantando, os pássaros se alegrando. No entardecer, também eles se reúnem e eles cantam ali nas árvores e faz uma verdadeira festa. Enquanto o ser humano, que é a criação máxima de Deus, levanta, como eles usam dizer, emburrado, carrancudo, acabando com você mesmo. Haja cosmético para dar jeito em uma pessoa carrancuda. Você está entendendo? Ou algo assim. Então, se você chorar, você vai chorar sozinho. Isso é tudo. Seja feliz. Você não tem nada do que se assustar. Tudo vai dar certo para o cristão. Tudo vai dar certo para o cristão. O amor de Deus tem que prevalecer dentro de nós. Você já viu que as tempestades se passam e elas se vão embora, elas não permanecem para sempre. Ora, acredite em Deus, examine as Escrituras, esquadrinhe a tua fé com a palavra de Deus. Se a tua fé está enquadrada com a fé dos profetas e dos apóstolos, você está bem. Aí todas as coisas são possíveis a você. Pastor, mas eu tenho orado dia e noite. Esse ainda não é a solução. Observe a maneira que você se aproxima de Deus. Há centenas de pessoas que eles pensam que eles estão orando, mas na verdade eles estão murmurando. Eles não estão falando com o Todo-Poderoso, o Criador dos céus e da terra. E há muitas pessoas que pensam que dar birras perante Deus resolve o assunto. Não. Não resolve. Muitas vezes uma criança, não é? Ela faz birra e ela deseja algo que não pode ser entregado para ela. Está fazendo uma birra para pegar uma faca? Você não vai dar uma faca para o seu neném. É verdade? De maneira alguma. Deus olha para você e vê você assim. Se eu conceder isso que ela deseja, ela vai se matar. É verdade. Você já pensou quantos jovens oraram pedindo a Deus uma moto? Senhor, me dá uma moto. Senhor, eu quero uma moto, quero potente. E se Deus conceder isso a ele, concedeu a ele a morte, ou mesmo um acidente, todo quebrado depois. Bom, a moto é uma condução, sim. Eu penso que deve ser usado, sim. Mas tem que ter a hora certa, as pessoas certas para usar isso. Que o Senhor te abençoe. Dá para a gente entender que devemos buscar a vontade perfeita de Deus. Quando você está orando o Pai Nosso, você ora assim: seja feita a tua vontade, assim na terra como no céu. Mas o que acontece é que nós oramos: Senhor, seja feita a minha vontade, assim na terra como no céu. Não, se renda a Jesus Cristo, se entregue a Jesus Cristo e diga a ele: Senhor, seja feita a tua vontade, assim na terra como no céu. A sua vontade vai prevalecer na minha vida. E a vontade de Deus é de ver você feliz, sorrindo. Ele passou sede no Calvário para que você tivesse água para beber. Ele passou dor no Calvário

0: Ele deu a própria vida dele para que você tivesse saúde. Ele não teve um lar. Ele disse às raposas, tem os seus covis, as aves têm o seu ninho, mas o filho do homem não tem aonde reclinar a cabeça. Ele não tinha um lar para que você tivesse um lar, uma família, um lugar aonde você voltar cansado e dizer, eu tenho uma casa, eu tenho um lugar. Então seja feliz, acordem agradecido a Deus e diga, Senhor, obrigado, eu acordei. Como as crianças lê aquele versículo da Bíblia, eu dormi e acordei, porque o Senhor me despertou. Viva uma vida agradecida, sorri, você quer ser linda? Você quer ser lindo? Você quer chegar lá na velhice e dizer assim, poxa vida, 70 anos, mas você tem a aparência de 50. Seja feliz, seja agradecido. Mas pastor, eu não tenho o carro que eu queria. Você tem o carro que você merece. Você entende? O Senhor te abençoe. Você queria, quem sabe, o carro que o doutor famoso comprou, a doutora. Sim, só que talvez, enquanto eles estudavam dia e noite, nós brincávamos dia e noite. Só parávamos de brincar para dormir de novo. Ó Deus, ajude a todos nós a aproveitar as oportunidades para ser feliz. Deus te abençoe. Vamos ouvir mais um hino.
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ouvintes preciosos, a leitura da Bíblia Sagrada foi no Evangelho de São João, no capítulo 3, a partir do versículo 15, para que todo aquele que nele crê não pereça, mas tenha a vida eterna. Porque Deus amou o mundo de tal maneira que deu o seu Filho unigênito, para que todo aquele que nele crê não pereça, mas tenha a vida eterna. Agora, esse nele crê é crer nele, como diz as Escrituras. Há muitas pessoas acreditando que Jesus, que o Senhor Jesus Cristo, é a segunda pessoa da Santíssima Trindade. Quando você crê em Jesus assim, você não está crendo nele como diz as Escrituras. Por quê? As Escrituras dizem que ele é o primeiro e o último, o Alfa e o Ômega, o princípio e o fim. Isso é o que a Bíblia diz que ele é. Com certeza, olhe em Apocalipse, no capítulo 1 de Apocalipse. Isso aqui é ele falando, ele quem? Jesus. Eu sou o Alfa e o Ômega, o princípio e o fim, diz o Senhor. O que é, e o que era, e o que há de vir, o Todo-Poderoso. O que dele crê que Jesus Cristo é o Todo-Poderoso, o princípio e o fim, e o que há de vir, o Todo-Poderoso. Jesus Cristo é Todo-Poderoso. Eu penso que se existe uma coisa necessária na grande Igreja Universal de Deus, neste momento, é amor. Nós não precisamos de nossos dons e emoções, tanto quanto pensamos que precisamos, embora eles sejam maravilhosos.

damos louvor a Deus por termos. Mas esses dons não são governados. Mas se esses dons não são governados pelo amor, eles não é eficaz. O amor deve governar o lar.

casa do mundo. Aleluia! Pense nisso agora. O amor é a força mais poderosa do mundo. Está sendo oferecido a força, a maior força que existe, o amor, para cada um de nós. Troque o ódio, a raiz de amargura, por essa força maior, que é o amor. Em vez de repousar nossa fé em algumas emoções, tudo bem o quanto ela, ou algum dom, tudo bem ao quanto ele, como gritar, falar em línguas e etc. Devemos descansar nossa fé no amor de Deus. Temos que voltar a esse princípio. O amor em primeiro lugar. Depois outras coisas. Se fizermos isso, nossa igreja progrediria muito mais rápido, porque Deus é amor. Agora, a palavra amor tem dois significados diferentes, com dois termos diferentes para descrevê-la. No grego, um tipo de amor é chamado amor filho. Esse é o amor natural que você tem por sua esposa. Mas o amor ágape significa amor divino. Esses dois tipos de amor são opostos entre si. Por exemplo, com o amor que você tem por sua esposa, se um homem o insultasse, você até o mataria no local. Isso seria amor filho. Mas com amor ágape, ou amor divino, você oraria pela alma perdida daquele homem. Veja bem a diferença, amados. Isso é falando a respeito de marido e mulher. Você oraria em favor daquela pessoa, dizendo: Senhor, tenha misericórdia da alma daquele homem. Se você tem o amor divino, o amor divino vence o amor filho, o amor da carne, o sangue, a qual não herda o reino de Deus. Falaram do meu filho, falaram da minha filha, agora eu vou falar da família dele também. Não. De maneira alguma, voltamos para o início deste programa de rádio. Vença o mal com o bem. Vença a mentira com a verdade. Se falou mal de meus filhos, eu vou falar bem dos filhos dele. É isso que Jesus nos ensinou. Essa é a diferença. Tenho quase certeza de que o mundo, de muitos de nós, fomos enganados por ter o amor filho, pensando que era o amor de Deus, mas era o amor filho, intelectual. Enquanto o amor ágape vem do coração, o amor humano, o amor afetuoso, é da mente. O amor de Deus é do coração. Agora, o amor filho sempre duvidará e questionará, mas o amor ágape sempre descansará em paz. O amor humano está sempre raciocinando. O amor de Deus nunca usa o raciocínio. O amor divino talvez esteja em sua confiança. Ele produz fé.
Quando você realmente ama

com amor de Deus, isso produzirá fé. É verdade, você não anda pela razão, você anda pela fé, e a fé na palavra de Deus. Oh, coisa maravilhosa! É conseguir ter esse amor divino. E quando o amor divino é manifestado, é projetado, a graça suprema toma o controle. Oxalá que meus ouvintes, meus irmãos, consigam parar um pouco. E quando nós temos este amor de Deus, nós não desejamos que ninguém sofra. Nós não desejamos a condenação de ninguém, porque esse amor está em nós. Esse amor é Deus, Deus é amor. Jesus Cristo, enquanto ia ao Calvário para pagar o meu resgate, o justo morrendo pelo injusto, enquanto aqueles soldados lhe arrancavam a barba, escarravam em seu rosto, tampavam os seus olhos e batiam, e dizia: profetiza quem te bateu. Quando saía uma palavra dos lábios ensanguentados, aquele cabelo da sua cabeça banhando de sangue, sua barba ensanguentada, misturada com escarros daqueles soldados, sangue por suas costas, o chicote havia cortado as costas dele, e apareceria então as costelas, e ele naquela dor tão grande, ele dizia: Pai, perdoa, eles não sabem o que eles estão fazendo. Oh, quando você tem esse amor dentro de você, vai lá no Calvário, a expressão máxima do amor, morrendo em meu lugar, morrendo em teu lugar, ele se enfermou para que eu tivesse saúde, ele se enfermou para tirar o câncer que estava comendo a minha face, comendo a minha boca, mas eu olhei para aquele Calvário, eu olhei para aquela expressão de amor, e ali estava a minha cura. Ali está a sua cura, ali está a sua libertação, mas ame, ame, ame o teu próximo. Ama aqueles que, se possível fosse, te mataria. Ama aqueles que levantam falsos contra você. Deixa essa expressão do amor, o amor que conquista, o amor que domina. Estou vendo aí, e as pessoas estão preocupadas, tal animal está em extinção, o outro animal também está em extinção. Na verdade, meu ouvinte, o que está em extinção é o verdadeiro amor, que nós chamamos de amor divino. O amor filho, se você ajuda alguém, você espera que ele reconheça e te ajude também. O amor divino é diferente. Você estende as mãos para alguém e diz: por favor, ninguém saiba disso. Eu não quero que você toque trombeta. Te ajudei você a sustentar sua família quando você estava desempregado, quando você estava enfermo. Eu paguei a luz para não cortar a luz da sua casa, a água, mas não toque trombeta, por favor. E ainda mais, o amor divino ajuda aqueles que tentaram derrubar pelo caminho, porque quem

em amor, ele nunca poderá ser um caído, um derrotado, porque o amor nunca perdeu, o amor venceu. Pastor, mas o senhor está falando que a expressão máxima do amor foi o Calvário, e ele morreu. Sim, mas 3 dias depois, ele venceu o amor, venceu a morte. O amor levantou do túmulo. O amor apareceu a Maria. O amor apareceu aos seus discípulos. Sou eu. Põe o seu dedo aqui, Tomé. Sou eu mesmo. O amor não morre. O amor é vida. Troque essa raiz de amargura. Está amargurado com seus vizinhos? A divisa de terra, pastor. Senhor, veja. Ele tirou ali os metros da minha divisa. Escuta, meu irmão, minha irmã. Dentro de pouco tempo, nós não precisamos de alqueires de terra. Dentro de pouco tempo, é poucos espaços para que a gente fique esse corpo ali. Não, filho e filha de Abraão, diga, não vou encrencar por isso. A divisa, o senhor pensa que é aqui? Vamos fazer uma base certa de pessoas justas. Vamos ser amigos. Vamos ser cristãos. É isso, é a expressão do amor. O profeta desta era, o irmão Brana, como guarda florestal, trabalhando para manter a família, é muito diferente, não é? É muito diferente dos nossos avivalistas dos nossos dias. Quer ser pastor, missionários, para ganhar milhões, ter fama. É verdade, mas ele estava patrulhando quando ele lembrou-se que um irmão estava enfermo e precisava de oração. Ele deixou o carro dele, como ele era patrulha, ele carregava a arma, deixou a arma no carro e entrou de a pé num pasto para atravessar para o outro lado. Ele estava com tanto amor para orar por aquele irmão que ele esqueceu das placas que havia naquele pasto. Ele não viu. Não entre. Há um boi criminoso neste pasto. Mas ele andou uns 200 metros e se deparou com o touro. Quando o touro viu ele, chifrou a terra, puxou a terra com a mão assim, você entende, chifrando a terra, e ele olhou, estava desarmado. O problema é que você não vê milagre, que você anda armado demais. Não tem acerto entre a família, porque andam armados, armados de palavras, armados de razão. A razão é uma arma que não permite Deus entrar em cena. Mas ele estava desarmado. E ele olhou e não tinha nenhuma árvore aonde subir. Pensou, meu Deus, é o meu fim. Esse boi já matou gente, esse touro. Mas enquanto ele estava olhando, um amor tão grande desceu por aquele boi. Uma atmosfera de amor. Então ele falou com o boi. Ele falou com o problema agitado, nervoso. Ô, touro, me desculpe, touro. Eu invadi o seu local. Me desculpe, eu não li as placas. Me desculpe por deixar você irritado. É que eu tenho um irmão ali do outro lado que está passando muito mal. E eu iria orar por aquele irmão, touro. Eu não queria te deixar zangado assim. Me desculpe por entrar aqui em seu local. Quando ele começou a falar com o touro, amando aquele touro, agora o amor chegou.

agora já não precisava da pistola mais. Agora não precisava de uma arma para defesa. O maior poder, a maior defesa havia chegado ali. O amor. Se me desculpa por ter feito isso com você. E o touro, então, foi deitando, se deitou, e o profeta disse assim, e ele ficou como um gatinho deitado ali. Eu passei bem pertinho dele e disse, touro, eu vou lá orar pelo meu irmão e logo eu volto. E o profeta disse, o touro bravo foi conquistado com amor. Um dia ele roçando o seu quintal e deu numa caixa de vespas marimbundos muito feroz. E quando os marimbundos vieram a ele, ele pediu, me desculpa, pequenas criaturas, eu não vi tua caixa, me desculpa, eu não queria fazer isso com vocês, me desculpa, nós não pedimos perdão para ninguém, nós deixamos a razão agir, permita o amor domina as feras, o amor domina o touro bravo, o amor domina as abelhas africanas, os pássaros conhecem o que é amor. Você vê uma criança inocente, os pássaros observam a inocência dele e os pássaros se aproximam, porque ali existe amor e não existe maldade. Acredite em Deus agora. Pare com esse ciúme. Para de ser rixosa, brigona. Pare de ser ignorante para com sua esposa, para com a sua família. Deixe o amor divino penetrar. Se esse amor domina um touro bravo, o que fará com sua família, irmã? O que fará com sua família, irmão? Deus e amor, deixe o amor divino tomar conta da sua vida. E você estará perdoando a todos. Olha, eu não vou mais na igreja porque aquele desordenado vai na igreja. Eu não vou mais na igreja porque fulano está indo. E ele não tem uma vida muito boa. O amor foi crucificado entre dois ladrões. O justo foi crucificado por mim e você, que somos injustos. Ele não foi crucificado entre dois santos. Ele foi crucificado entre dois ladrões. E ainda, um ladrão aceitou a sua vida e foi perdoado e foi ao paraíso. Pense nisso agora. Entregue o teu coração a Jesus Cristo. Entregue a tua vida a Jesus Cristo. Me liga dizendo, pastor, o amor penetrou na minha vida, o ódio foi embora, pastor. Isso te dará saúde. O câncer não aguenta a presença do amor. A leucemia também não. O demônio do atrito de família vai embora. Quando você diz, me perdoa, o Senhor te abençoe. Vamos ouvir a parte de um hino. Somente crer, tudo é possível. E logo eu estarei orando por todos.

Senhor Jesus, olhando para aquele calvário, pensando naquele cabelo do Senhor ensanguentado, aquela coroa de espinho, aquela barba do Senhor pingando sangue misturado com escarro, e o Senhor expressando: Pai, perdoa, eles não sabem o que estão fazendo. Olhando para aquele sacrifício, demônio chamado câncer, tumor maligno, Satanás, retira do corpo, da vida desta pessoa, em nome do Senhor Jesus Cristo. Demônio que leva o nome de leucemia, Satanás, você foi vencido ali no Calvário, e pelo poder da palavra de Deus, deixa a vida da pessoa. Diabetes, todos os males, toda obra maligna que traz atrito entre as famílias, que traz falência para as famílias, Satanás, você é o autor de toda a frustração. Você foi vencido ali no Calvário com aquela expressão do amor divino. Então deixa as famílias, deixa os lares, no nome de Jesus Cristo, pelo poder da palavra e da palavra do Deus vivo, em nome do Senhor Jesus Cristo. Amém.

Amados e preciosos ouvintes, nós já estamos chegando ao final de mais um programa de rádio. 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Meus preciosos ouvintes, nossos cultos em Irati, na rua Barão do Rio Branco, número 250. O nosso culto é às 20 horas na quinta-feira. Vamos todos para lá juntos sermos abençoados. Domingo de manhã, 9:30 da manhã, é a vez de Ponta Grossa. Ponta Grossa, Escola Dominical, 9:30 da manhã, na Rua Sertaneja, número 36, na frente da Praça do Parque Autoestrada, em Ponta Grossa. O culto é às 19:30. Telêmaco Borba, o nosso tabernáculo está localizado na Rua Travessa Angico, número 136, no Parque Limeira, Área 1, em Telêmaco Borba. O culto é às 19:00, 19:00. Há pessoas lutando para encontrar. É uma igreja onde tem um muro novo, nós estamos fazendo um gradil, um muro novo em volta da igreja, tá bom? Bem na esquina, na Rua Travessa Angico, número 136, domingo, às 19:00. Vamos para lá, eu estarei em Telêmaco Borba com muita fé. Deus abençoe a todos, em o nome do Senhor Jesus Cristo.

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1: 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Senhor, o sol rasga a aurora, a noite vai embora, é um novo dia. Suplico de todo o coração, dai-nos a bênção e proteção, cubra-nos de alegria. Peço com confiança, encha-me o coração de esperança. Quero servir, só assim terei felicidade. Peço com sinceridade, quero o seu amor sentir. Neste dia nascendo, vou logo agradecendo. Obrigado pelo viver. Derrama no mundo a fraternidade, que acabe toda a maldade e o sofrer. Sei que sou sua criação, obra de tuas mãos e de teu amor. Não peço que tire de mim a tentação, não quero a solidão, quero o teu carinho. Que eu seja instrumento de Jesus, tenha o mesmo sentimento, mostra-me o caminho. O sol é luz, é dia como seduz, abençoa-me em nome de Jesus.
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0: Confira a hora certa. Agora são 7:03. Muito bom dia. Já estamos chegando para mais uma edição do Repórter TV na manhã desta terça-feira. Hoje já é dia 6 do mês de outubro, hein? Tá. O ano tá passando muito rápido, né? 6 de outubro do ano de 2026. E hoje algumas cidades brasileiras comemoram aniversário. Hoje é aniversário da cidade de Cáceres, no Mato Grosso, Conceição da Barra, no Espírito Santo, Contendas do Sincorá, na Bahia, Coronel Freitas, em Santa Catarina. Hoje é aniversário de Livramento de Nossa Senhora, lá na Bahia, Monte Carmelo, em Minas Gerais, Quilombo, em Santa Catarina, e também é aniversário de Taperoá, lá na Paraíba. Então, algumas cidades brasileiras que comemoram aniversário no dia de hoje. A partir de agora, nós vamos juntos até as 9 horas da manhã. O nosso foco é a informação. Você vai ficar muito bem informado, muito bem informada junto com a gente. Já, nós vamos trazer informações aí da previsão do tempo. Como vai ser o sul do Brasil, né, para esta terça-feira, o restante da semana. Vamos ver se vai ter alguma alteração no tempo, se vai esfriar um pouquinho, se vai esquentar, né? Se vai permanecer essa chuvinha calma, tranquila, né? Como está sendo na manhã de hoje ou não. Também já Marcelo Correia destacando segurança pública, Cat Neves no seu giro de notícias também, o Nayo falando do esporte, porque o esporte não para. Já vamos lá para a Rádio Agência Nacional com as principais informações, sempre um destaque importante para o dia. Vamos falar de vagas de emprego lá da Agência do Trabalhador. Feira do Bem, o pessoal já se organizando para amanhã, quarta-feira, Feira do Bem, aqui em Telêmaco Borba. E além disso, claro, vamos trazer outras notícias também importantes, né, para essa manhã, os principais destaques dos jornais, sites, a internet, né, o que é notícia para o dia de hoje, tá certo? E claro que a sua participação junto com a gente também a partir de agora, já tá liberado aqui o nosso WhatsApp, 3910-1230. Então manda recado pra gente aqui, fique à vontade para você participar, para você interagir aqui na nossa programação. Estamos à sua disposição. O que que você está fazendo já? Está na estrada, está na casa, está deitado, está trabalhando aí na casa, né? Está ouvindo a gente pelo rádio, pelo aplicativo. Então fique à vontade, né, para você participar junto com a gente nesta manhã. Faça igual o Daniel Campos, lá da Área 2, né? Diz que já está na sintonia aqui junto com a gente nesta manhã. Arlete também, Deus abençoe, obrigado, Arlete, pela sintonia com a gente. Faça com o pessoal aí que já está sintonizando, chegando junto com a gente aqui no Repórter TV nesta manhã. Vamos começar então com a previsão do tempo para todo o sul do Brasil.
1: Previsão do tempo para terça-feira, 6 de outubro de 2026. Região Sul, em Porto Alegre, Rio Grande do Sul. A terça-feira vai ser de céu encoberto, mas pode chover durante a manhã. Os termômetros registram mínima de 15 e máxima de 21 graus. A umidade relativa do ar oscila entre 95% e 70%. Quilombo, Santa Catarina. Sopra velinhas com céu encoberto, mas pode chover durante a tarde. Os termômetros registram mínima de 16 e máxima de 26 graus. A umidade relativa do ar fica entre 90%

0: 60%. Você ouviu a previsão do tempo para terça-feira, 6 de outubro de 2026, com informações do IBGE Cidades e do Instituto Nacional de Meteorologia, INMET, com redação de Diego Freitas, da agência Rádio Gov, em Brasília, Vladimir Filipim.
1: Agora, a previsão do tempo para Telêmaco, Borba e região.
2: De acordo com o CIMEPAR, hoje teremos temperatura mínima de 16 graus agora pela manhã, máxima não deve passar dos 19. Então teremos uma temperatura agradável hoje durante todo o dia, viu? Com aquela previsão de pancadas de chuvas tranquilas hoje, né? Chuvinha calma, períodos de nuvens, tempo fechado, vai seguir assim o dia de hoje. Amanhã deve permanecer com pancadas de chuvas isoladas, sol entre nuvens também, períodos de sol ao longo do dia. E assim vai acontecer pelo menos até a semana que vem ainda, né? Então, teremos vários dias com temperaturas pela manhã 16, 17, 18 graus. E à tarde, na casa dos 26, 27 graus. Assim vai ser aí pelos próximos dias com períodos de chuva. Nesse momento, uma garoa muito leve. O tempo fechado aqui no centro de Telêmaco Borba, temperatura agora na casa dos 16 graus.
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2: Agora são 7:09, 7:09. Muito bom dia, senhores, senhoras. Sejam todos bem-vindos, bem-vindas, junto com a gente, né? A partir de agora no Repórter TV. Até as 9 horas da manhã, com muita informação para você, tá certo? Daqui a pouquinho, Marcelo Correia já chegando com informações do setor de segurança pública. 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Então tá dado o recado para você. 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Marcelo Correia, como foi as últimas 24 horas, a movimentação no setor de segurança pública? Marcelo, bom dia.
3: Muito bom dia, Jefferson, ouvintes do programa Repórter TV que estão em sintonia nesta manhã de terça-feira, dia 6 de outubro, e nós estamos chegando com os destaques da nossa participação. Segurança pública, movimentação nas últimas 24 horas, forças de segurança e socorro. 3 homens são presos após disparo de arma de fogo no centro de Tibagi. Informação que a gente traz daqui a pouco para você ligado aí na programação. Informação aí da comunicação social do 26º Batalhão da Polícia Militar. Também esse acidente grave que aconteceu aqui na região central, onde um veículo acabou colidindo contra um muro na chanceler Horácio Laffer, causando aí, além de danos materiais, ferimentos, né, nos ocupantes do veículo. Daqui a pouquinho nós vamos trazer também os detalhes desse acidente que chamou atenção aqui na região central do nosso município. E também fatos que possam surgir a partir de agora, nesta terça-feira. Estamos atentos e acompanhando tudo para manter você aqui no Repórter TV sempre bem informado.
2: Muito bem, obrigado, Marcelo. As primeiras informações, setor de segurança pública, para você ficar muito bem informado, muito bem informada, junto com a gente aqui dentro da programação. 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

0: 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Muito bem, hoje é terça-feira, dia 6 de outubro, né? Hoje também é comemorado o dia do prefeito, dia 6 de outubro, dia do prefeito, dia do tecnólogo. Hoje é o dia nacional do circulista e também dia mundial da paralisia cerebral. Então, nesta terça-feira, dia 6 de outubro. Vamos dar um pulinho lá na Rádio Agência Nacional. As contas, salários, terão PIX automático a partir do dia 1º de julho lá do ano de 2027.
1: O PIX automático poderá ser usado em contas salário a partir de 1º de julho de 2027. A possibilidade é uma das atualizações da resolução do Banco Central publicada em 18 de setembro, que alterou o regulamento do PIX e também reforçou as regras de segurança. O PIX automático é a modalidade em que o cliente autoriza uma única vez um pagamento que se repete, como mensalidades e contas de consumo. Hoje, quem recebe o salário nesse tipo de conta precisa antes transferir o dinheiro para outra conta do mesmo titular. Com a mudança, esses pagamentos poderão sair direto da conta salário. O recebimento de outros tipos de transferências PIX na conta salário seguirá proibido pelo Banco Central. As únicas exceções envolvem os pagamentos enviados pelo Tesouro Nacional e devoluções de dinheiro. A resolução também regulamentou a cobrança híbrida, que reúne no mesmo documento o código de barras do boleto e o QR Code do PIX. Algumas instituições já usavam esse formato, mas ele não tinha regras próprias. A partir de fevereiro de 2027, quando um dos dois for pago, o outro deverá ser cancelado automaticamente para evitar pagamento em duplicidade. As instituições também terão responsabilidades definidas em caso de falhas. Na segurança, a norma mudou o tratamento das suspeitas de fraude registradas no cadastro de chaves PIX. A instituição que fizer o registro precisará avisar o cliente, informando a data e a possibilidade de pedir revisão. Se a análise não confirmar a suspeita, a marcação deverá ser cancelada. A responsabilidade por esse processo é da instituição financeira que registrou a marcação ou aceitou a notificação de infração. Por fim, a exclusão de instituições punidas pelo Banco Central também passará a ter efeito imediato. Anteriormente, o desligamento definitivo do PIX ocorria somente após 30 dias, mas agora o corte é feito logo depois da notificação da decisão. Da Rádio Nacional em Brasília, Pedro Lacerda.
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0: Muito bem, agora 7:16, 7:16. Muito bom dia para você que está ligando seu rádio agora, acompanhando o Repórter TV. Até às 9 horas da manhã, já mais informações para você aqui dentro do nosso Repórter TV desta manhã. 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

0: Barbaridade, daqui a pouco já chega a participação aí da Cat também. Mas, Marcelo, o que que tá pegando aí, o pessoal? As informações chegam a todo momento aqui pra gente, dentro da programação, nas redes sociais e fatos. E agora essa chuvinha leve, né? Essa chuvinha leve, o risco de acidentes aí nas rodovias aí da nossa região. Você que vai sair aí, pegar a estrada, muito cuidado, né? Porque o risco de acidente, às vezes, é maior com essa chuvinha leve, né? O pessoal acaba abusando um pouquinho mais, né? Porque é chuva leve, garoinha, né? Mas de qualquer, independente disso, a pista, ela permanece molhada, né? Então, o risco de acidente também é grande. O que que aconteceu por aí, pela nossa região aí, Marcelo?
1: É informação que acaba de chegar aí, acidente com óbito envolvendo moto na PR-239, na cidade de Reserva. Então, um acidente, infelizmente, que vitimou aí uma pessoa, né? Um acidente envolvendo motocicleta na PR-239, na cidade de Reserva. Então, infelizmente, acidente aí registrado nesta manhã, há poucos minutos. O pessoal tem que ter muita atenção, né? Ao pegar aí as rodovias com essa chuva, né? Questão aí de aquaplanagem, né? Então, toda atenção realmente tem que ser redobrada nesses períodos de chuva aí nas rodovias do nosso estado.
0: Tá certo. Então, assim que a gente tiver mais informações, a gente traz aí para você dentro do Repórter TV nesta manhã. Então, vai pegar a estrada, vai com calma, vai com cuidado, porque a pista está escorregadia, né? Chuvinha, ela não para, tá bom? Então, a chuvinha contínua agora bem fininha, mas é contínua, né? Então, é aquela chuvinha que molha a pista, né? Então, você tem que ter muito cuidado ao circular aí pelas rodovias aí da nossa região, tá certo? E assim que a gente tenha mais informações, a gente vai trazendo para você nesta manhã. 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Deixa eu trazer algumas informações dos sites, jornais, aqui nos Campos Gerais do Paraná. Nesse momento, site A Rede de Ponta Grossa, trazendo informações. Idoso morre em colisão frontal na PRC-466 em Boa Ventura do São Roque. O motorista de 75 anos estava com Fiat Uno e morreu ainda no local do acidente. Castro reorganiza serviço de psicologia e reduz fila de espera em quase 80% ali na cidade de Castro. Castrolanda conquista segundo lugar nacional. Isso aí com automação, né, de atestados médicos, né? O projeto da cooperativa utiliza automação para apoiar a análise e validação de atestados médicos, tornando o processo mais rápido. Então, também essa informação aqui na nossa região dos Campos Gerais do Paraná. Ipiranga investe 1.200.000 em novas sedes, né, do CREAS. E também conselho tutelar aqui na região de Ipiranga. Também informação aqui do site A Rede. Adolescente de 12 anos morre após acidente em escola de Castro. Esse fato aqui que está repercutindo, né? Desde ontem, né? O caso Luigi mobilizou familiares, amigos e moradores de Castro em uma corrente de solidariedade. Esse menino aí que acabou morrendo no domingo, após dias de internação em uma unidade de terapia intensiva em Ponta Grossa. O menino Luigi Gabriel da Cruz Salles, de 12 anos. A criança havia sofrido um acidente na escola

desde o acidente, né? Então, infelizmente, né, esse fato aí que aconteceu e ainda continua ganhando bastante repercussão pelo estado e também pelo Brasil, né? Telêmaco Borba abre a seleção, né, para expositores da Feira da Lua de outubro. Então vai retornar agora a Feira da Lua, né? O pessoal tava com saudade já da Feirinha da Lua, né? Das guloseimas, apoiar os empreendedores, né? Então é algo que já estava fazendo falta e agora vai retornar. Funprev de Telêmaco Borba alerta beneficiários que não realizaram a prova de vida. Os nomes que constam na lista deverão realizar a prova de vida no prazo de 30 dias contados a partir da publicação da portaria. Então, existem algumas pessoas aí que estão sendo chamadas aí para a prova de vida. Vamos lá, mais informações. Agora vamos falando dos Campos Gerais do Paraná e também repercutindo desde ontem, né? Brincadeira entre amigos de escola termina com morte de menino de 12 anos. Temporais danificam mais de 1.300 casas, deixam milhares de pessoas afetadas e suspendem aulas. Paraná recebe novo alerta de tempestades com ventos de até 100 km por hora. Também um alerta aí para os Campos Gerais do Paraná, para o estado. Mais informações sobre as eleições ainda, a repercussão das eleições do governo do estado. O governo do Paraná, Muro, vence em 287 cidades. É, então, o Muro, né, foi vencedor nas urnas em 280 dos 399 municípios. Né? Então, repercutindo ainda agora o reflexo ainda das eleições. Vamos mais informações agora. O Banda B, perseguição com helicóptero e drones termina com troca de tiros, apreensão de 130 quilos de maconha em Maringá. Grávida de 4 meses sofre fratura exposta após carro bater em moto no Parolin. Jovem que morreu após carro cair e ficar submerso no Rio Iraí, em Piraquária, é identificado. Pessoa muito boa, os demais comentaram, né? São algumas informações para esta manhã. Motorista respondeu antes de morrer após acidente com um caminhão na BR-116. Estou com muita dor, conta um morador, né? Que foi até o local. Que situação, né? Então aqui, informação, né, para o site jornais aqui nos Campos Gerais. Vamos a algumas informações também, e agora com mais tempo, temos tempo também de voltar a trazer aqueles destaques, né, nacionais, principais notícias de hoje, dos jornais, da internet, os principais notícias, principais agências de notícias pelo Brasil. Lula e Flávio Bolsonaro intensificam articulações para o segundo turno. Flávio busca ampliar alianças com a direita e o Centrão. Lula reúne aliados para reorganizar a campanha e mobilizar eleitores que não compareceram às urnas. A votação será no dia 25 de outubro. Então, 25 de outubro vai ser o dia do segundo turno. Bolsa dispara e dólar recua após resultado das eleições. O fechamento de ontem, o Ibovespa subiu 7,85, chegando a 207 mil pontos. O dólar caiu 4,12%. Principais plataformas de aposta saem do ar no Brasil. Segundo o UOL, as empresas cumpriram o prazo estabelecido por medida provisória do governo federal. Até a publicação da reportagem, não havia decisão do Supremo suspendendo a determinação. Câmara dos Deputados terá renovação de aproximadamente 36%. Dos 513 eleitos, 183 exercerão o primeiro mandato. O PL conquistou a maior bancada, com 121 deputados. A nova legislatura começa em fevereiro de 2027, segundo a

0: Presidência Brasil. Número de mulheres eleitas para a Câmara bate recorde também. Foram eleitas 108 deputadas federais, 17 a mais que em 2022. Apesar do avanço feminino, a representação de parlamentares negros e indígenas diminuiu no Brasil. TSE prepara ações para reduzir a abstenção no segundo turno. Mais de 33 milhões de eleitores deixaram de votar no domingo, equivalentes a 21,8% do eleitorado. O tribunal pretende reforçar a mobilização para a próxima votação. É a Quinta, só aqui em Telêmaco, mais de 10 mil pessoas deixaram de votar neste primeiro turno das eleições, né? Polícia Federal apreende 2 milhões e 800 mil reais em dinheiro e bens durante eleições. Horário eleitoral do rádio e na televisão retorna nesta sexta-feira. A propaganda do segundo turno começa em 9 de outubro e segue até o dia 23. Além da presidência, 6 estados e o Distrito Federal ainda definirão seus governadores. Emplacamento de veículos registra um recorde para setembro. O Brasil contabilizou mais de 509 mil unidades, incluindo carros, motos, caminhões e outras categorias. Mais notícias nesta manhã. Folha de São Paulo, reação positiva na Bolsa e queda do dólar e dos juros após a eleição. Estado de São Paulo, busca de apoios por Flávio e mudanças econômicas defendidas por Lula. Globo, avanço da direita no Congresso e possível força para aprovar mudanças constitucionais. Correio Brasiliense, novas estratégias de Lula e articulações de Zema e Caiado com Flávio. Então, são algumas informações, algumas notícias importantes, né, para amanhã desta terça-feira. Vamos agora chamar então a Cat Neves, né? Deixa eu ver se ela já tá chegando, né? Se ela tá chegando aí para trazer os seus destaques também nesta manhã de terça-feira. Alô, Cat, bom dia! Tá por aí
1: muito
0: já?
1: Bom dia, Jefferson Abreu, bom dia a todos os ouvintes do Repórter TV. Eu, Cat Neves, chegando com os destaques da manhã de hoje. Manhã é essa de terça-feira, onde nós vamos falar em relação ao Funprev, que convoca beneficiários que ainda não realizaram a prova de vida 2026. Já a Feira da Lua, inscrições para os expositores da edição de outubro terminam na data de hoje. E o Outubro Azul, mês de conscientização e também cuidados com a saúde do homem. Daqui a pouco eu retorno, Jefferson Abreu, ouvintes do Repórter TV, com as informações completas dentro da programação. Tenham todos um ótimo dia.
0: Tá certo, bom dia, Cat, obrigado. Daqui a pouco ela retorna trazendo esses detalhes, em detalhes estas informações, tá certo?
2: Olha a mensagem!
0: Alô, bom dia!
3: Bom dia, Jefferson Abreu, bom dia, Marcelo Correia, bom dia a todo o programa Repórter TV desta manhã. Fez esse programa Palavra Altinha, Serinaldo, Monjamil, Missionário Acema, Diaco Leandro, Valdir, com o Dr. Gerson, nosso irmão Cotira, da Pedra de Baú, meus vizinhos que Florisvaldo, sua família, outro vizinho, irmão de seu, sua família, Douglas, guarda, patrimônio animal, toda a equipe de segurança de Triângulo Borba, que Deus abençoe a todos eles. Eu e minha esposa, que tive a sorteio para o nosso nono meio, Fernandinho das Flores, e a todos os ouvintes que estão escutando o programa. Tamo junto.
4: Jefferson, abriu essa lua, luz aqui da iluminação pública aqui de frente de casa do posto, que amanheceu a noite inteira apagada.
0: Então, tá certo, né? Depois, agora que essa chuva aí. Várias lâmpadas queimadas nesse período agora. Então o pessoal tem muito trabalho. Não é hoje, né, viu, Vanadir? Mas logo, logo o pessoal vai substituir também a lâmpada. Tem várias para serem substituídas, né? Então em breve o pessoal chega por aí, tá bom?
5: Bom dia, Zé Fisabel. Bom dia, Marcelo Correia. Pensamento do dia. Tudo passa naquele que me

0: fortalece e que me fortalece é Jesus Cristo. Um abraço para o Ademir Vizia, o secretário de Esporte Naio, o secretário de Educação Doutor Ela, a Ana Rita Pizequia e Mãe Lacima. A minha homenagem para quem? Com o Jefferson Sabeu, Babalidade Jefferson Sabeu e para Marcelo Coelho. Tamo junto, meu garoto.
1: Tá certo, Fernandinho. Bom dia.
2: Muito bom dia, meu amigo Jefferson Abreu. Bom dia, ouvinte, só dar uma mensagem FM. Passando já um bom dia a todos aí, Jefferson. Quem fala é o Gerson. Deus abençoe essa semana aí. Muita chuva aí pra esses corpos aí. Frio, fora de época. Mas estamos aí, firme e forte, na graça de Deus aí. Esse é um programa pra todo mundo que tá na escuta aí. Deus abençoe o dia de todos aí. Parabéns pelo programa, amigo. Forte abraço aí. Um bom dia a todos aí, bom trabalho. Tamo junto.
1: Tá certo, Gerson. Um abraço pra você.
3: Bom dia, Gerson Abreu. Agora, Gerson Abreu, explique aí para essas 10 mil pessoas aqui que não votaram. Explique o que que acontece com o título deles. A multa é baratinho, né? Mas e se não pagar a multa? O que que acontece, Gerson Abreu? Explica aí, Gerson Abreu.
1: Na verdade, são várias situações, né, que você fica impedido, né? É, o jovem, o pessoal que está em idade de prestar um concurso público, né, ele acaba sendo impedido, né, cargo público, enfim, quando você vai ser contratado, você precisa levar aquele calhamaço de documentação. Se não tiver prestação das contas eleitorais ali, né, de você ter votado, aquele tiquezinho, né, que você pega de comprovante, né, participei do processo, né, se você não participar, não declarar, não justificar, né, você fica impedido, né, de ser contratado no serviço público, né, são várias situações, né, mas eu acho que o mais importante de tudo isso aí é pouquinha coisa, né, você justifica depois, você resolve. Mas eu acho que o mais importante de tudo isso é aquilo que a gente sempre tem falado aqui, né? Você exercer o teu direito, né, de processo democrático, de escolher alguém, né, de participar do processo. Porque senão, de repente, você... eu não tô nem aí, eu não vou votar. Mas daí fica criticando todos os políticos, né? Ah, eu não vou votar, depois... Daí fica ligando aqui na rádio, mandando mensagem, criticando todo mundo, porque ninguém presta, porque ninguém faz isso, ninguém faz aquilo, né? Mas quando você teve o direito de dar tua opinião, né, da mudança, né, de fazer aquela alteração no sistema, você não participou, você se isentou daquilo, né? Então como que você vai criticar algo que você não teve oportunidade de fazer alguma coisa e não fez? Então quem não vota, quem não está nem aí com política, não pode criticar depois, né? Você, o cidadão, tem o direito... você vota, e depois você tem direito de cobrar, né, de cobrar mudança, de cobrar comportamento, de cobrar tudo que é do direito teu como cidadão, né? Mas se você não vai, né, às urnas, se você não dá o teu voto, se você não participa do processo, né, então por que você vai questionar depois? E mais um detalhe, se você não vai, você está dando ok para quem entrou. Né? Simples assim. Ah, eu não vou, deixa o que eles acharem melhor lá, eu também concordo. Daí sim, daí é outra coisa, né? Então, se você se isenta de votar, olha, eu não ligo pra política, o que chegar lá pra mim tá bom, né? Daí sim, daí não precisa ir mesmo, né? Se tiver tudo bom, quem chegar lá, direita, esquerda, centro, quem tiver lá comandando, pra mim tá bom. Se o rio subir pra cima ou descer pra baixo, tá tudo bom do mesmo jeito, né? Então, daí esse não precisa ir mesmo, né? Mas quem quer participar do processo, quem quer cobrar, quem quer exigir, o mínimo que se faz é votar, né? Tá bom?
4: Bom dia, Jefferson Abreu, Marcelo Correia, todos os amigos ouvintes aí. Bom dia, bom trabalho pra todo mundo aí. Coloca nós no sorteio, Jefferson Abreu. Se tiver o sorteião aí do marmitão, do picanha na chapa aí. Alô, Jefferson, abraço, com Deus, até mais.
1: Tá certo.
4: Ô, Jefferson Abreu, Ô Jefferson Abreu, se você puder fazer um favor pra mim, Jefferson Abreu. É, a internet aqui, o rapaz da empresa que trabalha pra prefeitura vieram arrumar aqui, mas só que daí a internet saiu.

0: Eduardo, volta. Se você puder fazer favor, Jeff, de entrar em contato com a empresa de internet lá e falar pra vir aqui no Fortadão pra restabelecer a internet pra mim. Que agora, por causa da chuva, não sei se foi cabo que rompeu, aconteceu, ela saiu do ar de volta. Uhum. Aí eu tô usando do posto do lado aqui, tá bom?
1: Não sei se eu pedi pra ligar as internet e tu, viu, Ademir? Não sei não. Tá bom? Barbaridade com o Ademir. Oh, barbaridade. Oh, pode falar. Ei, foto.
2: É, bom dia, Jefferson Abel. O que tá acontecendo com os lixeiros? Não estão trabalhando aí, ó. Mandei uns vídeos aí, ó. Desde sábado, os lixos na rua, ia um monte de lixo na rua. E a cachorrada fazendo o maior fervo com lixo aí, ó. O que que tá acontecendo?
1: Vamos ver o que que tá acontecendo. Eu também não sei o que que tá acontecendo, mas já vão apurar se tem alguma... É, geralmente, o que acontece sempre é o... É questão de funcionário, né? Das empresas de coleta de material reciclável ou do orgânico. Falta funcionário, dá algum problema, ou atrasa o itinerário, né? De ter a repor, vai alguns dias. Deve ser nessa linha. Mas você é a primeira pessoa que está reclamando. Se tiver mais gente com esse problema também, né? Pode falar que nós vamos atrás de informação, tá bom? Deixa eu mandar um alô aqui também lá pro meu amigo... Para minha amiga, né, Dona Aldete, obrigado pela companhia aqui com a gente. Dona Aldete, aceite, ou se eu aceite, lá no São Roque, ouvindo também a programação. João Maria Gonçalves, a Dona Glair, sintonizada. Tião Scheller também, na escuta. Ô, Tião, aquele abraço. Meu amigo Adão Araújo, também lá na sintonia. Obrigado, bom trabalho para você. Bom dia. Estrada de Curiúva, coloca meu nome no sorteio. Alô, Andréia, bom dia. Andréia, representante comercial, circulando aí pela região e sempre nos ouvindo, né, Andréia? Bom trabalho aí, se cuide aí nessas estradas aí da nossa região. Tem muito buraco aí, sentido Curiúva, Andréia? Conta pra nós aí. Geralmente, as estradas mais ruins aqui na nossa região são ali sentido Curiúva, né? Muito buraco, né? O trânsito muito pesado, né? Ali naquela região. Mas se cuide, bom trabalho. Altamir, estou ouvindo aqui na Tampela da Clabinha. Alô, Altamir, obrigado, bom dia para você. Quem mais, Marcelo? Pode falar aí.
3: Bom dia, Jefferson. Ademir, aqui da Band.
1: Fala, Ademir.
3: O orgânico, desde sábado, não passaram também. Tá tudo monteira de lixo lá, cachorrada, fazendo festa também.
1: Tá certo. É, passa pra mim lá pro...
4: Bom dia, Jefferson e Marcelo. Tudo bem com vocês? Aqui é a Nadir. Eu e o Sebastião estamos ouvindo a programação. Animado, maravilhoso o seu programa. É, um abraço para todos que estão ouvindo. E um abraço para nossa filha Jussara.
1: Tá certo, Nadir. Um abraço pra você, pro Sebastião, pra toda a família. Passa pra mim esse áudio aí do...
5: Já sorteio, tá meu nome, sorteio.
1: Tá certo. Bom dia. Secretário de Obras, ó, o Paulinho já tá antenado lá, né? Já vai verificar essa questão da coleta e do lixo. É que eu sempre falo aqui, né? Esse trabalho da coleta do reciclável e do orgânico é empresa terceira, né? Não é a prefeitura que faz... Então, às vezes, se não é a população reclamar pra gente, a gente não tem conhecimento disso, porque a gente contrata a empresa para prestar o serviço. Então, se ela tá falhando em algum setor, é importante que a população questione, né? E daí a gente aciona lá a empresa para que ela preste esclarecimentos, né? Então, o secretário de obras já vai apurar, né, o que tá acontecendo pra gente já dar uma informação aí para vocês, tá bom? Deixa eu ver aqui o que eu ia falar. Aqui dentro da programação. Falar nisso, daqui a pouco alguém já me cobrou aqui de novo. Questão ali, tanto da avenida quanto da trincheira lá do Jardim Bandeirantes. E ontem eu passei ali na trincheira do Jardim Bandeirantes também. Tenho certeza que muitos estão ouvindo aí o programa e passando por ali. E o pessoal manda mensagem aqui pra gente. Então eu já vou falar pra vocês o que tá acontecendo em relação àquele serviço,

0: pista ali na trincheira do Jardim Bandeirante, aquela buraqueira ali naquele local. Então já vou explicar para vocês o que está acontecendo ali naquela região, tá bom? Já vou falar para vocês. Andréia tá falando aqui, sentido Curiúva, lá muita neblina nesse momento, então, pessoal que vai circulando aí pelas estradas aqui da região, muita neblina nesse momento ali, sentido Curiúva, né? Tá bom? Então, cuidado, além da chuva, ainda neblina aí na nossa região. Deixa eu ver aqui, a Ana tá falando comigo. Bom dia, Jefferson, Marcelo, caminhão do lixo orgânico tá passando na área 2 agora. É a Rosa da área 2. Então, onde que era a reclamação lá da Bandeirantes? Então tá passando agora na área...
1: Na verdade, a mesma rota do Bandeirantes é da área 3. E no sábado, realmente, não passou orgânico na área 3 também. Uhum. É, inclusive, saindo agora de manhã, a gente notou a quantidade de orgânico acumulado em frente às residências, né? Nas lixeiras, penduradas nos portões, nos gradios, e desde sábado, então.
0: Isso. Então, mas ali na área 2 está passando agora, né? Então o pessoal estão trabalhando. É aquilo que eu sempre falo, né? Deve ter atrasado ali por algum motivo, mas o Paulinho já vai verificar lá, já vai contar pra gente o que aconteceu e qual que é a expectativa, viu? Mas obrigado vocês aí pelo apoio, né? A gente pede pro pessoal interagir junto com a gente, o pessoal já vai falando. Então agora a Ana falou que tá passando lá na área 2 neste momento o caminhão da coleta, né? O Arnaldo, Jefferson, estou ouvindo a programação. Obrigado, meu amigo Arnaldo Batista, obrigado aí pela audiência também aqui com a gente nesta manhã. Vamos saber, o meu amigo Maurício já chegou aí, Marcelo. Deixa eu ver aqui. Por onde anda o Maurício, né? Deixa eu ver se eu... Ah, deixa eu chamar o Maurício lá então, porque a partir da manhã já começa a Feira do Bem, né? Novamente, né? Então a gente precisa saber para onde vai, né, a Feira do Bem nesta, né, a partir da quarta-feira, né? Sempre dessa forma, né? Deixa eu ver aqui se é ele mesmo que tá chegando. Chega lá então,
2: Maurício. Bom dia, Marcelo, bom dia aos ouvintes do Repórter TV, graças a Deus por mais esse dia. Dia 6 de outubro já, hein? E eu tô passando aqui para atualizar o nosso programa da Feira do Bem a partir de amanhã, quarta-feira, dia 7 de outubro. Então, a partir de amanhã, a partir das 8 horas, estaremos aí no Rio Alegre, no Recanto Feliz, 9h30 no Jardim Europa. Após o almoço, às 13h30, nós estaremos aí no BNH e do Bonavila. Encerramos então nosso dia de quarta-feira, às 15 horas, no São Francisco. Quinta-feira, dia 8 de outubro, a partir das 8 horas, estaremos no Jardim União. 9h30, Alto das Oliveiras. Às 13h30, nós estaremos na área 10. E encerramos então nossa quinta-feira, às 15 horas, aí no Furtadão, no centro. Sexta-feira, dia 9 de outubro, às 7 horas estaremos aí na 100 Casas, aliás, às 8 horas no 100 Casas, a partir das 9h30, Santa Rita e São Luís. Após o almoço, às 13h30, estaremos aí na Marinha, aí no Macopa, e às 15 horas, encerramos então nossa Feira do Bem, às 15 horas no Bela Vista. Então venham todos, tragam o seu registrado, façam uma troca consciente. A nossa equipe sempre aguardando a todos e de braços abertos. Valeu, Jefferson. Abraço a todos e um excelente dia a todos.
0: Tá certo, obrigado, Maurício. Então amanhã, né, o pessoal da Feira do Bem já é circulando, já hoje já se organizando para atender a população e a partir de amanhã. Então, realmente, Marcelo e os ouvintes, né, o pessoal que reclamou lá da coleta de orgânico, a gente que está participando agora da administração pública, a gente vai conhecendo, né, as situações, os problemas, né, o que tem acontecido. Então, o que acontece, Marcelo, agora, o secretário aqui está falando que tá sendo preparado, né, o novo processo de licitação aí para a nova empresa, está terminando o contrato com a Prime, né? Com a Prime

0: é a empresa que faz a coleta do material orgânico, né? Então está encerrando agora em novembro o contrato com essa empresa. E, enquanto isso, o pessoal já está preparando um novo processo de licitação, né, para a próxima que vai prestar esse serviço, né, aqui na nossa cidade. E o que que acontece? Quando os funcionários, vocês estão sabendo aí que está no final do contrato, o pessoal começa a faltar no trabalho, e daí a empresa fica desassistida, né? E o povo se dana, né? Mas daí você vê que complicado que é essa questão pública, né? O que a gente sempre fala aqui, questão pública é difícil, né? Porque daí não é o município que faz para atender bem a população, já foi mudado para terceirizar. Porque daí uma empresa, se paga a empresa faz o serviço, né? Daí você faz o contrato com a empresa, licita, a empresa ganha, daí tem esses pormenores, daí falta funcionário da empresa, e aquela daí traz o itinerário, o que está acontecendo agora. Daí amanhã está normal de novo, né? Depois atrasa de novo e fica aquela coisa, né? E agora, final de contrato, né, o pessoal já fica mais desleixado um pouquinho, os funcionários já não vão, né? Já fica aquela coisa, daí o dono da empresa também não tem culpa, porque ele contratou o funcionário não vai, né? Daí não, o dono da empresa não pode ir sozinho fazer a coleta, tem que ter o funcionário, né? Então é difícil, né? Ah, mas e a prefeitura? Né? A prefeitura notifica, a prefeitura faz o que é legal a se fazer, né? Mas o serviço às vezes fica na mão por algum tempo, mas já tá acontecendo de novo, o pessoal já vão colocar em ordem de novo o processo.
1: É, a área 3 hoje sempre passa na terça, quinta e sábado, então hoje é dia, né?
0: Uhum.
1: Aqui a Thelma tá falando que é lá na rua Rio Iguaçu, o orgânico já passou, então, agora de manhã. Então provavelmente hoje será feita a coleta normalmente. Isso. Lá naquela região.
0: Então o pessoal lá da área 3, conta pra nós aí se já tá passando aí o caminhão aí nessa região. Não sei se é o mesmo que passou na área 2, passa na área 3 também no mesmo dia, mas então conta pra nós aí, porque a gente já acalma, né, o pessoal que estão aguardando aí o caminhão da coleta, tá certo?
2: Bom dia, ali, eu queria ver como é que vai ficar a situação da tia ali, porque vocês mandaram a tia arrancar os dentes e tudo, agora ela arrancou os dentes, ela era pra se pecar a tentadura e agora vocês perderam a eleição, tá aí, como é que nós vamos fazer? Vocês ainda vão dar os dentes pra tia, né?
3: Não, nós não vamos mais dar os dentes. O que nós vamos fazer é devolver os dentes que foi arrancado dela, todos os dentes. E vamos também, o que nós vamos dar é um super bonde para ela colar de volta aí os dentes. Mas dar a chapa nova não vamos poder dar. Mas o super bonde e devolver os que foi arrancado nós vamos dar.
0: Aí sim. Então já ficou bom, né? Então ela arrancou os dentes. Arrancou os dentes pra colocar a dentadura, né? Daí perderam a eleição, né? E agora não vai ter direito, não vai ter dinheiro pra comprar um novo, então ele vai devolver os dentes que foi arrancado, né? Vai, verdade, né? Pai amado, né? Não é fácil, né? Muito bem, o Nai já tá por aí também, Marcelo. Então vamos chamar o Nai com o esporte.
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5: Bom dia, Jefferson Abreu. Bom dia a todos os ouvintes do Repórter TV. Estamos chegando para trazer aqui para vocês as notícias, as novidades, aquilo que está acontecendo no meio esportivo, seja ele na nossa cidade, seja ele no Paraná, no Brasil e também no mundo. Vamos começar aqui com a nossa querida Telêmaco Borba. Olha só, a Associação Telêmaco Borbense de Futsal está promovendo aí uma seletiva, Jefferson Abreu, a seletiva que vai escolher jogadores para já o ano de 2027, né? O sub-20, né? Então a TBF, o ano passado, né, esse ano, quer dizer, disputou 2026 o Campeonato Paranaense da Série Bronze Adulto, né, o principal. E agora pensando, né, já em futuro, né, está trabalhando com as categorias sub-20 para dar aquele suporte, né, para o time principal. Então, dia 24/10, no

0: Ginásio Furtadão, acontece a seletiva, a primeira seletiva sub-20, já pensando no Campeonato Paranaense do ano que vem, do sub-20, e também para dar esse suporte aí à equipe principal que vem aí também para o ano de 2027. E o Campeonato Brasileiro segue, né, Jefferson Abreu? E eu quero falar de algo que deixa, né, os corações aí ansiosos, né? Garanto que se eu falar aqui, você vai ficar também meio preocupado. O Marcelão vai ficar tranquilo, né? E eu já tô preocupado, hein? Briga contra rebaixamento, Jefferson Abreu. Olha só, né? A briga contra o rebaixamento, né, no Brasileirão. E sabe como é que tá a situação no nosso Coringão, né? O Campeonato Brasileiro, né, ele tá... entra nas últimas 10 rodadinhas só faltam 10 rodadas, com pelo menos 8 times ainda envolvidos na briga contra esse rebaixamento que ninguém quer, né? De todos eles, Remo, Internacional, Chapecoense e Vasco terão a sequência de jogos com maior nível de dificuldade até o fim desta competição. Vitória e Corinthians, ao contrário, enfrentarão adversários teoricamente, Jefferson, teoricamente mais fáceis, né? Para definir o índice de dificuldade que cada clube enfrentará nas últimas rodadas, né, um grupo de pessoas aí, estudiosos, recorreu a dados, né, e uma equipe especializada em estatísticas contabilizou todos os resultados de cada time como mandante e visitante no atual edição da Série A para definir o percentual médio dos pontos, né, que cada equipe teve, né, dos próximos adversários também, que os postulantes à queda irão enfrentar. Rapaz do céu, e agora chega a reta final, somente 10 rodadas aí para definir quem irá para a segunda divisão. E isso é um terror para os clubes, né? Por quê? Porque tem a questão, né, de renda, torcida, né? O clube em si acaba aqui complicando para todo mundo. Ontem nós falávamos dos 90 segundos de ingressos do Messi, né? Abriu a venda para a despedida do Messi da seleção argentina, né? Os ingressos foram arrematados aí em 90 segundos. O camisa 10 da Argentina, né, já deixa essa sensação de vazio na seleção argentina, Jefferson Abreu. Durante quase 2 décadas, poucas perguntas foram necessárias quanto ao assunto era a camisa 10 da Argentina. Ela tinha dono, algo que vai mudar na seleção argentina a partir de agora. O Messi vai se despedir da seleção contra o Benin nesta terça-feira no Monumental de Nunes, né? E deixará para trás algo que vai muito além de um número na camisa. É isso aí, né? O camisa 10, né? O camisa 10 da seleção argentina acaba aí deixando a seleção depois de um longo período, né, que se encontrou no domínio dele. E é assim mesmo, né? Passa-se os tempos, né, e vem uma nova geração. Falando em passar tempos e vem nova geração, vem aí um novo minicentro esportivo, Carlos Alberto Meri, né, onde teremos aí uma grande festa, e desde já a gente já vai motivando toda a galera de Telêmaco Borba, os desportistas, para estar junto conosco no dia 1 de novembro de 2026, aonde estaremos abrindo as portas do minicentro mais uma vez para nossa comunidade, né? Uma programação extensa, Jefferson Abreu, que eu vou trazer aqui para vocês da programação ao longo desse mês, né? Vamos marcar uma conversa aí um pouco mais formal, né, Jefferson? Para poder apresentar a programação para toda a população, Prefeitura Municipal Telêmaco Borba, Secretaria Municipal de Esporte e Recreação, abrindo as portas mais uma vez do minicentro. Como diz o pagodinho aí que a gente fez, aquele sambinha gostoso, né? O minicentro, mais uma vez, abraça a comunidade, abraça os desportistas, e nós falávamos em Messi, né? De estar deixando a camisa 10, de ter feito história. Teremos vários atletas que fez história ao longo da década, ao longo dos anos do minicentro, né, ali no Misto Bordeaux, no Tec, até mesmo no Cama, e estarão lá junto conosco nessa grande festa no dia 1º, Jefferson Abreu. E vamos lá, né? Seguimos em frente, sempre animados nessa situação nova em nossa cidade, no nosso estádio. Um abraço para todos, fiquem com Deus, o esporte não para, seguimos em frente e até amanhã, se Deus quiser.
1: Muito bem, obrigado, Naio, pelas informações, notícias do esporte, né? para você que está acompanhando.

0: A nossa programação, esporte não para aqui na nossa cidade. Ei, Regiane, bom dia. Quero participar do sorteio da cartela, que é a Regiane Aparecida Machado, ó, de França, da área 2. Ô, Regiane, vai concorrer a cartela aí na sexta-feira, tá bom? Obrigado aí pela participação, né, aqui com a gente. A dona Cida Brito, palmeirense, hein? Quero participar do sorteio da cartela do bingo, Cida Brito. Ô, Cida, aquele abraço pra você. Obrigado. Fabiana, bom dia. Tá deitada ainda, Fabiana, nos ouvindo? Obrigado aí pela participação, pela companhia, né, aqui comigo e todas as manhãs. Quem tá aqui também. Gostaria de saber que quem não votou no primeiro turno, pode votar no segundo turno normal? Pode votar, viu? Pode votar normalmente no segundo turno, tá bom? Deixa eu ver quem que falou aqui comigo. Deixa eu mandar um alô lá pro... Pra quem não deu o nome aqui, né? Mas tá certo, pode votar sim no segundo turno, não tem problema nenhum, né? Pelo contrário, né? A orientação agora você vai ver na TV, no rádio, nos próximos dias, a Justiça Eleitoral fazendo esse chamamento, né, para diminuir a abstenção, né, do número de votos. 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Bom dia, sou a Dilcineia do Macopa, quero participar. Oi, Dilcineia, bom dia, tá participando já com a gente, tá bom? Vamos ao intervalinho, Marcelo, rápido, e a gente já volta.
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1: Muito bem, 8:07, 8:07, muito bom dia para você que está ligando o seu rádio agora, acompanhando o Repórter TV, vai ficando muito bem informado junto com a gente até as 9 horas da manhã desta terça-feira, com chuva, né? Chuvinha, é uma chuva muito leve, né? Viu? Uma garoa, né? Mas molha, né? Uma garoa que molha, né? Vamos para dormir, né? Barbaridade, quem pode, né? Tem algum. Vamos pra dormir, pra pescar também, né? Na beira da. Nessa.
2: Será que tem algum vadio aí? Dá uma olhadinha pra nós, tá muito cheio o rio lá. Faz tempo que não vamos pescar, hein, Marcelo? Faz um tempinho. Já tá fazendo uns 2 anos já, hein? Meu pai amado. Meus apetrechos lá, nem sei se tá enferrujou já, meus apetrechos. Perdemos companheiro de pesca também, né? Oh. Eita, que coisa, hein? Mas deixa eu falar pra vocês. Ontem eu conversei lá com o secretário de obras, o Paulinho, deve estar nos escutando, né, a respeito ali da trincheira da Vila da Bandeirantes. Ontem passei ali, quase caí lá dentro da cratera lá com o meu carro, né? E verifiquei ali a situação. Tá péssima. Aquela situação ali da trincheira do Jardim Bandeirantes. Agora com essa chuva, né, ajuda ainda mais a

0: complicar, né, aquilo que a gente já explicou, né? É, se faz a fresagem, contrata uma empresa do asfalto, né? É o CBQU, né? É, contrata a empresa do asfalto e é CBUQ, né? Que é a massa asfáltica, né? Não é do município. Você contrata uma empresa que tem a massa, eles trazem a massa e se fecha os buracos aí da cidade, né? Os asfaltos, aquela coisa toda. E o município contratou a empresa e a empresa não entregou o asfalto, né? A massa, que é a conhecida CBUQ. E daí ficou aquela cratera lá na frente da... na trincheira lá da Bandeirante, causando problema, já prejuízo lá, o nosso amigo lá, o Paulinho, não. É que estragou o carro dele lá esses dias, lá, o JP. Né, teve prejuízo lá, já tomou as providências também. Mas ontem, daí, conversei com o secretário e a prefeitura, o que cabe à prefeitura? Cobrar a empresa que ficou de entregar a massa asfáltica e não entregou. Então, ontem, a empresa encaminhou uma nota de esclarecimento para a prefeitura a respeito do problema. É, e qual que foi a nota? Então, a mineradora AgroRock, que é a empresa contratada, né? Vem respeitosamente, por meio desta, prestar esclarecimento referente à entrega de materiais previstos no âmbito do processo administrativo, o fornecimento de massa asfáltica. Informamos que, devido a uma interrupção não programada no fornecimento de energia elétrica em nossas instalações operacionais ocorrida no dia 28 de setembro, devido às condições climáticas e temporais, nossas atividades foram temporariamente paralisadas e não retornaram até o momento devido à falta de energia. Trata-se de um evento imprevisível, de força maior alheia à nossa vontade, que inviabilizou o cumprimento do prazo inicial estipulado para a entrega agendada. Ressaltamos que já foram tomadas todas as providências cabíveis junto à concessionária de energia elétrica para o restabelecimento pleno das operações e também entrado com uma notificação judicial junto à mesma. Reiteramos nosso compromisso com a transparência e qualidade e o cumprimento das nossas obrigações contratuais com este município, colocando-se-nos à inteira disposição para eventuais esclarecimentos adicionais. Então, a mineradora AgroRock, né? Então, essa nota que foi encaminhada ontem, dia 5 de outubro de 2026, para a prefeitura. Então, a questão da falta de energia, ela acabou danificando equipamentos lá da empresa e inviabilizando, né, o fornecimento dessa massa asfáltica. Então, por isso que os buracos lá estão lá, né, e não se fecha de uma vez por todas, né? E eu conversei com o secretário de obras ontem para a possibilidade de colocar alguma coisa lá, algumas pedras, alguma coisa lá, porque cones também não dá para colocar, porque ali tem trânsito de caminhões, transporte coletivo, o pessoal colocou uma sinalização lá, já derrubaram, já. Então, mas se fazer alguma coisa para não deixar aqueles buracos lá, né? E o pessoal vem da Marginal, ou vem da Bandeirantes, ou vai daqui para passar por baixo da Marginal, né? E é aquele caos ali naquele local, né?
1: Então. Fala, Marcelo, bom dia, Jefferson.
0: Bom dia.
1: Por incrível que pareça, eu ia falar justamente sobre isso pra você, sobre esses buracos aqui, cara. Cara, isso que é o duro, né, Jefferson? Que mau planejamento, cara. Triste isso, né? Mau planejamento, porque, pô, não mexesse no negócio que já tava ruim e mexe com essa época de chuva. Meu Deus do céu, será que os caras não sabem dar uma olhadinha no clima, tempo, no radar, alguma coisa para saber que vai chover, que não vai ter como fazer uma melhorar o que seria para melhorar? Engraçado que pioraram. Olha a situação, os carros têm que passar ali a 5 por hora, cara. Ah, que é isso? Por favor, me desculpa, mas olha, eu nem sei, olha, falar. Isso aqui é trabalho do quê? Sabe? Isso parece que é trabalho de quem não gosta da população. Por favor. O que é isso? Um absurdo isso aqui.
0: Não, e o Mário tá com toda a razão, né? E ontem eu fiquei ali acompanhando também, né, a situação. Tem toda a razão. Fiquei vendo ali os veículos passando ali pelo local. E a situação.

0: Então, a questão é que do outro lado da trincheira foi feito o mesmo serviço. Então, como eu falei, a empresa, e é um serviço rápido, de instantes, o pessoal fecha ali com a massa asfáltica. Então foi contratado a massa, já era para estar fechado antes da chuva, viu, Mário? Já era para ter fechado antes da chuva, porque ali não dá uma estiada, ali o pessoal já joga, né? Independente de períodos de chuva ou não, porque é um trechinho pequeno, é só um pedaço. Então o pessoal contratou a massa asfáltica, se organizou, se planejou com a empresa, né, para aquele tanto. Então se você contrata a massa asfáltica, faz o buraco, né, corta ali a pista e vem na hora, fecha. Não leva um dia, é pouco tempo, já está fechado. Mas daí houve esse problema lá com a empresa, que não entregou, e o pessoal já tinha acabado de abrir, né, o asfalto para receber, o asfalto ali para receber a massa, e a massa não veio, né? Mas tem que fazer alguma coisa, colocar ali um material provisório até que essa massa chegue, né, e resolva o problema, né? Então, a tua indignação é a nossa, é de todo mundo, viu, Mari? Muito bem, Marcelo, vamos com... tem essa informação lá já dessa... desse acidente, outras notícias de acidente também. Vamos saber aí das informações de segurança também.
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2: Vamos lá então, falando de segurança pública nesta manhã de terça-feira dentro do Repórter TV. E nós começamos com uma notícia que foi divulgada agora pela manhã sobre um homem que acabou falecendo no hospital. Esse homem, ele havia sofrido um acidente ao cortar uma árvore na cidade de Reserva, né? E ele estava hospitalizado, então ele infelizmente faleceu hoje, segunda-feira, aqui no Instituto Doutor Feitosa. O nome deste senhor é Luiz Carlos dos Santos, 52 anos de idade. Ele estava internado desde o dia 28, quando ele foi atingido por uma árvore de grande porte enquanto realizava o corte de madeira em uma área rural no município vizinho aqui de Reserva. Na ocasião, Luiz Carlos sofreu ferimentos graves, né? E precisou ser resgatado por equipes de emergência em uma operação de alta complexidade, devido ao difícil acesso ao local. Apesar do atendimento médico, ele não resistiu aos ferimentos e faleceu hoje, segunda-feira. Então, nossos sentimentos aí à família, né? Aos conhecidos desse senhor, Luiz Carlos dos Santos, de 52 anos de idade. Essa informação está aqui na página Atento à Rede, foi divulgada agora pela manhã. Sobre o acidente ali de Reserva, né, que aconteceu agora pela manhã, nós não temos mais detalhes, mas recebemos um vídeo, né? E nesse vídeo é possível ver ali a motocicleta caída sobre a pista e, infelizmente, o corpo do motociclista logo ao lado, né, já coberto com uma lona plástica. Então, infelizmente, um óbito aconteceu nesse acidente na PR-239 aqui no município de Reserva, acidente que aconteceu hoje pela manhã e acabou vitimando aí esse rapaz, né? Sobre essa informação da comunicação social do 26º Batalhão da cidade de Tibagi, uma ação das equipes do 26º Batalhão de Polícia Militar resultou na prisão de 3 homens e na apreensão de uma arma de fogo com numeração raspada na madrugada de domingo, dia 4, no município de Tibagi. A ocorrência teve início quando os policiais em patrulhamento pela região central da cidade ouviram um disparo de arma de fogo e foram alertados por testemunhas de que ocupantes de um veículo de cor escura haviam acabado de atirar em via pública antes de deixar o local. Durante as buscas na região, a equipe avistou um veículo com as características compatíveis transitando em sentido contrário. Ao receber ordem de parada por meio de sinais sonoros e luminosos, o condutor desobedeceu e iniciou uma fuga em alta velocidade, transitando por diversas ruas do centro, avançando preferenciais e subindo em canteiros. O acompanhamento tático se estendeu até o momento em que o automóvel parou e os

0: Três ocupantes desembarcaram, sendo abordados com apoio da equipe Rotan. Em vistoria ao veículo, os policiais encontraram um revólver calibre 38 de cor prata, com a numeração suprimida, escondido sob o tecido do encosto de um dos bancos dianteiros. A arma estava carregada com 5 munições intactas. Nenhum dos abordados assumiu a propriedade do armamento e todos optaram por permanecer em silêncio. Diante do flagrante, os 3 suspeitos foram encaminhados para a Delegacia de Polícia Civil para as providências de Polícia Judiciária. A arma e as munições foram devidamente apreendidas e o veículo utilizado na fuga foi recolhido ao pátio da delegacia. Então, em situação aí que aconteceu ali em Tibagi, rapaz ali, um dos ocupantes disparou, né? O pessoal ouviu, a polícia também ouviu e testemunhas falaram que eles estavam em um veículo escuro, houve a perseguição até o momento da abordagem e a identificação dos mesmos, só que nenhum assumiu aí ser o dono da arma de fogo que tinha a numeração raspada, a numeração suprimida, né? Então tá aí a situação que aconteceu aqui em Tibagi. Também esse acidente, né, que aconteceu aqui na região central de Telêmaco Borba, onde um veículo acabou colidindo contra o muro e acabou danificando o muro e também causando aí ferimentos nos ocupantes do veículo. Uma situação aí que mobilizou aí corpo de bombeiros e SAMU, né? E causou aí ferimentos nos ocupantes do carro. Então essa situação aconteceu aqui no centro de Telêmaco Borba, na Chanceler Horácio Laffer. Situação aí que aconteceu no domingo, né? No domingo aí de eleição à noite. Então essa situação também chamou atenção e a gente trouxe a informação para você ligado aqui no programa Repórter TV nesta terça-feira.
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2: Muito bem, 8:20, 8:21. 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Muito bem, né? Eu falei aqui agora a respeito de massa asfáltica, o mesmo tá acontecendo já aqui na, em relação à avenida, né? Aqui já melhorando o tempo agora, já nos próximos dias, já estamos aguardando ansiosamente, né? A massa asfáltica também para passar na Avenida Horácio Clabin, né? Já tá tudo, a fresagem já aconteceu. Agora o pessoal aguardando para passar o asfalto e resolver definitivamente a questão do essa buraqueira também na nossa avenida, né? O pessoal da elétrica hoje trabalhando, né, passando cabeamento aqui nessa segunda parte terceiro trecho aqui da avenida, né? Então a empresa agora já desde de manhã trabalhando também na questão de cabeamento, né? E também respondendo, né? Ontem alguém me perguntou, Marcelo, a respeito agora desse período de chuva, daí veio o pessoal com motorzinho, bomba, né, tirando água da galeria, né? Jefferson do céu, e agora tá entrando água na galeria dos cabos elétricos lá, né? Então existe uma drenagem que foi feita, né? E essa drenagem, só que o dreno das galerias, ela não é um tubo, né, que você entra e já sai água na hora, né? O dreno, ele acontece de forma gradativa, lenta, né? E como o equipamento que vai ali é resistente à água, então se encher de água ali não tem problema nenhum. O que acontece? Porque com o tempo a parte técnica da Copel, eles vão fazer manutenção, eles vão fazer, ficar fazendo manutenção toda hora ali naqueles buracos, eles vão lá ver.

0: cabos que vão ser colocados, a tubulação. Quem está acompanhando, fiscalizando é a Copel. Copel jamais iria autorizar, né, ou passar cabos ou fazer alguma coisa em algum lugar sem eles aprovarem. Então, desde o início da obra, aqui da Horácio Clabin, a Copel aprovou. Né, a Copel tinha que aprovar, Marcelo e os ouvintes, desde a qualidade dos canos, dos conduítes que foram utilizados, enterrados para passar o cabeamento. É de uma determinada marca aprovada e comprovada pela Copel. Então não é qualquer cano que foi colocado ali, né, para passar o cabeamento enterrado. Até isso tinha que ser aprovado pela Copel, né, a distância, a profundidade, né, de caixas, a qualidade das caixas, a qualidade dos cabos, né, tudo isso é fiscalizado, né, e aprovado pela Copel, né. Então é a Copel que aprova tudo isso para que aconteça. Então jamais se fosse encher de água, fosse um problema específico ali, jamais a Copel ia aprovar, né, um serviço dessa natureza, né? Então, para ficar claro. Claro que é natural que as pessoas tenham dúvida e questionem, é natural. Mas é importante que se dê informação também para que as pessoas saibam, né, como funciona o processo, né?
1: Bom dia, Jefferson.
0: Bom dia.
1: Bom dia, Marcelo. Tudo bom?
0: Opa!
1: Eu, ontem eu pedi para ver como que fazia para ver se consertava uma luz na frente do poste, aqui na frente da casa, atrás da creche Clarice. Uhum. E tá ficando pior, porque ali no fundo da creche ainda tem uns bojão, né? De gás, oxigênio, essas coisas que sobem para a escola. E o poste está servindo para... Está sendo risco para perca daquelas coisas ali sem as luzes, né? Que ali a câmera não pega também. Então eu ia pedir encarecidamente para vocês falarem que a Copel não adianta, porque eu já liguei mil vezes lá, não adianta. A gente liga, a gente manda mensagem para eles, fala com eles pelo WhatsApp deles, não responde. Então é aqui na Bento Munhoz, aqui na frente da 95, bem na frente da parte traseira da creche. Aí tá feia, sem luz ali, porque é o espaço, ela vem lá de perto da gráfica arco-íris até quase na esquina da, subindo pra caixa. Vem ali para dar os postes de diferença, né? Então fica muito escuro ali. Então tem duas casas, que é a nossa e a do vizinho, que a gente sofre muito. E os muros também é baixo, né? Então eu queria pedir esse favor para vocês, falar com a manutenção da prefeitura, né? Já que deu o segundo turno mesmo, pode acontecer uma chance de colocarem a luz ali. Não posso. Muito obrigado a vocês. Deus abençoe.
0: Eita barbaridade, né? Então vamos mandar o Lula e o Bolsonaro, né? Mexer, colocar lâmpada, né? Mas ele tem razão e a gente vai. E a Copel, né? Por isso foi bom o senhor falar com a gente aqui, que aqui a gente explica, né? Fala o que acontece, a responsabilidade. Isso aí não é responsabilidade da Copel, né? Por isso que eles nunca vão te atender. Esse é para a prefeitura, que tem um setor de elétrica, né? A prefeitura já vai encaminhar lá para eles, o pessoal da elétrica. Mande para mim, Marcelo, que eu vou mandar pro pessoal da noite. Geralmente o pessoal da noite que vai resolver essa situação aí. Eles circulam à noite, tem uma equipe da elétrica da prefeitura que trabalha só à noite, até as 2 da manhã, né? Para mexer com essas coisas de troca de lâmpada, né? Eles já passam a noite, quando a gente passa o endereço para eles, eles vêm, passam na rua, realmente vê que está queimada e trocam, né? Do que de dia é mais difícil, né? De verificar isso. Então já tem uma equipe especificamente para fazer serviço à noite. E eu acabei de receber aqui mais uma foto ali da trincheira da Bandeirantes, né? Agora com essa chuva, agora encheu de

0: água ali, né? Tá um caos ali, né? Vai ter que ser feito alguma coisa urgente ali naquela situação hoje. Independente se está com chuva ou não, vai ter que resolver hoje aquilo ali, porque tá demais, né? Não tem como ficar mais essa situação desta maneira ali na trincheira do Jardim Bandeirantes. Vamos ter que resolver isso aí hoje sem falta. O pessoal tão sofrendo ali, estão passando ali a todo momento. Ou que se interdite, né? Será que não dá para trânsito do jeito que tá ali, né? Enfim, vai ter que ser feito alguma coisa ali urgente. Ou não dá para fazer nada, tem que interditar, porque não dá para continuar o pessoal passando ali dessa forma. Dessa forma o pessoal vai ter prejuízo, que agora enche d'água, né? Tá cheio d'água ali. E deu os buracos. Quem tá passando constantemente ali já passa devagarzinho porque já conhece, né? Mas de repente vem alguém que não passou ali ainda, passa reto ali naquele, vai ter prejuízo grande ali no seu carro, né? Naquela situação. Então vamos se agilizar ali para tentar resolver hoje de alguma maneira, ou amenizar, colocar pedras ali, enfim, fazer alguma coisa. Enquanto isso, a Rádio Agência Nacional, falando agora da campanha, né? Política agora, segundo turno. A campanha do segundo turno começa às 17 horas de hoje, viu?
1: A campanha eleitoral de 2026 entra em uma nova fase a partir desta segunda-feira para candidatos à presidência da República e ao governo do Distrito Federal e de mais 6 estados, onde haverá segundo turno para governador. De acordo com o calendário do Tribunal Superior Eleitoral, depois de 24 horas do fim da votação do primeiro turno, candidatos, partidos e federações que disputam o segundo turno já podem retomar as atividades de campanha. A partir das 5 da tarde desta segunda-feira, estão autorizadas atividades como comícios, distribuição de material gráfico, caminhadas, carreatas e o uso de alto-falantes e carros de som, sempre dentro das regras eleitorais. Os comícios e a sonorização fixa podem ser realizados até 22 de outubro. Já no sábado, 24, véspera da eleição, ainda serão permitidas atividades de rua, como distribuição de material gráfico, caminhadas, carreatas e passeatas, com ou sem carros de som, até às 10 horas da noite. A propaganda eleitoral gratuita no rádio e na televisão volta nesta sexta-feira, dia 9, e segue até o dia 23, 2 dias antes da votação. O segundo turno será no domingo, dia 25, nos mesmos locais de votação e horários do primeiro, das 8 da manhã às 5 da tarde, pelo horário de Brasília. Da Rádio Nacional, no Rio de Janeiro, Solimar Luz.
0: Muito bem, então, começou ontem à tarde, né, às 17 horas, então, horário eleitoral, não, a propaganda, né, a liberação para propaganda política, né? O pessoal já distribui material, colocar adesivo, santinho, colinha não precisa, né? Porque agora é só um número, né? No nosso caso aqui, é só um número, né? Agora vai ser bem rápido também, inclusive o dia da votação, né? Porque agora dia 4 de outubro, você tinha que colocar ali seis candidatos, né? Agora não, agora é só um. Então você vai lá, digita dois números e acabou o assunto, né? Você vai embora, já libera pro próximo e assim vai ser bem rapidinho.
2: Oi, Jefferson. Oi. Tudo bem?
0: Tudo.
2: Jefferson, eu vi você ontem na nossa comunidade ali na Socomim. Oi. Eu tava de coroinha. Você é sempre bem-vindo na nossa comunidade. Obrigada pela presença.
0: Opa, quem que é essa daí? Deixa eu ver quem. Nilza.
2: Meu nome é Isabelle.
0: Oi, Isabelle. Obrigado, viu? Ontem recebi o convite realmente, né? Pra participar lá do novenário, né? Do novenário. Lá em festa da padroeira do município. Né, e esse novenário de ontem.

0: tem, tinha uma razão específica, né? Eles estavam fazendo, direcionado ali, a oração ali, direcionado às autoridades, prefeitura, Câmara Municipal, ao trabalhador, né? Onde estava lá o pessoal da Agência do Trabalhador também. Então, o novenário de ontem era voltado, né, a esse público, né? Então, fiquei feliz aí pelo convite de vocês, viu? Eu, Nilza, né? A filhinha aí também, né? Então, fiquei feliz de poder participar. Lá e o padre, até o padre lá que estava dirigindo lá, pois a Nilza me fala que é o nome dele, quero não é o Padre Primo também estava lá ontem, mas quem dirigiu ali o evento ontem lá foi um outro padre. E até o padre tirou uma casquinha de mim lá, contou uma história lá. Imagine o Jefferson lá nessa situação falando barbaridade. Oh, nada.
1: Ô, Jefferson Abreu e Marcelo, bom dia pra vocês, um dia abençoado, chovendinho, mas temos que dar graças a Deus, né? Passando pra extra audiência, tá bom? Tamo por aqui, Jefferson Abreu e Marcelo. Eu já ia perguntar pra vocês sobre a trincheira lá, que tá um caos, mas já foi respondido aí, tá bom? Tá ok? Muito obrigado, Deus abençoe vocês.
0: Isso, Paulinho, um abraço, obrigado aí pela participação.
2: Marcelo, meu nome é sorteio de José do Santo de Elson Mundete, que tá aqui onde é a reunião. Quinta-feira agora vai ter a Feira do Bem. É Tatiana Jardim Niel.
0: Opa, tá certo. Opa. Tatiana, um abraço pra você aí. Quem que ela mandou outro áudio ali?
3: Bom dia, Jefferson Abreu. Bom dia, Marcelo Boi.
0: Bom dia.
3: É o padre Wagner. Ele é daqui, nascido e criado aqui em Telêmaco. Como diz o ditado, ele é cria nossa aqui da Igreja Nossa Senhora da Aparecida. Ele foi coroninha ali, ele participou de muitas coisas aqui na nossa igreja. Então, o nome dele é o Padre Wagner. Ele mora agora lá em Ponta Grossa, o Padre Wagner, viu? Mas ele gosta de contar aquelas historinhas, Jefferson Abreu. É muito bonito as historinhas que ele conta, é só pra gente dar risada mesmo. Mas ontem foi ele que dirigiu novamente a missa, viu?
0: É verdade. Eu cheguei lá na igreja, lá na recepção, já estava Dona Idazir. Já Dona Idazir já me recebeu muito bem ali. Então, um abraço, viu, Dona Idazir? Estenda um abraço lá pro Padre Wagner, né? Então, também. Obrigado lá pela recepção, pelo carinho, né? Pessoal lá que a gente conversou, né? No evento aí de ontem à noite. Então, um abraço para vocês. Obrigado aí pelo convite, tá bom? Muito bem, né? 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

0: Muito bem, nesse ritmo, nesse embalo, nessa manhã tranquila, né? De terça-feira. Não tá chovendo agora, parou, né? Parou, tempo fechado, tá uma temperatura gostosa, né? E mais gostoso ainda é você ir lá bater um papo lá com o Alfredo, com o Ives, lá e fazer bons negócios hoje, né? 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
1: Isso.
0: Porque você pode acabar prejudicando o crescimento da criança colocando um colchão desse aí para uma criança tão pequena, porque vai ser muito firme e não vai adequar as linhas da coluna dele à densidade da espuma ali do colchão.
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0: Amém.
1: Muito bem, obrigado, meu amigo Alfredo Ivens, falando aí da Casa Sul. Muito bem, vamos com informações, giro com a Cat Neves.
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4: E vamos ampliar as informações neste momento. Jefferson Abreu, ouvintes do Repórter TB. Começando com um alerta muito importante, Jefferson, para aposentados e pensionistas do município. FUNPREV convoca beneficiários para a prova de vida 2026. O Fundo Previdenciário do município de Telêmaco Borba, o FUNPREV, publicou a relação dos aposentados e pensionistas que ainda não realizaram a prova de vida referente ao exercício de 2026. E atenção ao prazo, quem estiver com o nome na relação tem até a data de 1º de novembro.

menos de um mês aí para regularizar a situação. A lista está no anexo único da portaria número 04/2026, publicada na edição número 2874 do Boletim Oficial do Município, entre as páginas 98 e 113. Então, vale a pena você conferir, e através do site, né, da Prefeitura. E é importante não deixar para depois. Caso o beneficiário convocado não faça a prova de vida dentro do prazo, o pagamento da aposentadoria ou até mesmo a sua pensão poderá ser suspenso a partir aí da folha de pagamento do mês de novembro. Mas, para maiores informações, Funprev atende pelo 42-3127-8207 e também via WhatsApp. 42-988-807418. Então, quem preferir, pode procurar o atendimento presencial na rua Venceslau Brás, número 101, no centro. Então, vale aquele recado principalmente para os familiares, se você tem pai, se você tem mãe, se você tem avós ou algum conhecido aposentado ou até mesmo pensionista pelo Funprev, ajude. Ajude essa pessoa a conferir a lista, às vezes uma informação compartilhada na hora certa evita aí um transtorno lá na frente. 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E agora nós vamos falar de oportunidade para quem empreende em nosso município. Termina hoje a inscrição para expositores da Feira da Lua. A Prefeitura está selecionando os expositores que irão participar da edição de outubro da Feira da Lua. E aqui está a informação principal. As inscrições terminam hoje, dia 6 de outubro, horário, às 23h59. E devem ser feitas exclusivamente pelo aplicativo Telêmaco Digital. São 48 vagas disponíveis, 18 para a categoria de alimentos manipulados e outras 30 para a categoria de diversos. Podem participar os interessados que estejam com credenciamento deferido no edital número 001/2026 até hoje, e a inscrição é gratuita, pessoal e intransferível. Então, a cada pessoa pode, né, participar em apenas uma categoria. Para quem tiver dificuldade com a inscrição digital, existe atendimento presencial na Avenida Prefeito Cacildo Batista de Arpelau, número 93, centro, no horário das 9 às 11 horas e das 13h30 às 16h30. A Feira da Lua acontece nesse mês de outubro, nos dias 22, 23 e 24. No terminal rodoviário, sempre no horário das 18 às 22 horas. A montagem dos boxes será nos dias aí 21 e 22 de outubro. Então, um alerta, principalmente para o empreendedor que já está credenciado, o prazo termina hoje e não adianta deixar para amanhã, porque a inscrição desta edição se encerra às 23h59. Vamos falar de educação? Educação também é investimento no futuro. 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

0: 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E seguindo as informações desta manhã, Jefferson, outubro também é um bom momento para reforçarmos um assunto que muitas vezes acaba ficando para depois: a saúde do homem. O Outubro Azul, um alerta para o cuidado com a saúde masculina, e algumas iniciativas de saúde utilizam aí o chamado Outubro Azul, justamente para incentivar os homens a procurar mais os serviços de saúde e incorporar a prevenção à rotina. E esse cuidado não deve acontecer somente quando aparece alguma dor ou algum sintoma. É importante acompanhar a pressão arterial, a sua glicemia, o seu colesterol, manter uma alimentação equilibrada, praticar atividade física e procurar orientação profissional sempre que necessário. E talvez esse seja o principal recado: homem também precisa cuidar da saúde antes de adoecer. Muitas vezes a rotina, o trabalho e aquela ideia de deixa para depois, depois eu vejo, depois eu faço, fazem aí consultas, né? Consultas e cuidados serem adiados. Então, prevenção também é qualidade de vida. 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E assim, nós vamos finalizando a nossa participação na manhã de hoje. Segue com você, Jefferson Abreu, e nosso encontro marcado amanhã, quarta-feira, se Deus quiser e permitir. Um abraço para o nosso amigo Fernandinho, que ontem veio trazer uma coleção aí de material eleitoral desde 2016. Todo organizado, não é, Fernandinho? Um abraço para você. Até amanhã. Tenham todos um ótimo dia.
1: Certo, obrigado, Cat, pelas informações.
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1: Agora vamos chamar o James. Alô, James, bom dia.
3: Bom dia, Jefferson. Então vamos, né, as nossas vagas para o dia de hoje na Agência do Trabalhador. Começamos com uma vaga de arquiteto, uma vaga de açougueiro, 5 vagas de armador de ferragens, 5 vagas de atendente de loja para trabalhar em Irati, 10 vagas de atendente de loja e supermercado para trabalhar em Telêmaco, 1 vaga de auxiliar de almoxarifado, 1 vaga de auxiliar de limpeza, 2 vagas de auxiliar de produção, 5 vagas de carpinteiro, 1 vaga de chapeiro, 1 vaga de churrasqueiro, 1 vaga de classificador de madeiras, 1 vaga de coordenador administrativo, 1 vaga de costureira, 2 vagas de engenheiro, 1 vaga de jardineiro, trabalho temporário, 1 vaga de gerente de loja para móveis, 2 vagas de mecânico eletricista para manutenção de caminhões e veículos pesados, 1 vaga de mecânico auxiliar para empresa vendedora de caminhões a diesel, 5 vagas de monitor de cobrança, 1 vaga de motorista carreteiro, 2 vagas de motorista carreteiro para rotas nacionais, 2 vagas de motorista entregador, 1 vaga de operador de motosserra, 1 vaga de operador de caixa, 1 vaga de operador de empilhadeira, 1 vaga de operador de pá carregadeira, 1 vaga de operador de prensa para material reciclável, 1 vaga de operador de retroescavadeira, 8 vagas para pedreiro, 1 vaga de representante comercial, 9 vagas de servente de obras, 5 vagas de técnico informática, 1 vaga de técnico de segurança, 2 vagas de técnico suporte, 1 vaga de técnico desenvolvedor de sustentação, área e infraestrutura, 1 vaga de vendedor externo para cista e região, 1 vaga de vendedor interno para loja de material de construção, 1 vaga de vendedor interno para loja de móveis e 2 vagas de vigilante. Então, o trabalhador interessa, ele vem até a agência com o currículo em mãos, né, para que a gente possa encaminhar para entrevista. Local de atendimento, Avenida Paraná, número 200. Bom dia.
1: Tá certo, obrigado, meu amigo James, pelas informações lá da nossa Agência do Trabalhador, as oportunidades de emprego.

0: para o dia de hoje. Fala, Edinho.
1: Ô, Jefferson Abreu, aqui é o Edinho, Jardim União, viu? E quem votou, precisa fazer a prova de vida?
0: Não, daí não, daí quem é? A prova de vida já é o voto. Você foi lá, passou pela biometria, já tá aprovado, viu, Edinho? Tá bom? Muito bem. Paulinho, Jefferson, gostaria de saber se a rádio voltou. Aqui na minha casa não está pegando rádio ainda, né? Quer saber se já voltou no ar a rádio, Marcela? É, viu, Márcia Guedes? Já, acho que ela não está escutando, escreva para ela lá. Márcia Guedes, final do telefone 1519, ela mandou 855. Manda, responde lá, porque ela não está escutando e quer saber se já voltou no ar a rádio, né? Já voltou semana passada. Já tá, estamos no ar, tá bom, Márcia? Um abraço, obrigado aí pelo carinho com a gente aqui, tá bom? Muito bem, vamos deixar o Marcelo trabalhar? Tem chão, né? Até o meio-dia, aqui com o Manhã Total. O que você vai tocar de música pra começar aí hoje? Toca um pedacinho aí, quero escutar aí, ó. Saber se é boa.
2: Conhece essa? All Through the Night?
0: Não, você falando aí, não sei qual que é.
2: Tem uma versão em português que uma dupla sertaneja fez.
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2: Chorou que eu não vou saber
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0: Essa aqui, ó. Não tem como não conhecer.
2: Ah, sei sim.
0: Essa aqui é clássico internacional.
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2: Palavra tua que tá meio diferente da música ali, mas tá certo, né? Muito bem, então você vai acompanhar essa e muito mais aí com o Marcelo no Manhã Total a partir de agora. Então um abraço a todos, bom dia, até amanhã se Deus quiser.
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2: 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Bom dia, Marcelo Correia.
3: Bom dia.
4: Bom dia.
3: Bom dia.
4: Bom dia.
3: Bom dia.
5: Bom dia aí, rapaziada. Ó, o pão. Bora do café da manhã.
6: Bom dia pra todos vocês. Tigrada.
4: Muito bom dia! 9:06, confira comigo a hora certa nesta manhã, 9:06, aumente o seu volume.
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4: Você está muito bem, você está ligado e sintonizado com a rádio Nova Mensagem FM 91,5, transmitindo de Telêmaco Borba, Estadão do Paraná. E a partir de agora, estamos iniciando mais uma edição do meu, do seu, do nosso programa. É o Manhã Total que está só começando. Muito bom dia para você, meu amigo ouvinte, que está aí numa boa, tá tranquilão, tá aí no aconchego da sua casa. Muito bom dia para você que já está na lida, na correria, no batente, aí no seu local de trabalho. Muito bom dia para você, meu amigo motorista, que vai me dando aquela carona aí no seu carro, no seu caminhão, na sua máquina. Bom dia aos internautas amigos que estão conectados com a gente através aí do site da emissora, no seu computador ou através do aplicativo no seu celular. Bom dia a todos, uma ótima sintonia, uma excelente terça-feira. Hoje é dia 6 de outubro de 2026. E a partir de agora, na sua agradável companhia, até o meio-dia, eu mesmo por aqui juntinho com você, Marcelo Correia. Sempre contigo!
9: Olha aí, ó!
4: Estamos chegando, estamos iniciando Manhã Total, trazendo boa música, informação, alegria, descontração, entretenimento e, é claro, a sua participação que não pode faltar de jeito nenhum. Daqui a pouquinho vamos juntos atualizar a previsão do tempo e a temperatura. Vamos trazer algumas informações dentro do giro de notícias. Às 10 horas da manhã tem momento especial de fé e de reflexão. E é claro, o nosso Manhã Total vem sempre com as melhores canções do passado, o melhor do flashback no seu rádio, para você voltar aí no tempo, para você recordar e relembrar de canções que marcaram época, marcaram uma geração. E aí, pessoal, tudo bem com vocês? Passaram bem de ontem para hoje? Dormiram bem? Descansaram bem? Já estão aí prontos, preparados, animados, com muita fé em Deus para iniciar esse novo dia? Eu espero que sim. Vamos lá, então. Crendo, confiando e acreditando sempre. Dias melhores virão.
10: Ainda vai melhorar.
4: Ainda vai melhorar, hein? A esperança é essa. Essa é a esperança que não pode morrer nunca, né? 99, tá tudo igual, tá tudo empatado, 99. E a partir de agora tá liberado aqui o nosso WhatsApp, hein? Você já pode começar a interagir aí comigo, mande pra cá sua mensagem de texto, mande sua mensagem de áudio, deixe o seu bom dia, transmita os seus abraços, deixe o seu recado. 42-3910-1230.
11: Olha a mensagem!

0: 32, 39, 10, 12, 30.
1: Mande áudio. Não manda escrevendo, não. Mande áudio, por favor.
0: Isso mesmo, pode mandar áudio, não tem problema. Solte a voz, grave o seu áudio, fale comigo. Telefone fixo lá na recepção com a Eduarda. 42, 39, 10, 12, 00. 42 39 10 12 00. Você que vai participar aí comigo vai concorrer ao sorteio de um delicioso Marmitex do restaurante Picanha na Chapa, na Santos Dumont 48, no centro. E vai concorrer também a uma cartela da comunidade católica do bairro Socomim. Um show de prêmios. São 3 prêmios em dinheiro. O primeiro prêmio, R$10 mil. Então, pessoal, participe, deixe o seu nome, seu bairro e concorra ao Marmitex e a cartela do show de prêmios da comunidade católica do bairro Socomim. 9:10, vamos abrindo as cortinas musicais desta programação.
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2: 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Opa! Tá todo mundo ligado aqui no Manhã Total. Começamos muito bem a nossa terça-feira chuvosa aqui em Telêmaco Borba, ao som de Cyndi Lauper, ao Through the Night, canção linda, né? E teve uma dupla bem no passado, né? No tempo do vinil, uma dupla que se chamava Kleber e Kelvin, dois menininhos, né? Dois garotinhos que fizeram uma versão dessa música, Ame Quem Te Ama. Tem um pedacinho aí, produção, pra gente recordar? É dois menininhos, duas crianças, né, na época. Até a voz, ó a voz deles, ó.

0: Kleber e Kelvin, dois meninos, né? Dois garotinhos. No tempo do vinil, eles fizeram essa versão aí da música da Cyndi Lauper, Ame Quem Te Ama, né? E na época eu me recordo que fizeram muito sucesso esses dois garotinhos, hein? A música era muito tocada aí nas rádios pelo Brasil afora. E aí, pessoal, tudo bem com vocês? Como é que vocês amanheceram hoje? Estão animados, estão prontos e preparados para viver mais esse dia, mais essa terça nublada, chuvosa aqui em Telêmaco Borba? Vamos lá, né? Vamos encarando de frente com chuva, com sol, com frio, com calor. Estamos juntos através das ondas da Rádio Nova Mensagem 91.5, sempre agradecendo a Deus pela vida, pela saúde, pela oportunidade que Deus nos concede de estar desfrutando de mais um dia. Abriu os olhos de manhã na sua cama. É o primeiro milagre do dia. A primeira oração é agradecer, né? Gratidão. Então faça isso. Se você ainda não fez, agradeça a Deus por você estar vivenciando esse novo dia, essa terça-feira, dia 6 de outubro. É o Manhã Total que tá só começando. Estamos só começando e vamos pra cima, vamos com tudo. Vamos acordando. Já tomou café? O que teve de bom aí no seu café hoje, hein? É, tem gente que faz aquele viradinho já cedo, né? Virado de ovo, virado de feijão. Opa, com um cafezinho preto vai bem. Bom dia!
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0: Tamo junto, hein?

0: dia.
1: Bom dia, papai.
0: Tudo bem, Maria Alice? Maria Alice acordou animada hoje, hein, pessoal? Com chuva e tudo. E será que o povo tá animado, Maria Alice? Vamos perguntar pra eles?
1: Animado, povo.
0: Vocês estão animado, povo? Responda aí. Yeah! É, todo mundo animado nesta manhã de terça-feira, o povão não tem tempo ruim, né?
2: Como é que amanheceram hoje, animado?
0: Todo mundo animado, minha senhora, mais animados do que ontem e amanhã provavelmente mais animados do que hoje. É assim que a gente tem que pensar positivo, pensar positivo. Alô, Jucimara, no bairro BNH, bom dia, está participando aqui da nossa programação, concorrendo aos nossos brindes, muito obrigado. Também aqui o seu Zélio Bento, bom dia, estou ouvindo a rádio Nova Mensagem, muito obrigado, seu Zélio, um abraço para o senhor. Bom dia, Jennifer está à procura de uma casa para alugar até R$580, sem ser nos bairros Bela Vista, São Luís e Marinha. Entrar em contato, ela deixou recado lá com a Eduarda na recepção. Então, a Jennifer está à procura de uma casa para alugar no valor de até R$580. Se alguém tiver aí, né? Entre em contato com a rádio aqui no 3910-1230. Ô Marcelo, bom dia, tudo bem? Estou na sintonia da Rádio Nova Mensagem. É o Daniel Campos. Tudo bem, Daniel? Como é que tá você? Animado? Bom dia, obrigado pela companhia. Uma ótima terça-feira, meu amigo. Bom dia.
2: Bom dia, Marcelo. Bom dia a todos.
0: Fala de mamãe.
2: Manhã total desse... Manhã chuvosa.
0: Chuvosa.
2: Deus abençoe você, toda a família, família Gerson Abreu. Terceiro programa, Palavra Ortiz, Serinal, irmão Jamil, missionário Acima Diaco Leandro, Valdir, construtor, Fernandinho da Flores, nosso irmão do Coati da Pedrinho Baú. Eu, minha esposa, que tinha sorteio, foi o nosso irmão no meio. Meu vizinho Florisvaldo e outro meu vizinho, irmão de seu e sua família. Douglas, guarda, patrimonial, a toda segurança no Borba. Gerson, tamo junto aqui.
0: Aquele abraço, meu amigo Vanadir Andrade, popular de mamãe. Tenha um bom dia.
3: Alô, Marcelo Corrêa, tudo bem? Bom dia.
0: Bom dia.
3: Viu, aqui é o José Augusto do bairro Área 6.
0: Fala, José Augusto.
3: Queria desejar um bom dia pra você e
0: obrigado.
3: Pro Jefferson Abril e pra todo o povo que tá escutando a rádio. Positivo?
0: Positivo.
3: E também queria mandar um abraço pro meu pai Vanderlei Tatu e
0: alô,
3: pra toda a criança da Bobi.
0: Vanderlei
3: e
0: Tatu.
3: E também pra minha irmãzinha, que é irmã, quer dizer, que ela tá se recuperando num acidente. Do acidente de carro.
0: Poxa.
3: Só que a recuperação dela tá bem excelente, Maria Laura.
0: Que bom.
3: Positivo.
0: Que bom.
3: E também eu ia pedir pra colocar meu nome em todo sorteio que tiver. Positivo, Marcelo Corrêa?
0: Positivo. Aquele abraço, José Augusto. E que Deus coloque as mãos aí sobre a sua irmã, né? Maria Laura, que ela se recupere aí por completo, tá bom? Deus abençoe você e toda a família. Obrigado pela participação, viu, José Augusto? Um abraço lá pro seu pai, Vanderlei Tatu, pessoal da Bobig, sempre conosco. Bom dia!
4: Bom dia, Marcelo Corrêa, Ademir. Um abração pra você, Marcelo Corrêa.
0: Valeu, Ademir!
4: Todo mundo, amigos ouvintes, hein? Viu, Marcelo? Daí coloca eu no sorteio aí do
0: Marmitecão?
4: Pequena, sabe? Viu, Marcelo? Tô sem internet aqui, daí eu tô usando a internet do posto do lado aqui.
0: Opa!
4: Tirando o pessoal que é da firma que trabalha na prefeitura pra vir arrumar pra mim aqui a internet.
0: Aí sim, né, meu amigo Ademir, ainda bem que tem uns vizinhos bons aí, né, do lado do Furtadão, pessoal do posto cedendo a internet lá pro Ademir, pra ele não ficar sem ouvir a gente. Aquele abraço, bom trabalho, viu, Ademir? Seu João Maria Gonçalves e sua esposa, dona Aglair, bom dia pro casal que está aí na nossa companhia lá no bairro São Luís. Tudo bem, seu João Maria? Tudo bem, dona Aglair? Estão animados aí nesta manhã? Aquele abraço.
5: Bom dia, Marcelo, tudo bem?
0: Tudo bem.
5: Um abraço pra ti e pra todos que estão ouvindo.
0: Muito obrigado.
5: É a Placia aqui da Rua Londrina, da Macopa.
0: Opa! Olha aí, ó, nossa querida Dona Placi, nosso ouvinte de todas as manhãs, né, Dona Placi? Tá lá ligadinha com a gente na Rua Londrina, no bairro Macopa, região central aqui do município. Bom dia!
6: Fala, Marcelo, bom dia, Pai do Senhor.
0: Bom dia, amém!
6: Tudo tranquilinho?
0: Graças a Deus.
6: Marcelo, estamos aqui trabalhandinho, transportando o suco do pica-pau.
0: Olha
6: e ligadinho
0: aí,
6: na programação, hein, Marcelo? Manda
0: aí
6: um abraço
0: sim
6: pra toda a piazada da rodagem, piazada Marcos Bagir e todos os irmãos da rodagem, beleza? Se tiver sorteio, coloca o nosso nome no meio. Positivo, Marcelo?
0: Positivo! Tudo de bom! Pessoal aí da rodagem, pessoal do transporte do suco do pica-pau, um grande abraço a todos os motoras, nossos amigos que estão nos levando de carona. Proteção divina aí pra vocês, viu? Obrigado pela carona, meus amigos.
7: Bom dia, Marcelo. Bom dia, todos ouvintes. E Marcelo, tá chovendo aí?
0: Chovendo.
7: Aqui tá chovendo, Nirlei, graças a Deus.
0: Céu.
7: Uma chuvinha abençoada por
0: tranquila,
7: Deus.
0: Tranquila, né? Uma chuva calma.
7: Já levantei cedo, Marcelo. Já fui lá no CRAS pegar o número.

0: depois pegar verdura.
1: Pegar verdura,
0: e
1: olha.
0: E daí, Marcelo, quero que você toque um louvor bem bonito pro meu esposo Moisés, que hoje ele tá completando 76 anos. Que Deus abençoe a vida dele, que Deus dê muitos e muitos anos de vida e saúde. Que é um companheirão, Marcelo, pra mim. Deus abençoe. Essa Nirlei de Ortigueira, tô ouvindo Manhã Total.
1: Muito obrigado, Nirlei, lá da cidade de Ortigueira. Parabéns, Moisés, 76 anos de vida. Que

0: milímetros de chuva. Daí ele falando de outubro, mas ele falou, se vocês acham que vai chover em outubro, novembro, diz que vai chover quase que o mês inteiro de novembro. Aí não, né, pessoal? Ele falou que novembro serão poucos dias, pouquíssimos dias de tempo bom, e a grande maioria dos dias de novembro serão de chuvas. Então, é água, hein, pessoal? É a água que Deus tá mandando, hein? John Scheller, Dai Moraes, Princesinha Thalia, bom dia lá para eles que estão nos ouvindo, estão concorrendo ao nosso sorteio. Seu Zé, Dona Arlete e Eliane, família lá da Vila Rural, Brilho do Sol. Bom dia para todos os moradores da Vila Rural.
1: Bom dia, meu amigo flamenguista.
0: Bom
1: tudo
0: dia,
1: bem?
0: Tudo bem?
1: Eu quero mandar um abraço para minha mãe, pro Pierre, pro meu pai, pro meu avô, pra minha avó.
0: Olha aí,
1: e pra
0: que
1: minha
0: maravilha.
1: Amiga aí. Beijo.
0: Bom dia, Pietra, minha amiguinha flamenguista. Sabe torcer a Pietra, hein? A Pietra sabe torcer flamenguista, né, Pietra? É, falando em Flamengo, essa semana volta aí o Brasileirão Série A, né? Depois aí da data FIFA, ficou 2 semanas sem jogos. E vamos pegar o Santos do Vanadir Andrade, hein, Vanadir? Vai ser um clássico na Vila Belmiro. O Santos agora melhorou bem a equipe deles, né? Coutinho, Gabigol, Cebolinha, Rodinei, Lima, o Arthur, né? E o Neymar, então, vai ser um jogaço aí na Vila Belmiro. Santos e Flamengo, rodada aí que acontece a partir de amanhã, quarta, né? E tem jogos também na quinta. Flamengo e Santos e Flamengo será na quinta-feira, né?
2: Bom dia, Marcelo Correia.
0: Bom dia.
2: Tudo bem por aí?
0: Eu tô bom, e você?
2: Como é que tá as coisas?
0: Animado.
2: Aqui na Chacadinha tá despejando água.
0: Descascando água, né?
2: Não sei se
0: rapaz,
2: aí tá chovendo.
0: Aqui tá chovendo aqui também.
2: Como é que tá as coisas por aí? Tudo animado?
0: Tudo animado, graças a Deus.
2: Pois é, quero mandar um abraço para vocês aí, Marcelo.
0: Obrigado.
2: Tava aqui na Charqueadinha curtindo um frio e chuva. Beleza?
0: Beleza.
2: Um abraço para vocês aí.
0: Aquele abraço.
2: Fiquemos 2 dias sem internet, mas hoje nós estamos no ar de novo.
0: Estamos de volta, né? Aquele abraço para vocês aí da Charqueadinha, município de Imbaú. Esse é o nosso amigo Sérgio Bratec. Um abraço ao Sérgio Bratec, um abraço ao Anderson Bratec também, que tem aqui a Agrotec na área 1, né? Que são nossos amigos aí, ouvintes da programação. 9:27, 9:27, deixa eu falar com você que ainda não é associado da Tamoio Prev. 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

0: 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Alô, Viviane Bueno, tá ligadinha com a gente, tá na escuta, bom dia pra você, Viviane, e toda a sua família, obrigado pela participação. A Lozenete Gomes também tá ligadinha com a gente aqui no programa, participando, bom dia. A Rose Mariano dizendo aqui bom dia para nós e deixando o nome registrado para concorrer aos nossos brindes. Muito obrigado, bom dia.
1: Bom dia da paz do Senhor, meu amigo Marcelo Correia. Estamos na escuta do programa Manhã Total. Mandar um abraço, né, aí pro meus amigos que estiveram aqui comigo ontem, né? Meu amigo Leomar, muitos anos que não via, foi uma felicidade encontrar, rever ele novamente. Daí veio ele e a família, né? Veio ele e a sua esposa, a irmã Rosa da área 2, e a Milene e as filhas da Milene, né? Foi um prazer muito grande recebê-los aqui, né? Não sabe a alegria, Marcelo, de receber eles ainda presente, rapaz, ganhamos presente. Olha, um presente de cada um, hein? Mas imagina, ué, que coisa boa ganhar demais, presente, né? Já tivemos aqui uma tarde, passando uma tarde gostosa aqui junto. Um abraço na paz do Senhor, meu amigo Marcelo Correia, que calça botina por cima da meia.
0: Muito bem, um abraço, pastor Antônio Correia, direto lá da Vila Godói, Ortigueira. E eu quero agradecer aqui o pastor Antônio Correia e agradecer também a Milene e a família, né? A Milene foi lá visitar o Antônio Correia e ela acabou trazendo de lá para cá para mim. Pastor Antônio Correia mandou para mim um pão caseiro e uma pacotada de cueca virada, né? Aqueles bolinhos deliciosos. Obrigado, viu, pastor Antônio Correia. Chegou a encomenda lá através da Milene. Milene chegou lá em casa à noite, né? Com a encomenda do pastor Antônio Correia. E já saboreamos lá o pãozinho caseiro e aquela cueca virada com cafezinho. Bom demais da conta, hein? Sônia Rocha, tomando um café com bolo de fubá. E sim, viu, Sônia? Bom dia pra você, pra Ana Beatriz e toda a família. Deus abençoe sempre.
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0: Vamos agora com a previsão do tempo para o sul do Brasil.
5: Previsão do tempo para terça-feira, 6 de outubro de 2026. Região Sul, em Porto Alegre, Rio Grande do Sul. A terça-feira vai ser de céu encoberto, mas pode chover durante a manhã. Os termômetros registram mínima de 15 e máxima de 21 graus. A umidade relativa do ar oscila entre 95% e 70%. Quilombo, Santa Catarina. Sopra velinhas com céu encoberto, mas pode chover durante a tarde. Os termômetros registram mínima de 16 e máxima de 26 graus. A umidade relativa do ar fica entre 90% e 60%. 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

0: Previsão do tempo para terça-feira, 6 de outubro de 2026, com informações do IBGE Cidades e do Instituto Nacional de Meteorologia, INMET, com redação de Diego Freitas, da agência Rádio Gov, em Brasília, Vladimir Filipim.
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2: Vamos agora falando da previsão local, Telêmaco Borba, as informações para nossa cidade do Cimepar Paraná, sistema meteorológico aqui do nosso estado, apontando a seguinte previsão para esta terça, dia 6 de outubro. A temperatura máxima despencou hoje, hein? Caiu para 19 graus, a mínima 16 graus. Umidade relativa do ar entre 95% e 100%. A probabilidade de ocorrência de chuva para hoje é de 98% e a precipitação acumulada 17 milímetros de chuva previsto para o dia de hoje. A temperatura agora às 9:36 da manhã está na casa dos 17,5 graus. Amanhã, quarta-feira, nós temos aqui previsão de céu parcialmente nublado com pancadas de chuva. O mesmo acontece também na quinta, na sexta, no sábado, no domingo, na segunda. Até segunda, parcialmente nublado com pancadas de chuva. Na terça que vem, daí somente chuva. Então serão muitos dias de chuva, né? Como está previsto aí, segundo o meteorologista, de 400 até 600 milímetros de chuva durante aí o mês de outubro. E novembro é para ser mais chuvoso ainda do que outubro, hein? Rapaz, é chuva que não para mais, né?
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2: 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Vamos em frente com o nosso Manhã Total. Deixa eu ver aqui. Bom dia, Marcelo. A paz do Senhor. Ontem recebi umas fotos de um café da tarde que a Milene me mandou. Ontem foi ela que deu prejuízo lá na casa do Antônio Correia. Na próxima visita, a Milene fica e eu vou. É a Letícia Alves. É, Letícia. A Milene foi lá. Eu perguntei pra ela. Deram muito prejuízo lá pro Antônio Correia? Ela falou até que não. Aí... O bom é que mandaram pra mim lá o pãozinho envernizado, né? E aquelas cueca virada. Ei, Antônio Correia, viu?
4: Dia, Marcelo. Estamos aqui trabalhando e ouvindo a programação. Ei, Marcelo, certo? O teu pão agora chega aí,
2: chegou,
4: né?
2: Chegou ontem já.
4: A moça foi lá visitar o pastor,
2: já,
4: né?
2: Chegou ontem.
4: Então agora você come um pãozinho caseiro.
2: E
4: o pastor
2: bom,
4: deve
2: hein?
4: Ter mandado você envernizado, né? Uma
2: pão
4: bolachinha
2: gostoso.
4: Caseira.
2: Bom demais.
4: Até que enfim, Marcelo, por isso que tá chovendo.
2: É verdade.
4: Entendido.
2: É, Sueli. A Sueli lá de Londrina, por isso que tá descascando água, né? O Antônio Correia mandou o pão e a cuequinha virada, né? Eita!
5: Bom dia, Marcelo, tudo bem? Mas você tá tudo bem?
2: Tô bem.
5: Já descansou?
2: Descansei.
5: Já descansei, Marcelo.
2: Estamos descansados já, Luane.
5: Quando quiser cuidar nós pra ir na rádio de novo, só convidar que estamos à disposição.
2: Beleza, um abraço, Luane, um abraço, Edenilson, obrigado pela companhia. 9:38! Tá chegando aí agora o Quarteto Gilead. Se eu não te ouvir, lindo louvor, hein?

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1: 9:43. Olha aí que maravilha esse lindo louvor, né? Na voz aí do Quarteto Gileade, Se Eu Não Te Ouvir, hein? Quero ver aqui o que que a Milene tá falando. Fala comigo, Milene.
2: Bom dia, Marcelo. Tudo bem?
1: Tudo bem.
2: Mandar um abraço pro pastor Antônio Correia, pra esposa dele, que ontem estivemos lá tomando um cafezão e penso no cafezão, rapaz. Top, hein? Chimarrão e pão assado na hora. Pensa, e não dei muito prejuízo ontem. Comi pouquinho, fiquei com vergonha, comi pouquinho, mas eu trouxe. Eita, pra casa também.
1: Trouxe também?
2: Eu tô comendo um pãozinho aqui, tomando um café e comendo um pãozinho que eu trouxe.
1: Aí sim, viu?
2: Vou dar um abraço pra eles lá. Deus abençoe muito a vida dele, da esposa dele, da irmã Nícia, que ontem tivemos lá, né? Meu pai conseguiu rever ele e eu consegui conhecer ele. Ficamos muito felizes de ter ido lá. Ter um tempinho com eles lá e na próxima vai mais gente, vai minha irmã, vai meu esposo que não pôde ir, vamos e todo mundo. Agora a gente já descobriu o caminho, agora qualquer final de semana estamos indo pra lá.
1: É.
2: Deus abençoe, um abraço.
1: Obrigado, Milene, agradecer você, né, a tua família aí que trouxe de lá pra nós o pão e o bolinho, né, vieram entregar lá em casa ainda. Muito obrigado aí, Deus abençoe você, família, pastor Antônio.

0: Deixa eu avisar aqui o pessoal, você que vai, não passe pela Horácio Clabinha agora, nesse exato momento. O pessoal tá me pedindo aqui para avisar que o caminhão da coleta entrou na avenida e atolou ali, rapaz, atolou o caminhão e daí não passa ninguém. Interditou a avenida ali, o caminhão da coleta passando ali pela avenida, atolou, afundou a roda do caminhão, ficou parado lá. Ali, deixa eu ver aqui na imagem, próximo aonde mais ou menos, o ponto, né? É, próximo aqui o Armarinhos Paraná, bem na esquina aqui, descendo aqui a rádio, a 1º de maio, já o caminhão parou bem ali, né, na Horácio Clabinha, na esquina aqui com a 1º de maio, quase em frente aqui o Armarinhos Paraná, né, na esquina, em frente ao antigo HSBC. Então, trânsito parado ali, pessoal, fundou a roda do caminhãozão lá e tá atolado na avenida, barbaridade, né?
1: Pois é, Marcelo Correia, pois é, agora eu paguei a dívida, né?
0: Pagou, levei, agora tá mandei, quitado.
1: Não pude agora, levar, mas mandei o pão vernizado pra você aí.
0: A dívida tá paga.
1: E as cuecas viradas. Agora eu tenho que, eu tô devendo aí pra levar na rádio, né? Tem que levar na rádio qualquer
0: isso,
1: dia desse,
0: qualquer
1: né?
0: Hora traga
1: aí. Aí dá certo, se Deus quiser, né? Um abraço na paz do senhor, meu amigo Marcelo Correia, que calça botina por cima da meia. Pois é, Marcelo Correia, eles não deram muito prejuízo aqui, sabe? Mas o dia que eu for lá, eu que vou dar prejuízo.
0: Eita,
1: bastante lá, né?
0: Aí lascou.
1: Que daí eu vou tomar café numa casa e almoçar na outra, né?
0: Olha aí, ó.
1: E tomar café da tarde e jantar na outra. Daí o dia que eu for lá, eu
0: aí
1: vou.
0: Aí o prejuízo é
1: eu
0: grande.
1: Quero
0: hein?
1: Comer uma comidinha lá na casa da avó, da Milena, da mãe da mãe do Leomar, né? Pois é, o dia que eu for, eu quero dar mais prejuízo do que eles deram aqui.
0: Tá certo, um abraço, pastor Antônio Correia. 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

0: 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É boca no trombone, Claudene! O que que tá acontecendo? Que você tá nervosa? Tá nervosa por quê, Claudene?
1: Como é que vocês estão aí?
0: Estamos bem.
1: Tudo na gloriosa paz de Deus.
0: Graças ao Pai.
1: Então, Marcelo, ontem eu mandei aquele vídeo pra você. Eu já não tô mais aguentando mais cuidar das coisas aqui no Bonavila aqui.
0: E Claudine, não tá fácil.
1: A pessoa que fez isso aí é uma pessoa semancol. Ele acha que nunca vai depender de um prato de ovo, né?
0: É verdade.
1: Ou de um feijão com arroz para jogar um saco de ovo.
0: Jogar um saco de ovo
1: jeito,
0: lá.
1: Como nunca tinha visto desse jeito assim.
0: Na frente da casa, né?
1: Até jogar um restinho de comida. Tudo bem, mas um saco de ovo, Marcel. A pessoa que fez isso aí, pelo amor de Deus, cara, você não tem amor. Você não tem amor, cara. Você não tem amor.
0: Olha, a Claudine tá nervosa.
1: Sua própria comida que você come.
0: Olha aí.
1: Você não tem. Eu acho que eu devo estar falando com a pessoa certa, porque eu acho que eu tenho mais ou menos desconfiança de quem fez isso aí.
0: Olha aí, ó.
1: Então você deve estar ouvindo muito bem isso aí. Eu vou pôr câmeras aqui embaixo. Já pedi pro meu genro vai instalar a câmera aqui embaixo. Esse negócio de pôr em cachorro dentro do saco.
0: Vai pegar no flagra.
1: O cachorro morre, Marcelo. E põe o cachorro dentro do saco, do próprio saco de ração, e deixa aqui jogado aqui também.
0: Meu Deus.
1: Não custa você pegar uma pá ou fazer um buraco, se quiser vir enterrar ali, não tem problema nenhum, mas enterra, pelo amor de Deus, para de ser sem noção. Olha, eu tô muito envergonhada de morar aqui no meu bairro.
0: Estreitou o carreiro,
1: porque
0: hein?
1: Porque é uma desordem, é uma lixaiada, sabe? Ontem a vigilância da dengue teve aqui em casa, eu cuido o máximo que for possível para cuidar. Mas eu tô jogando a toalha agora, Marcelo. Eu cuidando do meu portão pra dentro. E agora, quem for fazer isso aí, eu vou registrar. E agora não vai mais nem ser chamado. Eu vou direto na delegacia, fazer um registro de BO. Aí eu vou procurar a justiça. Aí vai ser feio.
0: Estreitou.
1: Isso é esse negócio de saco de ovo, quase no portão da minha casa. Você imagina, tá chovendo, ainda bem que tá chovendo, vai lavar isso aí. Mas você imaginou se viesse um tempo quente isso aí?
0: Ah, o fedor, né?
1: A quentura que ia fazer? Ó, Marcelo, hoje eu tô muito triste, já conversei com você no privado ontem, o que aconteceu, e eu não tenho palavra mais. Só espero que todos os ouvintes de Telêmaco Borba tenham uma abençoada terça-feira, e sem comentário mesmo.
0: É, tá certo.
1: Tá bom, Marcelão? Fica com Deus e se cuida.
0: Um abraço, Claudene. A Claudene tá indignada, pessoal. Ela mora lá na Paulo Wrozblewski. Essa rua fica lá no Bonavila, subindo ali sentido minicentro. E a Claudene mora na sua residência em frente a uma área de mata, né? Tem uma área de mata ali. E o pessoal foi lá ontem e descartou várias bandejas de ovos, né? Mas muitos mesmo, vários assim. Ela mandou foto pra mim. É, são vários ovos, mas bastante mesmo. Jogou tudo ali do outro lado da rua, em frente à casa dela, né? Se tivesse sol, calor, imagina só o cheiro, né? Porque jogou ali, quebrou. Não sei se é ovo estragado, se é ovo choco, o que que aconteceu. Mas a pessoa sair lá, não sei da

0: onde, né? Não sei se é ali da região mesmo, e descartou todos aqueles ovos em frente à residência ali da Claudene, do outro lado da rua. E ela também falou que o pessoal vem de outros locais com cachorro morto dentro de saco de ração e simplesmente joga ali em frente à residência dela. Então ela já não aguenta mais, né? Agora ela está providenciando a instalação de câmeras de segurança, vai filmar, vai flagrar, e tá certo você, Claudene, tem que denunciar. Se flagrar, pegar, tem que denunciar, porque é como você falou, a pessoa, que custa, né? Pegar uma pá, fazer um buraco, enterrar, né? Enterrou, coloca a terra em cima, já não tem tanto problema. Agora pegar e jogar, descartar ali, simplesmente, aí calor, imagine o mau cheiro, né? Então, tem pessoas que, como você falou, vou usar o mesmo termo que você falou, tem pessoas que infelizmente são sem noção. Se fosse lá no portão dela, será que ela gostaria, né? Essa pessoa que foi lá jogar esses ovos? Com certeza não. Então, o que você não quer para você, não faça para os outros, né? Esse que tem que ser o pensamento.
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0: 9:56, faltando 4 minutos para as 10 da manhã, já tem momento de fé e reflexão, mas agora vamos com informações, né? Sobre esse acidente que aconteceu hoje pela manhã em Reserva, que tirou a vida aí de um motociclista. Agora tem maiores detalhes aqui na página Atento à Rede. Um acidente com vítima fatal foi registrado na manhã desta terça na rodovia PR-239, no trecho entre os municípios de Reserva e Cândido de Abreu. De acordo com as informações, um motociclista que seguia para o trabalho quando acabou sofrendo uma queda. Ele sofreu graves ferimentos e não resistiu, tendo o óbito constatado ainda no local. A equipe do suporte básico do SAMU de Reserva foi acionada, esteve presente na ocorrência, mas os socorristas constataram que a vítima já estava sem os sinais vitais. Diante da situação, o local foi isolado e as autoridades competentes foram comunicadas. Equipes da Polícia Rodoviária Estadual, da Polícia Civil de Reserva e da Polícia Científica de Telêmaco Borba foram acionadas para procedimentos necessários. Após a realização da perícia, o corpo foi recolhido e encaminhado até a unidade da Polícia Científica aqui em Telêmaco Borba, onde seriam realizados os procedimentos cabíveis. As circunstâncias do acidente deverão ser apuradas pelas autoridades responsáveis. Então, um acidente que infelizmente acabou tirando a vida desse trabalhador. Estava indo para o trabalho de motocicleta, sofreu uma queda e não resistiu aos ferimentos. Pessoal, sobre o FUNPREV, atenção você que é só funcionário público, não tem nada a ver com INSS. Então, não façam confusão, tá bom? Então, só você que funcionário público, aposentado ou atuando ainda... O FUNPREV está convocando beneficiários que não realizaram a prova de vida 2026. O Fundo Previdenciário do Município de Telêmaco Borba publicou uma portaria com a relação nominal dos aposentados e pensionistas que não realizaram a prova de vida referente ao exercício de 2026 dentro do período regular. A relação completa dos beneficiários convocados também está disponível no anexo único da portaria número 04/2026, publicada na edição 2874 do Boletim Oficial do Município, nas páginas 98 até a 103. Os nomes que constam na lista deverão realizar a prova de vida no prazo de 30 dias contados a partir da data da publicação da portaria, com prazo até 1º de novembro de 2026. Você, então, que ainda não fez, pessoal, o FUNPREV reforça a importância de que os beneficiários convocados regularizem a situação dentro do prazo estabelecido, evitando a suspensão do pagamento dos respectivos proventos ou pensões. Conforme estabelecido na portaria, caso a prova de vida não seja realizada dentro do prazo da convocação, o pagamento dos benefícios será suspenso a partir da folha de pagamento do mês de novembro de 2026, observada a regulamentação aplicável. A convocação é destinada exclusivamente aos aposentados e pensionistas que constam na relação nominal publicada pelo FUNPREV e que não realizaram a prova de vida no período regular. Os beneficiários relacionados devem procurar o FUNPREV para realizar o procedimento e regularizar sua situação, seguindo as orientações estabelecidas pelo fundo. Então, pessoal, isso aqui é só para quem era funcionário público, né? Não tem nada a ver com INSS, tá? Não vamos fazer confusão. 10 horas em ponto. Daqui a pouco, logo mais.

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1: 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Lá em Josué capítulo 3, verso 14, nos mostra que o povo de Deus estava bem na porta da terra prometida. 40 anos de deserto ficaram para trás. Moisés já tinha partido. E agora era Josué quem ia à frente. Só faltava uma coisa para pisar naquilo que Deus tinha prometido: atravessar o Jordão. Só que o rio Jordão estava muito enfurecido. Era tempo de colheita, de cheia. E nessa época o rio transbordava, cobria as margens. Ele descia cheio e forte. A Bíblia faz questão de registrar isso. Bem na hora de atravessar, o rio estava do tamanho máximo do problema. Justo quando o povo mais precisava de chão seco, a água estava mais alta do que nunca.

Muitos de nós parariam diante do rio e já declararíamos: é, não tem jeito de atravessar, não tem forma de atravessar. E isso acontece porque a gente olha para o tamanho do rio e faz a conta: não dá, está muito cheio, não é o momento. A gente quer que Deus primeiro seque a água, abra o caminho, resolva tudo, e aí sim a gente pisa em terreno garantido. Mas a ordem que Deus deu foi outra. Ele não disse assim: eu abro o rio e depois vocês andam. Ele falou o contrário. Foi só quando os pés dos sacerdotes tocaram a água que o rio parou. Enquanto ninguém entrasse, o Jordão continuava correndo cheio. Deus liberou o milagre, mas pediu que aquele povo desse um primeiro passo de fé. Pensa nesse momento, irmãos. Reflita nessa palavra e pensa o seguinte: você está esperando o rio abrir para depois andar? Ou você anda e vê o rio se abrir? Deus está te chamando a dar um passo de fé. E você sabe qual passo é esse que precisa ser dado. Pode ser começar um projeto ou finalmente terminar algo que você já começou. Pode ser o passo de largar um vício ou começar a largar algo que tem prejudicado a sua vida de maneira intensa. Pode ser finalmente ligar para aquela pessoa e pedir perdão, ou quem sabe liberar perdão também. A minha oração, enquanto eu escrevia esse devocional, enquanto o Senhor falava comigo através dessa palavra, era para que você, enquanto estivesse me ouvindo, que o Espírito Santo ministrasse ao seu coração e te mostrasse, ou te lembrasse, qual o primeiro passo de fé é esse que você precisa dar antes do milagre acontecer. Então, eu acredito que Deus está te mostrando exatamente qual atitude precisa ser tomada em cada área da sua vida. Qual atitude precisa ser tomada em cada área da sua vida. Amém? Irmãos, o povo de Deus, diante daquele rio, se encheu de coragem do Senhor. Eles pegaram a arca, que era o símbolo da presença de Deus, e caminharam em direção a um rio transbordando, sem nenhuma garantia visível de que a água ia abrir. A ordem tinha sido dada, mas o chão ainda estava molhado quando o primeiro pé desceu. Eles deram o passo na fé e não na prova. E foi exatamente quando puseram os pés dentro da água que o rio parou de correr. Se amontoou lá em cima e secou completamente para baixo. É o que está escrito em Josué capítulo 3. A água só se partiu depois que o pé molhou. Se aqueles homens tivessem esperado ver o rio abrir para depois andar, eles teriam morrido de velhos na beira do Jordão, olhando uma promessa que nunca ia se cumprir sozinha. Presta atenção, talvez o Senhor esteja falando com alguém agora que já ouviu a direção de Deus faz muito tempo, mas continua sentado na beira, esperando as condições ficarem perfeitas, esperando o medo passar para dar o primeiro passo, quando na verdade é o passo que faz o medo passar. Tem gente esperando ter certeza para começar a estudar de novo, esperando não sentir mais nada para perdoar, esperando o dinheiro sobrar para abençoar a vida de alguém, esperando a fé aumentar para só então obedecer. Mas não é assim que funciona no reino de Deus. A fé de verdade dá o primeiro passo, com o rio ainda transbordando. Ela molha o pé antes de ver o chão. E não precisa ser um salto gigante, precisa ser um passo. O de hoje, aquela ligação que você vem adiando, aquele pedido de perdão, aquela decisão de voltar para a presença de Deus, aquele sim que você sabe que Deus está esperando, dê esse passo, dê esse sim e deixe o próximo passo com Ele. Quando os sacerdotes entraram no rio, eles não atravessaram correndo para o outro lado, eles ficaram parados no seco, bem no meio do Jordão, segurando a arca, e ficaram ali até que todo o povo acabou de passar. É o que está escrito em Josué, capítulo 3, verso 17.

Irmãos, a presença de Deus se plantou no meio do rio, na parte mais funda, e ficou firme lá, segurando o caminho aberto, enquanto cada pessoa atravessava com segurança. Porque o meio da travessia é sempre a parte mais difícil. É onde você já saiu da margem de trás, mas ainda não chegou nada à frente. E parece que a água pode voltar a qualquer momento. E é justamente ali, no meio, que Deus fica de pé por você. O Senhor abre o caminho para que você passe e permanece ao seu lado durante essa travessia, te mantendo firme a cada passo de fé. Talvez seja exatamente aí que você esteja hoje, no meio da travessia. Você já deu o passo, já saiu do lugar antigo, mas ainda não chegou no destino. E aí o cansaço bate, a dúvida sussurra que era mais seguro ter ficado parado. Mas presta atenção, não é. Quem tirou você da margem não vai te largar no meio do rio. A presença do Senhor que abriu a água está plantada bem no fundo dela, te sustentando. E a água só volta a correr depois que o último dos seus pés pisar em terra firme do outro lado. Atravesse o Rio Jordão. Dê esse passo de fé e siga firme até o outro lado, porque a sua vitória já foi garantida por Jesus. Existia um rio que a gente nunca ia conseguir atravessar sozinho. O rio que o pecado abriu entre nós e Deus. Fundo demais, largo demais, sem ponte nenhuma. Então, o próprio Deus deu o primeiro passo em nossa direção. Jesus desceu na água mais funda que existe, a morte. Entrou onde ninguém tinha coragem ou capacidade de entrar. E ficou de pé no meio dela, quando ressuscitou, segurando o caminho aberto, para que você atravesse em segurança até os braços do Pai. Ele não ficou esperando você melhorar na margem, ele foi na frente. E hoje o caminho está aberto e a mão dele estendida, esperando você dar o passo de fé e atravessar. Meu querido irmão, minha querida irmã, para de esperar o rio secar. Levanta, se apegue na promessa de Deus e molha o pé, porque é no seu passo que a água vai se partir. Deus já foi na sua frente. Agora falta você andar. Amém? Nesse momento eu quero orar por você. Se você ainda não escreveu o seu pedido de oração, escreva ele agora aqui nos comentários. Coloque aquele caminho que você precisa ver Deus abrir. Vamos falar com Deus nesse momento. Senhor nosso Deus e nosso Pai, nós chegamos à tua presença, trazendo diante de ti os nossos rios cheios. As decisões difíceis e as travessias que parecem grandes demais para nós. Obrigado, Pai, porque onde os nossos olhos não enxergam caminho, o Senhor já sabe por onde vamos passar. E quando o Senhor vai conosco, até aquilo que parecia impossível pode se abrir diante dos nossos pés. Perdoa-nos, Senhor, pelas vezes em que ouvimos a tua voz, mas permanecemos parados na margem. Perdoa quando o medo falou mais alto do que a fé, quando adiamos aquilo que sabíamos que precisava ser feito, quando esperamos as condições perfeitas para obedecer. Dá-nos coragem, Pai. Mostra qual é o primeiro passo e nos dá forças para tomá-lo. Que nós não sejamos imprudentes, mas também não fiquemos paralisados pelo medo. Ensina-nos a confiar na tua direção, mesmo quando ainda não conseguimos enxergar o caminho inteiro. E sustenta, Senhor, aqueles que já estão no meio da travessia, quem começou e está cansado, quem deu um passo de fé e agora enfrenta dias de dúvida, quem deixou alguma coisa para trás e ainda não chegou onde gostaria. Não permita que esse irmão ou essa irmã voltem para a margem por causa do medo. Permanece no meio do rio com eles e dá forças para que eles continuem caminhando. Pai, olha com carinho para as necessidades de cada pessoa que está aqui orando junto comigo. Dá força e sabedoria aos pais e às mães de filhos

atípicos. Tem famílias que estão começando uma caminhada que não conhecem. Outras que já enfrentam uma longa rotina de consultas, terapias e tratamentos. Dá condições para que esses pais possam buscar e dar continuidade a todo o cuidado necessário. Abre portas, coloca bons profissionais pelo caminho e nos dias de cansaço, renova as forças deles. Cuida das mães que criam seus filhos sozinhas, Senhor. Daquela mãe que precisa ser forte mesmo quando está cansada, que trabalha, cuida da casa, dos filhos e muitas vezes não tem com quem dividir o peso. Seja o auxílio dela. Traz provisão para dentro desse lar e coloca pessoas boas ao redor dela. Visita também aqueles que estão enfrentando o câncer e outras enfermidades. Fortalece quem está passando pela quimioterapia, pela radioterapia, por cirurgias, exames e tratamentos que parecem não terminar. Alivia as dores, sustenta o corpo nos dias difíceis, acalma o coração diante dos resultados e renova a esperança. Nós te pedimos cura, Senhor, e pedimos também força para atravessar cada etapa do tratamento. Abre portas de emprego para quem precisa trabalhar. Traz provisão para quem está preocupado com as contas. Restaura as famílias, fortalece os casamentos, guarda os nossos filhos e consola aqueles que estão vivendo um luto ou uma perda. Visita também quem está lutando para abandonar um vício. Quem precisa recomeçar e quem sabe que existe uma decisão importante que não pode mais ser adiada. Dá força para que essa pessoa dê o primeiro passo. Guarda cada pessoa que sai de casa para trabalhar, estudar ou viajar. Livra-nos dos acidentes, da violência, das más notícias e de todo mal. Vai à nossa frente, Senhor, nessa semana, nesse dia e nessa nova fase. Onde houver um caminho preparado por ti, abre ele diante de nós. E onde precisarmos primeiro molhar os pés, dá-nos fé para obedecer. Receba cada pedido de oração deixado aqui nos comentários. O Senhor conhece aquilo que foi escrito e também aquilo que muitas pessoas não conseguiram expressar em palavras. Que a tua presença permaneça conosco no começo, no meio e até o fim de cada travessia. Nós colocamos a nossa vida, a nossa família, tudo o que temos e tudo o que somos em tuas mãos, crendo que aquele que abre o caminho permanece conosco até chegarmos do outro lado. Nós oramos e te agradecemos. Em nome de Jesus, amém e amém.

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0: 91,5 FM. 10 horas e 22 minutos, 10h22 aqui no nosso digital, nesta manhã de terça-feira. Ouvimos aí o nosso momento de fé em reflexão, mensagem, oração. E a Débora e a Leia finalizando com esse louvor, Deus abre o mar. É, quando você tem fé, né? Deus, através da sua fé, pode abrir aí o mar, né? De repente pode ser um mar de problemas que você está enfrentando, um mar de aflições. A gente não sabe, mas Deus conhece, né? E ele trouxe essa mensagem para falar com você nesta manhã. Seja qual for o mar que você esteja enfrentando na sua vida, coloque sua fé em ação e você vai ver aí o mar se abrindo e você passando por ele. 10 horas 23 minutos, bom dia!
2: Bom dia, Marcelo!
0: Tudo é bem? Clarice. Oi, dona Clarice!
2: Feliz programa para todos os ouvintes e põe meu nome no sorteio. Obrigado, fica com Deus.
0: Amém, muito obrigado, dona Clarice, pela audiência, pela participação. Um abraço para a senhora aí no bairro Sem Casas.
3: Bom dia, Marcelão!
0: Bom dia, beleza?
3: Ô, Marcelo! Queria ver um negócio com vocês aí, cara.
0: Pois não?
3: O posto de saúde ali, cara. Eu vejo o que tá acontecendo ali, cara. Tá muito errado, cara.
0: O que que tá acontecendo?
3: Eu esperei um ano praticamente, cara. 11 meses pra mim fazer uma ultrassom lá, que me chamaram agora. Fui no... Daí fui ontem no Moura lá pra fazer o exame. Não fiz o exame. Andaram trazendo o posto, cara, pra... mostrar pro médico, cara. Mas tem 30 dias pra ir pra agendar o exame, daí mais 30 dias pra mostrar o exame pro médico. O que é isso, cara?
0: É, tá complicado, né?
3: Esse aí é uma injustiça, coisa dessa aí. O que será que tá acontecendo com esse posto aí, com essa saúde, na verdade? Moro no São Silvestre. O posto São Silvestre. Não sei se tá tudo igual, o que tá acontecendo.
0: É, a situação da saúde aqui no município, né? Ela tá passando aí por um período difícil desde o início aí do mandato da prefeita, né? Questão de verba, né? Questão de dinheiro, né? É, a gente vai passar essa sua situação aí lá para a secretária municipal de saúde, para ela dar uma verificada e ver o que é possível fazer aí no teu caso, tá bom? Para ela tomar conhecimento também, tá certo, Aguinaldo? A gente vai passar a sua mensagem lá para ela. Um abraço aqui pro meu amigo Vlad, do estacionamento do Vlad, aqui ao lado da rádio, tá ali ligadinho, né, trabalhando, atendendo a sua clientela. O Vlad tem o seu estacionamento aqui ao lado da rádio, ali você deixa o seu carro com segurança, né, estacionamento coberto, você

0: Pode ficar tranquilo. Quem quiser aí, de repente, uma vaga de mensalista aqui no estacionamento, o Vlad tem aí à disposição, né? Tem vagas ali para mensalista.
1: Bom dia, Marcelo. Tudo bem, meu querido?
0: Bom dia.
1: Deus abençoe a todos aí que estão na rádio. Você.
0: Obrigado.
1: E a todos que estão aí fazendo essa maravilha aí todos os dias, viu? Valeu. Tamo aqui. Bota o nome no sorteio aí, meu irmão.
0: Tá participando. Um grande abraço para você, Jackson Godoy.

0: sintonia junto com a gente, hein? Obrigado pela participação. Caprice Gonçalves também no Alto das Oliveiras, bom dia lá pra família aí de Capri. A Marlene, né? Ela mandou mensagem aqui, ela falou o seguinte: Marcelo, bom dia, gostaria de saber por que a rádio não está pegando aqui em Reserva. Então vou explicar, Marlene, para você, para os demais ouvintes. Teve aqui um temporal na cidade, né? Já vai fazer aí praticamente quase que umas 3 semanas ou mais ou menos isso. E o vento acabou derrubando a torre, né? A antena de transmissão da rádio. A antena tem mais de 120 metros de altura. Fica lá próximo à casa dos padres, essa antena. Essa antena, ela caiu com aquele vendaval, com aquele vento forte. Então, nós estamos com uma antena bem menor, né? Uma antena provisória. E devido ser uma antena mais baixa, o alcance da rádio também diminuiu. O pessoal está trabalhando na reconstrução, levantando uma outra antena, né? Na altura que é a antiga, né? De mais de 120 metros. E aí sim a rádio vai voltar com a sua abrangência, indo mais longe. Então, nesse período aí, tem que ter um pouquinho mais de paciência. O som da rádio não tá também com aquela qualidade, né? Devido a essa questão da antena, mas logo em breve aí, eu creio que em torno aí, o tempo ajudando, né? O pessoal vai levar aí em torno de uns 60 dias ou mais para reerguer a antena. Enquanto isso aí, a gente pede paciência para vocês, mas não nos abandonem, né? Com certeza, logo logo estaremos novamente chegando aí em Reserva e toda a região onde alcançava a rádio, né?
1: Bom dia, Marcelo. Carlos Alberto é Lês. E o Marcelo, coloca meu nome no sorteio aí. Depende da série ganhar alguma coisa. Essa cartela aí também, né? Participar do sorteio dos prêmios lá. Depende da série ganhar. Valeu. Então, bom dia. Tchau, tchau.
0: Muito obrigado. Bom dia. Tô falando aqui com a secretária de saúde, né? Já passei lá a situação do nosso ouvinte. Para ela verificar, né, o que é que está acontecendo. Então, daqui a pouquinho ela já vai dar um retorno lá pro o Agnaldo, né, que mandou aqui a sua mensagem de áudio para nós. Agnaldo Santos. Então tá aí, Agnaldo, daqui a pouquinho o pessoal deve entrar em contato com você aí para verificar essa situação sua aí desse exame, tá bom?
2: Caboclo.
0: Olha aí, ó, apareceu ele. Olha aí.
2: Acabou. Amedota. A mulher dele falou pra ele. Eles brigavam muito, mas depois reconciliaram, né? A mulher dele falou: olha, meu amor, não vamos ficar mais, vou ficar mais aqui, vamos embora, vou embora. Você vai comigo? Daí o marido falou: sim, eu vou até a porta pra ver se você já foi embora. Fugiu da curva.
0: Esse Dicolinha tem tempo, né? Ei, Dicolinha, você é uma figura, viu, Dicolinha?
3: Olha aí, Marcelo, você vê, hein? Que vergonha, um troço desse, cara.
0: O que tá acontecendo?
3: Quem cortar, então, se não tem material, não corta, hein? Que vergonha que tá aí, ó.
0: Ah, essa situação da trincheira aí, né, do Jardim Bandeirantes tá feio mesmo. Eu passo aí todo dia, né? Todo dia eu passo aí. É o carreiro de casa, como diz o ditado, né? E tá feio mesmo a situação. Aquela buraqueira lá, o pessoal cortou, fez fresagem no asfalto. Só que daí a Agro Rock, com essa chuvarada aí, teve problema lá. Queimou 2 motores lá da Agro Rock, que fornece o asfalto aqui pro município. Eles pediram aí um prazo maior, né? Até que possa ser reparado os motores, né? Então vai demorar um pouquinho mais, né? Mas é aquilo que o Jefferson falou aqui pela manhã. Um paliativo teria que ser feito, né? Porque o pior é no horário de pico, né? O pessoal que vem lá do Puma, pessoal que vem da Braspine, pessoal que vem das empresas, né? Do Distrito Industrial, ali por volta de 5 horas da tarde, né? Ali você vê o caos realmente, porque daí é aquela fila de veículos vindo, daí já é a fila grande. Daí o pessoal tem que passar ali bem devagar, porque o buraco é fundo, senão acaba danificando o veículo. Daí causa transtorno maior ainda, né? Tem que ter paciência, mas tá difícil, né? A situação aí na trincheira do Jardim Bandeirantes tá difícil.
4: Via Marcelo Correia, tudo na Santa Paz de Deus.
0: Tudo.
4: Manda um abraço pro povo aqui em casa.
0: Quem é o povo?
4: Fazendo um favor. Deus abençoe teu dia.
0: Um abraço pro povo lá na casa da dona Tereza de Jesus dos Santos. Obrigado, povão, aí pela sintonia de vocês. Obrigado pela participação, tá certo? Fala, Nadir.
5: Oi, Marcelo. Bom dia.
0: Bom dia.
5: Novamente. Tudo bem?
0: Tudo bem.
5: Aqui é a Nadir. As pessoas que não votaram, que tem mais de 70 anos, Tem que fazer prova de vida também?
0: Tem que fazer.
5: Que nem o Sebastião, né, está com

0: 76 anos, daí ele precisa fazer a prova de vida. Eu escutei no rádio, eu falei pra ele, sabe, mas ele é teimoso.
1: Ô, daí Sebastião, não foi. Largue mão de até ser que, teimoso, até que dia Sebastião. Que pode
0: fazer? Aí ele desceu pro rancho, sabe? E daí você pode dar um aviso pra ele lá, daí, se for preciso fazer, daí a prova de vida. E até que dia que pode ser? Ele não votou e não foi, sabe, fazer. Tá bom, Marcelo? Deus abençoe.
1: Deus abençoe, Nadir. É a prova de vida, né? O INSS, ele manda uma notificação ao pessoal aí para fazer a prova de vida. Quem está votando, as pessoas que têm mais de 70 anos, né? Que é facultativo, a pessoa vota se quiser, mas quem está votando de 70 anos para cima, daí não precisa fazer a prova de vida, porque o próprio voto já serve como prova de vida, né? O governo cruza ali os dados, né? O sistema de dados é cruzado e aí o pessoal já confirma que você votou, então você está vivo, é claro, né? Se você foi votar, você está vivo, então daí não precisa fazer a prova de vida. Agora, aqueles que não foram votar, provavelmente receberão aí um comunicado, né? Para procurar o seu banco, né? A instituição financeira onde recebe para fazer a prova de vida, tá bom, Nadir? Arô?
2: Pois é, Marcelo, nós demos 2 litros de leite de búfala, né? Pra na roça, sartei, né, da Miriana levar.
1: Sartei com leite.
2: Acabou esquecendo, rapaz. Daí na hora que saiu, tava no freezer, deixei no freezer até ela sair.
1: Leite de búfalo.
2: Né? Acabou esquecendo de pegar, ficou louco. Aqui, rapaz. Puxa, né? Que dó deles, né? Ia levar um leitinho pra comer com farinha. Muito bom, né?
1: Ah, não tô muito querendo esse tal de leite de búfalo aí, não.
3: Pai do Senhor, Marcelo Correia,
1: amém,
3: tudo bem?
1: Tudo bem.
3: Graças a Deus, em tudo temos que dar graça, né? Então, graças a Deus e graças a Deus. Deus abençoe, né? Os lojistas da Avenida, Horácio Clabin. Que Deus abençoe todas as suas famílias que estiverem ouvindo, né? Que Deus é, né? Deus é Deus. Deus é com nós, ele é Deus, né? E nós sem ele somos nada. Então, vamos, gratidão a Deus somente. Tá? Paz do Senhor, Deus abençoe.
1: Muito obrigado, dona Milta. A dona Milta, tia da Viviane Bueno, né? Moradora ali do bairro Socominho. Um abração pra senhora aí, que Deus abençoe grandemente, viu?
4: É o seguinte aí.
1: Opa!
4: Tomei gripado aí, tá ok? Quero falar pra vocês, né? Que a partir aí do primeiro dia do segundo turno aí, estarei livre aí, tá ok? Falar pra você, Maiorzinho, tô com uma saudade de você aí. Tentaram me ferrar aí, tá ok? Mas eu tô saindo aí. Um abraço!
1: Eita, esse ex-presidente, eu vou te contar uma coisa, viu? Mandando abraço pro Ismair, né? Tá com saudade do Ismair. Bom dia, Marcelo. Aqui é a Fernanda do Socomim. Gostaria de participar do sorteio aí do programa. O Marcos Mesquita, lá no São Francisco, também tá ligadinho com a gente. Ana Paula Ferreira, do Jardim União, bom dia. A Cidinha, Mulher Maravilha, Marruque Magrelo, eu quase fui junto com a Milene lá no Pastor comer bolinho. É, porque não foi? Perdeu a carona, Cidinha, perdeu a boia.
5: Bom dia, Marcelo Correia. É o Sidney Barros de Brusque, Santa Catarina. Passando por aqui, Marcelo, para oferecer toda a programação aí para seus ouvintes aí, né? Nossos amigos aí de Telêmaco Borba e toda a região. Começando pelo pastor Antônio Correia, Carlos Talev, Luiz Carlos Sobrinho, pastora Joana, pastor Ivan Pianca, pastor Roberto, pastor Kempfer, presidente aí das Assembleias de Deus, os pastores de um modo geral, pastor Davi, né? Pastor David, o pastor David ali, que é, se eu não me engano, ele é superintendente da Escola Bíblica Dominical, né? Das Assembleias de Deus. Um abraço pro pastor David, uma pessoa que eu aprendi a gostar muito. A gente era colega de juventude, né? Na Igreja do Brasil para Cristo, e agora eu não perco, quando é ele que tá dando estudo ali no rádio, aos domingos, sempre estamos ligados. Então, quero mandar um abraço a todos aí, a todos. Deus abençoe cada

0: irmão de cada denominação evangélica aí.
1: Obrigado.
0: De Telêmaco Borba e toda a região, Curiúva, Ventania, Tibagi, Imbaú, Antas, enfim, tudo aí. Tá, um abraço pra você, Marcelo, parabéns.
1: Obrigado.
0: Pela condução do programa, tá? Parabéns.
1: Um abraço, Sidney Barros, conectado pelo aplicativo no celular lá em Brusque, Santa Catarina. Tudo de bom aí pra vocês, viu, Sidney?
2: Bom dia, Marcelão.
1: Bom
2: tudo
1: dia.
2: Beleza?
1: Beleza.
2: Um abraço aí pra toda a galera aí da Prefeitura Municipal de Telêmaco Borba. E hoje o suco da ferrugem tá molhado, cara.
1: Eita.
2: Melou o suco.
1: Aquele abraço, esse é o Anderson Bonecão, funcionário ali da Prefeitura Municipal de Telêmaco Borba. Aproveitar aqui que o Anderson mandou esse áudio, agradecer ele por ter atendido o pedido ontem da moradora lá do bairro Área 3, né? Que pediu lá na Avenida Rio Iguaçu. Os bueiros lá estavam obstruídos, né? Cheio de sujeira e tudo mais. O pessoal foi lá, já deu um talento, já fez a limpeza. Agora a água já está escoando normalmente e a moradora lá já mandou aqui também o agradecimento a vocês aí, Anderson, o Bonecão e toda a equipe que trabalha nessa parte aí com os bueiros aqui da cidade, tá? Muito obrigado aí pelo trabalho que vocês desenvolvem aqui na cidade. Parabéns, viu? Parabéns. Às vezes o pessoal não reconhece muito, né? O pessoal que carrega o piano, né? Os trabalhadores e os funcionários da prefeitura que estão aí no dia a dia com chuva, com sol, trabalhando. Então a gente tem que reconhecer, parabenizar e agradecer eles pelo trabalho que eles fazem, né? 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
1: Bom dia, Marcela.
0: Bom
1: Margarida,
0: dia.
1: Jardim Leão.
0: Oi, Margarida.
1: Um abraço pra você e pra Thelma e pra todos que a gente estiver ouvindo, tá bom?
0: Obrigado.
2: Oi, Marcelo.
0: Oi.
2: Viu? Ele é aposentado pela prefeitura, sabe?
0: Ah, então tem que ir. Pela prefeitura tem que ir.
2: No fundo prévio, daí que ele faz a prova de vida.
0: Isso mesmo.
2: Daí fale pra mim, fazendo um favor, tá bom? Daí dê um alô pra ele, daí... Daí ele escuta o rádio lá no rancho.
0: Ô, Sebastião!
2: Ele fica bem por dentro daí, tá bom?
0: Não,
2: Deus abençoe.
0: Aí, agora que eu me lembrei, né? O Sebastião é ex-funcionário público, então ele é obrigado a fazer a prova de vida, tem que vir aqui no Funprev, tá bom? E o prazo está se esgotando, tá bom? Se ele não vier, Nadir, vai ser suspenso aí o pagamento dele. Então, ô Sebastião, arme acampamento aí do rancho e venha fazer a prova de vida, rapazinho. Não fique aí pescando não, senão daqui a pouco vão cortar o teu benefício aí, daí lascou, daí acabou a pescaria. Arme a capa aí. Esse Sebastião, né? O homem só tá no rancho.
3: Bom dia a todos. Não conseguimos pegar muitos votos aqui, apenas em Goiás, 3%, acho que foi quase 1% a diferença dos votos.
0: Olha aí, ó.
3: Mas nós já declaramos não vou apoiar ninguém nesse segundo turno, não vou apoiar ninguém.
0: Que barbaridade,
3: né? Caiado!
0: Ronaldo
4: Marcelo,
0: Caiado.
4: Eu tô aqui pro Área 3 vendendo bolacha.
0: Vendendo bolacha?
4: Quiser. E pão? Dá um toque pra mim que depois do almoço eu vou dar uma carga cheia de volta.
0: Olha aí, ó.
4: Na região. Um abraço.
0: 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Bom dia, eu perdi o meu RG no sábado perto da loja MM. Meu nome é Dileuza Cavalcante Mota. Se alguém encontrou, por gentileza, deixar na loja MM, por favor, anuncie aí pra mim. Então está anunciado, viu? Dileuza Cavalcante Mota perdeu seu RG aqui no centro, na Horácio Clabim, próximo à loja MM. Se alguém encontrou, por gentileza, pode comunicar aqui na rádio ou pode deixar ali na loja que ela estará retirando, tá bom, pessoal? Vamos ajudar aí a Dileuza a reaver aí o seu RG.
5: Olá, bom dia, Marcelo.
0: Bom dia.
5: Tudo bem?
0: Tudo bem. Pelinho? Eu tô bom, e o senhor?
5: Marcelo, me diga uma coisa.
0: Pois não.
5: A rádio nossa aqui, a nova mensagem aí, não funciona lá no Filiberto, ali para baixo do Curiúva, ali um pouco?
0: No momento, acho que não.
5: Queria saber, eu tenho uma parentalhada que mora naquelas bivocas ali, Felisberto, Barra Bonita, ali para lá de Curiúva. E a gente nunca vê ninguém de lá se manifestar, falar nada, mandar um oi para os parentes, não falo nada. Será que a rádio não pega lá? Eu acredito que pega, né? Pega lá em Londrina, por que ali para baixo do Curiúva ali não pode pegar, né? Então, eu tenho essa curiosidade. E agora eu lembrei de perguntar pra você. Você pega lá no Felisberto ou não? Ele não veio falar, rapaz. Não sei se é porque é um sítiozinho lá, um bairro muito distante ali do Curiúva, o que é. Que não, a gente não vê ninguém falar, né? Em Felisberto, nada. Eu tenho curiosidade, porque eu tenho parente que mora lá, sabe? Bastante parente meu lá. Sobrinho, tio. Moro lá no tal Felisberto lá.

0: Tá bom? Eu tenho curiosidade de saber. Obrigado, Marcelo. Desculpe te incomodar e fazer uma pergunta dessa aí, mas eu tenho muita curiosidade de saber. Valeu? Fica com Deus, Marcelo. Um bom trabalho e aquele abraço.
1: Um abraço, tudo seu Nicanor. Seu Nicanor, nosso ouvinte, morador do bairro Sem Casas. A rádio pega, sim, seu Nicanor, nessa região toda, né? O Jefferson teve uma certa vez aí que ele foi para Londrina e lá no centro de Londrina, dentro do carro, ele estava ouvindo a nova mensagem. Só que nesse momento, devido a esse problema aí da torre, né, da antena da rádio, ela está sendo reconstruída. Nesse momento, acho que não sei se está pegando aqui na região, tá bom? Mas logo, logo volta a pegar. Pega sim, Felisberto, ali é som local para quem tá ali.
2: Bom dia, Marcelo Coelho. Pensamento do dia. Tudo posso naquele que me fortalece. E que me fortalece é Jesus Cristo. Quero oferecer um hino para todo mundo que estiver ouvindo. Sabe, filho da Mara Lima. Quero oferecer o programa para o Bernardi, para as professoras do núcleo, o doutor Elos, secretário de esporte, a Kate Neves, a Priscila Vilma e o Adão Araújo. A minha homenagem hoje vai para quem? Para o Marcelo Correia. E estamos juntos, meu garoto.
1: É.
2: Ô Marcelo Correia, não sou tão miado porque por acaso você tá meio de mal comigo por causa da política, cara. A política não tem nada a ver.
1: Eu tô meio nervoso com você, Fernandinho. Esse negócio de tamo junto aí, não sei se tamo junto, não. Fernandinho é ligeiro, cara. Esse Fernandinho é ligeiro.
3: Bom dia, Marcelo. Bom dia. Escuta. Coloca meu nome no sorteio, Marcelo. E o Marcelo? Não vieram arrumar, apanhar a lâmpada aqui ontem? O Murilo quase se acidentou aqui, tá tudo muito escuro na frente da minha casa. Errou Capinzal 231. Aí tá muito escuro aqui, tá perigoso do acidente aqui, sabe? Vê se você consegue pra mim, pra gente trocar a lâmpada aqui no poste. Tá bom, Marcelo? Manda um abraço pra toda a turma da Campina de Juca Pedro, Campina Alta e Charqueada de Baixo lá. Tá bom? Manda um abraço pra todos que estão ouvindo e a irmã Jandira também. Irmã Iracema, o Lediaco Leandro e pra todos que estão ouvindo.
1: Tá bom, irmão Francisco. Quanto à lâmpada, irmão Francisco, tem que ter um pouquinho de paciência, a chuvarada e o que tá queimando de lâmpada aí na cidade não é brincadeira. As duas equipes aí da prefeitura estão se desdobrando aí para trocar as lâmpadas, tá bom? Tem a equipe que trabalha durante o dia e tem a equipe que trabalha durante a noite, até a madrugada. O pessoal já chega por aí, tá? Tem vários pedidos de lâmpada aí na cidade, queimando muita lâmpada aí com essa chuvarada aí, com esses temporais. E o pessoal tá se virando nos 30, né? Como diz o ditado, para atender todo mundo. Mas tem um pouquinho de paciência que eles já chegam por aí. Eva, do bairro Olha 2, está aí pedindo para colocar o nome da filha no sorteio, a Dayana. Obrigado, Eva. Um bom dia para vocês. Deixa eu ver aqui para baixo, onde mais eu parei. Murilo Silva, Romilda Nascimento, lá no São Luís. Marilene, Luiz Carlos, no bairro Jardim Alegre. Muito bom dia. O Dirceu Silva, no Alto Socomim, próximo ao Tencim Lanches. Meu amigo Roldão, da dupla João e Roldão. Aquele abraço, meu irmão. A Ivete também dizendo bom dia para nós. Pastor Roberto e a irmã Irene estão nos ouvindo lá em Ventania, os pais do Gilberto Carlos. Um abraço pro casal aí, Deus abençoe, bom dia.
4: Bom dia, Marcelo
1: Bom
4: Correia.
1: Dia.
4: Se tiver sorteio, pra mim não sorteio. Aqui é a Joana da área 2. Tenha um bom dia.
1: Muito obrigado, dona Joana Sobral, do bairro Área 2, nosso ouvinte de todas as manhãs.
5: Bom dia, Marcelo Correia.
1: Bom
5: tudo
1: dia.
5: Bem?
1: Tudo bem. Como é que tá a senhora?
5: Deus o livre e guarde, né, de chuva, né?
1: Deus o livre e guarde.
5: Meu pai do céu, o mundo tá vai se acabar em água, né?
1: Vamos virar.
5: Tem chovido demais, tá?
1: Vamos virar
5: muito
1: peixe, né?
5: A terra, né, Marcelo?
1: Tá molhado demais.
5: Mas, como dizer, entregar nas mãos de Deus, não esteja feita a vontade de Deus, né? Se é por Deus, né? Nós temos que ter paciência, que quem se ama nós para ficar reclamando, né? Se tiver sol, nós temos que estar feliz. Se tiver chovendo também, o importante é nós estar com saúde, né,
1: verdade.
5: Marcelo, né? Ô Marcela, abriu ontem quando entrou na igreja e entrou assim meio ressabiadão.
1: É, meio cabreiro.
5: Assim,
1: meio com medo,
5: sabe?
1: Né? De dar uns petelecos nele.
5: Meio assustado, né? Não sei o que aconteceu com o Abreu, né? Ontem, né? Na igreja. Acho que ele nunca tinha vindo na nossa igreja ali, né?
1: Jefferson Abreu anda
5: então,
1: meio.
5: Ficou meio assustadão lá.
1: Anda meio
5: da
1: ressabiadão,
5: igreja,
1: né?
5: Me deu vontade da risada do Abreu lá, viu? Mais um bom dia pra você, Marcelo. Um abraço pra Temo, pra todas as meninas 744, pra todo que estiver me ouvindo nesse momento, eu vai aquele abraço meu também. Um bom dia pra você, Marcelo, e tudo de
1: obrigado.
5: Bom pra você, Marcelo. Estamos juntos, Marcelo.
1: Junto. Correia,
5: até mais.
1: Até mais, dona Idazira. Um abraço pra senhora aí do bairro Socomim. Agora o Jefferson Abreu, ele anda meio ressabiadão, né? Meio cabreirão aí pela cidade. A turma

0: querendo o couro dele, né? Então ele chega nos lugares aí meio que olhando para os lados, para trás, para frente, sondando quem que tá no ambiente, né? Ele é meio cabreirão aí, o Jefferson Abreu tá meio cabreiro.
1: Marcelão, Deus o livre, Marcelão. Assim nós íamos ter que construir uma arca de Noé, rapaz.
0: É verdade.
1: Parar essa chuvarada aí, Marcelão. Hoje, com esse friozinho aí, Marcelão.
0: O que que é bom?
1: Uma polenta bem gostosa com uma carne de frango delicioso, com feijão preto, bem gostoso, e uma salada de alface. Uma delícia.
0: Hoje, com esse tempinho aí, Juba, com essa chuvinha, eu vou te contar uma coisa. Melhor mesmo é comer um trembão. Já comeu trembão? Trembão, com esse tempinho aí, vai bem, Juba. Trembão, você pega um pão francês, e frita uma linguiça, e daí dá uma sapecada num queijo assim na chapa, e põe junto com a linguiça no meio do pão, e é o trembão. Rapaz do céu. Quem mais tá por aí?
2: Bom dia, Marcelo, tudo bem?
0: Tudo bem.
2: Já tomei meu cafezinho sem açúcar, agora que tô te
0: sem
2: ouvindo.
0: Sem açúcar não vai.
2: E tomando um caldo de osso quentinho aqui pra
0: caldo de
2: fortalecer.
0: Osso? Meu
2: pai. Bom dia pra todos, Deus abençoe.
0: Agora a senhora me fez lembrar do meu pai, saudoso. Meu pai fazia esse caldo de osso aí. E era bom demais, o pai fazia lá e já me chamava, que eu gostava também. Aquela sopa de caracu, rapaz, bons tempos, ei, que saudade do meu pai, viu?
3: Bom dia, Marcelo Correia, tudo bem?
0: Tudo
3: coloca
0: bem.
3: Coloca meu nome no sorteio, Marcelo, Deus abençoe você e todos os ouvintes.
0: Obrigado, Marli.
4: Bom dia, Marcelo, bom dia a todos.
0: Bom dia, seu Lauir.
4: Bom dia a todos os ouvintes, Telemaco Borba. Quero mandar um abraço pro Dir acordeonista, pro Tcheco acordeonista, pro seu João Maria, a dona Maria, lá do município, lá em reserva, sogro do irmão de Dir acordeonista. Um grande abraço a todos, um bom dia lá pro seu João Maria, do Barrinho dos Crentes, um abração para ele com a família dele. Que Deus abençoe todos.
0: Um abraço, seu Lauir, morador do bairro Areaum, seu Lauir, a esposa dele, a família toda lá que está sempre nos ouvindo.
5: Ô Marcelo, bom dia, tudo bem?
0: Tudo
5: é o Paulinho Borcá na
0: Paulinho.
5: Audiência com você aí, hein?
0: Bom,
5: até
0: Paulinho.
5: De noitinha. Eita, até hora do almoço, né? Meu querido, põe meu número no sorteio se tiver aí. Um abraço pra todo mundo aqui da região aí de fora. Graças a Deus, uma chuva tranquila e calma, né? Que Deus nos deu. Marcelão, você tá nervoso hoje, Marcelo?
0: Nervoso.
5: Vai no refeitório tomar um café com o bolo do pastor Mael aí. Deus abençoe.
0: Beleza, hein?
5: Ô, Marcelo, é o Paulinho de novo. Um abraço pra todo mundo aí, viu? Acho que eu vou mostrar na casa do Juba. Ele tá falando essas coisas aí porque ele tá fazendo lá, Marcelo. Acho que eu vou pegar o escortinho aqui, o cavalinho, o pônei. E vou descobrir onde que o Juba mora e vou encerrar o almoço lá.
0: Vá lá que hoje a coisa tá boa lá no Juba, hein? Polenta com feijãozinho preto, hein?
6: Bom dia, Marcelo.
0: Bom tudo dia, bem? Tudo bem.
6: Eu já sou mais uma quirera com suã de porco.
0: Bom bem, também.
6: Com pimentinha do lado, vai redondinho, hein?
0: Meu Deus.
6: Pelo amor de Deus.
0: Aí eu vou te contar, viu, seu Adair? Uma quirerinha com suã de porco feita no fogão a lenha ainda. Eles colocam uma pimentinha por cima assim, rapaz... Nem os cachorros comem, né? Porque não sobra pra eles, coitado da cachorrada, né? Fica só se lambendo. 10h54, o tempo passa, o tempo voa. 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
7: Bom dia, Marcelo.
0: Bom
7: Correia.
0: Dia.
7: Ótimo dia pra você, que dia abençoado com essa chuvinha, né?
0: É, boa chuvinha demais, né?
7: Calma, né? Mas devemos agradecer a Deus por tudo, né? E o Marcelo, se tiver sorteio aí, coloca meu
0: nome
7: aí.
0: Tem sorteio.
7: Do bairro São Francisco. Tá bom? Bom dia.
0: Bom dia. Dia, obrigado.
7: Deus abençoe.
0: Grande abraço aí pra você, Adriane, no São Francisco, pastor Ronaldo Rostapin. Quinta-feira tem a volta do Mengão, Ronaldo? Vamos pegar aí o Santos, né? Na Vila Belmiro, é clássico.

0: hein? Santos deu uma melhorada no time aí, vai ser um jogão de bola, hein? Me recordo daquele jogo entre Santos e Flamengo na Vila, Ronaldinho contra Neymar, o Flamengo venceu por 5-4, aquele jogo entrou pra história, né? E esse jogo pode ser um jogão também, porque as duas equipes aí estão jogando o fino da bola. E vamos pra cima, Flamengo! Vamos continuar na liderança! Manhã Total. Vamos trazendo mais uma daquelas do passado.
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0: Paul McCartney. Ó, tá fervendo a aguinha lá. Fervendo e pegou. Vai servir um cafezinho. E aí vai chegar a moda pra vocês ouvir. Essa aqui é das antigas, hein? Anos 80. Paul McCartney vem chegando aí com essa linda canção pra sua terça-feira chuvosa, hein?

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2: 11:10, 11:10 nesta manhã de terça-feira aqui, Manhã Total, prosseguindo com vocês até o meio-dia. Eu, Marcelo Correia, na sua agradável companhia. A dona Odete tá deixando aqui bom dia para nós e também deixando o nome para participar do sorteio. Muito obrigado, bom dia.
3: Bom dia, Marcelo, e a todos da Nova Mensagem. Aqui é o Elias Cardoso, direto de Pinhalão. Estamos aqui na lida, né? E ouvindo vocês pelo aplicativo. Marcelo, tô te carregando o bolso. Vai, que Deus abençoe o dia de todos e ofereça o programa para todos que estão vindo. Tudo de bom.
2: Muito obrigado, Elias.
3: Toca aí para nós, franguinho na panela.
2: Elias Cardoso, tá aí ouvindo a gente pelo aplicativo no seu celular. Um abraço, Roseli, aqui no centro.

0: Bom dia, coloque meu nome no sorteio da cartela de bingo, já está participando.
1: Estamos na cota. Coloque minha mão no sorteio da Tirana e Chuva, da cartela. Eliane, da Vila Rosal.
0: Tá certo, Eliane, da Vila Rural, Brilho do Sol. O Abrilino, né? O Brilho, lá no Jardim Alegre, participando. Ricardo, bom dia, quero concorrer ao sorteio. A Regiane, bom dia, Marcelo, tudo bem? Gostaria de participar do sorteio da cartela. Regiane Aparecida Machado de França, do bairro Área 2. Muito obrigado, viu, Regiane?
2: Bom dia, Marcelo.
0: Bom dia. Beleza? Beleza.
2: Tamo aí, confirmando a audiência. Tá bom?
0: Tá bom.
2: Bom dia pra todos nós. Valeu.
0: Aquele abraço, meu amigo Ney Motos, ali no Alto das Oliveiras.
3: Bom dia, Marcelo.
0: Bom
3: Estou
0: dia.
3: Ouvindo a programação. Ofereço para todos que estiver ouvindo, que venha da sua vida, de cada um que estiver ouvindo a sua vida. E eu quero participar do sorteio, tá bom, Marcelo? Que Deus abençoe cada um e eu desejo um ótimo dia a todos.
0: Muito obrigado. Um abraço, Glaci, no bairro Socomim. É, quem mais aqui? O seu Eloir Camargo está nos ouvindo no Residencial Casabella. A dona Arlete e o seu Zé Mineiro, né? Um bom dia pra dona Arlete, pro pai dela, né? O seu Zé Mineiro, que são nossos ouvintes aí de todas as manhãs.
4: Alô? Bom dia, Marcela. Aqui é o Jober da São Silvestre aqui.
0: Fala, Jober.
4: É, gostaria que você fizesse um anúncio pra mim, Marcela.
0: Pois
4: tô precisando de uns entulhos aqui, ó, pra fazer um seguramento de um barranco aqui. Quem tiver aqui, quem tiver uns entulhos na cidade aí,
0: entulho?
4: Entrar em contato comigo, fazendo
0: olha
4: favor,
0: aí,
4: pelo telefone 4299-405239. 9940-5239. Fazendo um favor. Ah, Marcelo, quem tiver esses entulhos que eu falei pra você aí, fazendo um favor, eu moro aqui na São Silvestre, aqui próximo da passarela.
0: Beleza.
4: O Jober.
0: Tá bom,
4: beleza?
0: Jober.
4: Beleza, obrigado.
0: Então, quem tiver entulho, o Jober tá precisando de entulhos lá no São Silvestre, né? Pra ele fazer um aterro lá, né? Colocar lá próximo a uma parede, tá bom? O Marcos Maurício Zinkowski, o nosso amigo Xixo Corintiano, tá por aqui, lá no Rio Alegre, ligado com a programação. Aquele abraço, obrigado pela companhia. 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
1: Bom dia, Marcelo.
0: Bom dia. Bom dia,
1: Marcelo. Estamos na escuta aí do seu programa aí, Marcelo.
0: Seu Ozias, como é que vai o senhor?
1: Todo mundo aí, beleza?
0: Beleza.
1: Ouvimos aí a mensagem. E a mensagem que entra nos corações, né?
0: Verdade.
1: Para fazer diferença. Assim também como
0: bênção,
1: os
0: né?
1: nossos candidatos, né? Que você indicou e o Jeff também.
0: Tá certo.
1: Tivemos sucesso aí nas votações. E agora contamos aí com uma atuações, né? Deles,
0: melhorar, né? Melhorar. Tem que melhorar as coisas.
1: E senão... pra vida aí de toda a comunidade aí que.
0: Vamos esperar pra ver, né, seuzinho?
1: Precisa, né? Então tem algumas coisas aí que eu preciso fazer algumas tratativas. Na hora que puder, a gente vai estar conversando aí sobre um projeto aí pra gente pedir pra eles lá interferir pra nós lá. A respeito aí de. Da vida toda aí dos aposentados aí, que foi causada uma injustiça muito grande aí na soma desse tempo. Contribuímos além do normal, né? Na Previdência, e depois deram uma canetada lá, anulou tudo.
0: Verdade.
1: Isso aí não é assim que funciona. E o pior é que ainda disseram que o ministro disse que quem já recebeu não precisava devolver de volta. Prova que, né, a injustiça foi cometida com os demais. Eu preciso conversar com o deputado federal e com mais alguns aí que leva isso de novo lá, porque aquilo que foi feito até agora, isso não vai prevalecer. Foi o próprio senador Paim que elaborou isso aí, subiu até o Supremo, engavetou e depois deram essa canetada aí.
0: STF.
1: Infelizmente. Prejudicando aí bastante gente que contribuiu além do normal.
0: Verdade.
1: Mas fazer o quê, né? Vamos aguardar, vamos trabalhar de novo e assim vamos ver se temos mais conquista aí, né? Nessa nova representação de novo aí pra nós, beleza? Deus abençoe aí, Marcelo. Você aí.
0: Um abraço, bom dia.
1: Seus ouvintes aí, tá bom?
0: Muito obrigado. Um abraço. Vamos esperar mudar aí, né? Virar o ano aí, assumir os novos senadores, os novos deputados, né? Para ver se realmente muda esse

0: panorama aí do nosso Brasil, né? Várias questões aí que seriam para beneficiar o povo, eles acabam reprovando, né? Acabam reprovando e o povo é quem paga o pato, né? O povo contribui a vida toda, né? INSS é a vida toda. Depois, o povo é lesado e daí não é ressarcido, né? Isso aí é uma injustiça. Eva do bairro Área 2, bom dia, muito obrigado pela participação. Midiano, bairro Área 1, bom dia, obrigado também pela sintonia. A Rayane Caroline está nos ouvindo. Isaíra e Elias na Estrada dos Guararapes, lá no bairro da Marinha. Quem mais? O Alex, bom dia.
1: Bom dia, Marcelão, bom dia.
0: Bom, Pia, como é que tá?
1: Marcelão, na luta, na batalha. Eita. Pra cima.
0: Pra cima, para o alto, Marcelão. E avante.
1: Que Deus abençoe nossa cidade, Marcelão. Nosso Paranazão, Marcelo. Tomar com esse governador aí, faz uma coisa certa, Marcelo. Que ele não é daqui, né? Você sabe que ele é de São Paulo, Marcelo, do outro estado, Marcelo. Não é do Paraná não, Marcelo. Tomara que ele faça uma coisa certa e não prejudique o paranaense, Marcelo. Deus abençoe o povo.
0: Alex. Mas o governador eleito aí, o Sérgio Moro, ele foi anos e anos juiz aqui no Paraná, né? Com certeza torcemos e pedimos a Deus que faça um bom governo aqui pro nosso estado, assim como foi o governador Ratinho Júnior, né? Ratinho Júnior não à toa teve 80% de aprovação do seu governo, né? Porque realmente fez pelo Paraná. Não podemos negar de jeito nenhum, né? A Eva do Monte Sinai 1, bom dia, Eva. Muito obrigado pela participação.
2: Eles iam criar um aplicativo que ouve em qualquer lugar, meu filho. Na semana estava em Campo Mourão e estava ouvindo na rádio a Nova Mensagem.
0: No aplicativo a pessoa ouve a rádio em qualquer parte do mundo, até em outro país. Bom dia, Marcelo. Vanessa de Oliveira, quero participar do sorteio. Muito obrigado, Vanessa.
3: Bom dia, Marcelo.
0: Bom dia, tudo bem?
3: Tudo bem.
0: Tudo bem, Edneuza, do bairro Área 3. Alô, Mila Costa, obrigado pela companhia aí no Socomim. Maria do Carmo, na escuta sempre. A Maria do Carmo que faz aquela torta de banana. Pense numa torta de banana deliciosa, pessoal. Ela faz um creme lá que é diferenciado, né? Eita, que torta de banana. Já sabe ser boa essa torta de banana. Claudineia do bairro Macopa, bom dia. A Cidinha, Mulher Maravilha. Já falei dela aqui, né? Quem mais? Quem mais?
4: E meu amor, como é que tu tá? Quando é que vai vir ver as meninas novas na casa? E meu amor, ficou uma pendenga de 160, se tu puder trazer até quinta-feira pra mim acertar com a mulherada. Agradeço, um beijo.
0: Vai ficar afiado a pendenga aí, porque ninguém tem dinheiro mais. Vai ficar a pendenga aí por um bom tempo.
5: Viu, Marcelo?
0: Oi.
5: Hoje tá bom de pegar e encher 3 quilos de costela bem gorda dentro de uma panela de pressão, Encher 3 quilos de mandioca amarela também e fazer uma fervida, Marcelo. Ferver bem por uma hora. Colocar sal, a gosto, cebola, alho. Fazer uma fervida.
0: Fervida.
5: Dei comer à vontade.
0: Fervida. Eu sabia que fervida era pra mulher grávida, né?
6: Ô, Marcelo Correia, voltei aqui de novo. Viu?
0: Eu
6: bem
0: voltei.
6: Que o rapaz falou que essa polentinha frita aí e esse feijãozinho preto dá de bom hoje, pro frio que tá lá fora e a chuva que cai. Aqui o cardápio hoje é arroz, feijão preto.
0: Feijão preto.
6: Arroz, macarrão, uma linguiça frita e uma saladinha de alface, que não podemos faltar com a nossa verdura hoje.
0: É verdade.
6: Que Deus abençoe vocês aí, só pra deixar na vontade.
0: Eita!
6: Viu? E no meio do feijãozinho preto tem joelhinho de porco.
0: Joelho de
6: porco. E aqueles outros aperitivos que vai também no feijãozinho preto.
0: Meu Jesus.
6: Tá divino hoje. Com esse frio, nada melhor.
0: Eu vou levantar uma polêmica agora aqui no programa que se lasque. Eu vou fazer a turma se tramar. Vou levantar uma polêmica aqui agora na programação aqui. Eu quero ver o povo dar opinião. O feijão, pessoal. Presta atenção. O feijão. Coloca por cima do arroz ou por baixo do arroz? Agora que eu quero ver. Agora vamos entrar numa polêmica aqui nesse programa aqui. Vamos arrebentamos tudo. O feijão coloca-se por cima do arroz ou por baixo do arroz? E me fui. 11:25.

0: 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Marcelo Correia. 11 horas e 30 minutos. Padre Marcelo Rossi, mais o Luan Pereira. Eu seguirei, né? A canção que nós ouvimos nesta manhã. E que comecem a treta por causa do arroz com o feijão. Se o feijão é embaixo, o feijão é em cima. Já temos aqui alguns ouvintes dando os seus gostos, né? A Lúcia, lá do Residencial Casabella. Marcelo, bom dia. Eu coloco o feijão primeiro e o arroz por cima. Rose do Bela Vista, ligadinha com a gente. O Ademir dizendo feijão embaixo do arroz, com certeza. Sabe por quê? Mistura os dois para passar o sabor. Magna Viviane, bom dia Marcelo, estamos na escuta, um abraço para minha mãe da Luz, sogra Anitta e todos que estão ouvindo. Bom dia Marcelo, sou o Nicolas, aqui do São Francisco, toca uma música romântica aí para minha esposa Cris. Daqui a pouquinho a gente manda aí uma música bem apaixonada aí pro casal, hein? Elias Pimentel, coloca o arroz embaixo e o feijão por cima. A Cida Brito, Cida Palmeirense, bom dia Marcelo, o meu eu coloco por cima do arroz. Olha aí, ó. Então os gostos são variados, né? Uns por cima do arroz, outros por baixo do arroz.
1: Olha, Marcelo, olha, eu vou falar a verdade pra você, cara. Eu gosto de colocar

0: o feijão por baixo.
1: Por baixo.
0: Entendeu? Por baixo do arroz.
1: Entendi.
0: Entendeu? Coloco primeiro o feijão, depois o arroz em cima. Entendeu? Depois, se é uma macarronada, a macarronada em cima do arroz.
1: Meu pai.
0: Entendeu? Se aí os pedacinhos de carne em cima, do lado, em cima do arroz. Entendeu? E salada, eu prefiro comer separado. Separado. Entendeu? Assim, numa outra vasinha pequenininha.
1: Beleza, Juba. A Sônia Rocha, por baixo do arroz o feijão. E lá na casa dela tá saindo hoje feijão preto, arroz, mandioca e torresmo. Tá bom o cardápio por aí, viu, Sônia? Aí sim.
2: Ô, Marcelo Corrêa.
1: Bom dia.
2: Não é mulher grávida que toma fervida.
1: É?
2: A mulher, depois que ganha o neném, ela toma aquela fervida aí.
1: É dieta,
2: imagina,
1: né?
2: Imagina você tomar fervida aí, grávida aí, coitadinho do bebê, hein?
1: Dá um churril, né?
2: Sai pinga do meio.
1: Meu Senhor.
2: É depois que tá de dieta.
1: Toma verdade.
2: Aí, viu?
1: Depois na dieta.
2: Marcelo, pra não secar o leite, viu, Marcelo
1: Pra não
2: Correia?
1: Secar o leite.
2: Eita, Marcelo, você é uma figura, né? Marcelo Corrêa, viu? É, Marcelo. Mas é isso aí, viu, Marcelo? Vocês aí, nós de cá, escutando o programa de vocês e dando risada.
1: Vocês de lá e nós de cá, e vamos se misturando tudo, igual arroz com feijão. É.
2: Tudo de bom pra vocês.
1: Obrigado, Dona Idazir.
3: Bom dia, Marcelo.
1: Bom dia.
3: Sônia do Baiano aqui.
1: Ô, Sônia.
3: É, o feijão a gente não coloca nem por cima e nem por baixo do arroz. É, porque ele é o casal perfeito, né? Então a gente coloca do ladinho.
1: Do lado,
3: uma porção de arroz, uma porçãozinha de feijão. Uma porçãozinha da salada, e daí a gente vai misturandinho no prato, uma carninha, vai misturando no prato ali com o garfinho puxandinho, e pense na delícia. Então, nem por cima nem por baixo, do ladinho.
1: Olha, a polêmica agora ficou maior, agora do lado, agora o feijão não pode ficar misturado, tem que ser do lado.
4: 11:25.
5: Ô, Gerson, eu acho que o feijão tem que colocar por cima do arroz, né?
1: Por cima do arroz.
5: Que aí facilita na hora de lavar, pra não ficar aquela sujeira toda lá, né?
1: É,
5: colada no prato. Facilita até a lavagem.
1: Já tá pensando
5: aí,
1: já na lavagem do prato, hein?
5: Toma,
1: aí sim.
5: Toma um BO aí.
1: Tá certo, Jackson Godoy, já fica mais fácil de lavar o prato, né?
6: Bom dia, Marcelo.
1: Bom dia
6: a todos os ouvintes. Estamos ligadinhos aqui na Mecânica Garagem. Sobre a polêmica aí, o feijão ele vai por cima do arroz, beleza?
1: Por cima do arroz. Olha aí, ó, por cima do arroz, pessoal.
7: Bom dia, Marcelo.
1: Bom dia.
7: Como que você tá?
1: Eu
7: tudo
1: tô
7: bem?
1: Bom, e você, Johnny?
7: Nós
1: como é que vai?
7: Bem, graças a Deus.
1: Que bom.
7: Tá uma benção o programa aí. Coloque meu nome no sorteio. Se tiver sorteio. Marcelo, como é que faz pra... Que a Elisa ontem, o senhor aí ganhou a marmita.
1: Uhum.
7: E passou pra Elisa. Só que não tem como nós ir buscar, se é que eles não trazem pra gente. Tem que pagar frete pra eles trazerem daí, no caso.
1: Tem que pagar.
7: Nem sei o telefone de lá.
1: Tem que pagar, Marcelo, a entrega.
7: Se quiser passar pra mim daí.
1: Tem que pagar a entrega daí, eles cobram sua taxa de
7: entrega. Do Maricelso, que ganhou e passou pra Elisa.
1: É, mas o Maricelso, ontem ele falou que a esposa dele ia buscar lá, então se não foi ontem, já perdeu, era só pra ontem, né?
8: Bom dia.
1: Bom dia.
8: O Sérgio Moro, natural de Maringá, só se for...
1: Falei.
8: O cara tá falando que não é natural do Paraná?
1: É, lógico que
8: só
1: é.
8: Se for do estado de São Paulo daí, né? Barbaridade.
1: É, Sérgio Moro é... Eles até chamam a oposição, né? O pessoal que não gosta do Sérgio Moro até chama ele de marreco, né? Por ele ser de Maringá ali. Ele é natural do Paraná, né? O nosso ouvinte lá, o Alex, falou que ele é de São Paulo, né? Na verdade, ele tentou concorrer lá por São Paulo. Ele é paranaense.
9: Pois é, Marcelo, tá certo. O Juba e o primo tá certo. E ter falado que o feijão é por baixo.
1: Uhum.
9: Feijão sempre for por baixo, o arroz por cima... Carninha do lado, a salada.
1: Olha aí, ó.
10: Ô Marcelo, mas como é que é o nome então da receita que eu passei da carne com mandioca? É vaca atolada, né?
1: Vaca atolada.
10: Vaca atolada, rapaz. Não, mas... é fervida, né?
1: É, agora você acertou. Você falou fervida. Eu sei que fervida é pra mulher de dieta, né?
11: Correia, bota meu nome aí no sorteio. Marquinhos da Vila Osório.
1: Ô Marquinhos, imagina dar uma panelada de vaca atolada pra mulher, Deus o livre, Edmir. Mulher grávida, mulher de dieta, não pode comer essas comidas muito fortes assim, não. Aí quer dar um churril na mulher, rapaz?
12: Ah, Marcelo, vale o gosto da pessoa, né? Eu coloco feijão por baixo, arroz por cima e que tiver de mistura, vou fazendo, vou ponhando por cima ali.
1: Ah,
12: e vai pro bucho.
1: Eu vou falar uma coisa.
12: Tu falou como é de São Paulo? O homem demora.

0: Coringava.
1: É.
0: Bolsonaro aí.
1: Eu vou falar uma coisa, eu pra mim tanto faz, feijão por baixo, por cima, dentro da barriga, vai se misturar tudo mesmo, por que ficar com essa frescura?
2: Ô Marcelo, eu não passei pra ninguém, minha esposa foi lá pegar a Marmitec lá.
1: É, pois é, então, tô achando estranho. Eu
2: nem conheço a Elisa.
1: Achei estranho.
2: É, nem conheço a mulher, eu não passei pra ninguém.
1: De repente foi outro então que ganhou aí, não sei.
3: Bom dia, Marcelo Correia. Como é que você tá, meu pia? Animado? Corado? Chovendo? Chuvinha boa, né, Marcelo? Chuvinha tranquila, graças a Deus. Tava anunciando coisa pesada, mas Deus é maravilhoso e chuvinha tranquila, né? Estamos aqui, Marcelo, como sempre, ligadíssimo contigo. Leovino, como sempre. Agradecer para todo esse povão que tá ouvindo em Telêmaco Bob, região aí que tá onde alcança essa emissora aí que vai longe. Um abraço a todos, tamanho do Rio Grande que tá chovendo lá também, né? Mas que Deus abençoe a todos. Você, Marcelo, um ótimo dia, tua família, seu Vanderlei, dona Railda, porrão da área 3 ali completa, área 6, área 7, área 2, área 3. Aqui na 2, aqui o rádio tá dando barulho aqui pra baixo, rapaz. Só tá gritando, né, galera? Que o rádio aí tá estourando pra cá.
1: Aí é bonito.
3: Vamos lá, cara. Um abraço pra todos e parabenizar você por tudo que você tem feito em nosso benefício, nosso favor, nossas. Deus vos abençoe pelo teu trabalho, Marcelo.
1: Tamo
3: ótimo,
1: junto, meu amigo Jamil.
3: Não, Marcelo, feijão primeiro, não é que você viu pôr feijão em cima do arroz, isso. Olha. Aí é baiano que faz isso.
1: É?
3: Nós, paranaense, põe primeiro o feijão embaixo e daí o arroz por cima, arroz, carne, salada, por cima. Onde é que você viu arroz, o feijão embaixo, o feijão primeiro da mesa, rapaz? Que não. Tipo que levantar uma lebre no ninho aí.
1: Que barbaridade,
3: não,
1: né?
3: Não tem negócio não, feijão Jamil. Primeiro... E de preferência feijão branco ainda, preto não, feijãozinho branco.
1: Ah, eu já vai dos dois, tanto branco quanto feijão preto, vai do jeito que vier.
4: Bom dia, Marcela, aqui é a Sônia da Sucumi. Viu, coloca meu nome no sorteio da cartela, Marcelo, tá bom?
1: Tá bom.
4: Deus abençoe.
5: Bom dia, Marcelo, gostaria de fazer uma pergunta.
1: Pois não.
5: Eu queria saber se quem não votou no primeiro turno pode justificar no segundo? Ou pode votar e vale pelos dois turnos?
1: Se você votar, vai valer só pelo segundo turno. Se você não votar, você tem que justificar daí o segundo, né? E acho que daí pode justificar os dois, tá bom?
6: Oi, Marcelo, sou a Ana Clara, quero participar do sorteio da cartela de bingo. Um abração.
1: Um abração, Ana Clara.
7: Bom dia, Marcelo. Bom dia. Dia gostoso, preguiçoso, né, Marcelo?
1: É, hoje o dia
7: tá. Às vezes a gente tem que.
1: Propício pra um sofazão, né?
7: Continuidade na vida.
1: Dormir até umas horas.
7: Agradecer a Deus por mais esse dia, né? Que maravilha da gente poder respirar, andar, falar, ouvir. É, esse é o dom da vida. É, Marcelo, põe meu nome no sorteio. E um bom dia a todos.
1: Bom dia.
8: Bom dia, Marcelo.
1: Bom dia, Elis Regina.
8: Foi meu nome no sorteio. Amém, Deus abençoe.
1: Amém.
8: Amém.
1: Um abraço, Elis Regina, ligadinha com a gente aí na programação. Ela e a mamãe dela, né, a Johnny, nos ouvindo. Vamos aí em frente com a nossa programação. Quero trazer aqui algumas informações já rapidinho aí pra vocês também, né, na sequência. Pessoal que está participando aí, muito obrigado pela audiência de todo mundo, né? Pessoal de perto, pessoal de longe, aqueles que nunca nos abandonam, estão todos os dias junto com a gente aqui na programação Manhã Total. 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
1: Ô, Marcelo Correia, opa. O feijão pode ser por baixo, pode ser por cima, ou pode ser do lado, é. Do jeito que quiser. O que não pode faltar é o feijão com arroz.
0: Não pode. E couve. É verdade, se faltar o feijão ou o arroz, já não é bom, né?
2: Bom dia, sogro velho.
0: Bom dia, como é que tá?
2: Sogro velho, aqui amanheceu, choveu, Ana, chuviscando.
0: Choveu, Ana Beatriz?
2: Mas eu vou pra escola. Queria muito ir não, né? Porque tem duas aulas de matemática.
0: Eita.
2: Mas aí eu vou comer arroz, feijão, mandioca, ovo frito e pepino e suco de maracujá.
0: Suco de maracujá?
2: Aqui é Ana Beatriz.
0: E eu, Ana Beatriz? Só não vá tomar muito suco de maracujá, que daí na sala de aula vai dar sono, né? E ainda tem duas aulas de matemática pra você quebrar a cabeça, então não tome muito maracujá, viu? Que deixa muito calmo. 11:43, Mônica Oliveira, aparelhos auditivos, ajudando você a ouvir melhor. 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
3: Marcelo, bem? Bom dia.
0: Bom dia.
3: Eu gastei um pouco do dinheiro da campanha, fui já, comprar verdura no mercado.
0: Já gastou, Luane do céu?
3: Promoção de verdura hoje, já veio aqui?
4: Marcelo, beleza?
3: Gastei metade do dinheiro na verdura.
4: E vamos pro segundo turno, Marcelo.
0: Ei, Luane.
4: Barbaridade.
0: Viu, Denilson?
3: Ela obrigada a ter feijão, arroz, repolho. E carne no air fry.
0: Carne na air fry. Viu, Edenilson? A Luane parece que é meio gastadeira. Ela gasta o dinheiro dela, gasta o dinheiro do Edenilson. Rapaz do céu.
5: Ô, Marcelão, bom dia. Eu gosto desse programa aí porque aqui tem assuntos variados, né?
0: Ah, aqui é uma salada. Barbaridade.
5: Fala até sobre a forma de misturar o feijão e o arroz.
0: Pois é, veja só que ponto que cheguemos.
5: Aí sim, hein? Valeu, abraço.
0: Ele abraço, meu amigo Gilmar, lá nas 100 casas.
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Trazendo informações aí no seu rádio nesta manhã, eu falava hoje pela manhã sobre esse acidente que aconteceu e acabou tirando a vida de um rapaz aqui em Reserva, né? Na rodovia PR-239, e agora tivemos aqui maiores detalhes pela página Diário dos Campos de Ponta Grossa. Um jovem de 22 anos acabou morrendo em um acidente registrado na madrugada desta terça, dia 6, na PR-239, em Reserva, aqui nos Campos Gerais. O acidente ocorreu por volta das 5 da manhã, no quilômetro 232 da rodovia, no trecho entre os municípios de Reserva e Cândido de Abreu. De acordo com as informações da Polícia Militar, por meio da equipe da Polícia Rodoviária Estadual de Telêmaco Borba, o motociclista conduzia uma Honda.

0: Honda NXR Bros com placas de reserva estava indo no sentido reserva Cândido de Abreu quando acabou colidindo contra um cavalo que estava parado sobre a pista de rolamento. Em decorrência do impacto, o condutor não resistiu aos ferimentos e morreu no local. A vítima era um homem de 22 anos de idade. Um perigo, né? Essa questão de animal na pista, nesse caso aqui, foi fatal. Rapaz de 22 anos indo para o trabalho, infelizmente perdeu a vida colidindo aí contra esse cavalo que estava parado sobre a pista de rolamento, né? Tragédia e fatalidade. A família aí, que Deus venha confortar o coração de todos, né? Infelizmente, uma fatalidade que aconteceu aqui hoje por volta das 5 da manhã, região aqui de reserva. 11 horas e 47 minutos, 11:47, não sei se já é o efeito da eleição que está provocando essa notícia aqui. Pode ser a eleição aí do novo Senado, né? O pessoal já está repensando algumas coisas. Olha só, aqui no Globo.com, o Alexandre de Moraes, ministro do STF, autoriza regime semiaberto para Débora Rodrigues, condenada pelo 8 de janeiro. Ficou famosa aí como a Débora do Batom. Ela que escreveu com o batom, né, na estátua, escreveu "Perdeu Mané". O ministro Alexandre de Moraes, do Supremo Tribunal Federal, autorizou nesta terça, dia 6, que a cabeleireira Débora Rodrigues dos Santos, conhecida como Débora do Batom, passe a cumprir a pena no regime semiaberto. Ela ficou conhecida por ter pichado dias no dia dos atos golpista a frase "Perdeu Mané" na estátua A Justiça, que fica em frente à sede do STF. A pichação foi feita com um batom vermelho. Débora está em prisão domiciliar desde março de 2025. No semiaberto, a pessoa condenada cumpre parte da pena em trabalho externo no período diurno, devendo retornar ao local da prisão para o recolhimento noturno e nos dias de folga. A mudança também reduz o tempo restante de cumprimento da pena e antecipa o fim da execução penal. O ministro atendeu a manifestação da Procuradoria-Geral da República, que afirmou que ela já cumpre os requisitos para o regime semiaberto. A redução da pena considerada na decisão decorre principalmente de trabalho, leitura e estudos que somaram 212 dias de remissão. Então tá aí nessa informação também que foi divulgada agora há pouco, está sendo veiculada aí nos sites, páginas, né, pela internet aí sobre essa questão da Débora do Batom, tá bom? Para você que tá ligado aí no nosso programa, acompanhando também essa informação nesta manhã de terça-feira. É, meu povo e minha pova.
1: Marcelo, eu também coloco feijão por baixo, para depois colocar o arroz e mistura. Tá bom, Marcelo?
0: Tá
1: Deus
0: bom.
1: Abençoe.
0: Deus abençoe, Nadir.
2: Com certeza. O Xandão tá com o dele na reta, então é por isso. Ele vai começar a abrir mão de algumas coisas, achando que vai continuar lá no poder, né? Então é isso, Fê. Vai começar a abrir mão agora. Daqui a pouco ele vai soltar o nosso ex-presidente também. Liberar ele de vez.
0: Chicote vai estralar. Alô, Terezinha Oliveira Lima, do Bela Vista. Josiane, Marcelo, eu coloco feijão ao lado do arroz e depois coloco a carne. A Ivete coloca um do lado do outro. Tá certo, né? É o gosto do povo. Quem mais?
3: Oi, Marcelo.
0: Oi.
3: Tudo bem?
0: Eu tô bem.
3: Marcelo, faz o favor de pôr um anúncio no rádio.
0: Qual é o anúncio?
3: Que eu tô vendendo um fogão a gás, marca Atlas, quatro bocas. E tudo funcionando bem. As bocas, o forno, né?
0: Uhum.
3: E os interessados podem me chamar no meu WhatsApp. Você tem aí, né?
0: Tenho. Tem aqui no celular da rádio.
3: Tá bom, Marcelo? Faz o favor. Obrigado.
0: Então tá aí a dona Luzia, né? Lá do Jardim Alegre, vendendo um fogão da marca Atlas, quatro bocas, né? Um fogão a gás. Quem tiver interesse, nós temos contato para passar para você. A Janice, lá no CMEI Cândido Portinari, no bairro São João, meu amigo Zico, da sapataria do Zico, aqui na Samuel Clabin. Deixa eu ver o que essa ouvinte que tá falando para mim.
4: Saúdo a todos com a gloriosa paz do nosso Senhor Jesus Cristo. Eu quero agradecer à irmã Marlene por essa rica oportunidade.
0: Ah, não, isso aqui não é para nós. Ela mandou cedo aqui, deve ser pro programa da tarde.

0: Nilda, bom dia. Marli Ferreira, bom dia. Seu João Capote, vovô da Hillary, bom dia. Silvana e toda a equipe da Confecção Estamparia Martins. Marcelo, bom dia. É o Jauri, palmeirense, tá dizendo aqui, vai Palmeiras. Grande Jauri, um abraço pra você, meu irmão. Cida Antunes, bom dia. Quem mais? É a dona Maria da Luz Rodrigues.
1: Bom dia, Pai do Senhor Jesus, Marcelo Correia, um dia chuvoso, um dia abençoado. Estou passando por aqui, Marcelo, para fazer um agradecimento. Eu tive internada no Hospital Regional. Eu internei dia 1º, às 8 horas da noite, e saí, fiz um procedimento no útero dia 2. Agradeço a Deus em primeiro lugar e aquela equipe que trabalha lá, as enfermeiras, uma pessoa abençoada, que me trataram muito bem. Fiquei muito feliz com o atendimento, tanto na recepção como as enfermeiras, na parte das enfermagens, lá no centro cirúrgico, uma equipe abençoada, maravilhosa, um médico abençoado por Deus. Quero mandar um abração a todas os que trabalham lá no Hospital Regional.
0: Olha, então, agradecimento da dona Maria da Luz a todos os funcionários, a toda a equipe do Hospital Regional.
2: Enquanto isso, na Sala de Justiça.
0: Ela deu o ar da graça hoje.
3: Bom dia, Ruki Magrelo. Bom dia pra todo mundo que tá ouvindo a rádio. De colinha, beleza? Tô precisando de mel de colinha. Eita, glória. Pois é, Marcelo Correia, Ruki Magrelo. Quer mandar um abraço pro Capitão América também. Eu teria ido ontem lá na Ortigueira com a Milene, se eu soubesse o telefone dela e conhecesse ela, né? Eu ia pedir pra ela me levar, pra ele dar uma carona pra mim. O senhor Antônio Correia me deve um bolo prestígio. Até hoje não comi o bolo dele. Mas eu tinha ido se ela tivesse me levado. Mas eu não conheço a Milene, preciso conhecer a Milene. Ô, Camagrelo, eu quero conhecer aquela mulher que lhe manda mensagem pra você e que fala: paz do Senhor, Marcelo.
0: É, dona Joana Sobral, 2, dona Joana Sobral. Lá.
3: Quero ir na casa dela tomar café e trazer ela na minha casa.
0: Ei, também. Dona Joana, aí, ó.
3: Daí, ela fala assim: para o senhor Marcelo. Sabe quem é ela?
0: Ela fala assim:
3: o nome dela.
0: Bom dia.
3: Mas então, outra vez, nós vai lá, então. Lá no Pastor Antônio Correia, se Deus quiser. Viu, Marcelo, pra fechar o pacote?
0: Ah.
3: Contar uma piadinha.
0: Piada, mas
3: então,
0: não é.
3: O homem saiu e demorou bastante, sabe?
0: Aham.
3: Daí, a mulher veio e falou: onde é que tava tão hora dessa? Aí o homem disse assim: mulher, fui levar o cachorro pra cagar na rua.
0: Credo.
3: E a mulher disse: por que tu não me levou junto? Não sabia que você queria cagar na rua.
0: meu pai do céu. Essa aí é pra fechar o pacote, né, da terça-feira, meu pai. 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
0: Quem mais?
6: Marcelo, beleza?
0: Beleza.
6: Bom dia a todos os ouvintes. Ah.

0: Eu tanto faz, eu faço uma maçaroca, misturo tudo, não dá nada.
1: É desse jeito, ó.
2: Bom dia, Marcelo, tudo bem? Mandar um abraço, família Bassa, Mulher Maravilha, para todos os ouvintes, todos vocês do rádio. Que a Mulher Maravilha tá loqueando
1: na rádio? Tá loqueando aí hoje. Tá bem doida a Cidinha hoje. É, eu quero falar agora com as mulheres. 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O Ivonete e Cláudio, bom dia lá pro casal dos churros, o casal das esfirras. O que tá acontecendo?
3: A gente come só feijão puro, feijão puro, feijão

0: barbaridade, né, presidente? Feijãozinho puro vai bem com um pouco de farinha de mandioca. Faz ali um pirãozinho, né? Oh, coisa boa. Acabou a produção. Podemos ir embora, estamos liberado. E o sorteio, vamos fazer agora, né? Então, chacoalha os tambores aí. Vamos lá então, com o telefone contemplado, a pessoa que vai saborear o Marmitex do restaurante Picanha na Chapa, aqui na Santos Dumont, 48 no centro, 9949 final 16, 9949 final 16, Janice de Santos. Atenção, Janice Santos acaba de ganhar aí o Marmitex do restaurante Picanha na Chapa, retirar hoje até as 14 horas. Se não for hoje, perdeu, tá bom? Se não for hoje, perdeu. Então, Janice Santos, 9949, final 16. Pessoal, meu muito obrigado a todos vocês pela companhia, pela participação. Vocês que me ajudam todas as manhãs a fazer esse programa. Um grande abraço, fiquem com Deus, que a sua terça continue abençoada. E a gente volta amanhã, se Deus permitir, às 9 da manhã, com mais um Manhã Total. Na sequência, tem o programa da Igreja Cristo para as Nações. Tchau, pessoal!
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Hoje, gente, aqui ó, muito boa tarde a você, muito bom dia, sei lá onde você está no Brasil, assistindo a gente aí, né? De uma forma toda especial hoje, um dia de chuva, de frio, sei lá, mas eu quero dizer pra você o seguinte: o importante é conseguir viver, gente. Vamos pra cima!

paz, de esperança que nós estamos trazendo para você agora nesta programação. Eu quero avisar você que amanhã é quarta-feira, né? Isso aí você já sabe, né? Você já sabe que é quarta. Agora é o seguinte, na quarta-feira nós temos 3 poderosos cultos. 9 da manhã nós temos culto, 14 horas e também 19 horas. A missionária Daniele, juntamente com o presbítero Silvanei, eles estão firmes nesse compromisso, trazendo bênção para as vossas vidas. Eles estarão ministrando a palavra de Deus. Teremos louvores, teremos muitas coisas maravilhosas no culto e você não pode ficar de fora. E também, gente, na quinta-noite, o culto do Círculo de Oração vai ser uma grande bênção. E nós temos também na sexta-feira, gente, daqui a pouco vamos rodar aí a mensagem do pastor Alexandre Filho. Sexta-feira nós temos 3 horários também. Pastor Alexandre Filho, trazendo poderosas revelações do poder de Deus para a sua vida, curas, milagres e a bênção de Deus. Rua Guataçara Borba Carneiro, número 68, no coração da nossa querida.

0: pastor Alexandre Maciel. Ele está na televisão, na RBI e também no nosso programa aqui na nossa rádio abençoada. Pode soltar o pastor Alexandre Maciel, meu querido Daniel.
1: Uma vitória. Por que eu quero esse testemunho? Que Deus falou para mim que o Deus de Abraão, o Deus de Isaac e o Deus de Jacó tem um milagre para você. Essa mãe, ela deu uma camiseta de Israel, eu estava indo para Israel, e ela deu, e nós oramos lá do Muro das Lamentações pela família. O filho estava nas drogas, nos vícios, e Deus libertou ele graças a esse projeto de Israel. Enquanto eu estou falando aqui, ó, Deus está tocando pessoas que estão agora me acompanhando já também pelo YouTube. Eu tenho certeza que Deus vai mudar a história de cada pessoa. Você tem um filho nas drogas? Você tem um filho desenganado? Você tem um filho nos vícios? Veja essa revelação. Veja as lágrimas desta mãe. O que Deus pode fazer na sua vida é muito grande. Lembrando que hoje é terça-feira, 6 de outubro, nós tivemos um culto lindo já pela manhã aqui na cidade de Belo Horizonte. Daqui a pouco você vai ver o vídeo do povo. E nós tivemos também, agora meio-dia, o próximo culto, e já está chegando o povo para o culto meio-dia. Os Gideões já estão chegando. Pode deixar rodar esse vídeo aí um pouquinho para o povo ver a multidão hoje aqui. Olha aí, ó. Coloca em tela cheia para o povo ver. Olha aí a multidão que esteve presente aqui hoje. Essa igreja, a gente precisa reformar ela com urgência. Isso foi o primeiro culto. Está aí a multidão que veio para receber a bênção de Deus. Você vai acompanhar esse testemunho e eu já volto com vocês orando. Ó, tem 11 pessoas que Deus falou para mim na live agora. 11 pessoas que estão me acompanhando na live, que Deus está tocando teu fígado, gosto amargo na boca. E tem 28 pessoas que Deus falou que é para você compartilhar esse testemunho agora, porque vai vir uma grande vitória sobre você. Acompanhe, eu já volto com vocês.
2: Vamos ouvir. Que essa senhora vai contar de Israel. Qual o nome da senhora?
3: É Márcia.
2: Conta a bênção.
3: Pastor, eu vim aqui.

0: sábado de manhã e o pastor tá falando da camisa de
1: Israel.
0: De Israel, exato. E eu senti no meu coração de pegar pro meu filho, que era usuário de drogas.
1: Meu Deus.
0: E aí, pastor, eu cheguei com aquela camisa em casa, meu filho chegou lá. Eu falei, filho, aqui o presente que eu trouxe pra você. Eu trouxe a bênção, a libertação pra você. E meu filho veio no culto à noite, meu filho tá aqui atrás.
2: Cadê teu filho? Cadê teu filho? Vem cá, vem cá.
1: Não, vem cá.
2: Filma aqui, Brasil, filma aqui. Olha isso aqui, qual o seu nome?
3: Natan.
2: Tá liberto. Meu Deus
1: vem
2: do
1: cá,
2: céu.
1: Vem cá, diante do
2: vamos altar,
1: vem cá.
2: Vamos no altar.
1: E cachore basoro bando ele cla. Sobem aqui. A senhora pegou a camiseta de Israel.
0: Não tinha, passou, não tinha, mas meu último 50 reais que eu tinha, eu falei, eu vou levar essa bênção pro meu filho, porque eu amo tanto, meu filho tava sofrendo tanto, pastor.
1: As drogas.
0: As drogas, humilhado, mas Jesus levantou meu filho, e aqui tá meu filho pra glória de Deus, liberto, e eu tô feliz.
1: Natan.
0: Natan.
1: É profeta.
0: É profeta.
1: É profeta.
3: É sim, profeta.
1: Natan, quanto tempo você tava nas drogas?
3: Pastor, eu acho que depois do meu casamento, uns 3 anos... A minha filha nasceu, eu entrei e não consegui sair mais.
1: Não conseguia mais?
3: Não, não tinha jeito.
1: Crack, cocaína?
3: Cocaína.
1: Não conseguia sair?
3: Nem maconha.
1: Aí ela levou a camiseta e você vestiu?
3: Vesti.
1: Deus é fiel. Ô Natan, teu lugar é no altar. Teu lugar é no altar. Ele tá chorando. Vai jogar toda a droga?
3: Vou jogar, se eu chegar vou jogar.
1: Natan, olha aquela tela lá. Hoje você tá vendo você ainda como usuário de droga que tá em casa guardado. Tá em casa, tá guardada a droga. Mas Deus falou pra mim que amanhã você vai estar aqui nesse altar, paletó, gravata, mais bonito que o pastor Alexandre.
3: Hã? Minha esposa também, pastor, ela.
1: Cadê a Alessandra? Vem cá. Vem cá, Alessandra. Vem cá. Ela também era usuária ou não? Vem cá. Vem cá, vem cá. Ô filha, você crê também no teu milagre?
4: Creio, pastor. Quando eu vim aqui a primeira vez, a minha cunhada deixou o convite e eu vim por ele. Porque eu vi o meu marido se acabando e eu não aceitava mais aquela situação. Eu vim e eu peguei o envelope e eu não consegui vir nas outras semanas para entregar o envelope. E no dia que eu consegui vir, ele veio junto comigo e eu fiz o propósito. Na hora que eu peguei o envelope, eu falei pro meu cunhado, eu falei, Caio, eu pego esse propósito pro teu irmão, pro Natan. E nós veio e conseguimos entregar juntos o envelope. E desde então, ele tem se esforçado muito, tem caminhado.
1: Alguém disse que eles nunca iam ser felizes. Porque Deus tem uma obra tão grande na tua vida, filho. Tão grande na tua vida, que alguém disse... Ele nunca vai ser feliz, porque ele é lutador, Deus falou para mim. Sempre foi lutador e conquistador, ousado, uma ousadia enorme. Só que alguém viu e caiu uma inveja. E essa pessoa foi na macumba e falou, vou destruir toda a vida deles. E quando chegou no macumbeiro, o macumbeiro falou assim, ó. Eu vou fazer uma macumba. E essa agora é para matar. Já colocaram nas drogas, já colocou nas drogas e essa agora é para matar. Pegou um sapo e fez a macumba na boca do sapo. E jogou lá na casa dele. Jogou lá no quintal. No caminho da casa dele para destruir. Deus na casa é...
4: Onde nós moramos não tem como entrar animais, bichos. Porque é tudo muito fechado. Então não tem como. A única passagem era pela grade. Na quinta-feira jogaram uma carta em nome de Jeová. Com vários versículos, eu até fiquei feliz. Eu falei, glória a Deus, estão usando Deus para falar com nós. Quando foi na sexta-feira jogar o sapo. Aí eu cheguei em casa, o sapo tava lá e eu falei, o Natan queria jogar o sapo fora.
1: Tá desfeita a macumba. Tá desfeita a macumba. Tá desfeita a macumba! Tá desfeita. Vocês têm foto do sapo aí? Cadê a foto? E cachore basoro bandou ele plaço indecanjo nombre andená. O Deus de Israel está neste lugar. O Deus de Abraão, de Isaac e de Jacó está neste lugar. O Deus da... Olha aqui, ó, filma aqui, ó. Opa. Ó. Tá aí o sapo. A partir de hoje, tá com a boca colada? Como é que é?
4: A hora que eu peguei o sapo, eu olhei, ele quis jogar fora. Eu falei, não, Natan, eu vou pegar esse sapo, eu vou olhar, porque geralmente as pessoas usam.
1: Tô abrindo.
4: Eu tentei abrir, a hora que eu olhei, eu... comecei a chorar muito, porque eu
1: tava colada a boca.
4: Colada, eu falei: Senhor, eu tenho orado tanto, eu tenho buscado tanto pela minha família, Pai. Eu não sei por que que tentam contra nós, Senhor. Nós tem...
1: Olha as lágrimas desta mulher. Olha as lágrimas dela. Vê se não vale a pena estar aqui. Cada dia que eu vejo isso aqui, eu lembro quando Deus falou: eu tenho algo novo. Eu tenho uma viúva para você cuidar. Alguém que está perecendo, alguém que está morrendo. Que Deus é esse que ama todas as pessoas de forma incondicional? O mundo precisa ver isso. Você só tem que me ajudar e crer. O mundo vai ver. O mundo vai ver. O mundo vai ver. Estenda as mãos para cá. Nós declaramos que o milagre desta família vai virar notícia, em nome de Jesus. Amém. Deus abençoe.
5: Agora são pontualmente 12 horas com mais 11 minutos. Nós vamos orar. O Deus de Israel, Deus falou para mim que o Deus de Israel vai visitar a tua casa e tua família. Vai. Hoje é terça-feira, eu tô em Belo Horizonte. Daqui a pouco eu vou pro altar. 1 hora da tarde, encerrando o programa aqui, eu já vou pro altar. Quinta-feira, eu estou em Curitiba. Pegue a sua água, porque eu quero orar e depois falar um pouquinho sobre o Deus de Abraão, de Isaac e de Jacó. Pegue agora a sua água e vamos nos preparar para a oração do meio-dia.
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5: Querido e eterno Deus, em nome de Jesus Cristo de Nazaré, eu oro pedindo que a tua bênção venha. Venha nesta casa, venha neste lar, venha nesta família. Oh meu Deus, aonde estiver alguém doente, aonde estiver alguém enfermo, nesta hora eu começo a oração declarando que o milagre vai virar notícia. Senhor Deus, mande o anjo da cura, mande o anjo da libertação, mande o anjo da porta aberta. Oh meu Deus, até aqui o Senhor tem nos guardado e nos abençoado. Eu estou vendo agora 127 pessoas orando comigo nesta oração de milagres. Eu sinto as tuas mãos tocando vidas. Eu sinto, Senhor, as tuas mãos tocando esta casa e esta família. Tem alguém com problemas emocionais, espirituais, precisando de uma resposta. E agora, Senhor, chegou. Sim, chegou o Doutor Jesus. Escreva aí: lá vem o Doutor Jesus. Escreva: lá vem o Doutor Jesus. E ele está indo em sua direção. Escreva agora: chegou o Doutor Jesus. Ele chegou para curar. Ele chegou para libertar. Ele chegou para mudar o teu quadro de vida. Senhor Jesus, eu oro agora e declaro sobre esta casa grandeza e vitória. Eu declaro cura para quem está no hospital. Aonde está alguém da tua família doente? Escreve aí agora. Em casa, no hospital, você está no trabalho, tem alguém doente, o Senhor vai mandar o anjo da cura agora. O Senhor vai mandar o anjo do milagre, o anjo da libertação. Lá vai o doutor Jesus. Eu declaro vitória, eu declaro os milagres sobrenaturais acontecendo agora. Ore comigo a oração dos Salmos 91. Ore comigo. Aquele que habita no esconderijo do Altíssimo, à sombra do Onipotente descansará. Direi do Senhor: Ele é o meu Deus, o meu refúgio, a minha fortaleza, e nele eu confiarei, porque ele te livrará do laço do passarinheiro e da peste perniciosa. Ele te cobrirá com as suas penas, e debaixo de suas asas estarás seguro. A sua verdade é escudo e broquel. Não temerás espanto noturno, nem seta que voe de dia, nem peste que ande na escuridão, nem mortandade que assole ao meio-dia. 1000 cairão ao seu lado, 10000 à sua direita, mas tu não serás atingido. Somente com os teus olhos olharás e verás a recompensa dos ímpios, porquanto fizestes do Senhor o teu refúgio e do Altíssimo a tua habitação. Nenhum mal te sucederá, nenhum mal te sucederá, praga alguma chegará à tua tenda, porque aos teus anjos dará ordem a teu respeito, para que te guardem em todos os teus caminhos. Eles te sustentarão nas suas mãos, para que não tropeces com teu pé em pedra. Pisarás o leão e a áspide, calcarás aos pés o filho do leão e a serpente. Porque tão encarecidamente me amou, também eu o livrarei. Pô-lo-ei em um alto retiro, porque conheceu o meu nome. Ele me invocará, eu lhe responderei. Estarei com ele na angústia, livrá-lo-ei e o glorificarei. Dar-lhe-ei a abundância de dias e lhe mostrarei a minha salvação. Pai, enquanto eu estou orando, eu vejo as tuas mãos tocando a vida deste homem e desta mulher. Enquanto eu estou orando, eu vejo o Senhor mandando agora o teu anjo nesta casa, neste lar e nesta família. Por isso eu te peço, Senhor, cuida dos teus filhos, cuida da tua igreja, cuida dos familiares dos teus filhos, e manda agora o teu anjo, manda o anjo da resposta, manda o anjo do milagre, em nome de Jesus.

Cristo voltará, Jesus voltará a arrebatar sua igreja. E enquanto ele não vem, nós vamos caminhando aqui, meus irmãos. Olha, nessa sexta-feira nós teremos pastor Alexandre Filho conosco. Vai ser maravilhoso, 3 horários, gente. Façam caravanas, venha estar conosco, vai ser poderoso. Pastor Alexandre Filho, que Deus tem usado de uma forma poderosa. É um jovem profeta mesmo. Olha o que Deus tem feito ali. Agora, nessa semana passada que ele esteve aqui, Deus mostrou para ele tantas coisas, assim que as mães falar: só eu sabia disso aqui, só eu e meu marido. E Deus mostrar exemplo de um filho que estava à beira da morte e ninguém sabia, somente Deus e o pai e a mãe sabia. Então, irmãos, Deus faz, e Deus deu livramento. A criança está bem. Deus é maravilhoso. Olha, na rua Guatassara Borba Carneiro, aqui em Telêmaco Borba, vem estar conosco. Agora, amanhã é quarta-feira, gente. Amanhã nós temos 3 cultos também. Vai ser poderoso. Missionária Daniele e o presbítero Silvanei aí avançando cada dia com novas campanhas poderosas. E ela daqui a pouquinho vai falar pra gente aqui, tá? Mas não deixe de estar conosco. Vamos com música.

0: Senhor Jesus, queridos amigos e ouvintes, aqui é a missionária Daniele, passando aqui para te fazer um convite todo especial. Nesta quarta-feira, nós temos o encerramento da campanha Apressa-te, ó Deus. E nós queremos convidar você a participar deste último dia. Nós temos o culto às 9 da manhã, às 14 horas e às 19 horas. E eu creio que o Senhor tem resposta para você, nem que seja no último segundo desta campanha. E nós vamos estar selando o término dessa campanha, ungindo cada um dos irmãos que estão ali. Então você é o nosso convidado especial. E também já estamos nos preparando para uma poderosa campanha nesta quarta-feira. Sangue do Cordeiro, a qual nós já preparamos um óleo para estar entregando para os irmãos. Pastor Alexandre Filho já consagrou. Pastor Joel, pastora Raquel, presbítero Silvanei já consagraram este óleo para entregar para você, para que o sangue do Cordeiro tenha poder sobre a tua vida, para você passar nos umbrais das portas da sua casa, para que haja livramento, para que haja milagre dentro da sua casa. Então nós estamos nessa preparação e eu conto com a sua presença, que Deus tem resposta para você, em nome do Senhor Jesus.
1: É isso aí, missionária Daniele. Amanhã vai ser muito forte e Deus tem feito coisas maravilhosas. Eu tenho acompanhado de perto, meus irmãos, eu tenho acompanhado de perto o que Deus tem feito maravilhas. E daqui a pouco o pastor Alexandre Filho falando conosco, viu? O nosso endereço é muito fácil, é Rua Guatassara Borba Carneiro, 68, ali bem próximo do posto Jerusalém, aqui em Telêmaco, quase que eu falei Curitiba, aqui em Telêmaco, Borba, Paraná. Vamos com mais música, gente, vamos com mais música aí, vamos ouvir Cláudio Veiga Júnior cantando música bonita. Já dá pra tocar aí, meu irmão? Bom, enquanto isso, vamos ouvindo Joel Israel, Casa de Alegria.
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0: Ah, muito bom ouvir Cláudio Veiga Júnior, nossos amigos do coração. Olha, gente, essa música leva a gente lá há 40 anos atrás, né? Puxa vida, pra quem tem 40, né? Pra quem tem 50, 60, lembra mesmo. Que música linda. Gente, vamos agora, já dá pra rodar a chamada? Vamos ouvir aí Pastor Alexandre Filho falando com a gente.
1: Se você mora em Telêmaco Borba, esse vídeo é para você. Nessa sexta-feira, em três horários, nós vamos viver o grande dia da entrega da carta para Israel. Vou estar em Telêmaco Borba, vou buscar a sua carta e eu vou pessoalmente em Jerusalém apresentar a sua carta a Deus. Então, se você mora em Telêmaco Borba e fez parte desse propósito ou deseja fazer, sexta-feira eu te aguardo na Igreja Cristo para as Ações, sem dúvidas nenhuma. Eu quero ser profeta de Deus para a sua vida. Deus vai me usar para a sua vida e o nome dele será glorificado. Que Deus te abençoe e aguardo todos vocês.

Nunca vi amor tão lindo assim, não. O amor de Deus por todos nós, né? Que coisa maravilhosa. O amor de Deus é o que dá sentido às nossas vidas. Vamos ouvir Tauane Camargo cantando bonito pra gente. Tem Tauane Camargo aí, meu irmão? Então, manda Tauane Camargo. Um novo dia. Pode soltar. Música linda.

0: recebi, você recebeu. Eu falei no início do programa aqui, um dia maravilhoso, está chovendo bastante em Telêmaco Borba, e nós agradecemos a Deus, porque a chuva também é bênção do Senhor, o sol é bênção, tudo que Deus manda é bênção para as nossas vidas, e Deus tem nos honrado aqui nesse lugar. Somos muito gratos ao nosso Deus por tudo que Ele tem feito. Gente, por falar em gratidão, esteja conosco amanhã, 3 horários, tá? Aqui na Cristo para as Nações, em Telêmaco Borba, a rua Guatassara Borba Carneiro 68, aqui bem no coração do Telêmaco Borba, tá? Esteja conosco, missionária Daniela estará ministrando a palavra de Deus, e sempre ali junto, apoiando um ministro, outro ministro, o presbítero Silvanei. Esteja conosco, Deus te honrará de forma especial. Mas dá um jeito, gente, faça a sua parte, vá, se esforce. Tem, olha, nós tivemos ontem em Imbaú, fizemos um culto lá ontem em Imbaú. Na verdade, como eu disse, não abrimos uma igreja lá, nós estamos fazendo culto nas casas. E eu me lembro que uma pessoa, sabendo que ia ter o culto, disse assim: olha, vem aqui na minha casa depois orar pelo meu filho e tal. Nem era uma doença o filho, é que vai ser desmamada a criança, etc e tal. Aí, sem citar nome para não prejudicar ninguém, tá? Não quero prejudicar ninguém, só tô falando. E eu pensei, puxa vida, a pessoa poderia bem vir aqui no culto, né? Aí eu mandei mensagem, falei: ó, venha ao culto, nós estaremos aqui, que nós já corre o dia todo. Aí depois do culto à noite visitar a casa, não dá. Tudo tem que ter hora, né? Hora e ordem, né? Aí tá lá, o esposo tá deitado, chega em casa visitando, claro, tava acompanhado da minha esposa, Raquel Camargo, apoiado por pessoas, mas eu falei, não é hora de visita essa hora. A gente tem que ter sabedoria, né, irmãos? E então tem gente que não quer se esforçar, gente. Tem que se esforçar. Tá chovendo? Pega um guarda-chuva, bota na cabeça. Dá pra chamar o aplicativo? Chama o aplicativo. Nem aplicativo, nem guarda-chuva. Vai na chuva mesmo. Mas faça o que você pode pelo seu bem, pela sua saúde, pela sua vida. Tá bom? Bom, tô exagerando um pouquinho aqui. É, vai na chuva mesmo. Eu sei que às vezes não dá, tá bom? Gente, vamos ouvir o pastor Alexandre Filho falando mais uma vez? Pode mandar aí, meu irmão.
1: Se você mora em Telêmaco Borba, esse vídeo é pra você. 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Então, se você mora em Telêmaco Borba e fez parte desse propósito ou deseja fazer, sexta-feira eu te aguardo na Igreja Cristo para as Ações, sem dúvidas nenhuma. Eu quero ser profeta de Deus para a sua vida. Deus vai me usar para a sua vida e o nome dele será glorificado. Que Deus te abençoe e aguardo todos vocês.

Felicidade se encontra em Jesus de Nazaré. Eu quero pedir meu amigo para preparar mais uma música aí. Uma música da nossa cantora. Depois eu falo, deixa eu falar aqui. Eu leio aqui. Deixa eu falar aqui do pessoal do telefone, depois nós ouvimos mais música. Bora lá então, nós temos aqui a participação especial da irmã Valacir. Ela que está ligadinha conosco também. A irmã reserva, né? A irmã Elis Regina. Também a irmã Sônia. A irmã Janice dos Santos. A missionária Daniele já falou em nosso programa e vai falar daqui a pouquinho de novo, tá bom? Vamos falando. E também o irmão Sérgio Bratec. Ele que está na audiência também. Muitos pedidos de oração aqui. E nós estaremos orando no final, tá? Deixa o Joel Israel cantar mais um pouquinho. Gente, lembrando que quem quiser adquirir o pendrive da dupla Joel Israel, é só falar conosco, tá? E deixa eu responder uma pergunta. Tem gente que não... Que a gente fala, mas parece que não entende. Veja só. Tem gente... A dupla separou. Não, os duplas Joel Israel não separa, não. Não tem nada de separação. Nós estamos nos preparando para lançar músicas novas, clipe que está pronto, produções, grandes produções. Vai ser lançado na TV RBI, programa Cris para as Nações, vai ser lançado em todas as plataformas digitais. Só estamos esperando passar a política, porque para ter mais impulsionamento nas músicas ao sair, tá bom? Que agora é tudo voltado para a política, né? Mas vamos esperar passar e depois estaremos lançando nossas músicas novas da dupla Joia Israel, que estamos mais firme do que nunca, viajando um pouco menos, porque tem essa missão aqui na cidade. Mas Deus tem um plano especial em nossas vidas. Vamos com mais música!

Cristina cantando em nosso programa, ela que é de Telêmaco Borba, grande cantora, servo do Senhor. Um abraço para a cantora e para toda a família também, tá? Todos os servos de Deus faz parte dessa família missionária, através da música, dos instrumentos, abençoando o Brasil.

Gente, nós estamos ouvindo aí Gisele Cristina e tem a participação do pastor Moisés Cleito, né? Que canta aí. Olha, eu quero dizer pra você um negócio. Avança, luta, vamos pra frente. Porque você, de repente, ah, meu Deus.

0: afundando, mas levante a sua cabeça. Hoje de manhã, na consagração do círculo de oração, nós tivemos um bom grupo ali, nós estivemos cantando, falamos também, e a missionária Daniela ministrou uma palavra sobre o vento, o mar revolto, né? E ela comentava ali: se está balançando seu barco, mas fique firme, é nessa tribulação que você vai conseguir se alinhar com Deus. Vamos em frente em nome do Senhor Jesus, porque se você se desanimar, aí vai para baixo mesmo, aí você vai ser derrotado. Mas se você levantar a cabeça e ser firme, Deus te dará vitória. Vamos em frente em nome de Jesus. Vamos ouvir a missionária Daniele falar mais uma vez dos cultos de amanhã. Vamos ouvi-la nesse momento. Posso soltar?
1: A paz do Senhor Jesus, queridos amigos e ouvintes, aqui é a missionária Daniele, passando aqui para te fazer um convite todo especial. Nesta quarta-feira, nós temos o encerramento da campanha Apressa-te, ó Deus. E nós queremos convidar você a participar deste último dia. Nós temos o culto às 9 da manhã, às 14 horas e às 19 horas. E eu creio que o Senhor tem resposta para você, nem que seja no último segundo desta campanha. E nós vamos estar selando o término dessa campanha, ungindo cada um dos irmãos que estão ali. Então você é o nosso convidado especial. E também já estamos nos preparando para uma poderosa campanha nesta quarta-feira. Sangue do Cordeiro, a qual nós já preparamos um óleo para estar entregando para os irmãos. O pastor Alexandre Filho já consagrou. O pastor Joel, pastora Raquel, presbítero Silvanei, já consagraram este óleo para entregar para você, para que o sangue do Cordeiro tenha poder sobre a tua vida, para você passar nos umbrais das portas da sua casa, para que haja livramento, para que haja milagre dentro da sua casa. Então nós estamos nessa preparação e eu conto com a sua presença, que Deus tem resposta para você, em nome do Senhor Jesus.
0: É isso aí, missionária Daniele, vamos pra cima em nome de Jesus. Nós estamos avançando, irmãos, visitando lares. Essas visitas, eu comento sempre que é um privilégio que eu não tinha até pouco tempo atrás. Por quê? Porque de agenda em agenda, correria. Então, a minha agenda, a nossa agenda, né, minha, do Israel, nós procuramos sempre cada detalhe ser respeitado. A exemplo, tempo de família, é tempo de família. E esses dias atrás, ainda quando estávamos viajando e alguém viu nossa agenda, correria, falou: vocês não ficam em casa, não? A gente fica sim. O detalhe é que o mundo hoje é conectado. Você sai daqui rapidinho, está lá em Brasília, rapidinho está lá em Belo Horizonte. É tudo muito ligeiro, né? Não é aquele negócio de ficar 3 dias viajando para chegar. Então, o que acontece? Em pouco tempo, nós sempre fizemos muitos trabalhos, muitos eventos em pouco tempo. Então, metade da semana, a gente com a família e a metade trabalhando, viajando, cantando, pregando, ministrando. Então, nesse caso aqui, irmãos, toda a vida procuramos ter esse cuidado. E estamos aí servindo ao nosso Deus com alegria, porque Ele merece o nosso esforço, porque por nós Ele já fez tudo. Vamos com mais música. Ó, quão lindo o seu nome é. O nome de Jesus é maravilhoso.

0: Salmo de número 103, aqui no versículo de número 11, nos diz assim: pois assim como o céu está elevado acima da terra, assim é grande a sua misericórdia para com os que o temem. O nome de Jesus é maravilhoso, é o nome que transforma, é o nome que cura, é o nome que liberta. Jesus pode te libertar. Entrega seu coração a Jesus, faça o possível, faça o impossível. Corra, busque o seu milagre, porque Deus tem uma bênção para a sua vida. Você está aí de repente dominado pelos vícios, você está desanimado, desanimada, dizendo: para mim não tem mais jeito. Tem jeito sim. Tome posição, tome a posição diante de Deus, porque há solução para a sua vida. Não fazer: ah, fulano falou que para mim acabou. Não acabou não. Se você está respirando, tem jeito ainda. Se o seu cérebro está funcionando, tem jeito ainda. Jesus tem uma bênção para você. Por assim como os céus está mais elevado que a terra, assim é a misericórdia do Senhor por nós, e Ele cuida de ti. O nome de Jesus é maravilhoso. Vamos ouvir o pastor Alexandre Filho falando aí com a gente?
1: Se você mora em Telêmaco Borba, esse vídeo é para você. Nessa sexta-feira, em três horários, nós vamos viver o grande dia da entrega da carta para Israel. Vou estar em Telêmaco Borba, vou buscar a sua carta, e eu vou pessoalmente em Jerusalém apresentar a sua carta a Deus. Então, se você mora em Telêmaco Borba e fez parte desse propósito ou deseja fazer, sexta-feira eu te aguardo na Igreja Cristo para as Ações, sem dúvidas nenhuma. Eu quero ser profeta de Deus para a sua vida. Deus vai me usar para a sua vida e o nome dele será glorificado. Que Deus te abençoe e aguardo todos vocês.
0: É isso aí, pastor Alexandre Filho, vai ser maravilhoso. O pessoal está se mobilizando. Olha, gente, o culto das 9. Olha, esteja conosco às 9 da manhã. Dá um jeito lá, você trabalha por conta, para um pouco, vai lá no culto, mas não vai no meio não, vai logo no começo, fica o culto lá e sai depois, tá bom? Às 14 horas, chama colegas, chama amigos, dá um jeito, vamos estar juntos. Ah, estiver chovendo, aí que vai ser maravilhoso, porque tem lugar que o povo tá morrendo de seca, aqui nós temos água com abundância, abundância. Deixa eu te contar um negócio. Tem gente que visita o Telêmaco Borba e fala: ah, Telêmaco, tem esse cheiro da Clabin. Eu falo: gente, é o cheiro do progresso, gente. É o cheiro do progresso na nossa cidade. Não assusta, não. É o cheiro de indústria funcionando. Dinheiro rolando na mão do povo, gente. Se a indústria, o comércio para. Sem indústria, o pessoal sai da cidade. Eu conheço cidade que era grande assim, acabou a cidade praticamente, que não tinha indústria. Então, esse cheirinho da Clabin é o cheiro do progresso, gente, é o cheiro do sucesso. Vamos pra cima. Tem mais, vamos ouvir agora a Tauane Camargo cantando bonito pra gente. Pode soltar.

Anne Camargo, meu grande amor, minha filha querida, está aí cantando bonito. Ela que tem um coração voltado para Deus. Eu me lembro quando a Tawane era bem pequenina, irmão Daniel. Eu saí com ela, falei, vamos almoçar com o papai. Aí a Raquel estava bem cansada e falou, amor, vai com ela. E eu saí com ela para almoçar no centro de Curitiba. Mas era bebezinha no braço, assim. E andando com ela no centro de Curitiba, e eu disse assim, vamos almoçar, tá, minha filha? Daqui a pouco no restaurante. Nisso passou um mendigo perto de nós, dois assim. E ele falou assim, você paga um lanche pra mim? Eu falei, pago. O que que você quer? Eu quero uma coxinha, tal, tal, tal. Aí ela mexeu comigo e falou, papai, não paga lanche não, papai, paga almoço pra ele. Paga almoço, papai, paga almoço pra ele. Não, ele comer lanche, papai, lanche. Aí eu falei, não, meu filho, papai vai pagar o almoço. Então naquela hora eu pensei, minha filha é uma missionária. Minha filha tem um sentimento de ajudar as pessoas. Me senti assim muito feliz com a atitude dela, bebezinha no meu colo. E ela falou, lanche não, papai, paga almoço pra ele. Então, irmãos, tá a Tawane aí servindo a Deus, tá trabalhando com juventude, aconselhamento pessoal. Ela, o Paulo Fernando, tem feito um grande trabalho. Aqui no sábado, tava um dia difícil de chuva, muito ruim de congregar. Mesmo assim, teve um povão ali ministrando, o povo chorando na presença de Deus. Ela pregou a palavra de Deus. É maravilhoso sentir a presença do Senhor. Vamos com mais um pouco de música aí?

0: acompanhando, transmitindo. Um abraço pra irmã Noeli, o esposo tá trabalhando, né, minha irmã? Um abraço pra ele também, onde estiver agora, se puder, se estiver ouvindo o programa, se não, transmita pra ele. Irmã Noeli tem sido uma grande bênção na nossa igreja, ajudando em tudo ali, e na segunda-feira ela está sempre aqui. Porém, eu uso uma tática de trabalho assim, procurar não explorar muito o tempo do nosso pessoal, porque a hora que eu precisar eu tenho eles. Então, eu falo, não, joga a responsabilidade para cima de mim e eu conto com a ajuda de vocês. Então, de vez em quando eu falo para ela, irmã, segura aí, se puder descansar, descansa, se for trabalhar, trabalhe, e eu vou lá fazer o programa. Mas eu sei que se eu peço para ela, irmã, vamos fazer o programa, ela tá aí à disposição, ela e ele, grandes servos do Senhor. Assim como a irmã Daniele, também missionária Daniele, sempre fazendo o programa aqui, mas hoje, por exemplo, ela não poderia estar aqui. Ela gosta de fazer na terça-feira, mas não conseguiu estar, está com alguém da família doente, a sogra dela, e estamos orando também por ela. E assim, vamos orar então, que está quase acabando o programa, né? Vamos lá. Senhor Jesus, estamos diante de Ti, meu Pai. Nesse momento eu repreendo toda a enfermidade contra as famílias. Eu oro, Senhor, pela nossa nação brasileira. Faça brilhar cada dia mais o sol da justiça, meu Deus, esse Brasil, porque o Senhor é um Deus de justiça, é um Deus de poder. Guarda nossa nação das nuvens negras, Senhor. Guarda nossa nação de toda seta do mal. Também, Senhor, abençoa o comércio da nossa cidade de Telêmaco Borba. Abençoa o nosso povo nessa cidade e em todos os lugares onde estão nos ouvindo. Senhor, abençoa o povo que estará amanhã, quarta-feira, nos três horários conosco ali na Cris para as Ações. O povo que estará também conosco, Senhor, na sexta-feira, em nome de Jesus. Amém.
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0: A paz do Senhor, meus irmãos, aqui estamos nós nesta terça-feira abençoada aí, hoje 6 de outubro, outubro, novembro e dezembro, olha só, mais 2 meses e pouco e já foi, né, Daniel? O 2026. Louvamos a Deus aí por mais esta oportunidade de estarmos com os irmãos aqui na 91.5 FM. Aqui está eu, pastor David Viana, e eu junto comigo o evangelista Daniel Pereira. É, como é que é? Kempfer? É, isso aí. Pode ser. Olha a Deus, é. Agradecemos a Deus aí por esse dia lindo que tá lá fora, né? É maravilhindo, isso. Mais lindo do que maravilha. Maravilha, maravilha, não tá aqui hoje não, pai. Coloca o maravilha aí.
1: Maravilha é o que Jesus faz, né?
0: Jesus faz maravilha. E por isso estamos aqui. Deus é bom o tempo todo, né? Como diz o nosso irmão Brasil, né? Esses dias encontrei com ele. E sumiu o homem, né? Depois que veio pra Telemaco Borges, apareceu. Só que eu não morava lá em Apiaí, né? São Paulo, sempre dava o ar da graça. Agora, rapaz, agora nunca mais. Nem tchum, né? Rapaz, já, né, aproveitando aí a deixa, hoje fiquei sabendo que alguém se lembrou de mim lá em Brusque, rapaz. Santa Catarina. É, de Santa Catarina, né? O nosso irmão lá, o... foi no programa do Marcelo, né? Que ele falou de mim lá. Esse rapaz... Então, até o Jamil, então, viu? Fala assim, que bom, rapaz. Deus abençoe o Sidney de Barros, que tá lá em Santa Catarina, né? Então, Deus te abençoe, Sidney, tua família, né? E nós estamos aqui na Telêmaco Borba, na cidade mais cheirosa do Brasil. Hã? É, é cheiro do progresso, viu? O pastor falar aqui, né? Então, é cheiro de dinheiro, né? Eu no Senai lá, eu fiz o curso técnico de celulose lá, né? Eles falavam que esse cheiro ia Mercaptanas. É o cheiro do negócio. E é cheiro do dinheiro, cheiro do dólar. Nem que venha rinite, né? Sinusite e crispitite, nada, né? Então. Mas. Gerando emprego, dando felicidade. Mandando faz-me rir, né? Ou faz-me rir aí na conta, tá valendo. Mas glória a Deus, né? Um abraço para todos os nossos irmãos. Você está participando conosco aqui da nossa 91.5 e o WhatsApp aí já sabe, né? Vocês já sabem, né? Os meus companheiros aí de programação de rádio, vocês já sabem qual que é. 42 39 10 12 30. Isso aí, né? O quê? Que é isso? Que é isso? Sai fora, rapaz. Então. É igual o pastor Luiz Sobrinho, né? Falando assim, não é 12, nem 11, e nem 14, assim. E, então não é nada, então, né?
2: E domingo não é 25,
0: né? Então. Bom, irmãos, louvamos a Deus, né? Então, por aqui está. E você que está aí curtindo essa chuvinha maravilhosa, né? É bom ficar em casa hoje, né, Daniel? Comendo, rapaz. Hoje já fui na casa da vossa Celestina. Sabe o que ela deu lá pra comer? Rapaz. Ela deu aquele cafezinho quentinho, aquele viradinho com ovo assim, por cima, assim, rapaz. Estavam discutindo aquele negócio seu. O Marcelo colocou lá o arroz com feijão, a briga do arroz com feijão. Rapaz, eles são amigos, né? Tem esse negócio de ficar brigando, né? Você vai por cima, você vai por baixo, vai por meio, vai pro lado. Né? Onde vim, tá bom. Você sabe qual que é o melhor prato que eu gosto? Prato cheio, rapaz. Que prato vazio, rapaz. Não alimenta nada. É verdade. Isso aí, né? Mas tirando as brincadeiras de lado aqui, meu filho. Ah, não. Não, tanto faz. É, gosto de sopa. Então tá. Meus irmãos, vamos aí então, né? Começando a nossa programação aí. Lendo uma palavra abençoada aí, né? Você que tem a Bíblia Sagrada na tua casa, abra lá em livro de Salmos 141, que diz assim: Senhor, a ti clamo, dá-te pressa em me acudir. Inclina os ouvidos à minha voz quando te invoco. suba à tua presença a minha oração como incenso, e seja o erguer das tuas mãos como oferenda vespertina. Põe guarda, Senhor, a minha boca, vigia a porta dos meus lábios, não permitas que meu coração se inclina para o mal, mas para a prática da perversidade, na companhia de homens que são malfeitores. E não coma eu das suas iguarias, fira-me o justo, será isso mercê, repreenda-me, será como óleo sobre a minha cabeça, a qual não há de rejeitá-lo. Continuarei a orar enquanto os perversos praticam maldade. Os seus juízes serão precipitados bem abaixo, mas ouvirão as minhas palavras que são agradáveis. Ainda que sejam espalhados os meus ossos à boca da sepultura, quando se lavra e suca a terra. Pois em ti, Senhor, estão fitos os meus olhos, em ti confio. Não desampares a minha alma, guarda-me dos laços que me armaram e das armadilhas dos que praticam iniquidade. Caem os ímpios nas suas próprias redes, enquanto eu, nesse meio tempo, me salvo e incolo-me. Esta é a palavra de Deus, o qual o Senhor Deus deu para nós aqui nesta tarde, né? Que vai falar um pouco aí sobre depressão. O que é depressão? Aqui está falando que depressão é o cárcere da alma. Tá? O cárcere fala de prisão, de aprisionamento, né? Aonde você fica fechado, trancado, trancanfiado. Não. E não é só física, não. Também física. Né? Mas mais ainda, espiritual e intelectual, né? É uma doença psicomática, é algo que prende, né? Prende a alma, e então com esta, né, com as emoções, com o ânimo, você fica preso e você não quer fazer nada, e muitos leva à morte, porque, né, é uma escuridão da vida da pessoa. Se não for Deus, né? Se não for Deus, se não for o Espírito Santo fazendo a obra nesta vida, né? Pode levar sim à morte. Então, depressão tem que ser cuidado. E aqui fala que ela é o cárcere da alma. E aqui fala do salmista. Quem é o salmista? Davi, que está vivendo dias difíceis. Nós, mesmo crentes que somos,

não estamos livres da adversidade, não estamos livres da doença, né? Não estamos livres de passar dificuldades, não. Assim como o sol nasce para o bom e também para o mal, assim também a adversidade, ela vem para o bom e para o mal também. É. Então, nós temos esta verdade, né? Esta verdade aí na vida de cada ser humano. Uma vez que nós somos seres humanos, estamos sujeitos às intempéries físicas e espirituais. E aqui fala que Davi experimentou a depressão. E ele fala assim, em sua oração, que tem um tom aí, né, de queixa, e é apresentada como exposição da sua tribulação. Seu espírito está esmorecido, né? Pois por onde anda, oculta-se armadilhas. As pessoas não o reconhecem mais, nem mesmo se interessam por ele. Na verdade, não encontra mais nenhum lugar de refúgio, vendo a total falência dos recursos da terra. Davi volta-se para quem? Ele volta-se para Deus, para dizer que ele é o seu refúgio e o seu quinhão na terra dos viventes, e principalmente reconhecendo a sua fraqueza. Clama a Deus e pede livramento dos seus perseguidores. E Davi conclui sua oração rogando a Deus para tirar a sua alma do cárcere, a fim de dar graças ao seu nome. E agora, igualmente a Davi, nós também experimentamos esta experiência. Há momentos que na nossa vida, mesmo nós tendo liberdade de ir e vir, nós sentimos que a nossa alma está num cárcere medonho. As pressões externas e os temores internos nos assaltam. As circunstâncias e sentimentos conspiram contra cada um de nós. Pessoas e coisas voltam-se contra nós. Ficamos desolados, desamparados e prisioneiros. Isto tem nome, chama-se depressão. Parece que o mundo se fecha, parece que as pessoas se isolam, né? Parece que tudo que é ruim vem sobre tua cabeça, parece que tudo que é mal está perto, está sentindo ali uma opressão espiritual, falando muitas vezes aquela voz que não é de Deus, né? Falando ali na tua mente, dizendo, você é fraco, você não presta, você não vai ser nada, de você não pode vir nada de bom, né? É igual que falaram lá, perguntaram, da onde que vem esse homem aí, esse menino? Vem de Nazaré. Aí um outro lá já falou assim, pode vir alguma coisa boa de Nazaré? Muitas vezes tratam de nós. Nós também. Quem é esse que está falando? Ah, esse aí lá é o pastor tal. Ih, rapaz, esse daí, ele pode falar muita coisa, mas não tem nada de bom. Então, meus irmãos, há muitas denotações com, né? Há muitos comportamentos, há muitas disques que não vêm para somar, que não vêm para alçar a pessoa, levantar a pessoa, não, mas vêm para derrubar. Isso aí, falando-se publicamente, você pode dizer assim, não, eu não falei para ele ou para ela,
Mas, rapaz, notícia ruim, diz que algum aí, que notícia ruim não corre, voa. Então, o que que acontece? Quando você ouve alguém falando coisa boa de você, você fica feliz da vida, né? Fica faceiro, né, Léo? Mas e quando você ouve algo que te entristece, é como se puxasse o tapete debaixo de você. Se você já tá meio depressivo, né? Já tá meio, aí você vê algo, escuta um comentário ruim a teu respeito, pronto. Aí você cai mesmo, né? Deslancha mesmo. Vai pro chão. E é assim que acontece. Porque não é uma palavra construtora. É uma palavra destruidora. Aqui Davi estava vivendo em armadilhas, inimigos que o cercavam, tentando pegá-lo. E nós sabemos, né, pelos salmos já fala assim, ó, né, que Davi andava pelos vales escuros, mas ele falava: eu não temerei, porque eu sei que o Senhor está comigo. Então essa é a confiança nossa. Temos que ter esta confiança. Meu irmão, minha irmã, se nós não confiarmos em Deus, se não colocarmos a nossa confiança em Deus, em quem vamos confiar? Maldito o homem que confia no homem. É maldito. Então nós temos que confiar no Senhor. Ele é a nossa confiança. É dele que vem a resposta. É dele que vem o socorro. Salmista falando: meu socorro vem do Senhor. Elevo os meus olhos para os montes. De onde me virá o socorro? Meu socorro vem do Senhor. Então nós só vencemos essa depressão aí buscando o socorro, buscando o Senhor, buscando esse fortalecimento para a nossa vida. Deixe os Facebook de lado, deixe o YouTube de lado, deixe esses pregadores aí de lado e coloque o joelhinho no chão, a boquinha no pó e o pensamento no alto, que a resposta vem. A resposta vem de quem? Vem do Senhor. Aleluias, glória a Deus. Oh, bendito seja Deus. É dele que vem a resposta. Nós vamos avançar, nós vamos crescer, nós vamos se animar de novo quando colocamos a nossa confiança em Deus. Então nós temos, nós temos que lutar sim. Como já disse, nós estamos neste mundo. A Bíblia diz que este mundo tereis, Jesus dizendo, neste mundo tereis aflição. Mas ele nos anima, né? Ele fez igual o Paulo. Diz que Paulo passou lá nas três vendas. Ele estava precisando. Ele não foi tomar Coca-Cola lá, energético, Red Bull e coisa arada. Não. Ele tomou ânimo. Tomou ânimo. E Jesus também nos dá ânimo para nós estarmos vencendo a nossa caminhada. Porque, meu irmão, minha irmã, você que está triste aí, desolado, largado no canto, olha, levanta-te. Aqui não é lugar de você ficar parado esperando as coisas acontecer. Não. Você tem que andar, caminhar, porque aí as coisas vão acontecer. Porque aí você vai correr, para alcançar.
Nós só ganhamos troféu se nós corrermos a corrida.

para chegar lá na frente, você ter direito pelo menos uma medalha. De conclusão, você pode não ganhar o troféu. Porque o troféu é dado para os primeiros lugares, né, Daniel? Mas a medalhinha de participação você tem. Então, sinal que você venceu também. Você concluiu a prova, né? E nós que aqui estamos, nós estamos como peregrinos nesta terra. Eu sou peregrino. Você é peregrino, Daniel? Somos peregrinos. Só que o peregrino, coloque o hino do peregrino e depois para nós lá. Né? Então, porque o peregrino, ele sabe aonde ele quer ir. Ele sabe onde ele quer chegar. E nós queremos o quê? Vencer. Quem está doente, o que que ele quer? Ele quer a cura. Né? Quem está passando por depressão, ele quer ser alcançado e liberto dessa doença. E olha, irmãos, tem muita gente que acha que isso daí é só uma coisinha qualquer, uma frescura da pessoa, né? Não, isso aí tem que ser tratado, tá? Tem que buscar recurso, buscar ajuda. Porque, olha, isso aí, ele pega, não pega só aquela pessoa simples, não. Ela pega lá da alta camada da sociedade até a baixa. Ela não escolhe se você é rico, se você é pobre. Não escolhe. Simplesmente chega. Mas nós temos que fazer igual um ditado, né? Que diz que o passarinho, ele pode vir na tua cabeça e pousar ali, né? Que mais, Daniel? Mas, se eu deixar ele fazer ninho, cabe a nós. Se vem algum pensamento ruim na tua mente, na hora você repreenda. Fala assim, em nome de Jesus, está repreendido. E vai para frente. Novamente aqui numa corrida. Se você está correndo lá, aí você cansa. Aí você para, vou parar. Vou parar, não aguento mais. Mas você sabe que se você parar, você não, né, vai perder o negócio. Vai perder o prêmio. Ao contrário, você tem que ir andando, mesmo que andando, você vai conseguir chegar. Às vezes você vai até alcançar alguém que vai botar a mão no teu ombro lá, botar a mão na tua, né, no teu braço lá e dizer, vamos, filho. Não é aqui o lugar de parada, não. Vamos pra frente. É lá que você tem que parar, Pai do Céu. Igual a história do missionário. Um casal de missionário estava lá na missão e chegou o tempo deles, chegou o tempo do fim deles lá. Vamos voltar pra casa. Aí mandaram a carta lá, eles apresentaram lá nos trabalhos que eles estavam. Beleza, liberaram eles, pegaram o naviozão lá e vieram embora. Chegando no porto da casa deles, lá tinha uma banda tocando. Que era a maior festa. Só que foram ver, a banda não era pra eles. Era pra um time de futebol que tava chegando lá. Aí virou uma decepção. Aí a mulher, né, falou pro marido, amor, eu pensei que era pra nós essa recepção e não era. Veja quanta ingratidão. Nós chegando, ficamos lá 20 anos na missão e chegamos aqui, não tem ninguém pra nos recepcionar. Voltamos pra casa, não tem ninguém aqui pra nos recepcionar. E foram pra casa. Chegaram lá na casinha abandonada que eles tinham lá, entraram na casa, fizeram ali alguma coisa, né? E a mulher ficou cuidando da limpeza ali, e o homem disse, bom, acho que não era daqueles que ajudava a mulher na casa, né? É, Daniel? Não era nós, né? Não era nós? Então, o que que ele fez? Mulher, vou no barbeiro cortar o cabelo.
Aí, tá, ele foi, e a mulher lá, lavando louça, limpando a casa, passando, tá, daqui. Aí ela começou a reclamar com Deus, falou assim, ô, meu Deus, olha só que tristeza. 20 anos fora desta casa, e chegamos aqui, ninguém foi lá dar bem-vindo pra nós de volta. Daí, eles tristes.

Aqui não é tua casa. Aqui é só um lugarzinho de passagem. Nós estamos aqui neste mundo de passagem. De passagem apenas. Somos peregrinos nesta terra. E nesta peregrinação, né, nós passamos por dificuldades, sim. Mas é Deus que dá vitória. É Deus que trabalha em nossas vidas. Quando nós dedicamos a nossa vida para o Senhor, um dia que entregamos a nossa vida para Ele, a palavra é descansa. Descansa em Deus. Descansa no Senhor. Que agora, filho, você foi adotado. Agora você é filho. E o pai sempre tem o melhor para o filho. Então acalma-te. Para de fazer, né, das coisas aí que você diz, eu não aguento mais, não dá mais, olha, não suporto mais. Olha, meu irmão, suporta sim, porque o teu pai está te vendo. Teu pai está te vendo. Vai chegar o momento da vitória, sim, se você está passando por dificuldade agora, por problemas agora, mas o teu pai está de olho em você. E a vitória vem, em nome de Jesus. A vitória vem. Glória a Deus por isso. Vai passar esta doença. Vai passar essa depressão. Vai passar este câncer. Vai passar qualquer doença que você tiver. Isto aí não é para morte. Mas é para a glória de Deus. É para a glória de Deus. Confia. Confia, irmão. Exercita a tua fé. Esta fé aí é para ser trabalhada. Nós não podemos nos entregar de forma nenhuma. O salvo, o crente, aquele que ama a Deus, entregou sua vida a Deus, assim como Paulo, ele falou assim, a morte não é o fim. Quando eu morrer, agora eu digo para você, o crente não morre, ele passa desta vida para outra vida. Aí, quando você passa desta vida para outra, lá está Jesus e os seus anjos te recebendo de braços abertos. Lá não tem depressão. Lá não tem morte. Lá não tem doença. Aleluias! Lá não tem nada disso, meu irmão. Então viva alegre, feliz. Porque o lugar que você vai, o lugar que eu vou, lá é felicidade, é alegria, é gozo. Aonde você vai morar eternamente com o Senhor. Então aqui neste mundo nós temos essas intempéries, esses problemas, essas tribulações. Mas Jesus disse, eu também passei por aqui. E ele venceu. E ele está lá também para receber os vencedores, não os fracassados. Lá no céu não haverá fracassado. Lá só haverá vencedores. E eu creio que todos quantos estão me escutando aqui nesta tarde, no dia 6 de outubro, não querem perder, não querem fracassar, mas a Bíblia diz que nós não somos só vencedores, somos mais do que vencedores em Cristo Jesus nosso Senhor. Daniel, coloque um hino lindão para nós aí. Aquele, sou peregrino. Sou peregrino.

0: Glória a Deus. Então aí ouvimos, né, o hino peregrino. É, o peregrino, né? Isso. Somos peregrinos nesta terra, né? É, minha pátria aqui é lugar de passagem apenas, né? E está conosco aqui, Daniel, nossa irmã Isaíra, o Elias, diz assim, a paz do Senhor, estamos ouvindo, que peço oração, estão ouvindo aí, né? Estão junto conosco nesta programação, nosso irmão Rossequini, que ele diz aí, Daniel? Ele mandou uma mensagem para nós?
1: Todo o programa, ele mandou para mim.
0: É, então, ele mandou uma mensagem de áudio aí, ó.
1: Hã? Eu acho que ele mandou pra mim
0: aqui,
1: o José
0: Araújo. Ah, tá.
1: Não é ele, o José Araújo também.
0: Não, o Gessé mandou a mensagem aí, ó.
1: Rapaz, por que eu não
0: me fez? É, só faltou o Rossequini aqui, mas. Vamos ouvir lá.
2: Paz do Senhor, Pastor David, Evangelista Daniel Pereira. Estou na escuta do programa. Deus abençoe vocês aí.
0: Deus abençoe também, meu irmão Diácono Gessé, né, o escritor aí agora, né? Como é que é? Não é escritor, é o cantor. Cantor também, né? Mas ele tá fazendo os hinos aí, né? E também tá a nossa irmã Márcia Guedes também, mandou aqui um joinha para nós. Deus abençoe. Dimas Buenos Prestes, né? É, te pedi um link, Daniel com certeza já deve ter mandado aí, né, Daniel? Então, a Elisa Regina também mandou aí uma mensagem, Daniel.
3: Rapaz do Senhor, aqui é Elisa Regina, na área 2. Eu conheço o programa para minha mãe Johnny e para todos os ouvintes. E para vocês aí do rádio. Deus abençoe. Rapaz do Senhor, um abraço.
0: É isso aí, Deus abençoe a mãe Elis Regina, sua família, todos que estão aí na audição da nossa programação. E também o irmão do pastor Luiz Carlos Sobrinho, o Carlos Sobrinho, ele está dizendo aqui boa tarde. Boa tarde aí para o senhor também, né? Que receba aí essa programação, né? Que seja bênção para a sua vida, né? E para todos nós também, né? Para as nossas vidas também. É, não temos aqui ninguém que fez aniversário agora, né? Sabe quem fez aniversário agora? Eu não tô lembrado, não, pai. Ninguém mandou nada pra nós aqui, né? Os aniversariantes, não dá pra nós tirar foguete, né? É, ainda mais que o dia de chuva, assim, meio perigoso, né? Sair pela culatra. Ah, esse foguete aí é bom, né? Bom. Se não temos aniversariante, então vamos falar da festa. É, agora esse final de semana, né? Temos ali uma confraternização aí com grupos de adolescentes na nossa igreja. É, sexta e sábado, pastor Luiz Sobrinho falou, fala lá, que vai ter, né, o congresso aí, né, da infantil aqui agora no final de semana. Então todos aí, as crianças aí estão convidados, os pais estão convidados aí para estar participando desse congresso, tá ok? E também nós temos no domingo, às 9 horas da manhã, nós temos o quê? A nossa Escola Bíblica Dominical, isso mesmo, né? Começou aí o quarto trimestre de 2026, né? Estamos ali, né? Não tivemos a aula domingo passado, mas os nossos alunos não ficarão sem o assunto, sem a pregação, Daniel. É, vai ser quinta-feira agora, tá? Na nossa igreja sede ali, a partir das 19h30, né? Estaremos ali, né? Juntamente com todos aqueles que estarão no culto, né? Vai ser um culto normal, né? Com a liturgia normal, só que a pregação vai ser a mensagem da nossa Escola Bíblica Dominical, que seria domingo passado, né? Então, devido às eleições aí.

0: foi cancelado a nossa Escola Bíblica Dominical aqui em Telêmaco Borba. Mas teremos a passagem do assunto aí, né? Na quinta-feira estará ali conosco o pastor Mário Fagundes, que é um profundo conhecedor da palavra de Deus, aí com certeza ele já marcou todo aquele caderninho dele de amarelo, e isso aí, e o livro também, né? Ele já fez o plano de aula, já, né? Passou aqui na rádio e tal, e vai passar para nós ali na quinta-feira na sede, a partir das 19h30, você é o nosso convidado para estar lá. Nossos alunos da Escola Bíblica Dominical, nossos irmãos, as nossas irmãs, os nossos jovens, crianças, adolescentes, todos estarão ali tendo a oportunidade de estar aprendendo da palavra de Deus. Então, não falte, meus irmãos. Então, nesta quinta-feira estaremos aí, então, fazendo nossa escola bíblica, pelo menos o assunto não vai ficar sem passar, né? Então, agora já domingo, agora próximo, nós estamos na continuidade, tá? Estaremos na continuidade ali. Você que é aluno, não fique em casa, venha estar conosco, né? Venha e traga mais um, né, Daniel? Traga mais um ali para nós fazer lotar aquele átrio. O átrio ali, você viu só? Que chique, rapaz. Hoje eu tô chique, você viu só? Não, hoje eu já comi banana cedo, rapaz. Tô esperto. Então, desse jeito, né? Então, ali, venha, vamos lotar todo aquele ar da igreja ali, fazer aquela escola maravilhosa. Já é maravilhosa, né? Mas com mais um ali, vai ficar mais maravilhosa ainda. Eu tive ali, né, na Vila Namélia, ali, já convidei os irmãos. Ó, irmãos, vocês não têm escola dominical mesmo aqui? Vai pra sede, é só subir mais um degrau da escada aqui, que você já tá lá em cima. Aí eles fazem, vamos ver, meu irmão, vamos ver, então vamos ver, né? Vamos ver se vai aparecer alguém lá, Daniel, fazendo uma visita pra nós lá. Tem também, irmãos, o Daniel foi, né? Foi feliz em lembrar ali, nós estamos na web rádio transmitindo vida ali do pastor Gilberto Carlos, né? No Facebook. Então você entra lá, coloca lá na lupinha ali em cima, web rádio transmitindo vida. Ali vai aparecer já a fotinha lá do pastor Gilberto Carlos, né? Você acessa e nós estamos ali toda sexta-feira, a partir das 20 horas, né? Já estamos lá na frente do microfone preto lá, né? Para transmitir para você a nossa lição do próximo domingo. Então, agora, sexta-feira, já estaremos, então, trazendo a lição do próximo domingo, a lição de número 2 do livro do Deuteronômio. Então, estude com nós, né? Assim como, né, você fala assim, irmãos, eu já li a Bíblia inteira. Não, mas o judeu também já tinha lido a Bíblia inteira lá da Torá, né? Mas agora Moisés está recapitulando tudo de novo, né? Recapitulando tudo de novo. Por quê? Porque nós não cessamos de esquecer. Ah, você pensou que era de aprender, né, Daniel? Mas nós esquece mesmo, rapaz. Ainda mais depois do cinquentinha. Você leu agora, daqui a pouco você não sabe o que você leu. Você pergunta e não sei o que eu li, rapaz. Tem que ler de novo, né? Então por isso você tem que ter a Bíblia aberta. Eu tô com a Bíblia aberta aqui, ó. Eu li o Salmo 141 aqui. Tá aqui, ó. Tá na minha frente. Se perguntar o que diz lá, irmão, vou ter que ver de novo, né? Mas porque tem coisa que você grava e você grava, né? Mas agora tem coisa depois do cinquentinha aí, como diz o Daniel. Você leu, pensou, esqueceu. É desse jeito, é rapidinho o negócio. Então, a importância da escola dominical é que nós vamos relembrar, rememorar tudo quanto já foi ensinado, porque tem coisa que nós esquecemos, deixamos passar, fica no passado. Não. Então, imagina outras coisas, né? Você fez cursinho?
1: Eu tô fazendo agora.
0: Ah, te peguei, rapaz. Não, eu fiz cursinho, sim.
1: Então,
0: tive que fazer. Não, tem que lembrar. Mas, enfim, assim também somos nós, né? Nós temos que estar sempre lembrando, sempre lendo, sempre recapitulando, né? Para não deixar passar, para não dizer, olha, eu não sabia. Agora você sabe. É igual o pastor Luiz Sobrinho hoje, ele me falou uma lá na escola dominical que eu nunca tinha esquecido, nunca tinha, né, ouvido falar. Ele falou, um salmo você tem que ler 50 vezes. O mesmo. Salmo, de uma, ali, Daniel, você começa a ler, lê de novo e lê de novo 50 vezes, sabia disso? Ele diz que quando você vai lendo, depois que você chega nos 45 ali, você já está vendo, né? Você está entendendo até aquela palavra que está lá no obscuro do Salmo, você está entendendo. Entendeu? É assim que ele falou. Então, né, eu sabia de ler 7 vezes, né? Para você fixar um texto, né? Você vai pregar na igreja lá, você pregador vai pregar na igreja, né? E você vai ler um texto. Você pega lá o texto bonito, aí você lê lá, você já erra primeiro no livro que você vai ver, né? Já errou. Aí você começa a ler e você começa a gaguejar. Aí a confiança do teu auditório já foi. Você, mas peraí, o cara vai pregar um texto que não sabe nem o que está lendo. Então, o que você tem que fazer? Você tem que pegar o texto, marcar o texto, né, certinho, e você lê aquele texto 7 vezes. Para que na hora que você vai abrir o texto, já fala, o texto está lá no livro tal, no capítulo tal, a partir do verso tal, até o verso tal. Aí, todo mundo achou? Irmãos, vamos ler. Aí você começa a ler, ó. Beleza, aquela leitura assim linda, maravilhosa, né? Que ninguém vai falar nada, vai até dar glória a Deus, porque foi lindo, né? Ao contrário que se você não preparar o texto, né? Agora, nesta preparação, nós temos então que também nos preparar. Então, já começa, né, Daniel? Se preparar para ler o texto. Já é uma preparação. Então é assim que funciona, né? Assim que funciona. Então nós temos esse congresso dos adolescentes, sexta e sábado, ali na igreja sede. E no domingo de manhã, a nossa escola bíblica dominical. E à noite, a partir das 19 horas, a Santa Ceia do Senhor. Né? Para todos os crentes, para todos os irmãos estarem participando. Ah, você que não sabia, agora você já sabe. É claro que os irmãos já marcaram na agenda lá, na folhinha lá, no vermelho do domingo, já fizeram uma baita bolona lá de caneta dizendo Santa Ceia. Para não esquecer, né? Para não esquecer. Amém, meus irmãos? Está avisado, Daniel. Está avisado. Agora estamos em dia aqui com o negócio aqui, né? É claro que hoje é só terça-feira. É, hoje é só terça-feira, quinta-feira teremos outra programação aqui, né? Com certeza, sábado também vai anteceder aí o domingo, e com certeza todos vão de falar aí a respeito disso que vai acontecer ali na nossa Igreja Evangélica Assembleia de Deus aqui no campo de Telêmaco Borba, né? Você que tem uma festa aí, né? Você poderia até ter mandado para mim aqui, para mim fazer aqui a divulgação, né? Mas o povo não mandou. Mas enfim, ainda temos 9 minutinhos. Se você quiser mandar, pode mandar aí. A gente estaremos falando aí para você, dando voz aí à tua festa. E vamos, Daniel, o que que você vai mandar para mim agora aí? Manda um hino lindo, maravilhoso aí.
1: Mais um hino, Forasteiro.
0: Forasteiro.

Aleluia, então aí ó, depois do peregrino, agora somos forasteiros e nós vamos, estamos indo embora mesmo, né? 55 minutos aqui, 13 horas e 55 minutinhos aqui no relógio da 91.5, né? Queremos estar agradecendo aí você que esteve conosco, né? Lá em casa está a minha esposa Damares, que ficou lá fazendo o almoço, né? Aí a vossa Celestina também está na audição, a tia Lúcia, né? Também a tia Tereza, a minha irmã Roseli, a Viviane, o José Ortiz e muita gente, rapaz, muita gente aí na audição da programação. Tem muita gente até que fala, ei, tô te ouvindo lá, irmãos lá da Vila Rural, sempre estão ouvindo a nossa programação aqui, né? O irmão Sidney de Barros, lá de Brusque, Santa Catarina, né? Já estava com saudade de nós, estamos aqui. No domingo agora, o pastor Mário sempre está aqui com a nossa Escola Bíblica Dominical, a partir das 12 horas, com a Escola Bíblica no ar, né? Trazendo o assunto da escola aqui para todos os alunos, dizerem que são muitos aí que estão inscritos nessa Escola Bíblica no ar aí, né? Então, você pode estar também acompanhando aí, vai ser bênção na tua vida. Meus irmãos, um abraço para todos. Vamos fazer aquela oração, Daniel? Aquela oração aí, já não vamos nos despedir aí dessa programação. Pai Santo e Eterno, na tua presença, Senhor, eu te louvo por essa oportunidade que o Senhor nos deu, Pai, de estarmos aqui, meu Deus, juntamente com todos os nossos ouvintes que estão na audição desta programação. Pai Todo-Poderoso, eu não posso estar na casa de cada um deles, Senhor. Não sei os seus problemas, as suas dificuldades, não sei o que estão passando, Pai Todo-Poderoso, mas eu sei que o Senhor sabe, eu sei que o Senhor sonda os corações, o Senhor penetra, Pai, aonde o pensamento está, aí o Senhor está também, nas profundezas da alma, aonde se divide, Senhor, ali as juntas e as medulas, a tua palavra acessa, então o Senhor pode acessar, o Senhor conhece a cada um de nós, melhor do que nós mesmos, Pai, assim eu te peço, age nesta vida, Senhor, que está entristecida, que está desolada, que está, Senhor, num vale profundo, num charco de lodo. Senhor, tu podes, Pai, trazer a vida novamente. O Senhor pode, Senhor, ó Pai, estar tomando pela mão e levantando. Mesmo que esteja morto, o Senhor pode retornar à vida. Oh, glória!

0: Eu creio, sim. Eu creio neste Deus que faz milagres ainda. E eu sei que o Senhor está levantando vidas nesta tarde, tirando este que está lá nas drogas, na bebida, Senhor, na idolatria, Senhor, na fornicação, na prostituição. Pai, tudo isso é obra do diabo. E o Senhor é maior. O Senhor é Deus. O Senhor é Deus que manda tudo isso acabar e dá ordem, Senhor, para que o homem se levante. E agora o Senhor é o seu Deus, o seu Senhor, e o Senhor é Deus sobre todas as coisas. Eu louvo a ti, Pai, porque eu sei que o Senhor está operando o milagre na vida de cada um. Deus abençoe a todos, fiquem todos na paz do nosso Senhor e Salvador Jesus Cristo. Amém.
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em homenagem à chuva de Telêmaco, Borba, Paraná. Ó, que louvor maravilhoso. Chuva de amor. Quem tá cantando, Daniel? João e Roldão. Ouro da casa, prata, diamante. Olha, gente, Telêmaco, Borba tem tesouros, né, de pessoas que louvam, que cantam muito, muito, muito mesmo. Canta muito bem, não é que só canta, canta muito. Até uma maneira de Ronaldo e cantora. Vai chover nessa terra, Senhor. Chuva de amor. Senhor amado, Deus poderoso, com essa chuvinha lá fora, estamos, Pai, no mês de outubro, que deveria ser mais verão do que inverno, mas estamos vivendo um tempo atípico. Mas o Senhor maravilhoso, Deus forte e poderoso, continua no comando. É o Senhor que faz, é o Senhor que permite, Senhor. Está tudo na Tua mão, na Tua permissão, na Tua vontade. Senhor amado, muito obrigado por mais um dia, por mais uma vez, que estamos aqui, Pai, na frente desses microfones da rádio Nova Mensagem 91.5, acompanhada, Senhor, do irmão, né, do evangelista Daniel Pereira, e de, como diz o irmão, o pastor Dircílio, Dircílio, né, Daniel? Com os milhares e milhares de ouvintes. Jesus, muito obrigada, porque estamos, Pai, de norte a sul desse Brasil. Estamos, Pai amado, agora já diretamente da live. Já estamos aqui a companhia da irmã Maria Aparecida, da irmã Elis Regina e de você que já está entrando aqui na live. E agradecer a Deus pelas nossas vidas. Queridos, estamos num tempo que hoje estamos aqui, ó, embrusada. Amanhã podemos estar só de alcinha, né, Daniel? Estamos aí com os braços de fora, com os braços cobertos. Está chovendo em Telêmaco, mas está um clima gostoso, está clarinho, não está muito nublado. Nós estamos aqui vivendo o tempo de Deus. E eu quero agradecer a você que já está mandando aí o coraçãozinho. Manda aí bastante coração, bastante positivo. Faça com que, né, o Facebook entenda que esse programa, ele é agradável aí na plataforma, no perfil da irmã Marlene, né, que daí eles vão mandar para mais gente, né, irmã Nelly? Manda aí, a paz do Senhor, minha querida, que Deus te abençoe, que Deus te guarde. É, Evandro Silva também está conosco, a paz do Senhor. É, Deus abençoe a tua vida, a tua casa, teu trabalho, que o Senhor venha nos abençoar, que esse dia chamado hoje, né, irmã Elis Regina, seja um dia assim de surpresas agradáveis vinda do Pai. E nesse louvor aí que está de fundo com nossos irmãos, ó,

Eu li esse louvor, eu acho que eu li ali quando eu estava, acho que na Cristo para Nações, numa das, não sei se foi na consagração, se foi no culto. É um louvor que diz assim, queridos: diálogo com Deus. Tem momentos que a gente não sabe se olha ou se conversa com Deus. Embora, acho que os dois é a mesma coisa. Conversar e dialogar. Mas a oração, o clamor, é diferente da oração. O clamor é aquilo que aquele cego de Jericó fez. Ele não só falou, ele não só gritou, ele clamou: Filho de Davi, tem misericórdia. Então existe clamor que sai da alma. Existe também a oração de ousadia. Sabe a oração de Elias? Sabe quando Elias disse para Acabe que não iria chover durante 3 anos e meio? Sob, ele falou, sob a minha palavra, né, irmão Evandro? Sob a minha palavra não vai chover. Ele disse a Acabe. Só que tem momentos, queridos, que eu sempre costumo

Dizer, Daniel, que a oração do cristão, a oração do homem, de uma mulher de Deus, do servo do Senhor. Você que diz, irmã Marlene, ore por mim, eu tenho que orar, irmãos. Eu tenho que me colocar na frente dos seus problemas, me juntar com você. Por isso que eu digo aqui, eu vou orar com você e por você. Porque não adianta só eu orar se você não orar. Não adianta só eu buscar se você não buscar. Mas quando nós unimos a nossa oração, o céu se abre. O céu se abre, a bênção desce. E o teu milagre acontece. Eu tenho certeza disso. Então por isso, quando alguém estiver orando, mesmo que você esteja na igreja, ai, a pessoa está falando lá com a outra, mas eu estou vivendo exatamente igual. Tome para você também. Deus manda dizer isso, isso, eu estou vendo isso. Se você está num contexto, o Senhor que está abençoando aquela pessoa também vai estar te abençoando. Queridos, esse louvor diz assim: é Jesus, como tu vês, estou de novo aqui. Quantas vezes entramos na presença do Senhor com os mesmos problemas, com as mesmas petições? Quanto tempo ficou a sua mãe pedindo por você, o seu pai, o seu esposo, sua esposa, pedindo para que você fosse, né, tivesse a mente de Cristo, que você fosse liberto, que eu fosse liberta. Nós somos, queridos, resultado de diálogo de alguém com Deus. Esse louvor da Chile Cavalhares, não sei, Daniel, se vai travar, né? É, porque ele é bem antigo, ele deve ter mais de 20 anos. Diz assim: é Jesus, como tu vês, estou de novo aqui, buscando alguma coisa para mim. Ali esse louvor começa a dizer: a minha vida contigo, com o Senhor, né? É mesmo assim. É Jesus, só tu me entendes e conhece o meu coração. Queridos, quando eu ouvi esse louvor, eu chorei muito. Porque eu me senti, sabe, irmã Sandra? Eu me senti dessa maneira, irmã Sil Bueno. Queridos, a irmã Sil Bueno, que está conosco aqui na live, ela também tem o seu canal no YouTube, Sil Bueno. Procure lá, ajude a nossa irmã a ter mais engajamento ali no YouTube. Ela aceita convites para louvar. E ela é uma mulher muito simples, mas muito cheia do Espírito Santo, com muita vontade de fazer a obra. E é isso que Deus gosta, né, irmã Sil? Está aqui nos assistindo pela live, com certeza vai estar também compartilhando. E logo, logo vamos estar pondo um louvor teu aqui, tá bom, irmã Sil? E também o teu telefone, que agora não posso mexer, porque essa live está sendo transmitida através do meu WhatsApp, do meu celular, que tem o meu WhatsApp. Sabe o WhatsApp da irmã Marlene? E que é 42-999-337770. Se você precisar de mandar mensagem para mim, mande mensagem de áudio, de texto, no que eu posso eu te atendo. Não vou atender agora, é claro, né, que eu estou aqui fazendo o programa, mas eu te atendo com muito amor. Ah, irmã Marlene, mas você demora para atender a gente. Eu demoro, irmãos, mas eu atendo. Ah, se você pedir oração, com certeza eu vou estar orando com você e por você, no nome de Jesus. A irmã Sil Bueno, ela diz: a paz do Senhor, ela está ouvindo o programa, Deus abençoe. Manda aí o teu telefone, irmã Sil, Silmara Bueno, tá bom? É Sil Bueno que está aí no perfil dela no Facebook. E ela tem essa conta ali no YouTube e ela está promovendo uma plataforma de louvor agora, né, Daniel? Não é mais CD nem nada, né? E ela falou pra mim que no que ela passa pra mim não vai travar a minha live, a gente vai passar aqui, tá bom? E logo, logo ela vai estar aqui dando uma entrevista, falando de Jesus. A irmã Márcia de Oliveira, a nossa pastora ali, esposa do pastor Ivan Bianca. Também hoje, queridos, hoje é terça, amanhã é quarta. Amanhã tem um grande culto, né, irmã Márcia? Aí na igreja, tanto Cristo no meio, né? Mais vida em Cristo, tá vendo? Cristo para nações, mais vida em Cristo. Unidos em Cristo, nosso programa. Eu misturo tudo, né? O Brasil para Cristo. Daniel, tudo é Cristo. Eu fico muito feliz, queridos, porque é para Ele. Esse programa é para Ele. E amanhã, quarta-feira, tem um cultaço ali
na igreja Mais Vida em Cristo, pastor Ivan Bianca. Vai ter ali uma 3 noites proféticas. A gente vai estar participando de algumas delas. Vamos estar ali abençoada por Deus, a convite da pastora Márcia, do pastor Ivan Bianca. Vamos estar ali.

A irmã Wanda Martins também está aqui conosco, aqui na live. E muito obrigada por você que está aqui, que já compartilhou, que vai compartilhar essa live para nos ajudar. Queridos, para mim está orando de novo por você. Eu não sei o que você está passando. Ninguém, estou hoje 100%. Aleluia! É raro, assim como deve ter o trevo de quatro folhas, né, Daniel?

era para nós estar orando, falando, né, que às vezes a gente está triste, está angustiado, e a depressão chega mesmo. Às vezes você está sorrindo, que nem a irmã Marlene, mas só Deus te conhece por dentro. Queridos, eu tenho esse espírito alegre. Não quer dizer que toda hora e momento estou ali, né, na beira da felicidade, não. Mas eu sei que tem um Deus que pode mudar o meu destino, o meu cativeiro, e um Deus que também pode mudar o seu. Mas conforme você vai ficando mais íntima da irmã Marlene, que nem a irmã Maria Maciel, nossa colega de visita, andamos muito tempo, né, irmã Maria Maciel, que está aqui conosco na live. A irmã Maria Maciel, Daniel, ela nós ia fazer visita, eu bem magrinha, não tinha um pingo de barriga, né, porque eu era bem novinha. Nós fazia as visitas, eu ia com a carona no sol, a irmã Maria com a sombrinha. A irmã Maria com a sombrinha, até hoje ela tem uma pele linda. A irmã Maria com a sombrinha e com o rosto cheio de protetor solar. Daí ela dizia, menina, passa o protetor, irmã Marlene. Ai, irmã, não gosta, não gosta, fica tudo grudento na cara da gente. Hoje, eu não saio sem passar, né, Daniel? Só que hoje, viu, irmã Maria Maciel, tá mais fininho, tá melhor os negócios. Mas eu aconselho você, não faça que nem eu. Cuide da pele, tá bom? Queridos, esse louvor ele diz: escuta agora a minha aflição. Como eu estava esperando, queridos, uma pessoa para fazer o programa comigo, com certeza não deu para vir, mas na próxima terça-feira, com convidados ou não, Daniel, a gente vai fazer 3 terça-feiras. Atenção, você que está na live comigo, a irmã Gisele Santos acabou de aparecer aqui na live. Eles estariam aqui, mas com certeza não deu certo. Mas ela vai vir aqui com o pastor Acácio para falar do trabalho ali, que toda terça-feira tem culto ali, sabe, na Manancial de Águas Vivas, que fica ali na Rua Gameleiras, ali na área 3, da área 6, Jardim Progresso. E hoje terça-feira, né, pastora Gisele Santos, estaremos lá. Louvando e pregando. Hoje é o último dia do elo Volta Filho Meu, que está baseado no Filho Pródigo. Mas eu senti do Senhor, viu, missionária Gisele, de falar sobre o filho que não saiu, mas estava lá, mas também teve que aprender a voltar para a presença do Pai. Porque às vezes, queridos, estamos na igreja, não saímos da igreja, mas também não somos da igreja, também não aproveitamos o que o Pai tem para nós. E hoje tenho certeza que... Ah, Fernandinho, muito bem, obrigado, Fernandinho. Fernandinho das Flores? Né, que, ele que diz, né, que ele, como é que é? Tudo posso naquele que me fortalece. E quem me fortalece é Jesus Cristo. Um abraço aí pro Fernandinho, pra sua mãezinha e pra você que não liga, que não manda, não está aqui na live, não está no WhatsApp da rádio. Rádio 42-3910-1230 é o WhatsApp da rádio. Para você fazer o teu pedido de oração, para você gravar teu áudio aí de testemunho, ou então para você pedir o contato da irmã Marlene, 42-3910-1230, é o WhatsApp da rádio. Hoje não teremos brinde, né, Daniel? Mas estamos aqui para dizer que o Senhor é o presente mais precioso na tua vida e na minha. É Ele que proporciona e proporcionou para você e para mim esse dia maravilhoso, esse dia de vida. Talvez você tenha a dizer: ai, irmã Marlene, eu estou viva, agradeço a Deus, mas estou acamado, estou aqui no hospital, ou eu vou fazer uma cirurgia, não estou passando bem. Olha, vamos colocar tudo isso nas mãos daquele que pode virar o teu cativeiro. Sabe, eu comecei a falar do exterminar. Aquele profeta disse a Acabe que não iria chover, sob a palavra dele. Então a oração de um justo tem muito efeito, porque quando você ora por alguém, com alguém, os céus se abrem, e aquele que é o teu dono, aquele que ouve a tua oração, ele vai fazer o melhor por você e pela pessoa que você está orando. Porque quando Deus falou a Abraão, ele falou quando ele era Abraão ainda: eis que eu abençoarei aqueles que te abençoarem, e eis que eu, quem que está falando eu abençoarei? Não era Abraão, era Deus. Deus dizendo para Abraão: eu vou abençoar aqueles que te abençoarem. Eu vou amaldiçoar aqueles que te amaldiçoarem. Então, queridos, quando você abrir a boca, ore, deseja aquela pessoa,

que você tem, aquilo que você gostaria de ter, mesmo que você esteja com o mesmo problema, com a mesma doença, com, né? Mas, Senhor, eu também preciso, mas eu profetizo na vida do meu irmão, da minha irmã, a cura, a libertação, porque a tua palavra diz que o Senhor vai abençoar aqueles que me abençoarem, o Senhor vai abençoar essa pessoa e a mim também, porque quando o Senhor disse a Abraão, que era Abraão ainda, ele diz, eu vou abençoar. Eis que eu abençoarei aqueles que vos abençoar e também vou amaldiçoar. Por isso não se preocupe. Se alguém está orando o contrário por você, se alguém foi lá no macumbeiro, no feiticeiro, ou chamou o capeta em particular e falou, vai lá e quebra a perna dela, dele, falou qualquer coisa. Olha, queridos, só Deus para permitir que isso aconteça. Por isso fique firme. Fique firme na rocha, porque o Senhor ele tem compromisso com aqueles que têm compromisso com Ele. Ele falou para Abraão, eu vou te abençoar, mas seja firme, seja correto, seja né, obediente. E ele foi. E mesmo a gente, né, irmão Abrilino, que também está sempre aqui nas campanhas conosco, ele disse que seja correto, seja firme, seja sincero. Que o Senhor vai te surpreender. Então, três terça-feira, a partir da terça-feira que vem, porque eu quero estar lendo ali, porque quando nós falamos aqui na quinta-feira, no programa Hora do Café, nós falamos sobre Jabes, a oração de Jabes. E foi muito, muito comentado que as pessoas também gostariam de ter essa oração, porque a nossa live, infelizmente, ela vai... Ela apaga depois de 30 dias. Então vamos fazer, viu, irmão Abrilino? Nosso irmão Abrilino, ele é irmão católico, tá sempre aqui conosco na live, no nosso perfil. Que Deus te abençoe muito, muito, muito, muito. No nome de Jesus. Vamos estar orando pro Abrilino Antunes Betim, que é o irmão Abrilino que está aqui pedindo oração. Irmãos, o Senhor que diz, eu vou abençoar. O mesmo Deus que aquele profeta disse, Elias, não vai chover. Ele garante a tua palavra, ele garante a palavra dele. E quando Elias saiu, ele não saiu e foi festejar, ele saiu e foi orar, para que a palavra dele se cumprisse. Ore, clame, não desista. E teve um preço muito alto. Sabe por que às vezes você está aí sofrendo alguma retaliação? Não é porque Satanás está te perturbando. É porque tem mesmo. Aquele que está na lida ali na batalha, às vezes é arranhado. Porque quando ele falou essa palavra, ele pagou o preço. E o Senhor o escondeu. Ele pagou o preço. O Senhor mandou ele para o Querite. O Senhor mandou ele se esconder. Às vezes você está aí, você não entende por que, que está acontecendo. É que tudo que você pediu, que você está pedindo, o mundo espiritual está em movimento para abençoar e para realizar o teu pedido. No nome de Jesus, esse louvor que diz, Jesus, não ligue se agora eu chorar. Esse louvor que diz, escuta agora a minha aflita oração. Somente em ti eu sei que encontro solução. Aqui também diz, Jesus, nesse momento eu já começo a sentir que a resposta já chegou até a mim. Sabe aquele envolvente oração? Não, não com Batista, com outro cantor, Daniel. Mulher aí, se você tiver. Envolvente oração. Então, se não tiver, deixe. Porque eu gostaria de uma voz de uma mulher. Que esse louvor, queridos, quando nós louvamos ali, né, irmã Maria Maciel, ali na nossa consagração, às quarta-feira, o céu se abre. Porque o Senhor quer ver você fervendo em oração. Esse louvor, que se eu cantar aqui, eu colocar, ele vai quebrar a minha live, é um diálogo com Deus. E essa canção diz... Pode pôr? Ah, então deixa. Escuta agora a minha aflição. Escuta agora a minha oração. Jesus, como diz o louvor em fervente oração. Em fervente oração. Vai o meu, vai o teu coração. Na presença de Deus derramar. O Senhor não quer apenas que você entre fervendo, entre com certeza, entre, se inflame. Não desista de pedir por esse marido, por esse filho, por essa causa, por esse genro, por esse neto. Em fervente oração, coloque o teu coração, coloque a tua fé, porque ele vai, ele sabe a tua aflição. Como disse esse louvor, diálogo com Deus. Jesus, eu sei que tem pessoas que estão
estão aí, Pai, com um problema, Senhor, com algum processo na justiça, no advogado, talvez esteja aí uma causa, Senhor, de herança, talvez esteja aí, Pai, um dinheiro que já deram por perdido, mas Tu és advogado dos advogados. Essa pessoa, Pai, como a dona Tida, Senhor, a minha vizinha, que nos abençoa aqui no rádio, que precisa que a sua aposentadoria venha a ser fixada. Jesus, abre os céus. Rabassuri anda rabacai. Orianda rebe alabassuri. Escuta, queridos.

aquebrantados, não quebrados de tristeza, de amargura, de rancor, mas aquebrantados na presença dEle. Tudo no altar do Senhor. Quando tudo, teus sentimentos, tuas mágoas, sabe essa raiva que você às vezes sente? Coloque nos pés do Senhor. Sabe, queridos, aqui não estamos falando de religião nem de igreja. Esse programa, ele é evangélico, ele é católico, ele é evangélico, porque nós somos de Cristo. Ah, o Senhor vai ver, e você vai ver o resultado. Você vai ver quando você colocar tudo, quando tudo você colocar nas mãos dEle. Jesus querido, como o Senhor honrou, Senhor, Elias, quando ele disse que não iria chover, como o Senhor

0: está vivo, muito menos depois de morto, porque Jesus é o caminho, é a verdade e é a vida. Orianda, orianda, orianda da basúria. Coloca no altar. Estaremos fazendo, queridos, quarta-feira, terça-feira que vem, três terça-feira da oração de Jabes. E você vai ser tremendamente abençoado. Vai ser tremendamente abençoado. Daniel, põe uma praça pra nós aí. Uma dessa aí trava essa live ainda, né, Daniel? Opa! Uhul. Enquanto eu procuro ali, viu, gente? Deixa eu mostrar o Daniel pra vocês. Ele vai dizer quem que tá nos ouvindo aqui, Daniel. Fala aí, Daniel. Tá aí, ó. Tá ao vivo e a cores, Daniel. Pode falar aí, Daniel. Que eu vou depois falar minha agenda, queridos. Quando o Daniel se ajeita ali. Hoje, terça-feira, às 20 horas, estaremos ali na área 6. Jardim Progresso, na igreja Manancial de Águas Vivas, com o pastor Acácio, com a missionária pastora Gisele Santos, amém? E eu te encontro lá, vai lá. Você que não conhece a irmã Marlene, né, Daniel?
1: Isso aí.
0: Vai lá conhecer essa irmã Marlene Rocha.
1: Isso aí, né? Então, gente, vamos aí então, né, esse pessoal que tá participando conosco no WhatsApp, aqui que tá tudo verde aqui, né?
0: Glória a Deus.
1: Que o José Araújo aqui, né?
0: Deus abençoe, irmão José Araújo.
1: Da Assembleia de Deus aí. Ele é cantor também e tudo mais, né?
0: Olá, que beleza!
1: O Jefé. Ele é do Gideão,
0: canta,
1: né?
0: Muito, nossa!
1: É, do Gideão lá e sempre tá junto lá cantando.
0: Estamos chique,
1: lá,
0: hein, Daniel?
1: Bíblica lá, né, Jefé? Infelizmente que, Jefé, nós não tocamos hino aqui assim na íntegra, só toquinho de hino.
0: Um pedacinho, né? Mas
1: só um toquinho de hino, só que a gente toca aqui, né? E também, e como diz a irmã Marlene, o tempo aqui é curto igual coice de porco, né? Então não dá certo não, né? Então, gente, eu vou soltar o áudio de uma pessoa que é muito brava.
0: Isso,
1: aqui,
0: põe aí, Daniel, os áudios.
1: Ó, quem que é?
2: Oi, Marlene.
0: Bençativa Nadire.
2: Vamos começar o programa agora, né? Chovendinho.
1: Já começou, né, irmão?
0: Chovendinho, né, tio? Tá gostoso o tempo.
1: Vai continuar chovendo.
2: Você, o Celso, o Daniel aí, a todos que estão trabalhando tarde, na oração pra mim, a Silvaneira aí.
0: Irmã Silvaneira, Deus abençoe.
2: Meio, tá bom? Tamo junto.
1: Maravilha. A Jucimara tá aqui também, a Pastora, estamos na escuta aqui, está pedindo oração pela mãe dela aí, a mãe Maria Maciel, que está fazendo aniversário domingo.
0: A irmã Maria Maciel fazendo aniversário?
1: É o que está escrito ali, né, da Jucimara, mãe da Jucimara.
0: Irmã, aqui. Nossa, coloca um parabéns pra minha irmã Maria Maciel.
1: Maciel. Lá, né, irmã?
0: Minha amada, amo muito essa mulher. Ela é abençoada, já me abençoou muito e me abençoa.
1: Isso aí.
0: Em oração. Parabéns, irmã Maria Maciel.
1: Isso aí, gente, estamos aí, né? É, só lembrando, o João da Silveira tá aqui, o cantor que acabou de cantar.
0: João da Silveira.
1: Esse é bom, né? Cantor que acabou de cantar, né?
0: Ah, eu sei. Calma,
1: né?
0: Agora eu não erro.
1: A paz do Senhor, irmã Marlene e Daniel.
0: Deus abençoe, irmão João.
1: João da Silveira, Ana Paula Ferreira também tá aqui, do Jardim União. É, Paulo César tá aqui também. A paz do Senhor, irmão. Estamos ouvindo aqui o nome da família dele em oração. Deus abençoe. A Vanderleia Maria em Ortigueira tá ouvindo. Encheu você de monte de amém, de
0: Deus. Oh, glória a Deus, aleluia, mais. Aleluia.
1: A Gisele Santos, a paz do Senhor, estamos na escuta aqui no programa aí, né? Estamos na escuta do programa também aí. E só lembrando, ontem foi aniversário da pastora Cleusa Queiroz de Melo.
0: É verdade, ela grande
1: esteve,
0: mulher de Deus.
1: Ela aqui,
0: eu até mandei uns parabéns para ela no seu Messenger. Então, que Deus te abençoe, pastora.
1: Então,
0: você é uma benção. Prega muito.
1: Então, com certeza. E vai ter aquele evento na igreja
0: que
1: dela.
0: Que dia mesmo,
1: né?
0: Daniel, que é o vai evento
1: ser,
0: dela? Fala
1: vai
0: aí.
1: Vai a vinda do apóstolo Martin Griffin aqui. O apóstolo Martin Griffin, que é o que está à frente desse ministério dela aí, né, da Assembleia de Deus Nova Canaã, ali na Odilon Borba, ali, bem do lado da Pizzeria Itália ali, né, que vai ser esse evento, que vai ser o apóstolo Martin Griffin, a Tiana Hanson vai estar lá, os pastores locais, pastor Cleusa Queiroz e pastor Lori de Melo, que com certeza benção, e aí jovem, né, Jamissa Contes e também o pastor Demil Dado aí.
0: Olha que maravilha. Também, né? E é bem fácil ir achar a igreja, né, Daniel?
1: Nossa, você pega ali, você sobe a Odilon Borba ali, você achou.
0: Lá na área 1.
1: Você subiu a. É, meio que na fronteira da com a Vila Osório ali.
0: Isso.
1: Ali, é, você achou
0: você que a pizzaria. Sabe Itália? Onde é a pizzaria Itália, que é uma você excelente acha? Pizzaria?
1: Exato.
0: É bem do ladinho.
1: É bem do lado. E vai ser aqui, ó, dia 9 do 10, sexta-feira, estará no Embaú, na Vila do Reino. E daí vai ser sábado às 19 horas, 10 do 10 estará aqui. Dia 11 do 10, domingo às 19 horas e 12 e 12 do 10, que é a segunda-feira, o feriado nacional aí, às 18 horas. Teremos com o Borba Rudilon. Borba,
0: então, Daniel, se talvez dia 12, viu, pastora? Se Deus abençoar, eu posso chegar aí sem compromisso de agenda. Porque esses dias aí que vai ter o teu evento, a irmã Marlene Rocha tá aqui, Daniel.
1: Mais
0: também
1: um
0: tá tudo
1: aí,
0: ocupado aí.
1: É isso aí,
0: graças a Deus.
1: Mas aí, então, e agora a Rosana Pinheira. Pastor, irmã Marlene Rocha, Deus abençoe que adventa todos vocês. Ele está lá em que. Como que é? Vamos lá. Vamos pôr em ordem aqui o que ela pediu aqui, tá? Ah. Vamos lá então, tá. Deus abençoe que a gente está pedindo oração por seu pai, que está de alta, já de Campo Largo, e está dizendo que ele já está de alta.
0: Olha o paizinho dela, já Daniel. De Nossa, Largo. Daniel. Está,
1: creio que
0: Deus,
1: milagre,
0: né, Rosana?
1: Que ele vai ficar curado em nome
0: Amém.
1: De Deus. Ela colocou que ele já está de alta.
0: A irmã Gisele aqui, a Gisele Santos, a pastora, pregadora, missionária, né, irmã Gisele? Diz que ela ama muito a pastora Cleusa.
1: Então,
0: ela sabe que é uma pastora abençoada. E é tão gostoso, né? As pessoas que nos assistem e também são fã de outras pessoas que pregam. Queridos, voltamos para nós aqui agora. Não esqueça, vamos estar orando de novo por você e com você. Hoje, né, pastora Gisele, estaremos aí na Manancial de Águas Vivas. Mas na quarta-feira, eu não sei, é quarta-feira dia 7, né, Daniel? Dia 7. Eu tô com a minha agenda aberta, dia 7 não tenho. Mas tá sim a minha agenda, gente, ó. Dia 9 de outubro, a gente vai estar ali na igreja pentecostal Cristo Reina, que vai ser uma reinauguração da igreja, porque ela vai mudar de endereço. Vamos estar ali então, dia 9, com a irmã e o pastor, né, Luciano. A irmã Marlene e o pastor Luciano, na igreja pentecostal Cristo Reina. Dia 9 agora. E daí já no dia 10, vamos estar ali na... Quer ver? Deixa eu achar aqui, gente, que olha, a minha agenda é uma benção. É ali com o irmão Jonathan Nascimento, que vai dar, acho que... Daniel, veja pra mim, dia 9 é...
3: Dia 9 é
0: sexta-feira. Daí dia 10 é sábado, que eu vou estar ali com o Jonathan na... deixa eu ver aqui. Projeto Salvação. E daí no dia 11, que vai ser... Dia 11, Daniel? Domingo vou estar ali na igreja Ebenezer, da irmã Helena Melo. Estarei ali nessa igreja. Então é sexta, sábado e domingo. Então hoje e amanhã a minha agenda está tranquila. Mas no dia 11 está no Ebenezer, no dia 10 ali no Projeto Salvação, e também no dia 9 ali com a irmã Marlene e Luciano, na igreja pentecostal Cristo Reina. Tá bom, queridos? E vamos estar aí também com a irmã Cida. Tem bastante. Olha, esse mês de outubro tá bonito o negócio, Daniel. Começou bonito o negócio. Virou até calor aqui, Daniel. Deixa eu tirar a blusa. Queridos, eu quero que você escute um pedacinho desse louvor que o Daniel vai estar colocando aqui. E eu quero estar dizendo desse Jesus que nos trouxe hoje aqui. Não esqueça que essa palavra que eu vou levar hoje ali na igreja da pastora Gisele com o pastor Cássio é: volta, filho meu, que é o último elo. Não esqueça. O Senhor sabe exatamente, Daniel, o momento de você voltar para casa. Quando esse moço saiu, diz a palavra, que é um pouquinho do que eu vou pregar hoje, Daniel, ele não segurou ele. Jesus, ele não segura você. As portas estão abertas. Mas se você quiser sair, quiser lutar sozinho, você vai. Mas ele saiu, foi experimentar o mundo, entre aspas. Mas quando ele saiu, o próprio dono da fazenda, dono da casa, disse para os seus criados: prepare, cuide aí, zele de um boizinho. Como é que fala do boizinho novo, Daniel? É isso mesmo. É novinho. Então ele sabia, porque não tinha como preparar em cima da hora, né, Daniel? Então ele sabia exatamente o momento que o seu filho ia voltar. O Senhor está esperando você aí, com um boizinho cevado, com uma grande festa. Volta hoje. Aí, irmã Marlene, mas eu não saí da igreja. Mas eu não sinto sem vontade, irmã Marlene. É verdade. Sabe o que eu mais me admiro, irmã Gisele? Pedroso, que está conosco agora também, que canta muito. Viu, irmã Gisele? Vamos hoje no acaso, irmã Gisele? Já aproveito, você se canta os 10 louvor lá. Então, e hoje o Senhor mandou, Daniel, mandou, colocou no meu coração de falar pra, do filho que também estava perdido. Só que é engraçado que o filho que estava lá dentro, que não saiu, que também recebeu a parte da herança, porque quando o filho pródigo pediu, o Senhor, o pai deu e já deu pro outro também. Só que o outro não saiu, ficou lá. Mas também não usufruiu do que tinha. Porque quando o outro voltou, ele estava onde? Ele estava no campo. Ele estava trabalhando. Então ele estava na lida, ele estava na obra, trazendo para o mundo espiritual, meu e teu. Às vezes estamos aí como a irmã Marlene aqui com a voz cansada, meia rouca, porque eu não sei cuidar da voz, mas estamos aqui se desgastando, se gastando na obra. Mas a gente tem que saber que o melhor da mesa, o melhor é nosso, é tudo teu, é tudo meu. Vai de você ter ousadia e fé para alcançar. Não, ah, aquele saiu, ó, a pessoa desviou. Nossa, você viu aquele fulano? Né? Fez isso e isso. Voltou. É a festa que deram para ele. Ó, deram um cargo para ele. Agora é pastor. Agora é missionário. Queridos, ele não voltou com erro. Ele voltou arrependido. Né, Daniel? Ele voltou arrependido. Então, quando a pessoa volta para Cristo, você que, entre aspas, nunca saiu, não julgue. Porque muitas vezes, querido, nós estamos dentro da igreja e também estamos fora da presença. Eu digo nós, porque é nós mesmo. É você e eu, Daniel. Nós temos que nos cuidar para quando Cristo vir, nós estarmos unidos, estarmos ali, ó, do jeito que Ele está esperando que você possa estar. Porque o melhor, a gente, por mais que você tente, a gente não tem. Mas o Senhor, que é o teu melhor, que é o meu melhor, como diz a minha filha, quando Ele falou para Marta, Marta, Marta, é, Maria pegou a melhor parte. Porque aquele momento o Senhor queria só adoração de Marta. Tem momentos que o Senhor não quer mesa posta. Não quer que você convide esse ou aquele, se mate aí na tua festa aí da Alfebrac, da ciclo de oração. Ele quer a tua adoração. E Marta foi moldada. Porque lá no final, isso é minha filha pregando, Daniel. Lá no final, achei tão bonito ela contando pra mim, que quando Lázaro ressuscitou, diz a palavra, e Marta o servia. Jesus vai continuar te usando, irmã, irmão, maravilhosa que está comigo, do jeitinho que você é, do jeito da irmã Marlene, mas Ele quer moldar você. Tem momentos que Ele quer o teu melhor, você, Ele quer você. Pai, estamos indo embora. Hoje foi mais rápido do que qualquer outro dia esse programa. Mas o Senhor está aqui conosco. E eu quero, Pai, que esse louvor, ele se manifeste, Pai. Essa oração se manifeste na nossa vida, na vida do meu irmão, da minha irmã. Porque às vezes, Pai, é só choro, é só lamento, Senhor. O nosso coração às vezes parece que vai explodir, que não vai suportar, Senhor. Por isso nós pedimos nesse momento, como o Senhor teve compaixão da mulher que estava enterrando o seu único filho. O Senhor olhou para ela nem viu o Senhor, mas a dor daquela mulher o comoveu. E diz a palavra, eu creio na palavra que o Senhor disse. Diz a palavra que o Senhor se moveu, se movimentou. Teve uma atitude de íntima compaixão, sentiu a dor daquela mulher. Por isso, Pai, na baixéria, sinta agora, Senhor, a dor desse homem, a dor dessa mulher. Às vezes, Pai, não é um problema físico, mas é um problema na justiça, é um problema, Pai, psicológico, é um problema na mente, é um problema, Pai, de falta de diálogo com o filho, com a filha, de paz dentro da casa. No nome de Jesus, quero repreender agora, na autoridade que o Senhor nos dá, que todo mal mandado e adquirido dentro da tua casa, do teu trabalho, do teu escritório, do teu consultório, da onde você ganha o teu ganha-pão, seja no caminhão, na construção, seja agora invadido pelo poder de Deus, e que todo mal, que toda macumbaria, feitiçaria que lançaram contra você, contra mim, toda língua ferina, caia por terra agora, e que a presença do Senhor se manifeste aonde você precisa, agora, no nome de Jesus. E eu vou dizer para você, não desista. Não desista da tua caminhada. Saiba que o Senhor está te esperando hoje. Ele tem presente para você todos os dias. Amém? Não esqueça, compartilhe essa live, porque nós queremos que essa oração chegue para mais pessoas, tá bom? Fui!

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Olá, muito boa tarde, meus amores. E eu começo esse dia agradecendo a Deus. Apesar dessa chuva maravilhosa, louvo a Deus por este dia chuvoso, maravilhoso. Chuva calma, gente. Chuva com tranquilidade. É chuva de bênção, né? Então, louve a Deus por este dia, né? Ai, tá chovendo demais. Eu tenho uma boa notícia para vocês. Vai chover o resto da semana ainda, gente do céu. Verdade! Mas é uma chuva tranquila. Gente, não tá marcando, graças a Deus, tempestade. Não tá marcando ventania. Não se descarta que em outras cidades ainda há. Por isso, gente, vamos continuar clamando, vamos continuar orando, pedindo para que vai longe tempestade, afasta essa ventania, né? Que venha essa calmaria dessa chuva deliciosa que nós estamos tendo nessa tarde maravilhosa. E claro que essa tarde será de aprendizado e sempre, sempre com a presença, né, do Espírito Santo nos envolvendo. E a nossa reflexão de abertura diz assim: e hoje é o dia que o Senhor nos deu. E lá no livro de Salmos 118, 24 diz: esse é o dia que Deus nos deu. Alegremos-nos, né, irmã Marlene? Nele e exultemos-nos neste dia. Você sabe o que significa exultar? Significa grande júbilo, alegria intensa ou regozijo. É isso o significado. Porque é hoje o que a gente tem para viver. A gente não controla o que já passou, muito menos o que vai acontecer. E Deus nos convida a viver e valorizar o momento presente. E hoje eu vivo e valorizo este momento presente, porque é um momento único. É o momento de olhar o que está ao nosso redor, de celebrar todos os marcos, todas as conquistas, as coisas boas que a hora do café nos proporciona. Essa hora ela foi escolhida por Deus, gente. Foi assim determinado que tivemos este novo tempo aqui com a hora do café na Rádio Nova Mensagem. E eu tenho a certeza que você que nos acompanha também tem muitas coisas boas às quais você pode agradecer. Pelas coisas que você aprendeu por aqui, por este tempo que temos aqui na hora do café, pela forma de enxergar a vida de uma nova forma, vendo cada detalhe. Aí eu falo, vamos continuar vivendo assim, olhando o dia de hoje, aproveitando esse dia para valorizar aquilo que a gente recebe do nosso Pai Celestial, valorizando os presentes que Ele coloca nas nossas vidas. E aqui eu coloco também pessoas maravilhosas que sempre fazem essa hora acontecer. Eu sei que na sua vida também existem essas pessoas especiais. Então, gente, valorize as pessoas, as que estão ao seu lado. Celebre as pequenas coisas e não deixe isso para amanhã. Viva o dia de hoje. Agradeça hoje. Alegre-se hoje. Porque com a certeza é assim que a gente fica cada vez melhor, não é mesmo?

0: Momento especial, né, Dani? Deus abençoe grandemente a sua vida, né? Quero louvar a Deus pela vida da nossa amada. Hoje ela está de volta, a missionária Cleonice.
1: Yeah!
2: Opa, aleluia!
1: Aleluia!
3: Voltei, em nome de Jesus.
0: Amém! E para fazer parte dessa bancada, nada glória mais, nada menos, né? Que o Dr. Sadi Dornelles Júnior, o nosso PhD em saúde. Boa tarde, doutor.
2: Boa tarde, Elisa. Boa tarde, missionária. De volta,
3: boa tarde,
2: né? Glória a Deus. Boa tarde, Daniel. Boa tarde, ouvintes. É uma alegria estar novamente aqui nessa terça-feira, na hora do café, com cada um de vocês.
0: Amém! Eu acho que a nossa trilha devia ter sido aquele a alegria está no coração.
1: Bem,
0: né? Hein, irmã Marlene?
3: Glória a Deus.
0: Ai, Deus abençoe grandemente a sua vida, você que está aí na sua casa, nos recebendo, nos dando assim essa oportunidade de estar fazendo companhia com você nessa tarde chuvosa. Gente, para tudo. Ai, para de querer lavar roupa com essa chuva.
3: Queria dormir.
0: Nem passar roupa, tá bom? Porque eu já passei aquela fase de passar roupa, tá bom? Sabia, doutor?
1: É.
0: Eu eventualmente uma ou outra roupa, mas a maioria, a grande maioria, ela passa nas portas. Eu chacoalho bastante, nem carece. Aham, nem carece mais, gente. Ah, vamos assim, se ver livre nesse negócio de passar roupa.
4: Sente no cabide.
0: Aham, o missionário, tem pessoa que passa até pano de chão. Eu tenho umas conhecidas minhas.
3: Meu Deus.
0: Não, pastora Fernanda, por favor. Não, né? 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
0: 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Né, missionária, como que foi as férias? Conta pra gente.
3: Foi bem, graças a Deus, estamos aqui.
0: Recarregada.
3: Quinta-feira eu já fiz o programa.
0: Não, mas é que assim, na terça-feira com o doutor, não. O dia do puxão de orelha, não.
3: Só olharam pra cadeira. Só olharam
0: na quinta você tava sozinha.
3: Tava.
0: Não, nós não tínhamos a nossa companhia, né, doutor?
1: Pois é.
3: Mas fiquei feliz que lembraram de mim.
0: Lembramos.
3: Falaram bastante de mim, isso que importa,
0: falamos,
3: né? Graças a Deus, né?
0: Falamos, não escondemos, né, doutor?
3: Não.
0: Comentamos, não escondemos.
3: Tudo que Nadinha foram falar, lembraram Nadinha de mim, isso que importa.
0: Exatamente, né? Então, esse é um tempo bem precioso, né,
3: isso,
0: gente?
3: É muito bom.
0: Assim, que você possa estar assim com seus ouvidos atentos, porque aqui é dicas valiosas, né? Que você não vai pagar nada por ouvir, né? Assim, é um tempo precioso, são assim aquelas talvez, né, doutor, você poderia ter, deveria cobrar, assim, se você for no outro lugar, seria cobrado, né, de alguém, essas dicas, né, que é uma consulta. né, mas você tem isso na faixa, de graça, né? Aqui você tem esse tempo maravilhoso de graça, então aproveite, sente um pouquinho, né? Pega aí uma xícara de café ou de chá, ou um chimarrão, né? Então, pra gente estar assim, ouvindo esse tempo maravilhoso. Oi, Ezequiel, boa tarde, ele acabou de tomar um café, estou aqui na escuta. Ezequiel Medeiros, Deus abençoe grandemente sua vida. Sidney Barros, tá chovendo por aí? Opa, aqui tá. Bênção de programa, amém. Deus abençoe grandemente sua vida, Sidney Barros. O Fernandinho, tá na escuta. Ô, Fernandinho, Deus abençoe grandemente sua vida, né? Vanderléia Maria também já está por aqui, estivemos orando, missionária que você coloque também, é o sobrinho da Vanderléia, né, Vanderléia? Ele, se você puder novamente mandar pra gente encaminhar pra missionária Cleonice. Quero mandar um abraço também pro pastor Antônio Correia, que eu vou registrar aqui, que ele mandou pão só pro Marcelo. Mandou pão pra você, Dani? Não? Ah, não chegou? Nem pra mostrar, você não chegou, né, missionária?
3: Não, pra mim não.
0: Não chegou pão, nem não, cueca virada, nem nada. Foi só pro Marcelo, gente, que ele mandou. Né, pastor Antônio Correia? Mas Deus abençoe grandemente sua vida. Mas ele falou, Dani, que daqui uns

0: mandar um pro pessoal todo aqui da rádio. Vamos esperar. Olha! Ô, pastor, Deus abençoe grandemente sua vida por estar assim aqui conosco. Pastor Isabel também, pastor Edilson, com certeza estão conosco. Irmã Vilma já está de volta. Aham! Irmã Vilma, que bênção, que graça estarmos aqui novamente com você. Paulinho da Elétrica, o amigão do Marcelo, também está aqui, né? E doutor, o que que vamos conversar hoje? Nos conta. Fala tudo, não esconda nada. Em quem vai o puxão de orelha hoje? Porque ontem a pastora Fernanda, nossa, pegou, bateu doído. Aham. Até hoje a gente tá sentindo, né, Dani? Hein, Damara? Isso serviu aí também?
1: Então, eu vejo que iniciando o programa nessa alegria que estamos, né?
0: Amém.
1: É, especialmente com a volta da
0: não
1: nossa.
0: Não vou cortar a sua alegria.
1: Com a volta da nossa querida missionária aqui. É, e bem como foi falado aqui, né? É o momento agora, esse horário, 3 da tarde, de você sossegar.
0: Sossegue.
1: Fique tranquilo. Descanse. Desacelerar, descanse. Relaxe aí. Você que está sentado na cadeira, na poltrona, no sofá.
0: É. Sabia que hoje é uma continuidade, então? Que ontem a gente falou justamente algo sobre isso. Pessoas que não conseguem desacelerar.
1: Exatamente.
0: Não conseguem se desligar. Não foi, Dani? Né? A gente entrou numa parte, então estamos dando uma continuidade.
1: E você veja, Elisa, que isso aí é um exercício.
0: Exercício.
1: Não tem como eu desacelerar se eu não me exercitar em desacelerar. Se eu não
0: pastora,
1: tomar...
0: tá servindo para você.
1: Se eu não tomar consciência de que a rotina do dia está me consumindo. E essa é uma doença crítica de hoje, né, Daniel? É uma doença crítica de hoje. Então, é eu me deixar levar. E a palavra de Deus na carta de São Paulo diz isso. Não vos conformeis com esse mundo. Então, eu não posso me conformar com aquilo que o mundo está colocando na minha vida, na minha família, no meu trabalho. Não se conformar, ou seja, eu não estar de acordo com aquilo que estou recebendo de fora.
0: Isso mesmo.
1: Porque não sois deste mundo, certo, missionário?
0: Certo, isso mesmo.
1: Não sois deste mundo, estáis no mundo, mas não sois dele.
0: Isso.
1: Não somos deste mundo. Então, que você nesse momento aí, 3 da tarde, agora são 15:17, que você possa relaxar.
0: Amém.
1: Desacelerar, sossegue, tranquilize a tua alma, o teu coração, tua mente, teu espírito, e deixe que esse, exatamente, hora do café, é o momento que você tem para relaxar.
0: Uhum.
1: E aquelas informações que eu recebo enquanto eu estou tranquilo, relaxado, com o espírito pronto,
0: receptivo,
1: para coisas boas,
0: uhum,
1: né? Porque às vezes eu estou ouvindo coisas que não são agradáveis para mim, só que são coisas que entram pelo ouvido e vão até a mente, só que vão até o coração, Daniel. E eu acabo aqui aceitando. Aceitando, absorvendo isso não faz bem, Lisa. Não faz bem. De qualquer área. De qualquer área. Então, agora é o momento. E você veja o clima que é gerado neste programa. É um clima de alegria.
0: Amém.
1: É um clima de fé. Especialmente.
0: Amém.
1: Fé. É aquilo que nós cremos. Que eu creio, que a Lisa crê, que a missionária crê, que o Daniel Amém. Crê. E que você, ouvinte, deve acreditar nas coisas do Colossenses 3, nas coisas do alto. Buscai as coisas
0: do
1: alto. E é isso que nós devemos fazer. Então, nós aqui temos que buscar as coisas do alto, que são aquelas que nos edificam, nos curam, nos libertam. E esse programa aqui da Lisa, sem querer puxar a sardinha, mas já puxando, né? A farinha para esse saco. É um programa extremamente agradável.
0: Amém.
1: Que eleva o teu espírito, querido ouvinte, num patamar que você recebe coisas do alto. Nós falamos, mas estamos falando aqui em nome daquele que nos orienta.
0: Exato.
1: E que nos conduz a falar. Então, somos seres humanos aqui, homens e mulheres, mas regidos por uma palavra, regidos por um mandamento, por uma graça santificante do Senhor, que é o Todo-Poderoso e que é aquele que nos conduz. Salmo 22, né? Ele é o meu pastor e nada me faltará. Em verdes prados me faz repousar, conduz-me junto às águas refrescantes. Esta é a hora das águas refrescantes. Restaura as forças da minha alma. Pelos caminhos retos, ele me leva por amor do seu nome. E agora, o mais interessante, ainda que eu atravesse o vale escuro, o vale da sombra da morte, quem sabe você, ouvinte, tem passado por muitas situações em casa, de relacionamento, no matrimônio, no casamento, com os filhos, com os pais, de enfermidades, ainda que eu atravesse o vale da sombra da morte, nada temerei, pois estás comigo. Creia nisso aí. Estás comigo. Deus está com você, meu irmão. O Senhor está contigo. Por isso, nada temerei. Mesmo que seja uma avalanche, mesmo que seja um terremoto, mesmo que seja um precipício, mesmo que seja ondas, um mar revolto, nada temerei, pois o Senhor está no meu barco, comigo e com você aí. Por isso é uma hora oportuna para você abrir o teu coração, abrir a tua mente, relaxar e beber. Ele mesmo falou: vinde a mim, vós que estáis cansados, aflitos, fatigados, eu vos aliviarei. Então é esse tipo de palavra, de informação que é passada aqui neste programa. Refaz a tua alma, refaz o teu espírito e ajuda no teu corpo físico, né? Porque é disso que tratamos aqui, né, Elisa? Saúde.
0: Exato, saúde.
1: Não só física.
0: Espiritual,
1: mental e
0: emocional.
1: Espiritual, emocional, saúde familiar. É. Por que não falar de saúde familiar? Né?
0: Uhum.
1: A saúde da nossa família, do nosso lar. Então, hoje assim, é nesse ambiente de alegria, de paz, de fé. E hoje com o time completo, né, missionária?
0: Sim. Hoje está completo, hein, gente?
1: Todos em campo, né, Daniel? Todos em campo.
0: Todo
1: queremos
0: em campo hoje.
1: Fazer com que você tenha aí na tua casa tudo aquilo que vai elevar o teu espírito, a tua alma, a tua vida, a tua saúde e a tua família a patamares que você não tem experimentado até esses dias que se passaram na tua vida. E aí, onde você nos ouve, certamente no lar, mas tem alguns que estão viajando, como a missionária estava, ou no carro, ou em qualquer lugar onde você esteja. A graça de Deus te acompanha e também está com você.
0: Amém. Amém. Amém. É, missionária Cleonice, a Rosana já mandou uma mensagem aqui, agradecendo, né, pelas orações. O pai dela já está em alta.
2: Glória a Deus.
0: Né, vindo para casa.
2: Amém.
0: Com Rosana,
2: amém.
0: Pinheiro, sempre aqui conosco. Louvo a Deus pela sua vida, pela sua companhia, que também não consegue desacelerar, né, Rosana? Mas assim, gente, né, temos assim que colocar em prática, né, doutor? Né, como assim, ontem nós já tivemos um começo dessa conversa, né, assim, que a gente possa ter, aproveitar esse novo tempo, né, missionária? A gente está vivendo um novo tempo, nova oportunidade, um novo dia, né? Então, assim, que a gente possa recomeçar em algum quesito aí na sua vida, né? A gente não sabe, mas você sabe o que é preciso recomeçar, o que é preciso explorar nesse novo tempo que a gente está vivendo. E eu vejo muito, doutora, assim, que essa hora, eu sempre falei que é um novo tempo, é uma nova oportunidade. Este momento, este programa, ele foi assim, ele não foi criado por mero acaso.
2: Não,
0: ele tinha um propósito.
2: Tinha um propósito.
0: Né, missionária?
2: Tem um propósito, né, Liz? E a gente sim fica pensando, né, nós aqui rindo, a alegria do Senhor, ele é a nossa força.
0: Verdade.
2: Né? Então nós temos o Espírito Santo, a gente é feliz. Uhum. Por mais que nós passamos pelas barreiras, nós enxugamos as lágrimas e falamos: Senhor, como hoje de manhã eu deixei uma mensagem, eis-me aqui, né?
0: Eis-me aqui.
2: E é isso que nós fazemos, Senhor, eis-me aqui para a programação, eis-me aqui para ouvir, eis-me aqui para estar orando pelas pessoas, né, Liz?
0: Amém.
2: Então o nosso programa é eis-me aqui para ouvir os nossos queridos ouvintes e dizer para eles: a alegria do Senhor é a nossa força. E exato, por isso que nós estamos aqui.
0: Como é? Diz o doutor, não quer dizer que não temos, que não teremos não, dias difíceis.
2: Não, teremos.
0: Né? Mas não vamos se preocupar.
2: Não.
0: Né? Cada coisa é o seu tempo. Né? Que hoje seja um dia alegre, um dia festivo, né? Um dia de louvar, um dia de agradecer. Ai, agradecer com essa chuva? Agradecer.
2: Amém,
0: com essa chuva. Aham, que é uma chuva calma, é uma chuva tranquila.
2: Suada.
0: Tá lavando, né? Tá lavando aí as calçadas, né? Então, assim, gente, em tudo dá graças, né, doutor?
1: Com certeza, né? Tem até uma musiquinha que fala assim: mesmo na tempestade, mesmo que se agite o mar, te louvo.
0: Te louvo
1: em verdade. Nós temos que nos exercitar nisso, né? Aprender a louvar a Deus também nas intempéries do tempo e também nas situações adversas da vida. Porque é muito fácil você estar alegre quando tá tudo vai bem, né, Liz?
0: É.
1: Como a missionária acabou de falar, o Senhor é a nossa alegria, né?
2: É a nossa alegria.
1: Ele é a nossa alegria. Então, sim, se eu sou do Senhor, estou nele, eu tenho que ser uma pessoa alegre. Então, às vezes, você, ou reclamo de você que anda sempre com uma cara de limão espremido, né, missionária?
2: Sim, limão azedo.
1: Então, é sinal que precisa mudar, sim ou não?
0: Sim.
1: Tem que mudar. Mas eu não consigo, consegue. Basta você pedir, pedir e recebereis.
0: Exatamente.
1: Então, você que às vezes, né, anda assim depressivo, anda cabisbaixo, ele é a nossa força. Ele é a nossa alegria. Estou falando de quem? Jesus Cristo.
0: Jesus.
1: Ele nos alegra. A alegria do Senhor é a nossa força. A alegria dele, a alegria que ele nos dá, a paz que ele nos dá, ele é o príncipe da paz. Você não tem paz na sua vida? É pela falta de você buscar esse Deus maravilhoso que viemos dele e precisamos estar nele. Aí você consegue enfrentar todas as intempéries da vida com a graça dele. Isso é importantíssimo, porque situações, e eu até estou aqui conversando com vocês, meus queridos ouvintes, e digitando aqui no meu celular que tem um paciente que vai internar lá em Ponta Grossa, o Jefferson, né? Vai para o UPA agora, colocar na central de leitos, para cardiologia lá do Bom Jesus. O doutor Marcelo Freitas, lá que é o diretor clínico do Bom Jesus, já me deu uma mensagem que vai acolhê-lo lá, tudo pelo SUS.
0: Amém.
1: Tudo pelo
0: SUS.
2: Amém.
1: Então, quer dizer, são as situações que estamos vivendo.
0: Uhum.
1: Quem sabe você esteja vivendo aí hoje, na tua casa, na tua família, situações de enfermidade. Qual é a dica? Fé. Creia. O médico dos médicos pode dar jeito nessa pessoa enferma aí que você está, na tua família, ou amigos, vizinhos, parentes, né?
2: Confiança.
1: Temos que acreditar
2: em Deus, né?
1: E também temos que acreditar que tudo concorre para o bem daqueles que amam a Deus. Então, muitas vezes, quem sabe um familiar pode ter sido, ou foi a óbito, né? Agora, recentemente.
0: Sim.
1: Mas creia nessa palavra. Tudo concorre para o bem daqueles que amam a Deus. Deus ou chamou. Ah, chamou.
2: Há um tempo,
1: nesse,
2: né?
1: Nesse tempo.
2: Então teve um
1: nesse tempo,
2: para
1: o tempo dele é o nosso, né? Uhum. Então, mesmo assim, claro, pedimos forças para nos dar nesse tempo, né? Que sofremos o luto, porém, como ele que rege todas as coisas e tudo concorre para o bem, creia que se você acreditar que tudo concorre para o bem, muitas coisas que às vezes você pensa que são reveses da vida, é Deus permitindo algo na tua vida, na minha vida, na nossa vida, que, porque ele sabe o que vem para frente, ele sabe o que esperar para frente. Então, quem tem fé tem a esperança, e a esperança não engana, porque lá para frente você verá essa, isso que Deus está preparando. Ou seja, a vitória, a alegria, amém, a felicidade. Então, creia nisso. Creia naquilo que você não vê. Isso é fé. Uhum. É, sim, é fácil eu dizer que eu creio, né, missionária?
2: Sim.
1: Se eu estou vendo, aí não é mais fé.
2: É, aí não é mais fé.
1: Fé é você dar o passo e ele põe ao chão. Isso é fé. Você dá o passo. Ah, mas é difícil. Mas dê. Isso é fé. É a fé que é sedimentada naquele centurião

0: apenas uma palavra e o servo seria curado, como foi, né?
1: Exato.
0: Então, não sou digno de que entreis em minha morada, mas dizei uma palavra e eu serei salvo. É isso aí, meu querido irmão. Então, falando de remédio, né? Como a gente está aqui como médico, né? Não tem remédio melhor, missionário, do que a palavra de Deus.
1: É verdade.
0: Não tem. Não tem, meu irmão, minha irmã. E olha que a gente é ciência, né? Eu sou 40 anos de formado, fora o tempo de estudo, né? Foram 6 anos de faculdade na Federal do Paraná e mais 4 anos de especialização em cardiologia lá em São Paulo. Dante Pazanese, Benedito Prudente. Então, a gente é um homem cientista também, né? Mas, mesmo a ciência sem Deus, não tem sentido. Porque tudo que é descoberto, não é que a pessoa descobriu, já existia. Já existia. Então não foi criado, né? Deus criou. Então tem coisas que são feitas pelas mãos do homem, mas ele fez porque já existia algo. E da onde veio esse algo? De Deus, da criação de Deus. Então, eu agradeço a Deus todos os dias de eu ter já começado a esses 40 anos com uma experiência do encontro pessoal com Jesus Cristo. Lá em São Paulo. Lá em São Paulo. A minha esposa esteve aqui no programa anterior, terça-feira passada, a Solange, né? E ela me conhece desde esse tempo. Desde esse tempo.
1: Já meu abraço bem carinhoso para Solange. Ei, Solange, hoje está aí de ouvinte. Deus abençoe grandemente sua vida. Está convidada, né, missionária, a vir outras vezes.
2: Verdade.
1: Né, trazer essa sua calmaria, essa sua paciência.
2: Ela é paciente.
1: No falar, no tratar. Né, que você possa estar assim, trazendo também para os nossos ouvintes esse seu melhor. E, doutora, aqui nós temos também a Jamile. Ela, irmãos, liguei o rádio para tentar desacelerar aqui com vocês. Tá no caminho certo, Jamile. Olha.
2: Senta na cadeira.
1: Então senta, desacelera. O que ela relata? Que nos últimos tempos ela tem a sensação de que não estou dormindo nem quando estou dormindo.
3: Meu Deus.
1: Misericórdia, ligado, né, Jamile? Ligada 24 horas, que não desliga, né? Então assim, hoje a gente está falando de desacelerar. Né, de ter esse tempo, né, doutor? De tira o pé do acelerador, Jamile. Fica aqui conosco, eu tenho certeza que você ouvirá algo que vai servir para você, como tem servido desde o começo para nós, né? Vai assim que você tem esse tempo maravilhoso, esse tempo de cura, né? Que você possa assim testemunhar, né, doutor, em breve, que agora você está dormindo, tá? Que você não vai ficar mais com essa sensação de, mesmo dormindo, achando que não está dormindo, né? Jamile, Deus abençoe grandemente sua vida. Pastora Joana também relata aqui, está aqui conosco, mandando beijo também para todos nós.
2: Um abraço, pastora.
1: Aham, Rafaele Bueno também, missionária.
2: Rafa.
1: Também está tentando. Gente, quanta gente tentando desacelerar. Gente, também Deus. Tentando desacelerar. Ela é jovenzinha, doutor, e teve um susto essa semana, tá bom? Uhum. Teve um sustinho, né, Rafa? Mas Deus é com você, tá aí, tirando toda essa, o que possa ficar de resquício, né? Está curado em nome de Jesus, né? Que você tenha uma tarde chuvosa abençoada, desacelerando, tá bom? Então tudo a seu tempo, há tempo para tudo, né, doutor? Nós temos um dia maravilhoso de 24 horas que dá tempo para tudo.
0: Dá. Temos que administrar nosso
1: administrar
0: tempo, né?
1: com mais sabedoria.
0: E lembrando aqui, né, que falando, né, que as pessoas estão recebendo coisas maravilhosas, né, ouvindo o programa, mas aqui eu também tenho tido uma experiência para mim do nosso programa.
1: Verdade, né?
0: Experiência positiva, experiência de graça de Deus.
1: Amém.
0: Até de saúde. Porque é um tempo de Deus, né? É um tempo da graça, é um tempo em que eu preciso também, né? Beber. Embora a gente tá aqui sendo um instrumento, né, missionária?
2: Instrumento.
0: Mas aquele que serve, o Senhor recompensa.
2: Verdade.
0: Isso é uma graça. E também eu vou trazer a Solange aqui para a missionária conhecer também, né? E depois do programa passado, Liz, aqui no próprio programa, até o Daniel... Às vezes você, olha, vamos substituir o doutor pela esposa dele, né? E olha, eu concordo, sabe? Porque...

0: cabeça muito grande.
1: Quase que ele foi substituído.
0: Quase, né? Fui, quase que eu fui pro banco, né? Quase que eu fui pro banco, queridos ouvintes, né?
1: Pega minha esposa, seu banquinho.
0: O Daniel quase já tava querendo colocar aqui ela como dessa peça.
1: Quase foi que ele foi graça. Pro banquinho do pensamento ali.
0: Foi uma graça muito grande, né? Eu agradeço a Deus. Agradeço a Deus por isso, né?
1: Mas é. Mas a gente está vivendo, né, doutor? Infelizmente,
0: tá
1: esse tempo de pessoas muito aceleradas.
0: Muito, muito aceleradas.
1: Eu quero, essa ansiedade demais.
0: Demais. E eu quero voltar um pouquinho do que eu estava falando. Que lá, que eu agradeço a Deus por ter passado essa experiência com o Cristo lá em São Paulo. Que lá, naquele período que eu estive lá, no primeiro ano morando sozinho, né? Ônibus, né? 6 da manhã. Trabalhava 17 horas por dia e lavava, passava, cozinhava. Lá eu tive depressão, lá eu tive ansiedade, lá eu tive doença do pânico.
2: Meu Deus.
0: Pois é. Longe da família.
1: Eita, saudade, Jesus. Né? Ausência.
0: Aquela saudade, aquela ausência, e por isso que eu tive isso aí, né? Essa ansiedade, depressão e pânico. E lá, né, fui consultar, eu não vou dar o testemunho agora, de quem sabe em outra oportunidade deu o testemunho completo. Mas, e já voltando, né, ao que você acabou de falar, é importante que você que nos ouve dê o teu testemunho.
1: Exato.
0: Escreva aí pro Daniel, escreva, ou digite, ou fale no áudio, para que o teu testemunho seja importante para outras pessoas que você recebeu graças neste programa.
1: Exatamente.
0: De uma maneira ou de outra. Pela missionária, por mim, pela Lisa, pelo Daniel, pela palavra, pelo ensinamento, pelo testemunho. Por aquilo que foi prescrito, receitado, orientado, enfim. Que você dê o teu testemunho, é importantíssimo. Não guarde para você. O teu testemunho serve para a cura em todas as áreas de outras pessoas. Verdade. E a Lisa vai aqui falar do teu testemunho.
1: Exatamente.
0: Sabe? Então escreva aí, ligue, põe no áudio ou fale com o Daniel e mande o teu testemunho, é importantíssimo. Então lá em São Paulo eu tive tudo isso. Um otorrino que fui consulta lá, porque eu tinha amidalite, Elisa, todo mês, por causa da baixa imunidade.
1: É.
0: Perdi peso por causa da ansiedade, da depressão. Fui num neuro lá, ele me receitou remédio, tomei 3, 4 remédios. E me pioraram a situação. Um deles só que fez um efeito mais ou menos. Eu acordava de manhã, Elisa, 5 e pouco da manhã.
1: Ansiedade.
0: Quase,
1: né,
0: nem
1: doutor?
0: Dormia direito, eu já acordava. Daniel, com a sensação iminente de morte, que eu iria morrer daqui para daqui a pouco, é o pânico. Isso eu passei por isso 5 anos com isso, de que daqui para daqui a pouco eu ia morrer. É uma sensação que hoje eu consigo tratar com uma grande facilidade de pessoas que têm isso, porque eu vivi na minha pele tudo isso. Fui nesse otorrino por causa da amidalite, né? E todo mês, né? Cada 21 dias benzetacil. Então você imagina o sofrimento. Né, tendo que subir escada e descer com a, né, com a perna daquele jeito por causa da benzetacil, né, Daniel? E o otorrino, e quem tem ansiedade, depressão, quem está acolhendo, o médico, o terapeuta, o psicólogo, enfim, o médico de qualquer área, UPA, postinho, consultório particular, qual é a... ou como é que ele deve se comportar? Escuta. A maior parte da consulta tem que ser ouvir. Então, enquanto ele me atendia, eu tô rindo, então eu me examino minha garganta, meus ouvidos e tal. Enquanto ele me atendia, e a pessoa que tem ansiedade, depressão, pânico, ela precisa desabafar. Tá tudo guardado nela, tá um vulcão, como você, Jamile. Que tá aí, que mesmo dormindo parece que tá acordada, não consegue desacelerar, não consegue desligar da tomada. Então parece que você tem que falar, tem que falar. É isso mesmo, você tem que pôr pra fora as coisas. Mas tem que ter um ouvido, missionário.
2: Sim, com certeza.
0: Tem que ter alguém com um par de ouvidos que te ouça. E hoje em dia, a maioria, o que que acontece, Elisa? Eu não tenho tempo. Mesmo amigos, vizinhos, parentes, familiares, olha, agora não. Agora
1: vou perguntar,
0: eu não posso.
1: Se tá tudo bem, tá, mas
0: eu não tenho tempo, porque, né, tá no horário
1: tá
0: meu.
1: Ei, missionário, vou perguntar se tá tudo bem, mas tomara que não responda.
0: Tomara
1: se
0: que não responda, exatamente.
1: Então, assim, aí a gente
0: carece de tempo,
1: né,
0: de ouvir de alguém, de um outro amigo, gente. Aí o otorrino me escutou e eu fui colocando pra fora aquilo que eu tinha. Chegou no final da consulta, ele me deu a receita e falou assim: olha, Sadi, aqui na Beneficência, Lisa, você tem ideia do tamanho do hospital? Em 4 anos eu não consegui, não conheci o hospital inteiro. Meu em Deus. 4 anos. É uma cidade, era do Dr. Hermínio, né, de Moraes. Coisa mais linda. Enorme, era uma cidade lá dentro. Eu chegava às 6:30 da manhã e vinha descendo a escada o Antônio Hermínio de Moraes e o Dr. Zerbini, famosíssimo cirurgião cardíaco. Eles vinham descendo, vou repetir, eles estavam descendo a escada pro térreo, onde eu estava entrando no hospital, missionária, Daniel. Eles já tinham visitado o hospital inteiro. Todos os pacientes. Então aqueles 4 anos foi uma aula para mim, uma lição. Uma lição de como ser um médico. Né? E aí ele falou para mim assim: Sadi, olha, aqui no Hospital da Beneficência tem uma capela. Toda terça-feira tem um grupinho que se reúne ali, médicos, enfermeiras, atendentes, profissionais e doentes, pacientes, para orar, para rezar. Por que que você não vai? Mas na época, Lisa, eu não tinha conhecimento de nada da igreja, de caminhada nada, não tinha experiência com isso. Meus pais católicos, tal, mas eu não tinha aquela experiência de igreja, de missa ou de culto, enfim, não tinha. Então aquilo entrou por um ouvido e saiu por outro. Tá bom, isso era uma quinta-feira. Quando foi na terça, eu atendi. A gente ficava na UTI durante o dia, né? E à noite os plantões. E no final da noite, às 7 da noite, a gente subia para os andares, a UTI era no térreo. A UTI, para você ter ideia, Liz, naquela época, em 1988, tinha 81 leitos a UTI, Daniel.
2: Meu Deus.
0: 81 leitos. Tinham várias equipes lá, né? A minha equipe era do Adib Jatene, né? O famoso cirurgião cardíaco, que foi onde eu fiz a residência. Paulo Paulista, tinha o Zerbini e tal. Então, eu subi da UTI, que era o térreo, para o andar para visitar um doente que eu tinha internado na UTI. Né? Uhum. Subi para a enfermaria, abri a porta, dei aonde?
1: Na capela.
0: Na capela.
1: Meu irmão, alguém estava lhe conduzindo.
0: Minha irmã, dei na capela, aí eu olhei na minha frente, assim, de uma mesa grande, né? Várias pessoas, médicos, enfermeiras e doentes, né? Na minha frente, a hora que eu abri a porta, dei de cara com o médico.
2: Eita,
0: Doutor
2: Jesus.
0: Miguel, louvo a Deus por ele. Ele era o coordenador desse grupo.
2: Esse grupo de oração.
0: Uma irmã do lado dele, uma freira, irmã Célia, foi minha mãe espiritual anos. E a hora que eu olhei para ele, Daniel, ele certamente pensou assim: meu Deus, que bom que ele veio. E eu pensei assim: o que eu faço agora?
1: Agora não posso
0: nem pegar Jesus, pra dar esse nem local. Jesus eu falava, né? O que eu faço agora? Jesus, não. O que eu faço agora? Nem conheci Jesus. Bendita e santa terça-feira.
2: Eita, Jeová.
0: 1980. Acho que era 9 já. É, porque um ano eu tive depressão, quando que é? 89. Enfim, entrei e nunca mais saí.
2: Amém.
0: De um grupo de oração até hoje. Graças ao bom Deus e graças. A minha mãe ia cada 15 dias para São Paulo, a gente morava em Curitiba, né? Para ficar comigo, para eu não contar, ficar sozinho. E ali eu comecei, aí você pergunta assim: nossa, então você foi curado? Eu falei: não. 5 anos com ansiedade, depressão e pânico.
2: Meu Jesus.
0: Porém, tinha uma força dentro de mim que me encorajava, me deixava firme, em pé, para suportar as dificuldades. E é isso que eu quero que você acolha aí, onde você está hoje. Tem um Deus, existe um Deus poderoso o suficiente, criador de todas as coisas visíveis e invisíveis, que é forte o suficiente para te manter em pé, mesmo na tempestade.
2: E quantas,
0: se você encontrar,
2: né,
0: a música aí, Daniel, Mesmo na Tempestade, é do Eugênio Jorge. Mesmo na tempestade, mesmo que se agite o mar, te louvo. E esse louvor missionário só vem de Jesus.
2: Só vem de Jesus.
0: Só vem do Espírito Santo. Então, Lisa, fiquei 5 anos e tomando remédio, hein? Pensa que eu larguei do remédio?
2: Medicando.
0: Pensa que eu larguei do remédio? E aí um puxão de orelha. Já vou puxar de orelha. Ah, não, tô curado.

0: que Jesus me curou. Vá pro médico.
1: Sim, ele deixou,
0: vá,
1: né?
0: Vá pro médico atestar tua cura. Isso é a graça de Deus. Isso é você caminhar na retidão, na palavra, na verdade, né? E a verdade é aquilo que deve nos nortear. Se você está na verdade, meu irmão, minha irmã, você está em Deus. João 8,32. Conhecereis a verdade, e ela vos libertará. Então, esse testemunho faz você, quero que você também testemunhe aquilo que você está vivendo na tua vida, as graças que você tem recebido, especialmente por este programa. Por essa graça aqui dessa nossa locutora Lisa, que é uma benção de Deus. Mande para cá o teu testemunho. Não guarde para você, não. Mande para cá, porque esse teu testemunho arrasta aqui, exatamente. O testemunho arrasta multidões. Me fugiu a palavra agora. O testemunho arrasta, como é que é, Daniel? O testemunho arrasta. O que é? Tem uma palavra antes, né? Não sei o que, mas o testemunho arrasta. Não é isso? Enfim. Mas dê o teu testemunho. Dê o teu testemunho, que isso serve para você.
1: Isso fortalece a nós também, né, doutor?
0: Fortalece.
1: Né, missionária?
2: Crescimento de fé, né?
1: Gente, exato, né? Então nós queremos compartilhar com você a sua dor, a sua enfermidade, né? Este momento de pedido de socorro.
0: Sim,
1: né?
0: Sim.
1: Mas nós queremos também estar com você na hora
0: e outro detalhe, da vitória. E outro detalhe. Sim. Ore pelos teus medicamentos.
1: Amém.
0: Que você tem em casa, está tomando. E ore por aqueles que te assistem, teus médicos. Eles estão precisando de oração. Não está fácil, especialmente aqueles que atendem no UPA.
1: É verdade.
0: Aqueles que atendem nos postos. Não está fácil. É simples eu falar lá, não gostei do médico. É muito simples isso. Mas o Senhor te coloca outra coisa, né, missionário, na palavra, né? Orai, rezai, orai pelos irmãos, os irmãos na fé e aqueles que... estão colocados ali porque o médico eclesiástico fala isso, né? É um dom de Deus, né? A medicina é um dom de Deus. Precisamos orar por eles, para eles, para que eles tenham força para suportar tudo isso que tem acontecido aí nos UPAs de todos os lugares do nosso Brasil inteiro e nos postos de saúde, que não está fácil atender nesses lugares. Não está fácil porque a demanda é muito grande, o tempo é escasso. Quase não tem remédio.
2: Verdade.
0: E daí o que ele faz? Difícil. Então orem por eles. Eu já oro aqui por esse Jefferson, né? Que vai internar daqui a pouco no UPA lá. Pelos médicos que eu vou acolher lá no Bom Jesus, em Ponta Grossa, pelo doutor Marcelo Freitas, né? Que é o diretor clínico do Bom Jesus. Também pelos médicos da Santa Casa de Misericórdia, né? Que são dois hospitais que são uma bênção de Deus em Ponta Grossa e os outros hospitais também, o regional e tantos outros, né? Hospitais também privados, né? Orando pelos médicos, pela equipe toda, né? E também por aqueles que estão lá trabalhando nos hospitais, né? Na limpeza, enfim, em todas as áreas, né? Os técnicos, as enfermagens, né? As ambulâncias, os motoristas de ambulâncias, né? Orar por esses pessoal da saúde, né? Que é importantíssimo, porque a sobrecarga não está fácil. Não está fácil para eles. Então, ore por eles, reze por eles, né? E reze pelos teus medicamentos, pelo teu médico, né? E Deus vai encaminhando as coisas, né, Lisa?
1: Exato.
0: Você tem que confiar que Deus vai encaminhando as coisas na tua vida, mas você tem que acreditar nisso, né? Não queira tomar para si todos os problemas.
1: Tá ouvindo,
0: Xamil? E você, mulher, as mulheres têm muito disso, as mães, né, avós, pega tudo para si. Então, preocupa-se com o filho. Então, ela se preocupa com aquilo que ela não vai resolver e esquece de entregar para Deus, missionário.
2: Sim, com certeza.
0: Ou tem aquelas que entregam, né, mas pegam de volta.
2: Pegam de volta. Deus está demorando muito a responder.
0: Só Deus,
2: né?
0: Tá aqui, meu filho.
2: É isso mesmo.
0: Aí passou, não deu muito certo as coisas, aí ela pega de volta.
2: Pega. Deus está demorando
0: Santa
2: muito.
0: Santa Mônica, né, uma santa da Igreja Católica, né, ela orou 33 anos por Santo Agostinho, um santo da Igreja. Devasso. Drogas. Prostituição, missionária, 33 anos ela levou. É doutor da Igreja. Missionário.
2: Olha.
0: Doutor da palavra de Deus, né? Depois de 33 anos de oração. Então você que orou aí um mês, né? Ih, eu acho que Deus não me ouviu. Eu falo para você, Deus nunca esquece uma oração que você faz a Ele.
1: O principalmente nós essa é que oração nos esquecemos, de mãe, né,
0: nós é que nos esquecemos dele, né? Nossa, e do poder que Ele tem, do poder que Ele tem, nós nos esquecemos disso. Se Ele criou todas as coisas visíveis e invisíveis, nos deu a vida, o ar que respiramos todo dia. Se você não tem ar, você não respira, você não vive. Ele é capaz de modificar, transformar, curar, libertar tudo que há no teu ser, no teu viver e no teu querer. Basta que você peça, pedi, recebereis, buscai e achareis. Quem sabe você está buscando em lugares errados, né, missionária?
2: Lugares errados.
0: E tem muito mesmo. Lugar errado hoje.
2: Meu Deus do céu.
0: Tem muita desinformação, muito lugar que você vai, lá não tem Deus. Ore para Deus perguntando, Senhor, esse lugar que me mandaram ir é do Senhor?
2: Consagra Deus o meu.
0: Aqui
2: meus
0: a gente
2: pés,
0: é, né? A gente se retém um pouquinho em falar, né?
2: Uhum.
0: Para não falar, né, coisas que poderíamos falar, mas que às vezes a pessoa não vai entender, né? Ou vai ferir alguém, né, que não entende ainda. Mas reze para que Deus te oriente, que é aquele lugar que você foi levado a ir, ou levado por alguém, que é o que é pior, né?
2: Uhum.
0: Confiando na pessoa, não. Confie não nos homens, mas em Deus, né, missionário?
2: Em Deus,
0: ele mesmo diz, não confie nos homens, são
2: não,
0: falhos.
2: Não, são
0: confie
2: falhos,
0: em Deus.
2: São pecadores.
0: Reze para Deus para que Ele te oriente o que fazer. Mas aqui nós já falamos, nós três aqui, e o Daniel também. Busque a Deus na palavra. O teu livro de cabeceira não é, é gibi ou qualquer outra coisa, né? Revistas, jornais,
2: é
0: ou manuais, né?
2: É
0: não.
2: Bíblia.
0: O teu manual de vida é a Bíblia.
2: Isso mesmo.
0: A Sagrada Escritura. Lá está. Enquanto você lê aquilo ali, a palavra de Deus tem vida. Eu falo para você. João 1. No princípio era o Verbo. Ou, em outras traduções, no princípio era a palavra. É, quem que é a palavra? Ele mesmo, o Filho de Deus vivo, o Verbo encarnado, Jesus Cristo. A palavra que está na Sagrada Escritura é o próprio Cristo na palavra, o Verbo. Então, quando você lê ou ouve uma pregação ou lê a Bíblia, está entrando nos, pelos teus olhos e pelos teus ouvidos, quando você ouve, a própria palavra de Deus. Então, vai para o teu coração e pode o quê? Curar. Libertar, transformar, restaurar, renovar. E como ele mesmo disse, eis que faço novas todas as coisas.
1: Amém. Amém. É show, louvor aí, Dani. Usando de fundo, missionária já entra pra gente agradecer esse tempo, né? Essa tarde maravilhosa, alegre, festiva, né? Que a gente tem muitos pedidos de socorro, né, missionária?
2: Pastor. Muitos pedidos de oração.
1: Que você possa estar orando por este nosso povo que clama, que clama, pede.
2: Tem gente clamando no deserto, né? Muito, muito. Senhor nosso Deus, Pai querido, aqui nós estamos, Senhor, falando, Pai, do Teu amor, da Tua palavra, da Tua unção, do Teu remédio, da Tua graça, Senhor, da sabedoria que o Senhor traz para nós, que o Senhor venha consagrando nossos pés para onde nós pisarmos, Deus, nós sermos pessoas cheias da Tua glória, do Teu poder, para nós fazermos a diferença onde nós chegar, Deus. Senhor, nós também oramos, Pai, por essas pessoas, Pai, que não conseguem dormir, Senhor, que não conseguem, Pai, ter paz, alegria no coração. O inimigo lhe trabalha de todos os lados para destruir, para roubar paz. E o Senhor é aquele que trouxe a paz verdadeira para nós, a alegria, a santificação, ó Pai. Senhor, nessa tarde tão chuvosa, Pai, quantas pessoas estão dentro de uma casa, Senhor, chorando, sofrendo. Outros, Pai, dentro de um hospital, dentro de um UTI, Senhor. Outros ali no UPA, Senhor, esperando, Pai, para um leito, para uma liberação, Senhor. Mas aonde o Senhor levar, que haja cura, Pai. Aonde o Senhor levar, haja proteção. Aonde o Senhor levar, que nós vamos ouvir testemunho do que o Senhor fez. Pai, abençoa nossas vidas. Cobre nós com o teu sangue, Senhor. Ah, Pai, passa o teu sangue precioso nesses portais, essas casas, Senhor, essas famílias, Pai. Senhor, cada um daqueles, Pai, que talvez olhe e diz: a minha vida não tem mais jeito, acabou. Senhor, nós pregamos um Deus, Ele renova nossas forças todo dia. Nós pregamos um Deus que Ele traz paz ao nosso coração,

Ele traz saúde, Pai. Consagra esses remédios, que talvez essa mulher tá com esses remédios na mão, Senhor, e tá dizendo, não está resolvendo nada, o médico não deu jeito, mas o médico dos médicos entra em ação nessa tarde, e nós sabemos, aleluia.

ação, nós cremos no teu agir, nós cremos, amado Espírito Santo, envia teus anjos poderosos, envia teus anjos de guerra sobre essa casa, sobre essa cama, sobre esse travesseiro, que quando, Senhor, essa mulher deitar na cama dela, ela tenha paz, que quando esse homem, Senhor, chegar nessa casa, reine a paz, Senhor, que o inimigo bata de retirada, Senhor, o inimigo não tenha poder, Senhor, nessa mente dessa mulher. Ah, Senhor, queremos

0: do mal, amém. Venha guerreando contra todo o Senhor, Lord, aquilo que vem reinando sobre as vidas, e nós possamos ter força de dizer, o nosso Deus é poderoso e ele tem paz, alegria, saúde, prosperidade, Lord, em nome de Jesus. Jesus,
1: amém.
2: Amém. Amém. Glória a Deus, aleluia. É que você receba na sua casa essas palavras da missionária, do Dr. Sadi, minha, Daniel. E nós esperamos, né, continuando com esse louvor maravilhoso, sugerido, Dani, que nós esperamos vocês amanhã, quarta-feira, na graça e na paz. Ótima tarde a todos.
0: Amém. Boa tarde.
1: Boa tarde.

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1: 3:58.

Exatamente, 16:03. Yeah! Chove chuva em Telêmaco. Hoje, dia 6 de outubro de 2026. Aleluia! Glória a Deus! Programa Livre Louvor, tocando o melhor da música pra você. Eu quero já deixar o nosso telefone aqui pra você, Pastor Daniel, que eu não decorei ainda. 42-3910-1230. Você manda uma mensagem pra nós, oferecendo louvor, pedindo oração, enfim, pedindo um hino, pedindo um cântico, e nós teremos o prazer de atendê-lo. Vamos ouvir Fernandinho, Cântico de Moisés.

0: Glória a Deus. É, nós estamos aqui conversando e falando que Deus é tremendo, Deus é maravilhoso. E feliz é a nação cujo Deus é o Senhor, né? Conhecereis a verdade vos libertará. Queridos, graças a Deus por mais um dia, mais uma semana, né? Que nós estamos começando. Hoje ainda é terça-feira, mas sabendo que Deus está no controle de todas as coisas. Eu quero mandar um abraço para o meu amigo Carlos Tavares, que está sintonizado no programa Livre Louvor. Hoje na locução evangelista Josnei e na técnica de som, irmão Daniel.
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0: Glória a Deus. Queridos, eu quero oferecer toda a programação para os nossos irmãos ali da Socomim, da Área 2, enfim, todos os irmãos sintonizados no programa Livre Louvor. Quero mandar um abraço para todos os irmãos da Igreja Batista Betel, apóstolo João Maria, apóstola Sônia, pastor Renato, pastora Josiane, pastor Adriano, pastora Kari e todos os pastores e líderes de células da Igreja Batista e Família em geral. Vamos ouvir já aí, Santo Rei dos Reis, evangelista Josnei Ricardo.

0: Nós queremos aí mandar um abraço para os nossos apoiadores, algumas empresas que nos ajudam, abençoadores, né, que estão realizando aí, nos ajudando a realizar esse desejo do programa Livre Louvor. Então vamos já ouvir os nossos apoiadores.
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1: Que beleza! São exatamente 16 horas e 16 minutos, né? Então você ouviu os nossos apoiadores, mantenedores, que Deus abençoe cada empresa. Chove, Telêmaco! Chuva de bênção na vida dos nossos telespectadores, vamos lá, ouvintes! Oh, glória a Deus!
2: Glorioso!
1: Oh, isso aí é o Edson Mendes, hein? Isso aí, nós temos um recadinho aí do irmão Bratec, Sérgio Bratec.
3: A paz do Senhor, irmão, tudo bem? Como é que tá aí? Estamos aqui animados na charqueadinha, escutando a nova mensagem. Esse programa muito bom aqui.
1: Chovendo
3: bastante mais, graças a Deus, tá bom, né? Fazer o quê? Então, irmão, dá pra você rodar aí um hino com o Sérgio Rosa, Andarilho? Se puder, tamo aí na escuta. Tamo aí pra ouvir coisa boa.
1: Isso aí, o irmão Sérgio Bratec. Eu quero também mandar um abraço pros amigos lá de Caetano Mendes, né? Mais conhecido como como é que chama lá? Caetano Mendes, mas tem um nome antes lá que chama lá. Agora subi. Me deu um branco aí, rapaz. É tão velho mesmo. Lá no Caetano Mendes, tem um nome lá que eles chamam, que é conhecido. Mandar um abraço, né? Logo, logo vamos ter aí no sábado, vamos ter um evento especial lá de louvor e adoração. Meu grupo vai tocar lá também. E logo, logo vamos ter aqui um convite ao vivo para você. Vamos já ouvir, Daniel. Banda Princípio, né? É a Porteira Grande. Caetano Mendes é a Porteira Grande.
2: Yeah!
1: Oh, lembrei, Porteira Grande. A gente fala Caetano Mendes e ninguém conhece, né? Vamos ouvir a Banda Princípio, Não Te Deixarei Jamais.

0: Glória a Deus. Que bom podemos saber que Deus nunca nos abandona, né? As pessoas, os amigos, às vezes esquecem de nós, esquecem de você, mas Deus nunca esquece de nós. Nós queremos agora, temos um convite especial da irmã Lica, né? Da igreja Embaixadores ali, da Porteira Grande, né? Ô, amigo, que foi difícil que deu o Daniel lembrar, né? Eu coloquei Caetano Mendes, mas na verdade é Porteira Grande. Irmã Lica, paz do Senhor, como é que você tá? Tudo bem? Manda aí o convite para nós.
1: Graça e paz, irmão Josnei, tudo bem? Graça e paz a todos os telespectadores aí da Rádio Nova Mensagem. Aqui é a Lilian de Caetano Mendes, da Igreja Embaixadores de Cristo. E estou passando aqui para deixar um convitinho muito especial para todos que estão ouvindo a Nova Mensagem aí. Que agora, no sábado, dia 10/10, nós estaremos fazendo um evento aqui em Caetano Mendes, né? Que será às 10 horas de louvor e adoração. Que estará acontecendo no ginásio de esportes, aqui na quadra, ao lado do campo, onde 10 ministérios estarão conosco, inclusive o maestro Josnei estará aqui participando, e a gente gostaria de estar deixando esse convite especial para todos estarem participando conosco, amém? Será o início das 11 da manhã e o término será às 9:59 da noite. Aguardamos todos com o coração muito feliz. Obrigadão, beijo a todos.
0: Obrigado, Malika, aí, né? Esse evento que vai exaltar o nome de Deus, o nome do Senhor Jesus. É muito importante entender que não são pessoas que vão tocar ali só para se apresentar, mas são pessoas que vão entronizar o nome de Jesus Cristo, né? E eu quero convidar você, nosso amigo, a estar, né, participando conosco ali, os irmãos da região ali, né? Será na quadra de esportes ali da Porteira Grande, no sábado, né? Dia 10. Se Deus quiser, estaremos ali louvando e bendizendo ao Senhor Jesus. Temos aqui a irmã Rose, né? Que está pedindo aqui, mandando, saudando a todos com a paz do Senhor, está na escuta, pede oração para toda a família e está pedindo um hino da Mara Lima, Vitória em Vitória. Um abraço para a irmã Lídia. Temos também o irmão Ezequiel, que está ouvindo a programação da Nova Mensagem, né? Nosso irmão de longa data, né? O Ezequiel já é já é, como diz, dinossauro, é Highlander, né? O irmão Ezequiel, presbítero Ezequiel aí, mandar um abração para ele, né? Para toda a família aí, pros meus alunos, né? Heitor, Emanuel, Luiz, Felipe, que são alunos meus da minha escola, estudam comigo. Enfim, para todos os irmãos aí e amigos aí. O irmão Ezequiel, ele gosta muito da banda Princípio, já curtiu, que Deus abençoe. Vamos ouvir o próximo louvor aí que está na agulha, que é o Sérgio e a Rose. O irmão Sérgio, né? Sérgio Bratec, irmão Sérgio, Deus abençoe os irmãos da charqueada aí, Sérgio e Rose.

um hino gravado. É só os ouros da casa, como disse o Mondanel aqui. Mande para nós, né? Já mande aqui, nós vamos fazer uma seleção. Talvez não dê para tocar todos, mas pelo menos a gente quer fazer aí um programa especial, um pouquinho de cada um, para mostrar, né? Nós falamos na semana passada, Daniel, sobre a música evangélica do Brasil, né? E falamos sobre a nossa cidade. Nós temos muitos talentos aqui, muitas pessoas usadas, e nós queremos fazer um programa especial só com esse povo, né? Lembrando a você que Telêmaco é uma cidade privilegiada. Temos muitos evangélicos, muitas igrejas, muitas denominações, mas um só Deus. Aleluia. Glória a Deus. São exatamente 16 horas e 31 minutos. Eu só ouvindo louvor agora aí. Michael W. Smith, Agnus Dei.

0: meu Deus. Holy, holy, holy. Santo, santo, santo é o Senhor dos Exércitos. Glória a Deus. Eu não sei você, mas nós aqui nos estúdios nós sentimos a presença da glória do Senhor Jesus. Aleluia. Irmão Maricelso também, meu grande amigo, lá do Jardim Bandeirantes, tem um recadinho aí, tem uma mensagem para vocês.
1: Boa tarde, irmão. Aqui é o Maricelso da Band. Da programação aqui pro Ricardo, pra Cleonice, Francisco, para todos os irmãos aqui da Band.

Glória a Deus. Irmão Maricelso, grande amigo aí. Precisamos marcar um dia pra gente comer aquela carne no disco, irmão. Oh, maravilha. Glória a Deus. Eu quero... Nós tivemos... Meu Deus. Nós tivemos esse final de semana congresso ali das mulheres da nossa igreja. Foi tremendo, né? Tivemos ali mais de 1000 mulheres ali nos 3 dias, né? Ou até mais, já não, a gente não conta, né? Mas muita. Mas eu quero mandar um abraço para as irmãs ali que nós ensaiamos, tocaram pandeiro. Montamos ali um grupo de 15 irmãs, tocaram pandeiros ali, né? E foi uma benção esse congresso, né? E dia 10, essas bênçãos, as irmãs vão estar. Dia 10? Não, dia 17. Vão estar na Praça da Família, né? Ali na frente da prefeitura também, com os pandeiros, adorando ao Senhor Jesus. Glória a Deus, graças a Deus, né? Deus é bom e a sua misericórdia dura para sempre. Eu quero mandar um abraço também para os irmãos lá da Vila do Jardim União. Nós temos a Igreja Batista no Jardim União, né? Todo domingo às 18h30, ali o missionário de Vonsir, mais conhecido como Bully. Também ali na Vila Esperança, na quinta-feira às 20h, e no domingo às 19h30, ali, Evangelista Eliseu. Mandamos um abraço para todos os irmãos. Também temos lá na Vila São Francisco, Pastor Alaedes, né? Temos culto todos os domingos às 18h30. Também ali no Rio Alegre, Evangelista Josmar, às 18h30, em Tibagi, 18h30, e em Ortigueira, né? Tibagi, o missionário Kiko, e em Ortigueira, a pastora Maria José. Igreja Batista, uma igreja que ama e se importa. Temos aí já preparado o louvor, pastor Daniel. Imenso amor, Talit. O imenso, a Talit, né? A Talit é uma banda da nossa igreja. É o Juninho, aí mandar um abraço pro Juninho, Marfute, Gile, PJ, né? Enfim, Jordane. Que Deus abençoe essa rapaziada que adora o nome do Senhor Jesus através do louvor.

Glória a Deus. Mandar um abraço para o Ministério de Louvor Betel, né? Que temos vários grupos e mas fazemos parte do mesmo ministério que é o Betel aí. Deus abençoe vocês. A irmã Vanderleia Maria também está pedindo oração. No final nós vamos estar orando. Deus abençoe a irmã Vanderleia. Nós queremos compartilhar um texto da palavra do Senhor com vocês, que está no livro de Salmos, capítulo 40. Esperei com paciência no Senhor, ele se inclinou para mim e ouviu o meu clamor. Tirou-me de um lago horrível, de um charco de lodo, pôs os meus pés sobre uma rocha e firmou os meus passos. E pôs um novo cântico na minha boca, um hino ao nosso Deus. Queridos, a palavra esperar, ela é difícil. E se a gente pudesse tirar do nosso vocabulário, nós tiraríamos, irmão Daniel. Porque a palavra esperar, ela está ligada com ter paciência, com saber a hora, com saber o momento. Mas todo mundo precisa, você precisa esperar. São 9 meses para nascer, depois mais alguns meses para andar, para correr, depois esperar o resultado de escola, enfim. A nossa vida, né? E depois que fica grande, fica esperando o resultado das eleições ainda, né? Para ajudar. Mas, assim, o que eu quero dizer para você, meu irmão, minha irmã, que está nessa tarde nos ouvindo? Ninguém gosta de esperar, mas Deus, ele sempre tem o melhor para você. É interessante, eu sempre faço essa ligação, né? Os irmãos sabem daquele macarrão miojo, macarrão instantâneo. As pessoas, tem muita gente que gosta. Eu, por exemplo, se comer um daquele, tem que comer 4, 5 para poder enganar, né, a barriga. Mas é um macarrão fácil, é um macarrão rápido, mas a fome, ela demora mais. E não é nutritivo. Agora, quando eu falo assim, não é uma macarronada, eu acho que os irmãos já comeram a macarronada, sabe fazer? Ela é mais demorada, né? Ela é mais demorada, mas você come e fica saciado, né? Então, o que eu quero que você entenda aqui? Tem um ditado popular, irmão Daniel, que quem tem pressa, come cru. E come. O que eu quero que você entenda? Que quando você espera no Senhor, não é uma espera sem saber o que vai acontecer. É uma espera certa que Ele vai trazer a vitória na tua vida. Essa esperança, essa paciência no Senhor nos faz dia a dia crescermos, entendermos o plano de Jesus para a nossa vida. O plano de Deus, eu e você, Deus tem um plano na nossa vida. Você sabia? Você não trabalha onde você trabalha porque você passou no concurso. Você não mora na rua tal, na casa número tal, porque você comprou ali. Não, o plano de Deus.

causa que você seja bênção ali aonde você está. Então, eu fico assim, pensando, existem algumas pessoas que não conseguem esperar o momento de Deus. E eu já tomei na cabeça, muitas vezes falo, de cadeira. Porque a gente, Deus sempre tem o melhor, né? Deus, ele sempre vai fazer o melhor, mas a gente não tem paciência para esperar. Por isso, nessa tarde, eu quero dizer para você, confie. Saiba que Deus tem cuidado de tudo. Deus está no controle. Às vezes você fica a noite inteira acordada ou acordado, porque um problema do outro dia, e você esquece de colocar nas mãos do Senhor Jesus, de lançar sobre Ele a nossa ansiedade, porque Ele tem cuidado de nós. Eu quero que você passe a mudar esse conceito de vida. Talvez você vive uma vida ansiosa e o próprio Jesus disse: não se preocupe com o que comer amanhã, porque os seus o Senhor dá enquanto dormem. Olha que interessante. Quando você entende que Deus, ele está abençoando você até quando você está dormindo, você muda o seu pensamento. Por isso que, em vez de reclamar, adore. Em vez de murmurar, adore. Em vez de maldizer, adore. Porque tudo Deus está no controle. Aleluia. Eu quero mandar um abraço também, Daniel, para os irmãos da Assembleia de Deus aí. Alguns irmãos aí, né? Que recebe um abraço aí. Alguns irmãos já nos ligaram, né? Todos os irmãos aí, amigos. Quantos amigos nós temos na Igreja Assembleia de Deus? Pessoas que levam o evangelho, pregando, adorando, cantando, enfim. Mandar um abraço para você. Vamos ouvir o hino que foi pedido pela irmã lá, a Vitória, Vitória, Mara Lima.

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1: Glória a Deus. Esses são os nossos mantenedores, né? Pessoas que estão semeando no reino. Mondanel aqui foi feliz nesse. Pessoas que não estão pensando financeiramente, mas estão semeando, e essa, as ondas do, da, da nova mensagem, elas vão longe. Muitas pessoas estão sendo alcançadas. Exatamente, aí mandar um abraço pro pessoal do projeto Puma, das pessoas que estão, dos caminhoneiros, as donas de casa, né? As pessoas que estão nas lojas, que estão ouvindo, com o irmão Guilherme, que está na oficina ouvindo o programa. Glória a Deus. Deus abençoe, irmão Guilherme. Nós vamos ouvir mais um louvor e depois vamos estar orando no final. Eu me rendo, mergulhar.

queremos te louvar por esse dia. Te louvamos, a Deus, por cada irmão que ouviu a programação, por aqueles que mandaram mensagem. Pai, nós te louvamos, Senhor. Oramos a Deus pelas famílias de Telêmaco. Deus, que o teu espírito, que a tua mão poderosa entre em cada casa, em cada lar, ó Deus. Que o Senhor possa abençoar a casa da viúva, a casa do órfão, a casa daquele que precisa, Senhor amado. Deus bondoso, alcança aquele homem, aquela mulher que necessita de uma graça tua, Senhor. Pai, muito obrigado, Senhor amado, por esse programa, livre louvor, nos dá saúde, nos dá paz, e que na próxima semana, na próxima terça-feira, estejamos aqui em nome de Jesus Cristo Todo-Poderoso. Amém, amém e amém. Deus abençoe. Até terça-feira que vem.

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4: Nesse ano de 2026, já se passaram 17 anos.

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1: 6:18.
2: Nós estamos aqui, Deus.

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1: Seis e trinta e seis.

0: Brasília, 19 horas.
1: Está no ar a Voz do Brasil. As notícias do governo federal que movimentaram o país no dia de hoje.
2: Olá, boa noite.
0: Boa noite para você que nos acompanha em todo o país.
2: Terça-feira, 6 de outubro de 2026.
0: Vamos aos destaques do dia.
2: Sites e aplicativos de apostas online estão oficialmente proibidos no Brasil a partir de hoje.
0: Empresas de bets têm até amanhã para enviar relatório com saldos finais de apostadores.
2: E mais de 26 milhões de usuários não fizeram resgate voluntário dos valores disponíveis. Nazi Brum.

0: Segundo a Secretaria de Prêmios e Apostas do Ministério da Fazenda, ainda restam R$1.325.000.000 na carteira das bets.
1: Alerta climático.
2: Novo boletim sobre o El Niño aponta risco de eventos extremos e altas temperaturas em boa parte do Brasil entre outubro e o início de 2027.
1: Plataforma digital reúne alertas meteorológicos e orientações para produtores rurais durante o fenômeno. Cleide Lopes.
3: Essas ações têm como foco fortalecer a gestão integrada e prevenir cenários e reduzir riscos.
2: Educação profissional e tecnológica.
1: Modelo de ensino completa 117 anos com oferta de qualificação técnica e ingresso no mercado de trabalho. Gabriela Noronha.
4: Hoje são mais de 3 milhões de matrículas na educação profissional técnica de nível médio, segundo o Censo Escolar da Educação Básica.
2: Hoje na apresentação da Voz do Brasil, eu, Mariana Jungmann e Luciano Seixas.
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2: Quem ainda tem dinheiro nas plataformas de apostas online, as chamadas bets, vai receber os valores diretamente na conta bancária nos próximos dias.
1: A Secretaria de Prêmios e Apostas do Ministério da Fazenda divulgou um novo cronograma para a devolução.
2: De acordo com a pasta, um total de R$1.300.000.000 ainda não foram resgatados pelos usuários.
0: Foi encerrado ontem, segunda-feira, o prazo para o resgate voluntário dos valores disponíveis nas plataformas de apostas, as bets. Mas, segundo a Secretaria de Prêmios e Apostas do Ministério da Fazenda, ainda restam R$1.325.000.000 na carteira das bets, que devem ser devolvidos aos apostadores. A retirada vale para as empresas que tiveram a autorização de funcionamento no país. Segundo a secretaria, um dos fatos para a demora na retirada é a quantidade de contas com valores reduzidos. Pelo menos 86 milhões de contas possuem saldos de até 99 centavos, totalizando mais de R$15 milhões. Agora, as empresas têm até amanhã, dia 7, para informar as instituições financeiras os saldos de cada apostador. De acordo com o ministro da Fazenda, Dario Durigan, o dinheiro deve estar disponível nas contas entre os dias 9 e 14 de outubro.
5: As bets vão ter que informar para os bancos qual é o saldo no seu CPF que ficou lá sobrando. E os bancos, no dia 9 a 14 de outubro, vão devolver o seu dinheiro. Caso tenha qualquer problema, a Caixa vai receber o recurso e intermediar a devolução do seu dinheiro. Não confie em sites, em links que te mandarem, que facilitem a devolução do seu dinheiro.
0: O fim das atividades das bets no país foi determinado por uma medida provisória. Só no dia de hoje, 1.500 sites de plataformas de apostas foram derrubados. Com isso, a partir desta terça-feira, os sites de aplicativos das plataformas deverão ficar indisponíveis. Reportagem Nazi Brum.
1: E para fortalecer as ações de combate à oferta de apostas de cota fixa no país, o Ministério da Justiça e Segurança criou novas estruturas no âmbito da Secretaria Nacional do Consumidor, a Senacom.
2: O Departamento de Fiscalização e Prevenção de Danos ao Consumidor vai atuar na prevenção e repressão das apostas ilegais e também na manipulação de resultados esportivos.
1: Já a Secretaria Nacional de Direitos Digitais vai acompanhar sistemas e políticas adotados pelas plataformas, analisar relatórios de transparência e notificar provedores e aplicativos que violem a medida provisória.
2: Pagar a mesma conta duas vezes por engano ou ter dor de cabeça com golpes e fraudes são alguns dos problemas enfrentados pelos usuários do Pix.
1: Para evitar situações como essas, o Banco Central aprovou novas regras para reforçar as operações financeiras no país.
2: Além de novas medidas de segurança, trabalhadores poderão utilizar o Pix automático em contas salários para pagamentos recorrentes.
6: O Banco Central aprovou novas regras para aperfeiçoar o Pix, ampliar suas funcionalidades e reforçar a segurança do sistema. As mudanças incluem novidades no Pix automático, regras específicas para cobranças híbridas e novos procedimentos contra fraudes. A partir de 1º de julho de 2027, o Pix automático poderá ser usado em contas salários para pagamentos recorrentes autorizados pelo cliente. A medida amplia as possibilidades possibilidades de uso da ferramenta, mantendo as restrições já existentes para recebimento e outras operações nessas contas. Outra novidade envolve a cobrança híbrida, que reúne boleto e QR Code do Pix no mesmo documento. Para evitar pagamentos em duplicidade, a nova regra determina o cancelamento automático de um dos instrumentos assim que o outro for pago. Em caso de falhas, o regulamento define responsabilidades das instituições que devem comunicar ao usuário quando houver registro de suspeita de fraude, informar a data da marcação e permitir a revisão da medida. Se a suspeita não for confirmada, o registro deve ser cancelado. Claudimário Carvalho, para a Voz do Brasil.
1: A balança comercial brasileira registrou superávit de 7 bilhões 740 milhões de dólares em setembro, uma alta de 146% em relação ao mesmo período do ano passado.
2: Isso significa que o Brasil vendeu mais mercadorias e serviços para outros países do que comprou, resultando em um saldo positivo para a economia do país.
1: Os dados foram divulgados hoje pela Secretaria de Comércio Exterior do Ministério do Desenvolvimento, Indústria, Comércio e Serviços.
2: Os destaques nas vendas foram para o petróleo bruto, minério de cobre, combustíveis, soja, farelo de soja e café não torrado.
1: Aparelhos auditivos, cadeiras de rodas, camas hospitalares e até mesmo mudanças em imóveis para pessoas com algum tipo de deficiência.
2: Esses são alguns dos itens que podem ser financiados através de crédito acessibilidade, que oferece linha de crédito nos bancos públicos federais para aquisição de produtos e serviços de tecnologia assistiva.
1: Os equipamentos e dispositivos são voltados para dar mais autonomia e independência às pessoas com deficiência.
2: Saiba mais na reportagem de Luana Karen.
7: A linha de crédito Acessibilidade financia a compra de equipamentos, dispositivos e soluções que ajudem na autonomia de pessoas com deficiência. Isadora Nascimento, secretária nacional dos Direitos da Pessoa com Deficiência do Ministério dos Direitos Humanos e Cidadania, lista os itens mais procurados para financiamento.
8: Aparelhos para audição, amplificação sonora, cama hospitalar e também cadeira de rodas, que podem ser elétricas.
7: Entre os demais itens financiáveis estão órteses, próteses e dispositivos de acessibilidade para computadores. A linha também contempla o financiamento de adaptações em imóveis residenciais para acessibilidade. Tanto o Banco do Brasil quanto a Caixa Econômica oferecem a linha de crédito. Sérgio Fernandes de Carvalho Júnior, porta-voz do Banco do Brasil, detalha as condições oferecidas pelo banco.
9: O crédito é destinado a pessoas com renda mensal de até 10 salários mínimos. Os valores financiados podem variar entre R$ 70 e R$ 30 mil reais e podem financiar até 100% do valor do produto ou do serviço adquirido. O prazo para pagamento é de até 60 meses. A taxa de juros é de 6% ao ano para quem possui renda de até 5 salários mínimos e de 7,5% ao ano para quem possui renda acima de 5 e até 10 salários mínimos.
7: A concessão do financiamento depende da análise de crédito e dos requisitos de cada banco. Por isso, o interessado deve consultar a instituição financeira antes da contratação para verificar valores disponíveis, taxas, prazos e documentação necessária. Reportagem Luana Karen.
1: Uma plataforma digital reúne informações de voluntários da Força Nacional do SUS, que atuam em desastres e emergências de saúde pública.
2: É o Sou Força, que já conta com 3 mil profissionais cadastrados.
1: Os profissionais podem ajudar em cenários de desastres naturais, epidemias e até mesmo para conter os impactos do fenômeno El Niño.
10: O sistema foi criado para organizar a força de trabalho e a mobilização de profissionais voluntários que desejam atuar em desastres e emergências de saúde pública por meio da Força Nacional do SUS. Na plataforma digital Sou Força estão reunidas informações sobre formação, competências, experiências e disponibilidade de cada profissional cadastrado. Rodrigo Stabile, diretor diretor da Força Nacional do SUS, exemplifica como esses dados são usados na prática.
11: Aconteceu um deslizamento de terra numa tal região. Então eu sei que eu vou precisar de profissionais da logística, profissionais da enfermagem e de medicina. Eu tenho capacidade agora de acionar o voluntário, saber se ele está disponível para aquela missão.
10: O sistema Sou Força, criado em parceria com a Universidade de Brasília, conta com cerca de 3 mil profissionais voluntários cadastrados atualmente. Para Jonas Brandt, epidemiologista e professor do Departamento de Saúde Coletiva da UNB, a ferramenta vai ser uma ajuda importante no enfrentamento dos efeitos de fenômenos climáticos como o El Niño.
12: Cada vez mais, a gente tem aumentado essa frequência dos eventos extremos, as mudanças climáticas. O Brasil é um país que tem perspectivas de ser muito afetado pelo El Niño, seja na região norte do Brasil por causa da seca, seja na região sul do Brasil por causa das chuvas. Ter essa lista organizada é muito importante para que a gente possa dar conta dessa resposta esse ano.
10: Quem deseja se voluntariar pode acessar o sistema diretamente pelo site plataforma-fnsus.saude.gov.br. Reportagem Luciana Colares de Holanda.
2: Calor acima do normal, risco de incêndios florestais e mudanças extremas no volume de chuvas.
1: Outubro chegou e os brasileiros vão continuar sentindo os impactos do El Niño em diferentes regiões do país.
2: A previsão dos Centros Nacionais de Monitoramento indica que o fenômeno tem mais de 95% de chance de atingir intensidade muito forte entre outubro e dezembro, com efeitos que devem se prolongar até o início do ano que vem.
13: O Instituto Nacional de Pesquisas Espaciais, INPE, e o Centro Nacional de Monitoramento e Alertas de Desastres Naturais, CEMADEM, alertam para os efeitos do El Niño em todo o país. A quarta edição do painel El Niño 2026-2027 atualiza o cenário do fenômeno climático no Brasil. Entre outubro e dezembro, há probabilidade superior a 95% de que o El Niño alcance intensidade muito forte. Os estudos indicam que o fenômeno deve permanecer pelo menos até o início de 2027. A previsão indica probabilidade de chuva acima da média na região sul, em parte do sudeste e no leste do nordeste. Já em grande parte do norte e em áreas do nordeste e centro-oeste, a tendência é de volumes abaixo da média. As temperaturas devem permanecer acima do normal em quase todo o país. Na agricultura, a menor disponibilidade de água no solo no centro-norte pode interferir na germinação e no estabelecimento da soja da safra 2026-2027, além de afetar pastagens e a oferta de água para os rebanhos. No sul, a maior disponibilidade hídrica favorece o milho de primeira safra, mas o excesso de umidade pode aumentar a ocorrência de doenças no trigo e dificultar a semeadura da soja e do arroz irrigado.
1: Ainda falando de El Niño, para garantir uma boa safra, um dos pontos que o produtor rural deve observar é a previsão do tempo.
2: Com essa informação, é possível definir a melhor época para plantar, reduzindo o risco de perda.
1: E com previsão de intensidade do fenômeno climático, os dados sobre temperatura e clima passam a ser ainda mais importantes.
2: Agora, o agricultor pode contar com mais uma ferramenta, uma página oficial com informações e orientações sobre o El Niño e seus possíveis impactos na agricultura e na pecuária brasileira.
3: Excesso de chuvas ou longos períodos de seca. O fenômeno El Niño deve trazer grandes desafios para a agricultura nos próximos meses. Por isso, o Ministério da Agricultura e Pecuária, em conjunto com o IMET, Instituto Nacional de Meteorologia, criou um site com o objetivo de oferecer prevenção e mitigação para os agricultores. A página traz, por exemplo, informações como clima, seguro rural, zoneamento agrícola de risco climático, assistência técnica e formas de crédito rural. Também estão disponíveis avisos meteorológicos de eventos severos, previsão do tempo para capitais brasileiras e informações técnicas voltadas à agricultura, incluindo tecnologias de ponta desenvolvidas pela empresa brasileira de pesquisa agropecuária, a Embrapa. Essas ações têm como foco fortalecer a gestão integrada dos riscos climáticos, combinando prevenção, boas práticas de manejo, assistência técnica e instrumentos de proteção ao produtor, como o seguro rural. A ideia é prevenir cenários e reduzir riscos. A página na internet pode ser acessada pelo Ministério da Agricultura no endereço gov.br/agricultura. Cleide Lopes, para a Voz do Brasil.
1: Organizações e moradores de 44 cidades da Bahia e de Pernambuco já podem apresentar projetos destinados a ações de recuperação ambiental.
2: A chamada pública do Banco Nacional de Desenvolvimento Econômico e Social, o BNDES, é voltada para a restauração da vegetação e dos recursos hídricos no entorno das usinas de Sobradinho e Itaparica, no Rio São Francisco.
14: Estão abertas as inscrições para o edital Águas do São Francisco, que vai apoiar ações de restauração ecológica da vegetação nativa e revitalização dos recursos hídricos nas áreas de influência dos reservatórios das usinas hidrelétricas de Sobradinho e de Itaparica, na região entre os estados da Bahia e de Pernambuco. A região de abrangência do edital contempla 25 municípios na área do reservatório da usina de Sobradinho e 19 municípios na área do reservatório da usina de Itaparica. O edital é fruto de uma parceria entre o BNDES, Banco Nacional de Desenvolvimento Econômico e Social, e a conta do Programa de Revitalização dos Recursos Hídricos das Bacias Hidrográficas do Rio São Francisco e do Rio Parnaíba. A gerente do Departamento de Meio Ambiente do BNDES, Vera Guedes, detalha os objetivos da seleção.
15: Serão ao todo 20 milhões de reais para apoiar ações de recuperação da vegetação, além de projetos que contribuam para melhorar a quantidade e a qualidade da água, conservar a biodiversidade, mitigar as mudanças climáticas e ampliar a oferta de serviços ecossistêmicos.
14: As inscrições para o edital Águas do São Francisco vão até o dia 2 de dezembro. Você pode obter mais informações no site chamadas.fumbio.org.br. Reportagem André de Barros Lima.
1: Estudantes de instituições federais têm até o dia 14 de novembro para se inscrever no exame de proficiência em língua inglesa.
2: As inscrições podem ser realizadas através do portal epli.ifsp.edu.br.
1: A iniciativa é um exemplo das possibilidades de formação e qualificação oferecidas pelas instituições, que hoje reúnem 755 unidades em todo o país.
2: E nesse mês, a educação profissional e tecnológica completou 117 anos de história no Brasil.
1: Ao longo desse período, ampliou a oferta de cursos técnicos, de graduação e outras oportunidades de formação para milhões de brasileiros.
2: Saiba mais na reportagem de Gabriela Noronha.
16: A técnica de segurança do trabalho, Patrícia Colasso, hoje atua em uma importante empresa de engenharia paranaense do município de Araucária. Ela conta que a formação no Instituto Federal do Estado foi fundamental para a sua trajetória.
17: Eu trabalhava como operadora de máquinas, aí eu quis um crescimento profissional mais avançado. E hoje em dia eu sou formada, eu já faço uma outra graduação, mas tudo se deu início devido a essa formação em segurança do trabalho.
16: O diploma do Instituto Federal também é a aposta de Franciele Pereira para um futuro melhor. No campus estrutural em Brasília, ela é estudante do curso técnico integrado em meio ambiente e participa de pesquisas, ações de extensão e projetos que relacionam o conhecimento aprendido em sala de aula aos desafios da comunidade.
18: Minha mãe falou que queria muito que eu entrasse no Instituto Federal de Brasília e, cara, representa muita coisa no meu futuro, não só pelos trabalhos que eu desenvolvo aqui e por esse negócio de você apresentar muitos projetos.
16: Os institutos federais são entidades especializadas na educação profissional e tecnológica, oferecendo também educação básica e superior. Atualmente, a rede federal conta com 755 unidades entre campi e polos de inovação. Para Marcelo Bregagnoli, Bertinoli, secretário de Educação Profissional e Tecnológica do Ministério da Educação. O diferencial desta modalidade de ensino é o compromisso com o desenvolvimento social e econômico da região.
19: Aquelas matérias que muitas vezes ele não tem uma associação dentro de sala de aula, ela sempre vai estar vinculada a alguma questão prática de resolução com arranjo produtivo, com arranjo social.
16: Embora os institutos federais tenham sido criados em 2008, a educação profissional e tecnológica faz parte da história do Brasil há 117 anos. Uma caminhada que começou oficialmente em 1909. Naquela época, o objetivo era oferecer um ofício aos jovens das classes menos favorecidas. Hoje, são mais de 3 milhões de matrículas na educação profissional técnica de nível médio, segundo o Censo Escolar da Educação Básica, e cerca

0: de 2 milhões de estudantes em cursos tecnológicos de graduação, conforme o Censo da Educação Superior. Para a presidente da Associação Quilombola de Faceira de Chapada do Norte, em Minas Gerais, Ana Maria Pereira, contar com um campus da EPT Quilombola representa uma oportunidade de acesso à formação profissional para indígenas e quilombolas da região.
1: O Campus Quilombo ele vem para nos fortalecer, para garantir para que nós, nossa juventude, permaneça em nossos territórios.
0: O acesso à educação profissional e tecnológica varia conforme a instituição, o curso e o nível de ensino. Na rede federal, as regras de ingresso são definidas por cada instituição e divulgadas em edital. Nos cursos de graduação, a seleção pode ser feita pela própria instituição ou pelo SISU, conforme as regras de cada curso. Reportagem Gabriela Noronha.
2: Então, para quem quiser fazer o exame de proficiência em língua inglesa, eu vou repetir o portal onde as inscrições podem ser feitas. epli.ifsp.edu.br.
3: Dicas do Enem.
4: Meu nome é Ana Beatriz Silva e minha dúvida é: como controlar o tempo durante a prova?
3: Quem responde a Ana Beatriz é o professor Tiago Diana. Ele aproveita para dar dicas sobre os principais temas da prova de história. Vale a pena conferir.
5: Fala pessoal, dica importantíssima para você que vai fazer a prova do Enem. Eu vou dividir a minha fala aqui em dois momentos diferentes. O primeiro é sobre a organização da prova e a sua estratégia. São duas provas longas e você aproveitar bem o seu tempo vai ser um grande diferencial competitivo. São 3 minutos por questão. Investe muito no tempo de qualidade, leitura e interpretação da prova. Agora, nos temas de história, que é sempre muito recorrente, tem uma aposta grande na recorrência do tema Brasil-Colônia e principalmente os aspectos da escravidão. Toda vez que você pensar em aspectos de trabalho, economia, cidadania, direito, esses temas estarão presentes na prova e farão você acumular muitos pontos. Em história geral, a pegada história contemporânea, tentando se aproximar dos tempos mais atuais, é muito forte. Você tem uma grande prova e aproveite muito todo o seu estudo e toda a sua dedicação.
3: É isso aí. Se prepare e acompanhe as nossas dicas toda terça-feira aqui na Voz do Brasil e também na radiogov.ebc.com.br.
6: Estudantes indígenas ganharam mais tempo para reunir a documentação e garantir a participação no Programa de Desenvolvimento Acadêmico Indígena.
2: O prazo de inscrições para a seleção, que terminaria no dia 1º de outubro, foi prorrogado e agora segue aberto até o dia 26.
6: Com a alteração, o calendário do processo seletivo precisou ser ajustado e tem novas datas.
7: Candidatos interessados em participar do Programa de Desenvolvimento Acadêmico Indígena, o PEDAI, tem até 26 de outubro para se inscrever na seleção. O prazo inicial, previsto para 1º de outubro, foi ampliado pela Coordenação de Aperfeiçoamento de Pessoal de Nível Superior, a CAPES, autarquia vinculada ao Ministério da Educação. As candidaturas poderão ser enviadas até 26 de outubro, no horário de Brasília, exclusivamente pelo sistema eletrônico de inscrição da CAPES. Com a mudança no prazo, todo o cronograma foi reajustado. Agora, a análise documental está prevista para o período de 27 de outubro a 5 de novembro. O resultado será divulgado em 6 de novembro, com prazo para recursos entre 9 e 11 de novembro. A matrícula e o início das atividades seguem previstos para o primeiro ou segundo semestre de 2027. Para mais informações, acesse o portal gov.br/mec. Locução, Thalita Albuquerque.
2: Essas foram as notícias do governo federal.
6: Uma realização da Secretaria de Comunicação Social da Presidência da República.
2: Com produção da empresa Brasil de Comunicação.
6: Fique agora com as notícias do Poder Judiciário e do Congresso Nacional. Boa noite.
2: Boa noite, até amanhã.
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10: CNJ e Bacen propõem novas regras e limites para negociação de precatórios.
11: Justiça Eleitoral convida eleitores para contar como foi a experiência nas eleições 2026.
10: STJ anula júri e autoriza que peritos sejam ouvidos em caso sobre sobre morte de bebê após parto.
11: Boa noite, eu sou Marcela Luiz.
10: E eu sou Walter Lima.
11: O presidente do Supremo Tribunal Federal Federal e do Conselho Nacional de Justiça, ministro Edson Fachin, e o presidente do Banco Central, Gabriel Galípolo, receberam nesta terça-feira uma nota técnica com novas regras e limites para a negociação de precatórios.
10: O evento ocorreu na sede do STF em Brasília. A nota foi entregue pelo Grupo Executivo Interinstitucional criado pelo CNJ, o Banco Central e pela Advocacia Geral da União. Na ocasião, Fachin destacou que a nota técnica é fruto de um trabalho conjunto das instituições para dar uma resposta firme, mas cuidadosa à realidade do mercado.
12: É dessa matéria complexa, sensível e de impacto prático que nós hoje aqui estamos a cuidar. Como sabemos, a cessão de crédito e precatório é um instituto constitucionalmente admitido e garantido. Por isso, o desafio é exatamente esse, o de garantir que essa circulação ocorra com informação adequada, rastreabilidade, transparência, proteção do cedente, respeito à ordem constitucional de pagamento e o controle pelo tribunal competente. Por isso, regular não é impedir que o crédito circule, é assegurar que ele circule com segurança. E é justamente esse chamado que a nota técnica procura aqui atender.
11: Segundo Fachin, a nota técnica será submetida à análise do plenário do CNJ e da instância competente do Banco Central.
10: O presidente do Supremo ressaltou ainda que o normativo deverá ser apreciado e aprovado ainda neste mês de outubro.
11: Justiça Eleitoral convida eleitores para contar como foi a experiência nas eleições 2026.
10: A enquete anônima está disponível no site do Tribunal Superior Eleitoral até 31 de outubro. Mariana Fabre.
13: O objetivo é entender como foi a experiência de quem participou das eleições e o que pode ser melhorado nas próximas. Além de uma avaliação geral, o eleitor ou a eleitora pode compartilhar sua experiência sobre o acesso à informação, o deslocamento para a sessão eleitoral e sobre a própria votação. A participação é voluntária, feita pela internet, no site tse.jus.br, e leva cerca de 3 minutos.
11: STJ anula júri em que médico e enfermeira são acusados por morte de bebê após parto domiciliar.
10: Segundo os ministros, a defesa foi prejudicada ao não obter autorização para que 2 peritos fossem ouvidos. Fátima Uchoa.
14: O Tribunal de Justiça do Rio Grande do Sul negou o pedido de oitiva dos peritos por avaliar que a defesa perdeu o prazo para indicar os assistentes técnicos a serem ouvidos, mas o STJ anulou o júri, considerando que as particularidades do caso e a necessidade de compreensão da atuação médica são suficientes para autorizar a oitiva dos peritos em novo júri e que a perda de prazo não pode prevalecer sobre o princípio da plenitude da defesa. O relator foi o ministro Reinaldo Soares da Fonseca.
11: A Justiça do Trabalho manteve uma indenização de R$ 3.000 a um empregado agredido pelo supervisor.
10: O caso aconteceu em Ituiutaba, Minas Gerais, mas o trabalhador também contribuiu para o conflito. Simone Moura.
15: O empregado fotografava o supervisor sem autorização e publicava as imagens com comentários depreciativos no grupo de WhatsApp da empresa. Em uma dessas situações, ele foi agredido pelo chefe. Para a justiça, a agressão não se justifica, mesmo com provocação. Mas a conduta do trabalhador também foi considerada na fixação da indenização no valor de R$ 3.000.
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11: Uma boa noite.
10: E até amanhã.
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0: Jornal do Senado.
1: Eu sou Paula Groba.
2: E eu sou Humberto Pinheiro.
1: E estes são os destaques de hoje do Jornal do Senado, que começa agora.
2: Senadores iniciam sessões de discussão da PEC que acaba com a escala de 6 dias de trabalho e 1 de folga.
1: Projeto no Senado prevê inclusão de artesãos de baixa renda na Previdência Social.
2: Senado de

0: discute medidas para enfrentar impactos de Super El Niño.
1: Boa noite.
0: Boa noite.
1: Mais dias de descanso e menos dias de trabalho. O Senado começou a discutir o fim da escala 6x1. A proposta pode mudar a rotina de milhões de trabalhadores.
0: Segundo o presidente do Senado, o texto pode ser votado em primeiro turno já na próxima semana.

0: de folga, sendo um deles preferencialmente aos domingos. Essas regras não valerão para os servidores públicos, mas alcançarão os terceirizados de órgãos públicos. Também não serão aplicáveis para os trabalhadores da iniciativa privada que tiverem diploma de curso superior e que receberem um salário maior que 2,5 vezes o teto da Previdência Social, salvo se o empregador, por vontade própria, decidir o contrário. A diminuição será gradual. Se aprovada a proposta, 2 meses depois de sua promulgação, o tempo de trabalho por semana passará de 44 para 42 horas. Um ano depois da implementação dessa primeira etapa, vai diminuir para 40 horas. Sem se manifestar sobre o mérito da PEC, a senadora Damaris Alves, do Republicanos do Distrito Federal, defendeu que o início da discussão da proposta em plenário deveria ocorrer depois do segundo turno das eleições.
1: É uma matéria delicada, uma matéria que diz respeito a inúmeros segmentos e a matéria de mais interesse do trabalhador. Como é que você pega uma coisa que vai mexer com milhões de vidas e você coloca no período eleitoral? Eu acho que essa discussão, pé no chão, tinha que ser pós-eleição. É desrespeito à vida do trabalhador.
0: Mas o senador Paulo Paim, do PT do Rio Grande do Sul, afirmou que a redução da jornada de trabalho é uma pauta antiga no país. Ele lembrou que o ex-presidente Getúlio Vargas, diante da falta de limite, fixou a jornada em 48 horas semanais.
2: Depois, na Constituinte, nós conseguimos reduzir de 48 para 44. De lá para cá, eu apresentei acho que uma meia dúzia de PEC. Realizamos dezenas de audiências públicas e aqui no plenário também 2, 3 sessões temáticas. Para mim, as eleições devem acontecer sim, sempre. No Brasil acontece 2 em 2 anos, que é os prefeitos e depois governadores e o Congresso, né? E a presidência da República. Então, cada vez que tiver uma discussão de uma campanha eleitoral, não se vota mais nada. É totalmente absurdo.
3: O presidente do Senado, Davi Alcolumbre, afirmou que vai cumprir todas as etapas previstas para a análise da proposta que acaba com a escala 6x1. Segundo ele, a PEC passará por 5 sessões de discussão antes de uma eventual votação em primeiro turno. Se for aprovada, serão necessárias mais 3 sessões de discussão antes da votação em segundo turno.
4: Alcolumbre também destacou que cumpriu o compromisso de levar a proposta ao plenário e afirmou que, no momento da votação, cada senador e senadora terá liberdade para decidir sobre a redução da jornada de trabalho dos quase 40 milhões de brasileiros que, segundo ele, atualmente trabalham na escala 6x1.
5: Qual é o meu desejo? É cumprir integralmente o rito constitucional, sem atropelos, sem acelerar nada, para na semana que vem termos sessões terça, quarta e quinta, e se caso todos nós pudermos concluir as 5 sessões de debate na semana que vem, do ponto de vista regimental, colocar para sua deliberação em primeiro turno.
3: Quem vive do artesanato poderá ter direito à proteção da Previdência Social.
4: Um projeto em análise no Senado prevê que artesãos de baixa renda sejam reconhecidos como segurados especiais, com acesso a benefícios previdenciários. Repórter Marcela Cunha.
6: O projeto da senadora Lurdinha Pereira, do PSB do Maranhão, inclui entre os segurados especiais da Previdência o artesão que trabalha em regime de economia familiar. O segurado especial é uma categoria da Previdência que reúne trabalhadores que vivem da própria atividade e tem regras específicas de contribuição. Para ser enquadrado nessa categoria, é preciso ter o artesanato como profissão habitual ou principal meio de vida. Além disso, a renda obtida com a atividade não poderá ultrapassar um salário mínimo. A regra valerá tanto para quem vive no campo quanto nas cidades. A senadora Zenaide Maia, do PSD do Rio Grande do Norte, destaca que, para muitas famílias, o artesanato também representa fonte de renda e sustento.
7: O artesanato não é só beleza, ele é cultura, é renda, é dignidade e é desenvolvimento para muitas comunidades.
6: A condição de artesão deverá ser comprovada de acordo com a Política Nacional do Artesão.
3: Chuvas intensas, secas, enchentes e ondas de calor podem se tornar mais frequentes e intensas com a previsão de um super El Niño.
4: O fenômeno acende o alerta para os impactos no Brasil e o Senado já discute e aprova medidas para preparar o país e reduzir os prejuízos causados por eventos climáticos extremos. Repórter Patrícia Oliveira.
8: A previsão a partir de agora em outubro e para os próximos meses é de chuvas acima da média em partes da região sudeste do Brasil e principalmente no sul.

0: possibilidade de ciclones, enquanto outras regiões, como o Nordeste e a Amazônia, podem enfrentar períodos mais secos e maior risco de queimadas. Um projeto transformado em lei da senadora Tereza Cristina, do Progressistas de Mato Grosso do Sul, impede o bloqueio dos recursos do pagamento do seguro rural, para proteger o produtor contra grandes perdas no campo. Outra proposta do senador astronauta Marcos Pontes, do PL de São Paulo, cria uma política nacional com um sistema de informações para prevenção e monitoramento dos riscos de desastres.
1: E isso é extremamente importante para que os nossos municípios fiquem mais preparados para enfrentar situações de emergências climáticas, e elas vão aparecer cada vez mais.
0: O projeto está pronto para votação na Comissão de Constituição e Justiça.
2: Respeitar a vontade do eleitor expressa nas urnas é fundamental para fortalecer a democracia. A avaliação é do presidente do Senado, Davi Alcolumbre, após o primeiro turno das eleições.
3: Ele pediu respeito ao resultado também no segundo turno, marcado para o dia 25 de outubro. Repórter Raíssa Abreu.
4: Ao chegar ao Senado nesta terça-feira para retomar as sessões plenárias, o presidente da Casa, Davi Alcolumbre, cobrou dos brasileiros respeito ao resultado das urnas no segundo turno.
5: Que o povo brasileiro possa, a partir deste segundo turno para presidente, nos estados que teremos segundo turno, fazer a escolha com a sua consciência livre de escolher o que é melhor para o Brasil. Como presidente do Congresso Nacional, eu tenho a convicção, primeiro, que todos nós precisamos respeitar o resultado das urnas. Isso é questão fundamental para o fortalecimento da democracia.
4: O segundo turno das eleições está marcado para 25 de outubro.
2: Já o senador Confúcio Moura, do MDB de Rondônia, defendeu uma atuação política sem radicalização e voltada à solução dos problemas concretos do país. Ele afirmou que o próximo Congresso deve priorizar medidas graduais e destacou a importância da educação, da pesquisa científica e da valorização de professores e pesquisadores.
3: Para Confúcio, governos de diferentes linhas políticas precisam concentrar esforços em fazer o básico bem feito. Ele destacou que é completamente injustificável adotar posturas contrárias ao avanço do conhecimento.
6: Não pode nenhum governo de direita, conservador ou esquerda, no mundo da tecnologia, do avanço da inteligência artificial, de tudo isso, a gente ser contra a pesquisa científica, contra o pesquisador brasileiro, contra o professor. Isso não justifica em nenhum partido do mundo.
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3: Edição de Paula Groba e trabalhos técnicos Eliseu Caires. O Jornal do Senado fica por aqui. Acompanhe agora as notícias da Câmara dos Deputados. Boa noite.
2: Boa noite e até amanhã.
8: Jornal Câmara dos Deputados. Bancadas discutem pautas prioritárias para o período depois das eleições.
9: Homens brancos e com graduação são maioria entre os deputados eleitos.
8: Primeiro turno teve maior número de abstenções desde a redemocratização.
9: 23 deputados federais vão assumir outros cargos no próximo ano.
8: Boa noite. A partir de 2027, pelo menos 23 deputados que cumpriam o mandato parlamentar na Câmara nesta legislatura vão ocupar outros cargos, como informa o repórter Luiz Cláudio Canuto.
10: 23 deputados federais foram eleitos para outros cargos, como governador, senador e deputado estadual. 17 deputados federais foram eleitos para o Senado. E 2 foram eleitos na chapa para o Senado, como suplentes de senador. Em nível estadual, o deputado Zuco, do PL do Rio Grande do Sul, foi eleito em primeiro turno governador do estado. Em Tocantins, o deputado Vicentinho Júnior, do PSDB, disputará o segundo turno contra a senadora professora Dorinha, do União. Segundo o cientista político Paulo Castro, a Câmara dos Deputados costuma ser o ponto de partida para uma carreira política em nível nacional. E é natural que deputados, após algum mandato, passem a disputar vagas no Senado, prefeituras ou governos de estado.
11: Então o eleitor percebe isso, ele sabe que essa atuação política aqui na Câmara dos Deputados também gera muito aprendizado, aprendizado político, consolida também as bases de atuação desses parlamentares nos seus municípios, principalmente depois que nós tivemos aí a possibilidade de flexibilizar, vamos dizer assim, a forma como eles disponibilizam, direcionam emendas parlamentares para os seus eleitores, e o eleitor valoriza essa experiência. Então é comum, porque dentro da política, né, quem tem mais exposição, quem tem mais presença, costuma sair à frente na eleição. Então, certamente um deputado federal que disputa outro cargo já tem esse recall.
10: 5 deputados federais foram eleitos para assembleias legislativas e 4 ficaram como suplentes nas chapas eleitas para os legislativos estaduais. Outros 31 deputados candidatos não foram eleitos. Da Rádio Câmara de Brasília, Luiz Cláudio Canuto.
12: Eleições.
9: O perfil dos deputados permaneceu quase inalterado em relação às legislaturas anteriores e a maior parte da Câmara segue sendo formada por homens brancos e com nível superior. Saiba mais detalhes sobre o perfil dos parlamentares eleitos na reportagem de Agui Pontes.
13: Com a contagem dos eleitos, a Câmara dos Deputados mantém perfil social majoritariamente branco, masculino e com idade média em torno de 49,9 anos. Segundo o cientista político da Universidade de Brasília, Murilo Mendes, o rosto da Câmara é muito próximo do que ela já vem tendo há muito tempo.
14: A Câmara dos Deputados manteve o mesmo perfil, muito parecido, o perfil social de outras legislaturas, majoritariamente formada por homens brancos, de ensino superior também, de maior renda.
13: Segundo o último levantamento dos perfis dos deputados, dos 513 representantes na Câmara, 421 possuem ensino superior. Deputados do sexo masculino ocupam 404 cadeiras e 374 dos representantes são brancos. Esses mesmos fatores encontram pouca correspondência na população geral, segundo dados do IBGE. Enquanto deputados com ensino superior são 82,1%, esse mesmo perfil representa 21,4% da população. A população masculina corresponde a 48,5% do povo brasileiro. Já na Câmara, 78,8% dos eleitos são homens. E apesar de 72,9% dos deputados serem brancos, 10,2% dos brasileiros se autodeclaram da mesma forma. Representantes pretos e pardos somam 26,4%, em torno de 1/4 da Câmara. Pessoas indígenas têm 3 representantes, um a menos se comparado à legislatura anterior. E pessoas amarelas de ascendência asiática têm 1 representante, 2 a menos do que antes da eleição, o deputado Kim Kataguiri, do Missão de São Paulo. Segundo o cientista político Murilo Mendes, apesar do perfil da Câmara se manter muito próximo ao que sempre foi, houve um aumento da presença feminina. Foram mais 19 cadeiras com as eleições de 2026, fazendo com que elas passassem de 17,7% das candidatas eleitas em 2022 para 21,2%.
14: Hoje as mulheres são vitrines eleitorais dos partidos, funcionam como puxadoras de votos em muitos estados. Então hoje o investimento em candidaturas femininas deixou de ser apenas para cumprir a nominata, para cumprir a cota de gênero. E hoje elas são cabeças de chapa da disputa proporcional.
13: No recorte de faixa etária, a média de 49,9 anos se mantém constante em comparação a outras magistraturas, mas apresenta diversidade de idades na casa. A maior fatia dos deputados, 31%, tem entre 40 e 49 anos. Cerca de 24% tem entre 50 e 59. 17,5% possui entre 60 e 69. Entre 21 e 34 anos, são 9,7%. E 70 anos ou mais, são 6%. Os deputados mais idosos, com 78 anos, são Magna Mofato, do PL de Goiás, e Luiz Carlos Busato, do União do Rio Grande do Sul. O mais jovem, com 21 anos, é Alvinho Lira, do PP de Alagoas. A composição da Câmara contou com uma maioria de deputados reeleitos. Aproximadamente 58% estão renovando o pleito. Da Rádio Câmara, de Brasília, Agui Pontes.
8: Na próxima legislatura, 29 deputados federais voltam a exercer o mandato na Câmara. É o maior número de ex-deputados que retornam à casa desde 2010. Confira os detalhes na reportagem de Antônio Vital.
15: Dos 513 deputados federais eleitos este ano, 29 já tinham exercido o mandato antes e estavam fora da Câmara. Esse número representa menos de 6% do total, mas inclui ex-parlamentares conhecidos em seus estados, como o ex-presidente da Câmara João Paulo Cunha, do PT de São Paulo, e o ex-líder do governo Bolsonaro na casa, Major Vitor Hugo, do PL de Goiás. Dos ex-deputados que retornam à Câmara, 12 são do PL, 7 do PT, 3 do MDB e os demais do PP, Podemos, União Brasil, Novo, PSD e PRD, com um representante cada. O número de ex-deputados que retornam à Câmara é o maior desde 2010. Em 2010 foram 28 e em 2022 foram 17. Esses deputados não estão incluídos nos cálculos de renovação da Câmara, que só considera os eleitos para o primeiro mandato. Esse número é de 183, o que representa uma taxa de renovação de pouco mais de 35%. Dentre os outros nomes conhecidos que ocuparão cadeiras de deputados no ano que vem, estão Freixo, do PT do Rio de Janeiro, Agnello Queiroz, do PT do Distrito Federal, e Subtenente Gonzaga, do PL de Minas Gerais. Para o cientista político Ricardo de João Braga, são políticos experientes que enfrentaram uma tarefa difícil ao se elegerem sem estar ocupando um mandato.
16: Quem estava fora da política no sentido dos cargos teve que subir uma montanha relativamente alta. E quem estava fora da política mesmo, eu acho que teve que trabalhar vários anos para conseguir reconstruir a sua rede de relacionamento. Esse retorno, primeiro, é o reconhecimento do eleitor, ou então é simplesmente até um recall, como a gente costuma dizer, aquela lembrança. Mais uma coisa que é interessante é que é uma volta de parlamentares experientes.
15: Entre os que voltam a exercer um mandato este ano estão apenas três mulheres: Perpétua Almeida, do PCdoB do Acre, professora Rosa Neide, do PT de Mato Grosso, e Rose Modesto, do União de Mato Grosso do Sul. Da Rádio Câmara de Brasília, Antônio Vital.
12: Política.
9: O primeiro turno das eleições registrou o maior número de abstenções desde a redemocratização. Quem explica os detalhes é a repórter Kate Nayane.
17: Neste domingo, o primeiro turno das eleições de 2026 registrou o maior número de abstenções desde 1998. Ao todo, foram 21,08%, o que equivale a 33,4 milhões de eleitores, segundo dados do Sistema de Totalização de Votos do Tribunal Superior Eleitoral. O especialista em relações governamentais, Eduardo Galvão, analisa que o percentual já era esperado, considerando as últimas eleições. Para ele, a alta expectativa dos brasileiros sobre os candidatos causa uma espécie de frustração, o que pode levar o eleitorado a se abster do direito ao voto.
18: Tanto aqui no Brasil quanto em outros países também da América Latina, que é a alternância muito rápida de poder entre espectros políticos. Ou seja, vota-se na direita, não consegue resolver os problemas, vota-se na esquerda tentando resolver os problemas, não se consegue esse resultado, o imediatismo das pessoas, do eleitorado, por soluções.
17: Ele afirma ainda que essa expectativa explica não só a alternância no poder, quanto a desmotivação das pessoas para ir às urnas exercer a sua cidadania.
18: Na minha visão, esse dado, ele conversa muito com essa tendência de alternância de poder, porque isso demonstra uma insatisfação muito grande das pessoas em relação ao ambiente político, em relação aos próprios representantes. Na percepção das pessoas, as demandas sociais não estão sendo atendidas nem por um projeto de governo, nem por outro projeto de governo.
17: Em 2022, a porcentagem de abstenção foi de 20,95% na primeira etapa da votação. Em 2026, 158,7 milhões de eleitores foram considerados aptos a votar. 125 milhões compareceram às urnas. Entre os votantes, 2,2 milhões dos votos foram em branco e 3,6 milhões nulos. Os votos brancos e nulos são geralmente de pessoas que não se identificam com nenhum candidato ou partido. É tido como um voto de protesto e pode demonstrar o descontentamento da população em relação às opções de governantes disponíveis para ocupar as cadeiras do plenário. Da Rádio Câmara de Brasília, Kate Nayane.
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12: Economia.
8: Arthur Oliveira Maia, do União da Bahia, é favorável à proposta de emenda à Constituição que limita a alíquota máxima do IPVA a 1% do valor de venda do veículo. A PEC também altera a base de cálculo do imposto para considerar o peso de fábrica do automóvel em vez do valor de mercado.
9: Arthur Oliveira Maia explica que a ideia é tornar a cobrança mais previsível e evitar que o valor do IPVA aumente de forma excessiva em razão do preço do veículo. O texto ainda permite que os estados concedam descontos para veículos menos poluentes.
8: Fernando Coelho Filho, do União de Pernambuco, apoia a criação de uma frente parlamentar em defesa do mutualismo. O colegiado visa garantir uma alternativa viável e competitiva ao mercado tradicional de seguros de veículos.
9: Fernando Coelho Filho ressalta que a iniciativa busca articular ações entre o governo, a iniciativa privada e a sociedade civil para fortalecer o setor. Segundo ele, o colegiado é importante para garantir um ambiente regulamentado que amplia a proteção do patrimônio da população.
12: Agricultura.
8: Gabriel Mota, do União de Roraima, defende a aprovação de projeto que cria um Programa Nacional de Assentamentos Produtivos próximos às cidades. A proposta busca ampliar o acesso à terra para famílias vulneráveis, com foco no abastecimento de mercados locais.
9: Gabriel Mota ressalta que os assentamentos poderão receber apoio para assistência técnica, crédito e comercialização da produção. O texto admite lotes menores que 1 hectare, desde que estudos comprovem a viabilidade econômica, ambiental e produtiva da área.
12: Votação.
8: Após o primeiro turno das eleições, os partidos começam a discutir pautas prioritárias. O PL, com a maior bancada eleita para a Câmara e o Senado, defende mais flexibilidade nas relações trabalhistas.
9: A Federação PT, PCdoB, PV, com a segunda maior bancada eleita para a Câmara, diz que o fim da escala 6x1 é uma demanda da sociedade. A repórter Silvia Munhato tem as informações.
20: Com a definição das novas composições da Câmara e do Senado para a próxima legislatura, os partidos já começam a discutir as pautas legislativas prioritárias. A partir da força eleitoral do PL mostrada nas urnas, o deputado Maurício Marcon, do Rio Grande do Sul, vice-líder do partido na Câmara, acredita que haverá menos espaço para medidas que busquem regular as relações trabalhistas, como as discussões sobre a jornada de trabalho máxima.
21: A gente tem exemplos dos Estados Unidos, do Canadá, da Austrália, da Inglaterra, que fazem a questão por horas trabalhadas com os direitos trabalhistas garantidos de forma proporcional, onde as pessoas vão fazer as suas horas de trabalho que assim desejarem. Se quiserem trabalhar 2, 3, 4, 5, 6 dias, elas vão ter liberdade.
20: Para o deputado Daniel Almeida, do PCdoB da Bahia, vice-líder do governo no Congresso, a sociedade se mostrou favorável ao fim da escala 6x1, porque quer mais tempo livre.
22: Quem está contra isso está contra a evolução natural das coisas, está contra a opinião da sociedade, está contra os trabalhadores brasileiros. Esse debate de que o mercado regula as relações na sociedade, regula as relações no mundo do trabalho, as relações econômicas, é uma falácia. Não é assim que as coisas funcionam.
20: Maurício Marcon afirma que o partido deve trabalhar pelo corte de impostos e até para suspender a reforma tributária, aprovada em 2023 pelo Congresso. Outro movimento, segundo ele, será na direção do corte de gastos, além de outras pautas.
21: Fim das decisões monocráticas do Supremo Tribunal Federal, que está lá esperando há muito tempo lá, e a gente precisa votar, redução da maioridade penal. Então a gente tem várias pautas aí para serem aprovadas.
20: Daniel Almeida acredita que o país terá que fazer um enfrentamento mais firme do crime organizado e citou a proposta em discussão que busca reestruturar o sistema de segurança pública.
22: Criou-se o fundo eleitoral, mas a presença do poder econômico e de forma especial de setores do crime organizado na vida política está cada vez mais intensa, então tem que fazer uma reforma política eleitoral.
20: O vice-líder do governo também acredita que será necessária uma discussão sobre o Supremo Tribunal Federal no sentido de fixar mandatos para os ministros. Da Rádio Câmara de Brasília, Silvia Minhato.
12: Segurança Pública.
0: Mário Negro Monte Júnior, do PSB da Bahia, apoia a proposta que amplia a coordenação da União na segurança pública e integra os órgãos federais, estaduais e municipais. A PEC também reforça a atuação da Polícia Federal contra organizações criminosas e milícias.
1: Mário Negro Monte Júnior destaca ainda a criação da Polícia Viária Federal, com atuação em rodovias, ferrovias e hidrovias, e a inclusão das guardas municipais no sistema de segurança

0: pública. Ele acrescenta que a proposta também prevê recursos para os fundos nacionais da área.
1: Marangoni, do Podemos de São Paulo, é autor de proposta que altera o Código Penal para aumentar a punição a quem comete o crime de ato obsceno em locais de uso coletivo. De acordo com a matéria, a punição passa a ser de 2 a 5 anos de reclusão, além de multa.
0: Marangoni afirma que a medida alcança banheiros, vestiários, escolas, transportes coletivos, centros comerciais e outros espaços frequentados por crianças e adolescentes. Ele considera que esses ambientes exigem proteção reforçada contra a exposição a atos de conteúdo sexual.
1: Marussa Boldrin, do Republicanos de Goiás, propõe criar diretrizes nacionais para transformar as salas lilás em uma política de atendimento humanizado a mulheres e meninas vítimas de violência. A implantação seria gradual, respeitando a autonomia de estados e municípios.
0: A proposta, relatada por Marussa Boldrin na Comissão de Saúde, garante acolhimento, escuta especializada e integração com a rede de proteção. Também prevê treinamento contínuo das equipes e protocolos nacionais para orientar o atendimento às vítimas.
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1: Previdência. Vander Lubé, do PT de Mato Grosso do Sul, apoia o projeto que regulamenta a aposentadoria especial por penosidade no regime geral de previdência social. A proposta define o conceito de penosidade e estabelece critérios para a concessão do benefício.
0: O texto de Vander Lubé prevê a aposentadoria após 25 anos de trabalho em condições de grande desgaste físico ou mental, mediante comprovação por perícia técnica. O projeto também cria regras específicas para motoristas do transporte rodoviário comprovarem o direito ao benefício.
1: Termina agora o Jornal Câmara dos Deputados, produzido pela Rádio Câmara, com trabalhos técnicos de Everson Urani e apresentação de Luciana Vieira e José Carlos Andrade. Uma ótima noite para você.
0: A Voz do Brasil volta amanhã. Uma boa noite para você.
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Evangelho de Cristo segundo escreveu Lucas, capítulo de número 15. O verso é o verso de número 8. Lucas, capítulo 15, versículo de número 8. Localiza isto na palavra de Deus agora. Você que encontrou, diga: eu achei. Assim está escrito na palavra de Deus. Ou qual é a mulher que, tendo 10 dracmas, se perde uma? Não acende a candeia, varre a casa e a procura diligentemente até encontrá-la. E a encontrando, reúne as amigas e as vizinhas, dizendo: alegrem-se comigo, porque eu já achei a dracma que tinha perdido. Assim lhes afirmo, que da mesma maneira haverá júbilo diante dos anjos de Deus por um pecador que se arrepende. E quem entendeu, diga amém. Pode tomar o vosso assento, que Deus lhe abençoe em nome de Jesus. É necessário falar certas coisas que falaremos. E talvez uma das maiores urgências que o Espírito Santo, nesse agosto de Pentecostes, queira tratar com quem me olha de olhos arregalados, seja o tempo ao qual nós estamos vivendo na face da terra. É um tempo ímpar que estamos vivendo. E como eu dizia, resvalando ontem aos adolescentes, que eu e minha esposa somos vice-líderes ali no Rio de Janeiro, nunca em nenhuma geração aconteceu o que acontece na nossa geração. Talvez vocês tenham visto durante a semana tantos terremotos que aconteceram, e quem é que diria que aconteceriam vários terremotos em um único dia? Talvez você tenha ouvido de terremotos acontecendo um a cada ano, mas 3, 4 no mesmo dia. Somente ontem, se me lembro bem, foi Japão, Peru e Espanha, se eu não me engano, Indonésia também, e tantos outros que têm acontecido. Aliás, chegando num tempo ímpar, de um tempo determinante que a palavra de Deus sempre deixou muito clara diante de nós. O fim do tempo se aproxima, e até aqueles que não acreditam nisso observam que existe algo estranho acontecendo na face da terra. Os negacionistas já começaram a se levantar dizendo: fiquem tranquilos, tudo isto é natural. Mas a palavra de Deus exprime que nada disto é natural. A palavra de Deus exprime que nos últimos dias, através de Mateus 24, haveriam guerras, rumores de guerras, terremotos, maremotos, esfriamento do amor. E tudo ali induz que seriam sinais de homens contra homens e natureza contra homens. Então você começa a observar que o que está acontecendo não é natural, porque Jesus sela e engloba todos esses sinais com uma palavra: princípio de dores. E quando você observa princípio de dores, como eu explicava outro dia em um congresso, explica a vocês aqui agora, é como uma mãe que está a ponto de dar a luz, que está com a barriga de 9 meses e a criança ainda não saiu. E quanto mais próximo chega da criança nascer, maior é as dores do parto e menor é o tempo entre as contrações. E parece assim que está acontecendo na terra. Não há surgimento de terremotos, porque sempre teve terremotos, mas percebam que as dores estão maiores, morrendo pessoas como nunca morreram, e o tempo entre os terremotos diminuiu. Se eu fosse trazer uma lista, porque eu não a tenho aqui agora, está guardada em outro local, de para vocês, de somente os terremotos que aconteceram esse ano, Venezuela parece que foi o que chamou mais atenção, mas já teve na Itália, já teve em toda a Ásia, terremotos que mataram pessoas, já teve até mesmo terremotos em lugares que não seriam propícios a ter terremotos, porque quem aqui já estudou sabe que só acontece entre as placas tectônicas, mas no meio de placas tectônicas também estão acontecendo terremotos, como um aviso que Deus está dando, que não está mais se limitando a leis terrenas e leis mundanas, mas existem coisas acontecendo fora de padrões. Ou seja, pode acontecer no Brasil também, ninguém nem vai ficar sabendo, e quando acontecer, já aconteceu. Mas não somente terremotos, maremotos, furacões, guerras e rumores de guerras. Nunca houve um tempo como esse tempo, onde houveram tantos rumores de guerras, doenças, esfriamento do amor. Alguém mata o outro por nada, esfria o amor, não quer mais saber de nada. Perseguição contra a igreja. Talvez eu fale a vocês abertamente nesse começo de mensagem que nós estamos guardados aqui dentro de Goiás, mas se você entrar na África agora, ou na Ásia, ou no Oriente Médio, existem irmãos seus que estão sendo perseguidos só por professar Jesus grandão da Galileia. Então já há uma perseguição terrível, e Jesus engloba tudo isso dizendo que seriam princípios de dores. E como eu dizia ontem, digo hoje,
talvez não seja tão espantoso, porque ele disse: não vos espanteis. Não seja tão espantoso que tudo isto esteja acontecendo. Talvez a urgência não esteja em terremotos, a urgência não está em maremotos, a urgência não está em furacões, a urgência não está nas perseguições, a urgência não está na guerra e no rumor de guerra. Jesus sempre vai apontar para a igreja como relógio cronológico de tudo aquilo que havia de acontecer na terra. É por isso que ele disse que a palavra seria pregada em testemunho de todas as nações, e só então o fim estaria autorizado a acontecer. E quem é que tem a responsabilidade de pregar a palavra, senão a santa e sagrada igreja do Senhor? É por isso que quando eu olho para a igreja, eu percebo que não importa tantas coisas acontecerem fora, importa o que está acontecendo do lado de dentro. Quem nós somos diante dos sinais? Quem nós somos diante de terremotos? Quem nós somos diante de maremotos? Está muito longe, pastor. Quem nós somos enquanto coisas estão acontecendo longe? Será que estamos acomodados enquanto as coisas não chegam e não tocam na nossa porta? Porque acerca disso, Romanos capítulo 12, Paulo vai indagar a igreja de Roma, dizendo: não vos conformeis com esse mundo, mas sejam transformados pela renovação do vosso entendimento.

vontade de Deus. O que Paulo está querendo dizer é: Roma, igreja em Roma, eu sei que vocês são uma igreja santa, eu sei que vocês têm a presença, mas eu também conheço que a cidade onde vocês estão é uma cidade corrompida, é uma cidade podre. Roma adora outros deuses. E com carinho, Paulo não mandou a igreja para o povo de Roma. Não mandou carta para o povo de Roma. Paulo mandou carta para a igreja de Roma. Em outras palavras, Paulo não estava tão preocupado com o que acontecia na terra. Paulo estava preocupado com o que acontecia na igreja que estava dentro daquela terra. Em outras palavras, era como se Paulo estivesse invocando a palavra daquele rei na beira da fornalha. És tu ainda aquele Daniel? És tu aquele a quem eu conheci há tempos atrás? És tu aquele que iniciou a caminhada? Eu posso abrir um parênteses para testificar isso que eu estou falando. O parênteses que eu abro é acerca de Salomão. Vocês lembram que quando Salomão se assenta no trono, ele vai sacrificar bois, vai sacrificar cordeiros, vai sacrificar coisas lindas a Deus. Deus vai sentir o cheiro do sacrifício, vai chegar até Salomão e vai dizer: pede o que tu quer, rapaz, que eu vou te dar. Salomão diz: me dê sabedoria. E Deus diz: tu por que não pediu a vida dos teus inimigos? Eu vou te dar sabedoria, vou te dar ouro, vou te dar prata, vou te dar a vida dos seus inimigos, vou te dar trono. Só que o tempo passa, e vocês que são de escola bíblica conhecem que Salomão estava casado com mais mulheres e concubinas que transformam, mudam o seu coração. Vou tentar encenar como que acontece dentro da Bíblia. Imagina Deus do céu olhando para a terra e procurando o Salomão dos sacrifícios. Ele está vendo um homem sentado no trono, com a mesma coroa, com o mesmo corpo, na mesma cadeira, no mesmo palácio. E a pergunta que entrou no coração de Deus é: cadê Salomão? Aí alguém apontaria para Deus: Deus, olha Salomão sentado ali na cadeira. Deus olharia para a cadeira e diria: é a mesma cadeira, é a mesma coroa, é o mesmo corpo, tem o mesmo nome, mas não é o mesmo Salomão. Como é que alguém tem a mesma cadeira, o mesmo corpo, a mesma coroa, o mesmo rei, mas não é o mesmo Salomão? A Bíblia diz que o coração dele foi transformado. E quando Deus procura, não procura só coisas exteriores, ele também vai procurar coisas interiores. Acerca disso, eu poderia ficar meia hora batendo nessa tecla, mas para não ficar chovendo no molhado, vocês conhecem: me honram com os lábios,

direção. Então a indagação de Deus é: vocês ainda são aqueles que eu convoquei no início da caminhada, diante de todo o sistema podre que está tomando o mundo, ou o mundo já influenciou quem vocês são? Existe uma palavra dentro da Bíblia que testifica isso que eu estou pregando. Em João capítulo de número 15, verso 9, se a minha memória não me falha, diz: vós não sois amigos do mundo, e o mundo não é amigo de vocês. Por isso que o mundo vos odeia, porque se vocês fossem amigos do mundo, o mundo vos amaria. Permita-me montar um cenário breve para entrar de cabeça dentro de Lucas 15. Você já percebeu que tem igrejas por aí fora, que eu sei que vocês são crentes, que estão sendo amadas pelo mundo? É gente enrolada com capiroto, enrolada com demônio, andando na mão do capeta, corrompida, mas olha para certas igrejas e diz: eu me sinto bem dentro desta igreja, eu amo esse povo que diz que é de Deus. Engraçado que a minha Bíblia diz que o mundo não amaria a igreja. A minha Bíblia diz que o mundo odiaria a igreja. O mundo odeia quem está aqui dentro dando glória para Deus. Então não se assuste quando alguém se tornar seu inimigo na faculdade, na escola, no trabalho, na família, na rua. Isso não é uma coisa desgostosa, isso é uma honra, porque a Bíblia também diz que grande é o galardão daqueles que sofrem perseguição pelo nome do Senhor Jesus. Eu vou repetir, bater esta tecla de novo. Está tristinha porque estão falando mal de tu só porque tu é crente? Está tristinha porque estão te excluindo da roda de amigos porque tu é vaso crente? Se eu fosse o teu, dava glória. Grande é o teu galardão no céu e tu está triste porque estão te excluindo de roda porque tu é crente? Eu vou botar minha vida na linha de tiro. Eu sou pastor, tenho 34 anos, mas estou pregando desde os 9 para os 10 anos de idade. E eu lembro tantas vezes que eu fui excluído de roda de amigos, e eles achavam que estavam fazendo e acontecendo, e eu estava, era feliz. Primeiro, de não me assentar em roda de escarnecedores. E segundo, que grande honra é sofrer perseguição, nem que seja uma calúnia, uma palavra contrária, pelo nome de Jesus. Tem gente perdendo o pescoço e está dando glória. Tu só está tomando uma fofoca nas costas e já quer travar, varoa? Ou falar olhando para a esquerda que a direita, entendeu? Alguém falou mal do teu cabelo, tu já quer desistir da presença? Ah, porque um irmão me atacou dentro da igreja. Da glória, tu está indo para o céu. Tu tem um nome escrito no livro da vida. Que é coisa melhor do que sofrer pelo nome de Jesus? Eu falo isso com vocês, de pés no chão. Pastor, mas tu está falando aí que eu vou sofrer perseguição porque sou crente? Vai. E se não sofrer, como diz um amigo meu, está com defeito de fabricação. Quem é crente vai sofrer perseguição de um jeito ou de outro. Então você já tem uma ideia de que levantar a mão para Jesus é comprar guerra, é entrar em guerra. Eu vou falar de novo. Pastor, mas a Bíblia diz que nós teremos paz. É paz de espírito e paz no coração. Agora, no exterior, se prepara. Você toma posição em Cristo e quer que os demônios fiquem de braço cruzado? Ei, Jesus grandão falou na minha boca: o inferno vai se levantar contra tu, e se não puder, vai usar os capachos dele para se levantarem contra vocês. O inferno, a partir do momento que tu levantou as mãos para Jesus, assinou uma declaração de guerra contra você. A partir de hoje, tu é inimigo e inimiga do inferno, e glória a Deus por isso. Você acha que eu vou ficar querendo agradar diabo? Eu quero é que ele fique com raiva de mim mesmo, mas com carinho e respeito, que possa ficar com raiva e rangendo o dente. A vitória já é nossa pelo sangue do Cordeiro mesmo, não é verdade? Ele vai ranger dente da onde quiser, mas a vitória é nossa. Existe algo que eu trouxe vocês por dentro desse caminho, não foi à toa. Vocês incomodam o mundo, vocês incomodam as trevas. Ah, pastor, incomodo porque dou oferta, incomodo porque me arrumo bonito, incomodo porque bato ponto na igreja e não falto culto. Não, não existe terno, gravata nem saia que faça o mundo se incomodar. Tem gente de terno, gravata e saia que não está incomodando nada, e tem gente de blusa normal que está incomodando capeta até quinta geração se tivesse. Bastou por quê? Porque não é algo exterior. Dizia eu outro dia aos jovens e adolescentes lá da igreja, que eu falo a vocês aqui agora: se fosse somente botão terno e gravata, era tão fácil. Era só botão terno e gravata e pronto, sou crente. Eu não sei se vocês já viram, vai doer, mas vai curar, aquelas coisas de internet que a pessoa bota o antes e o depois.
Aí bota o antes com a roupa do mundo, o depois com a roupa da igreja. Eu falei, a roupa mudou, mas e o coração? Ser crente não é só botar uma roupa de crente. Pastor, por quê? Porque diz a palavra que a fé sem obras é morta, sim ou não? Aí o que, que tu imagina? Tem que fazer obra para ter fé. Então tem que botar terno, gravata, e cheiar, e dar oferta, e vir para a igreja, e pregar, e cantar. Mas se fosse assim, iria ser salvação por obras e não por graça. Então eu botar um terno e gravata, estou salvo. Esse versículo não está dizendo o que tu faz para ser salvo. Tu já não levantou a mão para Jesus? Então tu já está salvo, por isso tu está fazendo. Eu vou repetir isso aqui. Tu não faz obras para ter fé, tu já tem fé, e por isso está gerando obras. Obras não é origem, é consequência. Vou botar minha vida de novo na linha de tiro. Eu não prego para ser salvo. Eu já aceitei Jesus lá atrás, já estou a caminho do céu, por isso eu estou pregando. É algo que Ele gera dentro de mim. Você não vem para a igreja para ser salvo. Você já aceitou Jesus, está salvo. É por isso que tu está vindo para a igreja, para poder receber, compartilhar daquilo que tu já recebeu quando tu levantou as mãos. Alguém entendeu na direita? Fica olhando para o meio agora. Não fazemos para ser, somos, a partir do momento que levantamos as mãos a Deus. Por isso fazemos. Se eu estou numa Assembleia de Deus, vou seguir por esse caminho, então vai. Pastor, o que é que nos incomoda? Perdão, o que é que incomoda a terra? A palavra de Deus diz que existe algo que habita dentro de nós ou na igreja. E o que seria que habita, pastor? Existe um que ainda resiste ao homem da maldade, diz a palavra de Deus. Esse homem da maldade, eu peço que você triplique a sua atenção. Não está falando de pessoas mais. A Bíblia diz que haverá um anticristo, sim. Ele vai vir carne, vai vir osso, vai fazer muita coisa ruim na terra. Só que João também diz, e Pedro, perdão, diz que haverão pequenos anticristos, pessoas que se comportam como anticristo. E geralmente você vê dentro da Bíblia que o anticristo tem a propriedade de palavra, de lábia, autoridade labial, autoridade de quem fala. Ele convence apenas com palavras. É por isso que quando eu olho para a história humana, eu vejo pessoas que foram biotipos de pequenos anticristos. Quer ver? Eu não vou falar o nome dele, que nem merece, mas o Bigode da Alemanha em 1945, ele era um protótipo de anticristo. No dia que ele tentou tomar o poder da Alemanha com arma, falhou. Aí começou a falar, falar, falar, falar, falar. Pronto, tomou a Alemanha inteira. E tomou uma nação que era reformada por Martinho Lutero. A Alemanha que caiu nos pés daquele bigodudo não era uma Alemanha tola, era uma Alemanha cristã, cheia de Deus e com propriedade do que Deus tinha para ela. E mesmo assim, foi enganada pela lábia de um homem. Irmão, se não resiste ao bigode, você acha que quem tiver aí vai resistir ao anticristo quando ele se apresentar? Só que a minha Bíblia, a tua Bíblia diz, e vai reclamar com quem escreveu, tem um que ainda resiste ao homem da maldade. Quem é que resiste, pastor? Ah, sou eu que estou cheio de Deus, orando, jejuando? Não, é alguém que habita na igreja, é alguém que habita em nós, que está resistindo e incomoda o mundo. Quem é que está, estou entrando em Pentecostes, eu acho que alguém na galeria está entendendo. Quem é que habita na igreja e está resistindo ao homem da maldade? E enquanto a igreja estiver na terra, ele não vai conseguir meter a mão na terra, porque o que habita na igreja não deixa ele tomar as rédeas da terra. Tem gente de teologia inteligente aqui, ó. Vocês não percebem como a terra está se remoendo e se reentranhando para tentar organizar poderes? E eu vou falar já que eu estou entrando, porque para um único homem assumir o poder terreno, ele vai precisar, pastores, de três colunas de poderes. A primeira é a financeira, a segunda é a religiosa, e a terceira é a ideológica política. Todas estas três já estão se alinhando. Financeira, todos os sistemas financeiros do mundo estão entrando em colapso. E eles já estão dizendo, precisamos de um único sistema universal e digital. Ah, pastor, tá bom. E religioso também. Já há uma assinatura no Vaticano entre os maiores líderes religiosos, para que num momento determinado, eles abram mão de seus poderes eclesiásticos e permitam que apenas um homem assuma, em prol da paz, os poderes religiosos da terra. E mais do que, pastor? Político e ideológico. Toda a ideologia implementada na terra, que é a ideologia do anticristo. Nós somos cidadãos da terra também.
Só que o que impera é o que habita dentro de nós. E eu vou abrir um parênteses aqui que eu sei que vai doer, mas vai curar. É que o que habita em nós desceu em Atos 2, agosto do Pentecostes. Em Atos 2 foi a inauguração daquilo que já estava pronto. O que já estava pronto, pastor? A igreja. A igreja não surgiu em Atos 2, surgiu sim, não, foi inaugurada. A igreja surgiu no coração de Deus. Deus só botou na terra o que já estava dentro dele. Então a igreja é inaugurada em Atos 2. E é inaugurada com o quê? Espírito Santo. Então a igreja não é inaugurada por poderes terrenos. A igreja é inaugurada por poderes sobrenaturais do alto. E quando os poderes que inauguraram a igreja faltam, a igreja começa a fracassar e a falhar, mesmo que funcione. Pastor, por que você diz isso? Parênteses aberto, volta em Lucas 15 agora. Porque eu li Ezequiel capítulo 10. E em Ezequiel capítulo 10, um dia vai doer, mas vai curar. Deus leva o profeta em visões para dentro do templo. E fala, profeta, olha que culto bonito dentro do templo. E o profeta está olhando dizendo, realmente que culto bonito. Agora cava na parede. Aí o profeta começa a cavar na parede, cavar, cavar, cavar, cavar. E vê que quem estava no templo, dando glória, estava nas salas obscuras e escuras adorando outros deuses. Ah, mas é Beelzebu, é demônio? Não, não precisa ser algo vivo para ser meu Deus. Pode ser meu celular, pode ser meu emprego, pode ser meu dinheiro, pode ser minha empresa, pode ser minha esposa. Porque tem gente que coloca esposa e marido acima de Deus, e isso se torna um Deus no coração. Deus leva o profeta e olha a consequência de estarem colocando outros deuses no meu lugar. A glória que estava dentro do templo vai para a porta. Ela não sai de vez, ela vai saindo devagarinho para alguém sentir a falta dela. Da porta vai para o pátio, do pátio vai para a cidade, da cidade vai para o monte, do monte vai para a glória. A glória foi embora. Quando o profeta olha para dentro do templo, ainda está todo mundo adorando, ainda está todo mundo jejuando, ainda está todo mundo vestido. Percebeu que em Ezequiel capítulo 10, o culto do templo em Jerusalém não precisou da glória de Deus para acontecer? Ei, Jesus amado, dá para fazer culto sem glória de Deus? Dá para cultuar sem a presença do Espírito Santo? Só não dá para ter a vida transformada. Só não dá para ser cheio do Espírito Santo. Se for para fazer culto sem a glória, então o que, que eu estou fazendo dentro desse culto? Eu não vim para marcar ponto social com meus irmãos. Eu vim ser cheio do poder e da glória que desce em Pentecostes. Eu sou o primeiro. Quem está comigo dentro desta palavra, diga glória a Deus. Eu digo isto a voz para que vocês entendam a sobrenaturalidade e a importância do que desceu em Pentecostes. A igreja é inaugurada com o poder do Espírito Santo. E através do poder do Espírito Santo, a igreja vem passando todas as épocas. Em Lucas capítulo de número 15, quem ainda me ouve, diga glória a Deus. Então, Lucas capítulo 15, Jesus apresenta três parábolas. A primeira parábola que ele apresenta é da ovelha perdida. A segunda, qual nós lemos, é da dracma perdida. A terceira, que nós não lemos, é do filho pródigo. A diferença entre estas três parábolas, e eu preciso que tu redobre a atenção, é que na primeira, uma ovelha se perde fora. Na segunda, uma dracma se perde dentro. Na terceira, é um filho que está na presença e decide sair para fora. Nas duas primeiras, não há algo que eu vou ser bem claro, já que eu estou na Assembleia de Deus. Não há uma ausência de busca. Na ovelha que se perde, o pastor vai atrás. Na dracma que se perde, a mulher vai buscar. Mas o filho que bate pé no chão e decide sair, o pai não vai atrás. O pai fica na porta, olhando ele embora. Não impede de sair da presença e também não vai atrás quando está na sarjeta. Ah, estou na Assembleia, não está? Então vamos de mensagem de Assembleia de Deus. Eu ouvi alguém falar um dia que quem é salvo para sempre, não importa onde esteja. Lucas 15, filho pródigo, desconstrói isso tudo. Primeiro, pai não segurou dentro de casa. Tu é tão livre que é livre até para ir embora se quiser. Quer desviar? A porta está ali, ninguém vai te impedir. Escravo é quem está lá fora, não é quem está aqui dentro. Aqui dentro tu é livre para ficar,
mas é livre para ir abraçar o diabo no inferno um dia se quiser também. Salvação já foi liberada para todo mundo na cruz do Calvário, mas nem todos querem aceitar a salvação. Só que olha o que é mais engraçado, a Assembleia de Deus, é que o pai está parado na porta e não vai atrás do filho que está na sarjeta. É porque que não vai atrás, pastor? Porque o filho não quer. Agora olha que engraçado que está escrito: o pai não levanta o filho, porque eu pensei que era Deus quem me levantava. É, Deus levanta quando a ovelha se perde, Deus levanta quando a dracma se perde. Agora quando o filho, que já conhece o que é a palavra, decide pegar as coisas e falou mal de mim, não quero mais estar, e vai embora, pai fica na porta, filho está na sarjeta. Mas assim está escrito: levantar-me-ei. Olha que engraçado, o pai não levantou, ele se levantou sozinho. Irei ter, o pai não veio, sou eu quem vou. Então peraí, a graça não alcançou ele na sarjeta, não? Alcançou. Alcançou tanto que assim está escrito, vai reclamar o que está escrito ali. Ele se lembra do que tinha dentro de casa. Aqui está a graça. O pai não força, mas ele começa a lembrar quando eu estava na presença. Isso é graça. O pai não força, vem quem quer. Primeiro, a ovelha que se perde fora, não queria se perder, mas se perdeu. Mas o pai vai lá, perdão, pastor vai lá, e o bom pastor pega a ovelha, joga óleo na cabeça e diz: volta para casa, volta para o pasto, volta para o aprisco, traz a ovelha de volta. Se eu te contar um segredinho, tu acredita? Filho pródigo é o pai quem vai, pai é Deus. Ovelha que se perde, quem vai é o bom pastor. Bom pastor é Jesus. Então com quem se perde fora é Cristo, é palavra. E com quem decide sair para fora é Deus, quem fica na porta esperando. Mas e a dracma que se perde dentro? Não é Deus, não é Jesus. Ah, já entendeu. A mulher tem a tipificação em Lucas 15. Dessa volta de 40 minutos para chegar aqui, do que o Espírito Santo faz dentro de uma casa? O que é que o Espírito Santo faz, pastor? Acende candeia, varre, procura com diligência, encontra e faz festa.

se eu fosse judeu, fazia todo sentido agora, e quisesse casar com a minha vaza que rege o dia, eu olharia para ela linda de Jesus e diria assim: olha, quero casar contigo, te amei. Aí ela que é minha vaza olharia para mim e diria assim: mas por que que tu me ama? Por que que tu quer casar comigo? Aí eu que sou noivo, o pastor diria assim: não, tu não precisa entender porque eu te amo, só saiba que eu te amo. Esse negócio aqui para quando a gente casar eu te explico. Mas quem casa quer casa. Como quem casa quer casa, eu preciso te deixar um momento, porque eu vou voltar para a casa do meu pai de onde eu vim. E costume judaico é esse: eu vou fazer uma casa perto da casa do meu pai. Aí ela me perguntaria: e tu volta quando? Aí eu diria: não sei, quem sabe é meu pai. Daquele dia, daquela hora, daquele momento, só meu pai sabe. Aí ela olharia para mim: tá, eu também não sei então quando tu volta. Como é que eu vou me preparar para a hora que tu vai voltar? Aí eu olharia para ela e diria assim: pega estas dracmas aqui, enfeita teus cabelos, enfeita teu pescoço, lá vai o Pentecostes. E tu não precisa abrir a boca para dizer que é alguém que tem relacionamento com o noivo. Quando tu passar na rua, vão ver as dracmas nos teus cabelos, vão ver a dracma no teu pescoço, e quando tu passar, alguém vai bater o olho e vai discernir: essa tem relacionamento, esse tem relacionamento. Não toca nele, não toca nela. Eu sei que vai doer o que eu vou falar, mas vai curar. E se eu te falar que a gente prega assim, abrir a boca, tu acredita? Não, pastor, prega subindo aí em cima, metendo a mão no microfone aqui, ó. Ide por todo mundo, pregar o evangelho a todo o quê? Ah, entendi. Se pregar fosse meter mão no microfone, como eu falava outro dia, quem é mudo e não tem corda vocal vai cumprir isso como? Vai falhar com Jesus? É só pregar sem usar a voz. Como é que prega sem usar a voz? Só botar a dracma e passar. Alguém vai olhar as dracmas e vai dizer: essa é crente, esse é crente, essa tem Deus, esse tem relacionamento. Você quer ver mais Bíblia para provar o que eu estou falando? Lembra da mulher que olha para Eliseu? Eliseu só passa e não fala nada. A mulher está olhando para ele e diz assim: nunca falou nada, mas lá vai um santo homem de Deus. Está pregando com a vida. É uma carta que pode ser lida por outros. Se isto aqui é uma verdade, a dracma tipifica sinal, pastor, de relacionamento e intimidade. Então quando o noivo voltar, o noivo quer ver o quê? Dracma. Porque as dracmas vão dizer para o noivo: eu cuidei daquilo que tu me deu, eu cuidei do nosso relacionamento e da nossa intimidade. Eu vou falar rasgado. Sabe quanto valeria uma dracma hoje? Hoje, dia de hoje, uma dracma era uma moeda, valeria entre 50 e 70 reais. Eu vou perguntar para a igreja, vocês me respondam aí me olhando com o olhão arregalado. 50 reais hoje em dia no Brasil é muita coisa? Não é não, né? A gente com muito mal compra um hambúrguer, né, na esquina para comer com as crianças. Você vai no mercado, compra o quê? Saco de arroz, acabou. É, mas se você perder 50 reais dentro do quarto de casa, o que que tu faz? Ah, tu procura. Mas por que que tu procura se não vale tanto assim? Percebeu que a gente só dá valor depois que perde? Enquanto está na nossa mão, a gente diz: não vale muita coisa não, dá para fazer muita coisa não, mas depois que perde, arrasta móvel, varre tudo. Eu perdi 50 reais, eu tenho que procurar o que perdi. Por que não valorizou enquanto estava na tua mão? Por que que não prestou atenção enquanto tu tinha esse relacionamento e intimidade? Por que que precisou perder a dracma para ver que a casa chegou num estado estranho? Qual é o estado, pastor? O estado é que ela acende candeia. Como é que está vivendo de candeia apagada? O estado é que ela varre a casa. Como é que está vivendo numa casa não varrida? E ela estica as mangas, olha para o pastor Jonathan assim, ó. Poderia enganar todo mundo que está na terra. Ela poderia olhar para quem está do lado, como eu dizia outro dia, e dizer assim, ó: contigo foi 10, comigo foi 9. Então dá para enganar pregador, dá para enganar os pastores, dá para enganar a liderança. Eu quero ver, no dia que a trombeta tocar, sei que está pesado, mas vou falar do mesmo jeito, Jesus aparecer na nuvem e dizer: enganou pastor, enganou pregador, cadê a décima dracma? Para que viver de aparência se o que importa é estar com ele cheio?

presença do Espírito. Percebeu que a aparência não vai nos salvar? Então ela começa a arregaçar as mangas assim, ó, e falar assim: para que eu vou ficar fingindo que tenho uma coisa que já não tenho? Não vou fingir que tenho. Perdi mesmo, não oro mais, não jejuo mais, não tenho mais, mas pelo menos eu estou indo procurar o que eu perdi, tá bom? Me deixa varrer, me deixa acender, me deixa procurar. Engraçado que quem procura acha. Vai dar uma irada de 360, 180 agora. É porque tem gente que está me olhando de olho arregalado, sabe que eu estou falando da igreja, né? Ah, tá. Vós sois casa, vós sois templo. Vou falar de novo, olhando para a esquerda, que a direita, entendeu? Vós sois a casa onde a dracma se perde. Não dá para eu te justificar diante de Deus. Não dá para naquele grande dia tu dizer: eu não procurei relacionamento porque fulano, ciclano não me ajudou, beltrano falou mal de mim. Ele vai dizer: mas eu tratei contigo as 10 dracmas. Por que que tu não arregaçou a manga, quebrou a aparência e desceu para procurar o que perdeu? Vós sois casa, vós sois tempo, vós sois casa, vós sois tempo, vós sois casa, vós sois tempo. Só porque teve gente levantando a mão. Sabe qual é a raiva do diabo contra vocês? Já que tu está levantando a mão para dar glória, é que a dracma está perdida, mas ainda está dentro de onde? E senti o Espírito Santo passar aqui dentro da igreja. A maior raiva do capeta é que eu posso perder, mas ainda está aqui dentro. Aqui dentro. Tu nunca ouviu aquela vozinha quando tu erra o caminho, não? Não é por aí. Pede perdão, volta à posição. A dracma ainda está lá dentro. A dracma ainda está lá dentro. A presença ainda está lá dentro. A dracma ainda está lá dentro. E com carinho e respeito, a responsabilidade agora está nas mãos desta igreja que me olha. Não, pastor, deixa para os outros. Está contigo. O tempo está acabando. Jesus está voltando e pode ser agora. Está na hora da gente quebrar a aparência e procurar a dracma perdida. A gente procura tanta coisa na terra, não é? É chave, é casa, é o bem da família, é ouro e prata. Eu também sou pai de família, não tenho filho ainda, mas sou homem de casa. Mas com carinho, naquele grande dia não vai dar para eu falar para ele: não procurei mais porque eu tinha que trabalhar, não procurei mais porque eu tinha que estudar, não procurei mais porque eu tinha que pagar a conta, ah, não procurei mais porque eu tinha que cuidar da minha família. Ele vai dizer: mas não tratei com a tua família, tratei contigo. Ei, Jesus, tem gente chorando. Eu não tratei com teu trabalho, tratei contigo. Então para que você ficou fingindo que estava tudo bem? Eu vou entregar. Jesus está gritando no meu ouvido, estou olhando o relógio, fique tranquilo. É por isso que um dia Jesus chega diante de Lázaro, morto no túmulo, e diz assim: tira a pedra. Aí vem Marta: tira não, Jesus, tu não sabe que está morto há 4 dias. Em outras palavras, está podre, está fedendo. Se tu mandar tirar a pedra, quem está fora vai ver a podridão de morte que está dentro. Então por que tu quer manter a pedra? Porque a pedra está pintada. A gente pinta a pedra, bota incenso, coloca flores. Quem passa do lado de fora olha para a pedra na frente e diz: ah, está pintada, está bonita. Está florida, está bonita. Está cheiroso, está bonito. Olha o terno, olha a saia, olha a gravata, olha como é que está bonito, está tudo bem. Aí Jesus chega: que pedra bonita, olha que pedra bonita, que pedra bonita, que pedra bonita, tira a pedra. Mas Jesus, se tirar a aparência, todo mundo vai ver a podridão que está dentro. É, mas pedra não fala, pedra não fala. Pedra não fala, pedra não fala, pedra não fala. Eu quero falar com o morto que está do lado de dentro. Tira a pedra. Eu não vou tratar com o que está do lado de fora sem antes ressuscitar o que está do lado de dentro. Aí alguém tira a pedra, lá vai a palavra, estou escutando alguém dando glória ali no meio. Quando tira a pedra, Jesus olha para dentro e diz assim: pai, já te agradeço, te agradeço que já está vivo. Lázaro,
eu falava isto uma vez com um adolescente. Tu viu Jesus pedindo vida? Tu viu Jesus orando assim? Ressuscite agora no meu nome e levanta. Ele só chama, já vem logo, já está vivo. Quando foi que ficou vivo na situação? Sabe o que eu penso, cabeça de pregador? Quem tem que orar para dar vida sou eu. Eu não sou a vida, eu sou Jonathan Carlos. Mas Jesus quem é? Eu sou a ressurreição e a... Ele não tem, ele é. Ele entendeu, vou falar olhando para a direita agora. Lázaro está lá dentro morto, parado. Coisa da cabeça de pregador. Tem gente que fala que se não tirar a pedra, Lázaro não ressuscita. Onde? Jesus também é pedra de esquina. E foi ele que criou a pedra que está na porta do túmulo. Ele é a palavra na boca de Deus. Imagina Jesus para outra pedra. Oh, de pedra para pedra, quem é a maior pedra aqui na situação? Sabe quando é que Lázaro ressuscita? Coisa da cabeça de teólogo. Quando Jesus pisa o pé no ambiente, nem precisa invocar a vida, ele já é. Quando ele pisa, olha Lázaro dentro. Opa! Que vida é essa que chegou aí fora e está invadindo aqui dentro? Gostei do sorriso deles olhando para cá agora. Só que a pedra impede a vida que ele já colocou dentro sair para fora. Vou falar olhando para cá agora. Tenho que manter o meu social. Tenho que manter o meu status. Tenho que manter a minha aparência. Eu entrar nesse negócio de manto do Espírito Santo, vou nada. Quem vão pensar que eu sou somente alguém cheio do Espírito? Mas nada. E eu sei que quando tira a pedra da frente, Lázaro vem para fora. Jesus só agradece porque já está vivo. Santa igreja que me ouve esta noite, existe uma responsabilidade nas nossas mãos. E a responsabilidade que repousa do que Deus colocou em nós no Pentecostes é o que perdura até agora dentro de cada um de nós. Nós como igreja carregamos o Espírito Santo desde Atos 2. O Espírito Santo que não é só um suspiro, não é só um vento, é uma pessoa, está provada na Bíblia. É uma pessoa que se entristece. Não entristeçais o Espírito Santo, diz a palavra de Deus. Mas se ele se entristece, também dá para alegrar. E como se alegra o Espírito Santo? Cumprindo aquilo que ele me deu a fazer. Se estamos vivendo os últimos tempos na face da terra, precisamos cada vez mais nos encher do Espírito Santo, para sermos diferença onde nós estivermos, na rua, no trabalho, na escola, no meio da família, da parentela. Sem o Espírito Santo, nós não vamos conseguir fazer nada. Talvez alguém me esteja olhando aqui dentro e dizendo: pastor, deixa para quem está do meu lado, esse negócio não é comigo não. Irmãos, já começa por aqui. Primeiro, João Batista estava na barriga de Isabel, esperou nem nascer, na barriga já foi cheio do Espírito quando sentiu Jesus. Vocês já nasceram, estão tudo aqui de cabelo bom, penteado, cheiroso. Então, se alguém que nem nasceu já estava cheio do Espírito, quanto mais quem me olha aqui de olho arregalado. Pastor, mas esse negócio não é para mim não. Então não se alistasse no exército de Jesus. Agora que se alistou, vai ter que obedecer à lei da casa. E a lei da casa é: enchei-vos do Espírito Santo de Deus. O altar está te esperando se você quiser reatar a aliança com Jesus agora. Eu estou aguardando a primeira vida vir correndo a Cristo. E a primeira está chegando aqui na minha direita, pastor Josué. Olha que coisa linda. Eu estou esperando a segunda vida, Cristo, aqui esta noite. Aonde está a segunda vida, Cristo? Pastor, a segunda vida vem aqui na minha esquerda, estão me apontando. Filha de Deus, vem com ela, minha irmã. Eu estou aguardando a terceira vida, Cristo, aqui agora. Não, pastor, já estou na igreja. É tá, não é ser. Não, eu já estou de terno e gravata. Faz o seguinte: pega o terno e a gravata e a saia e mostra para Jesus na porta do céu, vê se entra. Eu não estou nem aí se você está de terno e gravata. Você tem que vir, vem agora reatar a tua aliança. Ah, mas vão saber que eu estou precisando. É, procurando a dracma.

te justifica naquele dia. Mas Jesus fala na minha boca hoje: não morra no meio da tempestade. Vem gritar socorro, porque hoje Ele lhe salva, Ele lhe sustenta. Se existe uma terceira vida, vem correndo ao altar agora. Se tu estiver na galeria, eu te espero descer.

lá na frente, eu vou contigo agora. Se alguém do seu lado falar que quer, pega na mão desta pessoa e traz ela aqui na frente. A terceira vida acabou de se aproximar. Filho de Deus, Filho do Altíssimo, só de vocês virem aqui na frente, Jesus já está reatando a aliança e os recebendo de volta na glória. Aonde está a quarta vida, Cristo entre nós, que queira receber em ti a salvação do Cordeiro. Como eu vi o meu irmão que estava tocando violino tão bem, e quando eu cheguei ali, eu ouvi ele falando: Jesus fez tudo isso para te salvar. E eu digo, foi isto mesmo. E ele disse uma coisa que muitos não percebem. Ele disse assim: nós usamos o termo aceitar Jesus, mas na verdade é Jesus quem nos aceitou. Ele falou isso tão belamente. Jesus te aceitou na cruz do Calvário. É só vir reconhecer o que já está pronto, o que ele já fez. Existe uma quarta vida entre nós ou nós oramos agora? E a igreja ligada comigo: pastor, eu quero avivamento. É só olhar para as três vidas aqui no altar. Avivamento, avivamento, avivamento. Avivamento que Deus quer fazer na nação brasileira. Igreja, estende as mãos aqui para o altar agora. Não abaixe as mãos. Ei, Jesus grandão da Galileia, eu vou esperar. Aleluia. Aleluia. Aleluia. Vem na tua força, mas vem, Filho de Deus. Vem na pouca força, mas vem, Filho de Deus.

força, mas vem, porque Deus te alcança no meio da caminhada. Igreja, estende as mãos para os nossos irmãos e irmãs. O Espírito de Deus está aqui.

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graças a Deus. Começa agora o programa Movendo as Águas, aí com a responsabilidade das Igrejas Cristã Remanescente. Quem vos fala, presbítero irmão Haroldo, do meu lado, nosso irmão Cirinaldo, e na nossa frente, o nosso irmão presbítero, irmão Dirceu. E estamos juntos mais uma noite que o Senhor tem preparado para nós, estarmos aqui, você do outro lado, e desejamos a todos os nossos irmãos e ouvintes uma boa noite, na santa paz de Deus, para todos os nossos irmãos, ouvintes, de toda Telêmaco Borba, de toda a região que estão na sintonia conosco. Deus abençoe a tua vida, Deus abençoe a tua noite. Tivemos um dia abençoado com chuva, mas estamos aqui para a honra e glória do Senhor Jesus. Já estávamos com saudade de estarmos aqui, né, ouvindo aí o programa nessas duas terça-feira anteriores, né? E aqui estamos para a honra e glória do Senhor Jesus, e você é o nosso convidado especial para estar conosco nesta hora de programação, para participar, deixar a sua mensagem, deixar o teu pedido de oração, se você tem uma dificuldade, se você tem um problema. Vamos fazer isso, vamos orar, como sempre falamos, uns pelos outros. É coisa fácil, é difícil? Não é. Coloque em ação, leve as